0: 31 artigos, 9 instrumentos legais, todos eles associados àquilo que é essencial. E é essencial desde a lavra, pesquisa, o beneficiamento, a transformação, a mineração urbana. Ou seja, nós estamos falando de uma atividade integrada e de uma política que quer transformar o que nós já temos em abundância em inovação e assim ampliar a nossa competitividade industrial.
1: Minerais críticos são aqueles necessários a setores importantes da economia e cujo abastecimento possa estar sujeito a riscos, seja pela dependência externa ou outras questões geopolíticas. Um exemplo é o potássio, utilizado na produção de fertilizantes e essencial para a agricultura. Já os minerais estratégicos são essenciais para o desenvolvimento tecnológico, com redução de emissões de gases do efeito estufa. As terras raras, por exemplo, fazem parte desse grupo e são utilizadas na produção de diferentes tecnologias, como na fabricação de celulares, carros elétricos e turbinas eólicas. O ministro de Minas e Energia, Alexandre Silveira, disse que será possível avançar no processamento desses recursos naturais.
2: A norma contribui também para a neoindustrialização, oportunidade que não está somente na extração. Reside especialmente na capacidade de instalar no Brasil as etapas de beneficiamento, de separação, de refino, de transformação e de elaboração de materiais avançados de componentes e produtos industriais.
1: Para coordenar as ações, foi criado o Conselho Nacional para a Industrialização de Minerais Críticos. O colegiado terá entre suas atribuições a definição de prioridades e o acompanhamento de projetos considerados estratégicos, como explica a ministra Miriam Belchior, da Casa Civil.
3: Que ele possa definir regras claras e a agilidade necessária nas suas decisões para que os investimentos possam ocorrer da maneira mais rápida possível. Se é por essa razão que o Conselho vai contar, além de todos os ministérios envolvidos, que serão 13, também representação dos governos estaduais, municipais, do setor industrial, do setor de mineração e da academia.
1: A lei também cria um fundo garantidor, visando reduzir riscos e ampliar a capacidade de investimento no setor. E o Programa Federal de Beneficiamento e Transformação de Minerais Críticos e Estratégicos. Com ele, as empresas poderão transformar em crédito fiscal até 20% de seus gastos com beneficiamento, transformação e mineração urbana. Reportagem Gabriela Noronha.
4: O Ministério dos Transportes apresentou um novo modelo de chamamento público para a exploração de trechos ferroviários ociosos, desativados ou em processo de devolução.
5: Ele permite que empresas privadas explorem a malha ferroviária pública por meio de contratos de autorização.
6: Cerca de 10 mil quilômetros de ferrovias ociosas, desativadas ou subutilizadas poderão voltar a operar no país. O Ministério dos Transportes apresentou na B3, em São Paulo, um modelo para atrair empresas interessadas em explorar esses trechos. A proposta prevê chamamentos públicos para apresentação de projetos de requalificação da malha ferroviária. Nos trechos selecionados, o interessado terá 2 anos para desenvolver o projeto e poderá propor soluções para transporte de cargas ou passageiros. Os contratos poderão ter prazo de até 99 anos. Segundo o ministro de Portos e Aeroportos, Tomé Barros, a proposta contempla o aperfeiçoamento logístico dos trechos.
7: No estudo que a gente contratou, aponta um volume de carga muito grande, que hoje está por caminhão. Então a meta nossa é diminuir o custo logístico, aumentar a participação do modal ferroviário, abrindo possibilidades. Então assim, a gente acha que vai ter muita gente interessada e vai ter, pelo menos eu vou trazer um olhar do mercado para os trechos existentes hoje. Estou dando um destino e buscando um caminho para essa quantidade de quilômetros que eu tenho em desuso no país.
6: A carteira inicial reúne 7 ferrovias de linha curta, conhecidas como short lines, além de trechos de menor extensão conectados à malha ferroviária nacional. Entre os trechos estão as ligações entre Brasília e Lusiânia e entre Campina Grande e Cabedelo, além de linhas nos estados do Rio Grande do Sul, Minas Gerais, Goiás e São Paulo. A recuperação dos trechos poderá envolver investimentos privados e recursos públicos, quando houver interesse e viabilidade. A proposta prevê ampliar a utilização da malha ferroviária e integrar diferentes regiões do país. Reportagem Pablo Mundim.
4: País de norte a sul, enfrentando o sol, a chuva e a distância da família para garantir que o Brasil não pare.
5: Seja levando o alimento que chega à nossa mesa, o combustível que move nossas cidades ou remédios que salvam vidas.
4: No Dia Nacional do Caminhoneiro, a Voz do Brasil presta uma homenagem aos mais de 4 milhões de motoristas que fazem das rodovias o seu sustento e a engrenagem que ajuda a mover o país.
5: Para celebrar a data, a Polícia Rodoviária Federal realiza ações educativas de saúde e faz um alerta. Neste ano, aumentaram as estatísticas de sinistros de trânsito envolvendo caminhões, mortes e feridos nas rodovias federais.

0: caminhoneiro Senito Pereira nasceu no interior do Paraná, mas há 26 anos sua casa é todo o Brasil.
1: O ofício é quase uma tradição de família. 5 irmãos, um filho e uma sobrinha ganham a vida transportando carga nas estradas do Brasil.
0: E hoje nós preparamos uma reportagem dando dicas para viagens seguras.
1: Só para se ter uma ideia, de janeiro a julho, 1.681 pessoas morreram nos sinistros de trânsito em que caminhões estavam envolvidos. Número 4,54% maior que o registrado no mesmo período do ano passado.
2: Eu conheço cada palmo desse chão. É só me mostrar qual é a direção.
3: O sol clareia às primeiras horas da manhã, quando Senito Pereira desperta para mais um dia de trabalho. Ele deixa a boleia, acende o fogareiro e faz um café. Para ele, que passa os dias na estrada, o caminhão é um pouco de tudo. Meio de transporte, fonte de renda e casa. Antes de dar partida, o caminhoneiro, nascido em Curiúva, no interior do Paraná, sempre confere se está tudo em seu lugar.
4: Primeiro eu dou uma olhada, né? Como é que tá óleo, água, essas coisas, que é o dever da gente, né? Quando ele tem um probleminha, a gente já cuida de levar na oficina, né? Tudo tem que estar em cima, manutenção do caminhão em primeiro lugar.
3: Além dos cuidados com a manutenção do veículo, a Polícia Rodoviária Federal faz outras recomendações aos caminhoneiros para que trafeguem com segurança. A atenção deve ser redobrada com os veículos menores, por conta da grande quantidade de pontos cegos. Consumo de álcool ou drogas antes de dirigir, carga muito pesada e amarração incorreta da carga são causas de acidentes graves na estrada, segundo Estênio Pires, coordenador-geral de segurança viária da PRF. Ele também alerta para o perigo do excesso de velocidade.
5: É um veículo desse que transporta dezenas de toneladas, tem um comportamento muito diferente de um veículo de passeio, um veículo pequeno. Para se fazer a frenagem total, leva um espaço muito grande. Se estiver em excesso de velocidade, muito mais, podendo provocar grandes tragédias.
3: A lei dos caminhoneiros, que regulamenta a profissão no país, estabelece regras para a jornada de trabalho e para proporcionar descanso seguro a esses profissionais, há pontos de parada localizados ao longo das rodovias. Nos contratos de concessão, eles devem aparecer pelo menos a cada 400 quilômetros. Postos de gasolina e outros estabelecimentos privados também são habilitados a oferecerem o serviço, mas nesse caso, podem fazer uma cobrança pela utilização da área. De acordo com Viviane Secretária Nacional de Transporte Rodoviário do Ministério dos Transportes, essas paradas também ajudam a prevenir acidentes.
6: A gente consegue colocar áreas adequadas e seguras para que os caminhoneiros e caminhoneiras possam descansar, cumprir a legislação que impõe aí horas de descanso e com isso seguir uma viagem mais tranquila e efetivamente isso tem um impacto então na redução no número de acidentes.

0: caminhoneiro Senito Pereira, do início desta reportagem, conta que apesar de a vida na estrada ser marcada por vários desafios, também é uma alegria desbravar melhor o Brasil.
1: A gente conhece tudo, né? A gente ouve falar numa cidade lá, opa, mas essa eu conheço, já passei, né? E conhece todo o desenvolvimento do Brasil, né? Hoje a gente tem uma potência muito grande.
0: A lei dos caminhoneiros também determina que é direito desses trabalhadores ter acesso gratuito a programas de formação e aperfeiçoamento, contar com sistema único de saúde para atendimento e receber proteção do Estado contra ações criminosas.
2: Eu conheço as minhas liberdades, pois a vida não me cobra o frete.
0: Reportagem Márcia Fernandes.
3: Bancos e instituições de pagamento terão que adotar medidas para identificar e interromper operações ligadas a casas de apostas não autorizadas.
4: A determinação está em uma portaria publicada esta semana que também prevê o bloqueio ou encerramento de contas usadas por operadores irregulares.
5: Uma portaria do Ministério da Fazenda estabelece novos procedimentos para suspender transações financeiras relacionadas à exploração irregular de apostas de cota fixa. Entre as ações previstas estão a identificação dos meios utilizados por operadores irregulares para receber valores e a interrupção do fluxo financeiro destinado a essas atividades. A norma também permite o bloqueio de contas e o impedimento de novas transações relacionadas à exploração irregular de apostas. A medida fortalece a cooperação entre regulação, fiscalização e sistema financeiro no enfrentamento do mercado ilegal. No Brasil, somente empresas autorizadas pela Secretaria de Prêmios e Apostas do Ministério da Fazenda podem operar nacionalmente. Desde janeiro de 2025, os sites autorizados utilizam o domínio .bet.br. Todos os detalhes da portaria estão disponíveis no portal gov.br/fazenda. Thaís de Araújo, para a Voz do Brasil.
3: As plataformas digitais com mais de 1 milhão de usuários menores de 18 anos deverão publicar relatórios com informações sobre as medidas adotadas para a segurança, a privacidade e a proteção desse público.
4: As empresas têm até esta quinta-feira, dia 17 de setembro, para divulgarem essas informações.
6: Os relatórios das empresas devem mostrar uma prestação de contas à sociedade e ao poder público das medidas adotadas para a proteção de menores de 18 anos no ambiente digital. O relatório deve apresentar informações sobre denúncias e os encaminhamentos dados, moderação de conteúdos e contas, medidas de proteção de crianças e adolescentes, proteção de dados e privacidade, além dos mecanismos de consentimento parental e da avaliação e gestão de riscos à segurança e à saúde desse público. A data limite para publicar o documento é 17 de setembro. A obrigatoriedade vale para as plataformas com mais de 1 milhão de usuários cadastrados menores de 18 anos. E esse primeiro relatório deve abranger o período de 1º de janeiro a 30 de junho de 2021. Lorena Gilberte Coutinho, diretora da Agência Nacional de Proteção de Dados, a ANPD, destaca que o relatório é importante para famílias, pesquisadores e toda a sociedade, além dos órgãos de proteção.
7: Esse tipo de instrumento, ele vai possibilitar que pesquisadores, até pais e famílias possam ter, né, um maior esclarecimento sobre, né, se essas plataformas estão recebendo muitas denúncias. É também um instrumento importante para que os próprios pais e responsáveis possam fazer escolhas, controlar mais quais aplicativos os seus filhos utilizam, né, e como fazer esse tipo de controle.
6: A plataforma Discord teve a funcionalidade de transmissão ao vivo suspensa no Brasil até que a empresa comprove a adoção de medidas para proteger crianças e adolescentes. A medida faz parte do processo de fiscalização instaurado pela ANPD para apurar possíveis falhas na proteção desse público no ambiente digital. E além do Discord, a agência segue com a fiscalização e o monitoramento, inclusive de lojas de aplicativos. É o que explica Lorena Gilberti Coutinho.
7: Para verificar a adoção de sinais de idade, né, os mecanismos de verificação de idade por parte de lojas de aplicativo e sistemas operacionais em relação às empresas Apple, Google e Microsoft.
6: A ANPD recebe denúncias de violação pela página na internet gov.br/ANPD. Reportagem Luciana Colares de Holanda.
3: As Forças Integradas de Combate ao Crime Organizado deflagraram hoje operação em 19 estados.
4: O objetivo é o enfrentamento ao tráfico de drogas e de armas, à lavagem de dinheiro e a organizações criminosas violentas.
3: As decisões judiciais determinaram bloqueios superiores a R$508 milhões, incluindo imóveis, veículos, ativos financeiros e outros bens vinculados a organizações criminosas investigadas.
8: As Forças Integradas de Combate ao Crime Organizado, as FICOs, deflagraram nesta quarta-feira a Operação Força Integrada 4, com ações simultâneas em 19 estados. Ao todo, foram expedidos 173 mandados de busca e apreensão, além de 44 prisões em flagrante durante as diligências. A operação investiga crimes como tráfico de drogas e armas, lavagem de dinheiro, homicídios, extorsão e atuação de organizações criminosas violentas. As decisões judiciais também determinaram o bloqueio de mais de R$508 milhões em bens e ativos financeiros. Até agora, 29 imóveis e 18 veículos foram apreendidos, além de armas, munições e drogas. Claudimário Carvalho, para a Voz do Brasil.
4: Problemas com a marcação de procedimentos, reajustes e outras dificuldades com planos de saúde estão entre as reclamações dos consumidores.
3: Para orientar quem enfrenta esse tipo de situação, a Agência Nacional de Saúde Suplementar, a ANS, oferece canais gratuitos de atendimento. Confira na reportagem.
9: A gestora Karen Nascimento tem plano de saúde há muito tempo, mas sempre tem problemas com ele, principalmente com a marcação de procedimentos.
10: Sempre atraso de agendamentos, procedimentos que não são autorizados no tempo hábil.
9: Já o funcionário público Manuel Freire reclama dos aumentos do plano de saúde que considera abusivos.
11: Todo ano aumenta e a oferta, você não sabe se a rede aumentou, se a rede diminuiu.
9: Para solucionar problemas e reclamações como estas, a Agência Nacional de Saúde Suplementar, ANS, disponibiliza um serviço gratuito para orientar os consumidores sobre seus direitos e as regras dos planos privados de saúde no Brasil. A diretora de fiscalização da agência, Eliane Medeiros, explica qual o primeiro passo.
12: Quando o consumidor tiver um problema com o plano de saúde, a primeira orientação é procurar a própria operadora e guardar o número do protocolo desse atendimento. Agora, se o problema não for solucionado, aí ele pode procurar a ANS e registrar uma reclamação. A reclamação é encaminhada à operadora, que tem até 5 dias úteis para solucionar problemas de atendimento de saúde, como negativa de cirurgia, exame ou consulta.
9: Eliane Medeiros alerta ainda que, ao contratar um plano de saúde, o consumidor deve ficar atento às regras pré-estabelecidas.
12: É importante que o consumidor conheça bem as características do plano que contratou. Também é importante guardar o contrato e qualquer outro documento relacionado ao plano. Conhecer previamente as regras do plano também é uma forma de exercer seus direitos.
9: Em caso de qualquer problema com o plano de saúde, o cidadão dispõe de 3 canais principais para fazer uma reclamação: pela internet, no site da ANS, no endereço gov.br/ANS, ou por telefone, gratuitamente, no número 0800-701-9656, de segunda a sexta-feira, das 9 às 17 horas. Para pessoas com deficiência auditiva, o número é 0800 0800-21-2105. Mas se a pessoa preferir fazer a reclamação presencial, é preciso agendar o atendimento nos núcleos de fiscalização da ANS. Reportagem Cleide Lopes.
4: Da parcela de setembro do Bolsa Família tem início nesta quinta-feira.
3: O Ministério do Desenvolvimento Social, Família e Combate à Fome informa que a greve dos bancários não vai interferir no repasse.
4: Nesta quinta-feira, dia 17, tem início os repasses do Bolsa Família de setembro. As transferências ocorrem até o dia 30 deste mês. O pagamento é feito de acordo com o último dígito do número de identificação social, o NIS, que cada beneficiário tem no cartão do Bolsa Família. Recebem primeiro famílias com o NIS terminado em 1 e assim sucessivamente até o NIS final 0. Este mês, o valor médio do benefício é de R$ 678,18. Para verificar a situação do benefício, extratos e valores, o beneficiário pode consultar os aplicativos do Bolsa Família e Caixa Tem. O Disque Social pelo número 121 também está disponível para atendimento ao público. A ligação é gratuita de todo o Brasil. O Ministério do Desenvolvimento e Assistência Social, Família e Combate à Fome informa que a greve dos bancários, que envolve a Caixa Econômica Federal, não afeta os pagamentos do Bolsa Família que vão ocorrer normalmente. Reportagem Érica Brás. E essas foram as notícias do governo federal.
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3: E que agora com o Minuto do TCU e em seguida as notícias do Poder Judiciário e do Congresso Nacional. Uma boa noite.
4: Boa noite, até amanhã.
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15: O Tribunal de Contas da União avaliou os pagamentos de benefícios do Regime Geral da Previdência Social feitos em 2025. 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
16: Supremo decide que venda interestadual de combustíveis não exige cancelamento de créditos de ICMS.
17: STJ fixa a tese sobre o uso de provas do inquérito e validade do testemunho indireto na pronúncia.
16: Mais de 99% dos pedidos de candidatura já foram julgados pela Justiça Eleitoral.
17: Boa noite, eu sou Arthur Filho.
16: E eu sou Walter Lima.
17: Os ministros do Supremo Tribunal Federal decidiram que a venda de combustível derivado de petróleo para outro estado não exige o cancelamento dos créditos de imposto sobre circulação de mercadorias e serviços, o ICMS, gerados nas operações anteriores realizadas dentro do estado de origem.
16: A decisão foi tomada em sessão virtual no julgamento de um recurso extraordinário. Por se tratar de matéria com repercussão geral reconhecida, a tese fixada deverá ser aplicada pelos demais tribunais do país.
17: A situação analisada no julgamento diz respeito a empresas que compram produtos de outra empresa do mesmo estado, operação em que há cobrança de ICMS e geração de crédito para a distribuidora.
16: Quando parte dos produtos é posteriormente vendida por outro estado, não há incidência de ICMS. Assim, a discussão consistia em saber se o estado de origem pode manter o imposto cobrado nas operações internas anteriores e se a distribuidora deve estornar o crédito na operação interestadual.
17: STJ fixa tese sobre o uso de provas do inquérito e validade do testemunho indireto na pronúncia.
16: Como o julgamento foi pelo rito dos repetitivos, o entendimento valerá para casos com o mesmo tema em todo o judiciário. Fátima Uchoa.
18: A pronúncia é a decisão judicial que avalia se o acusado de crime doloso contra a vida, como matar alguém, será julgado pelo tribunal do júri. O magistrado verifica se o suposto crime ocorreu e se há indícios de que o acusado participou dele. Para o STJ, a pronúncia não pode se basear exclusivamente em provas colhidas durante o inquérito policial. Nem esse pronunciamento judicial pode ser feito só com apoio de testemunho indireto, ou seja, de quem apenas ouviu dizer que o fato ocorreu. Mas o tribunal reconheceu que o testemunho indireto pode ser mais relevante como prova em contextos como criminalidade organizada e tentativa de silenciamento da vítima ou de testemunha. O relator foi o ministro Reinaldo Soares da Fonseca.
17: Acordo de 193 milhões de reais beneficia quase 800 trabalhadores.
16: A ação faz parte da Semana Nacional da Execução Trabalhista, mutirão promovido pela Justiça do Trabalho para acelerar o pagamento de dívidas judiciais trabalhistas. Rafael Silva.
19: 761 trabalhadores fecharam por meio do Sindicato dos Petroleiros um acordo de 193 milhões de reais com a Petrobras. E eles são apenas alguns dos milhares de trabalhadores beneficiados pelo mutirão da Justiça do Trabalho. Já foram feitas quase 32 mil audiências e arrecadados 2 bilhões de reais. Entre os tribunais regionais de pequeno porte, o TRT-19, em Alagoas, é ouro no ranking de acordos. E você que ganhou uma causa, mas ainda não recebeu, pode procurar a vara do trabalho onde tramita o processo.
17: Há 18 dias para o primeiro turno das eleições gerais, mais de 99% dos pedidos de candidatura já foram julgados pela Justiça Eleitoral.
16: O dado foi divulgado pelo presidente do Tribunal Superior Eleitoral, ministro Cássio Nunes Marques. Vitor Struck tem mais informações.
20: A Justiça Eleitoral já analisou e julgou 20.982 pedidos de candidatura em todo o país. O número corresponde a mais de 99% do total. O dado foi divulgado pelo presidente do Tribunal Superior Eleitoral, o ministro Cássio Nunes Marques, em sessão plenária do tribunal. De acordo com o ministro, restam 205 processos pendentes de julgamento. Entre os casos já decididos, 980 ainda estão dentro do prazo para recurso. No caso das candidaturas à presidência e vice-presidência, todos os 13 pedidos foram até o dia 11 de setembro.
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17: A você, uma boa noite.
16: E até amanhã.
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22: Eu sou Humberto Pinheiro e estes são os destaques de hoje do Jornal do Senado, que começa agora. Senado pode criar grupo de trabalho para discutir reforma do judiciário. Lei cria política nacional de conscientização sobre doença rara que afeta os pulmões. Sancionada lei que amplia financiamento para renovação de frota de motoristas de aplicativo e entregadores. Boa noite. A Comissão de Constituição e Justiça pode criar um grupo de trabalho para discutir a reforma do Judiciário. O texto estabelece um prazo de 60 dias para que o grupo apresente uma proposta sobre a reforma. A criação do grupo ainda depende de decisão da Comissão de Constituição e Justiça. O trabalho deverá subsidiar as discussões sobre o tema no Senado. Repórter Pedro Pincer.
23: A Comissão de Direitos Humanos aprovou uma indicação para que a Comissão de
0: Constituição e Justiça crie um grupo de trabalho para apresentar uma proposta de reforma do Judiciário no prazo de 60 dias. A indicação é um tipo de proposição legislativa pela qual se sugere a adoção de providência, a realização de um ato administrativo ou se recomenda que determinado assunto seja tratado por outra comissão. Por exemplo, a proposta de indicação feita à CCJ foi apresentada pela presidente da Comissão de Direitos Humanos, senadora Damaris Alves, do Republicanos do Distrito Federal.
1: Que a Comissão de Direitos Humanos faça uma indicação urgente à Comissão de Constituição e Justiça do Senado, para que a Comissão de Constituição e Justiça do Senado crie imediatamente um grupo de trabalho onde busque todas as propostas, PECs e projetos de lei que estão tramitando de reforma do Poder Judiciário.
0: A decisão ocorreu durante reunião da CDH em que foram discutidos os desdobramentos institucionais na sessão plenária do Supremo Tribunal Federal que aconteceu nesta terça-feira. A sessão do STF tinha a finalidade de decidir se haveria ou não investigação sobre o ministro Alexandre de Moraes por supostas relações com o banqueiro Daniel Vorcaro, dono do extinto Banco Master, liquidado pelo Banco Central após a constatação de fraudes.
22: O Palácio do Congresso Nacional recebe nesta semana uma iluminação verde em alusão ao Dia Nacional de Conscientização sobre as Distrofias Musculares, celebrado em 17 de setembro. A data foi instituída em 2024, após a aprovação de um projeto pelo Senado para ampliar o conhecimento sobre o grupo de mais de 30 doenças hereditárias que podem causar enfraquecimento e perda progressiva da massa muscular. Reportagem Yasmin Rodrigues.
2: As distrofias musculares formam um grupo de mais de 30 doenças hereditárias que podem causar enfraquecimento e perda progressiva da massa muscular. A data nacional celebrada em 17 de setembro foi criada por lei em 2024. A senadora Leila Barros, do PDT do Distrito Federal, relatora do projeto na Comissão de Assuntos Sociais, destacou que a falta de informação ainda é um obstáculo para pacientes e profissionais de saúde.
23: O conhecimento de distrofias musculares ainda é limitado entre a população geral e muitas vezes até mesmo entre os profissionais da saúde. Por meio da conscientização, busca-se ampliar o conhecimento sobre os sintomas, os métodos de diagnóstico e as possíveis terapias, promovendo uma detecção mais precoce e melhor qualidade de vida para os pacientes. Outro impacto importante da instituição deste dia é o fortalecimento das políticas de inclusão para as pessoas com deficiência.
2: A legislação que criou a data também prevê campanhas de esclarecimento, eventos e materiais educativos para ampliar o acesso à informação sobre as distrofias musculares.
22: Foi sancionada a lei que cria a Política Nacional de Conscientização e Orientação sobre Lifangioleiomiomatose no âmbito do Sistema Único de Saúde. A doença, conhecida como LAM, é rara, afeta principalmente os pulmões e não tem cura. A lei prevê que o SUS ofereça as pessoas com LAM o acesso a todos os meios disponíveis para o tratamento e o controle da doença. A reportagem é de Márcio Maturana.
24: Mulheres entre a puberdade e a menopausa são as mais atingidas pela lifangioleiomiomatose, uma doença rara e progressiva, também conhecida como LAM, que causa cistos nos pulmões, nos rins e no sistema linfático, podendo levar à insuficiência respiratória. A LAM é frequentemente confundida com asma ou bronquite. Por isso, a nova Política Nacional de Conscientização e Orientação, publicada nesta terça-feira no Diário Oficial da União, prevê capacitação de profissionais de saúde para facilitar o diagnóstico precoce. A senadora Damaris Alves, do Republicanos do Distrito Federal, foi a relatora do projeto que deu origem à lei.
1: A única coisa que os pacientes da LAM querem é respirar. Estamos falando de uma doença que eles querem tão somente respirar. Ter uma política pública para acompanhar esses pacientes é mais que necessária. Ampliar a conscientização sobre a LAM, favorecer o diagnóstico oportuno, organizar o encaminhamento assistencial e aprimorar a produção de informações epidemiológicas e clínicas sobre a doença.
24: Outras ações previstas pela nova lei são a criação de centros de referência especializados e implantação de um sistema nacional de coleta de dados. A LAM não tem cura, mas pode ser controlada com medicamentos já disponíveis gratuitamente atualmente no Sistema Único de Saúde.
5: Também foi sancionada pelo presidente da República a lei que garante a continuidade do programa de renovação de frota com condições especiais de financiamento para a compra de veículos novos. A medida beneficia motoristas de aplicativo, taxistas e entregadores de aplicativos. O programa permite o financiamento de carros, motos e bicicletas elétricas zero quilômetro. O Congresso Nacional também ampliou as possibilidades de uso dos recursos, incluindo veículos leves para transporte escolar e transporte de cargas. A lei resulta da unificação de duas medidas provisórias aprovadas pelo Congresso. Mais informações com a repórter Patrícia Oliveira.
6: A nova lei garante até 30 bilhões de reais para financiar veículos novos para motoristas de aplicativo com no mínimo 6 meses de atividade, além de taxistas e cooperativas de taxistas. Cada motorista poderá financiar um veículo. A lei também possibilita o uso de recursos para renovação de frotas e infraestrutura do transporte escolar e do transporte urbano de passageiros ou de cargas. Aprovada no Senado, a lei unificou duas medidas provisórias. O senador Camilo Santana, do PT do Ceará, destacou que a iniciativa pode beneficiar cerca de 1.400.000 trabalhadores.
7: Agora terão condições mais dignas para conquistar seu próprio veículo, gerar renda com mais autonomia e melhorar sua qualidade de vida.
6: A lei também permite que motoristas com habilitação na categoria B conduzam veículos elétricos ou híbridos de até 4.250 quilos de peso bruto total.
8: Eleições 2026.
5: Eleitores que não votarem nas próximas eleições marcadas para 4 de outubro precisam justificar a ausência. A justificativa pode ser feita por duas formas: pessoalmente, em uma sessão eleitoral, ou pelo aplicativo do Tribunal Superior Eleitoral. Se o eleitor estiver fora do município que vota, é possível baixar o aplicativo e-título no celular e justificar a ausência por lá no dia e horário em que ocorre a votação. Em caso de ausência, é preciso apresentar uma justificativa para cada turno da eleição. Os eleitores que não votarem nem justificarem ficam sujeitos às penalidades, como impedimento de emitir documentos e de participar de concursos públicos, além do pagamento de multa. Um projeto quer incentivar navios tanque e embarcações de apoio marítimo que utilizem biodiesel, etanol ou a mistura desses combustíveis. A proposta em análise na Comissão de Infraestrutura prevê cotas adicionais de depreciação acelerada. Isso significa que as empresas poderão contabilizar mais rapidamente a perda de valor de um bem e reduzir custos fiscais. O benefício terá duração de 5 anos. O senador Fernando Dueire, do PSD de Pernambuco, relatou a medida na Comissão de Assuntos Econômicos. Para ele, a proposta poderá estimular a renovação da frota e a sustentabilidade.
10: Porque nós queremos fazer com que o combustível sustentável seja incorporado à frota de navegação com mais agilidade.
5: Trabalhos técnicos de Eliseu Caires. O Jornal do Senado fica por aqui. Acompanhe agora as notícias da Câmara dos Deputados. Boa noite e até amanhã.
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25: Câmara dá mais transparência à verba destinada a mulheres no orçamento.
26: O plenário pode alterar regras de herança em casos de assassinato na família.
25: Pais de pessoas com deficiência poderão usar lei entrada em eventos.
26: Comissão aprova a proposta que incentiva a exportação da moda brasileira.
25: Boa noite. Avança na Câmara projeto que cria um programa de incentivo à exportação da moda brasileira sustentável. A repórter Maria Neves tem mais detalhes da proposta.
27: A Comissão de Meio Ambiente da Câmara dos Deputados aprovou o projeto que institui o programa Moda Brasileira no Mundo. A proposta prevê ações governamentais integradas para adaptar a indústria da moda às novas exigências sociais e ambientais dos principais importadores de produtos brasileiros. O texto também prevê medidas para promover as marcas nacionais no mercado externo. Dentre as ações propostas estão, por exemplo, a realização de campanhas internacionais de promoção da moda nacional, participação em feiras e eventos, assim como a criação de selos e ações coordenadas de comunicação internacional. A proposta sugere ainda parcerias com plataformas internacionais de moda sustentável e de moda indígena. A inclusão da moda produzida por indígenas e povos tradicionais, assim como da utilização de conhecimentos e técnicas dessas populações no texto, foi proposta pela relatora, deputada Célia Chacriabá, do PSOL Mineiro. A parlamentar argumenta que o sucesso de inúmeros estilistas indígenas atesta a habilidade dos povos tradicionais para a moda contemporânea. Apesar disso, sustenta que, ao que parece, a indústria ignora os saberes ancestrais em aspectos

0: Rita, assim como Marina Sena, mulheres Awanawá, mulheres Axaninca, mulheres Machacali, Chacriabá, Ludmila Pataxó, Daru e, sobretudo, a experiência que tive a oportunidade de conhecer, que são mulheres quilombola, porque sabemos que a única ferramenta que mais impulsiona para que as mulheres saiam da situação da zona de violência se chama autonomia financeira.
1: Célia Chacriabá explica que o projeto nasceu da necessidade de que a indústria da moda brasileira se adapte às exigências de importadores, principalmente da União Europeia, que, de acordo com ela, é o maior comprador de produtos nacionais de maior valor. Célia Chacriabá explica que o projeto nasceu da necessidade de que a indústria de moda brasileira se adapte às exigências de importadores, principalmente da União Europeia, que, de acordo com ela, é a maior compradora de produtos nacionais de maior valor. A deputada explica que o Bloco Europeu editou uma norma em 2024 que passa a exigir o passaporte digital de produto para têxteis. Para receber o documento, o exportador tem de garantir a rastreabilidade completa da cadeia produtiva, desde a matéria-prima até o consumidor final. Célia Chacriabá relata ainda que a União Europeia vai exigir que as empresas monitorem impactos em direitos humanos e meio ambiente em toda a cadeia de fornecedores. Além disso, o bloco vai passar a pedir comprovação das medidas adotadas para destinação de resíduos têxteis. Ainda, segundo a deputada, todas as demandas entram em vigor em abril de 2028. O projeto, que visa criar incentivos para a exportação de moda brasileira sustentável, ainda será analisado por 4 comissões da Câmara. Da Rádio Câmara de Brasília, Maria Neves.
2: Desenvolvimento Regional.
3: Pastor Diniz, do União, propõe que parte da economia obtida com a integração de Roraima ao Sistema Interligado Nacional seja usada para reduzir a conta de luz dos consumidores do estado até 2030.
4: Pela proposta, uma parcela da redução dos gastos da conta de consumo de combustíveis seria destinada à modicidade tarifária em Roraima. Pastor Diniz afirma que a medida evita aumentos nas tarifas e corrige uma desigualdade histórica enfrentada pelo estado.
2: Economia.
3: A Câmara aprovou a criação do Orçamento Mulher. O projeto pretende dar mais transparência aos recursos destinados a políticas públicas para as mulheres no orçamento federal. A repórter Silvia Munhato explica.
5: A Comissão de Constituição e Justiça da Câmara dos Deputados aprovou a criação do Orçamento Mulher. A proposta, que deve ser enviada agora ao Senado, obriga o poder público a dar transparência aos programas e ações voltados ao atendimento das mulheres, por meio de quadros anexos nas propostas e nos relatórios de execução orçamentária. O projeto é de autoria dos deputados Laura Carneiro, do PSD do Rio de Janeiro, e Ricardo Aires, do Republicano de Tocantins. A deputada Laura Carneiro explicou o sentido do texto.
6: Não adiantam as políticas públicas se nós não tivermos o dinheiro para arcar com essas políticas. O orçamento vai, a partir do plano plurianual, a partir da lei de diretrizes orçamentárias, organizar todos os recursos a serem gastos com as mulheres brasileiras.
5: A relatora da proposta na Comissão de Defesa dos Direitos da Mulher, deputada Flávia Moraes, do MDB de Goiás, citou exemplos de ações orçamentárias.
7: E como exemplo, a gente pode citar aqui para a educação os CMEIs, né, que vão atender as crianças, para que as mulheres possam trabalhar, as clínicas especializadas em atendimento à saúde da mulher, as ações de enfrentamento e combate à violência contra a mulher, enfim, então são muitas ações específicas que precisam ter investimento, ter orçamento e que, nesse caso, aprovando o orçamento mulher, vão ter prioridade, orçamento bem definido e claro para investimento nessas políticas.
5: De acordo com o texto aprovado, os orçamentos da União, dos estados e dos municípios deverão trazer 2 quadros detalhados. O primeiro, chamado de Orçamento Mulher Proposta, deve ser entregue junto com o planejamento anual das ações orçamentárias. O segundo, Orçamento Mulher Execução, será publicado regularmente para que qualquer cidadão possa conferir

0: quanto desse dinheiro foi efetivamente usado. Deverão constar desses documentos as despesas com educação, saúde, assistência social e outras ações em que as mulheres sejam as beneficiárias diretas. O projeto também prevê que o governo federal reúna os dados de todo o país anualmente para avaliar se os esforços dos estados e municípios estão sendo efetivos. Da Rádio Câmara de Brasília, Silvia Minhato.
1: Saúde.
2: Domingos Neto, do PSD do Ceará, é autor de projeto que cria a assistência de transição de cuidados no SUS. O objetivo é garantir que pacientes que receberam alta hospitalar continuem recebendo acompanhamento especializado antes de voltarem definitivamente para a rotina em casa.
3: A proposta de Domingos Neto prevê atendimento em unidades de transição ou por assistência domiciliar monitorada, com foco na reabilitação, cuidados paliativos e treinamento de cuidadores. Na visão dele, a medida evita reinternações desnecessárias, além de liberar leitos nos hospitais.
1: Ciência e tecnologia.
2: Bandeira de Melo, do PV do Rio de Janeiro, apoia a criação da Frente Parlamentar Mista em defesa do Programa Espacial Brasileiro. O colegiado terá como missão acompanhar e propor iniciativas voltadas ao fortalecimento do setor espacial no país.
3: Bandeira de Melo ressalta que o programa espacial envolve soberania nacional, inovação tecnológica e desenvolvimento econômico. A frente também pretende estimular políticas públicas ligadas à defesa, comunicações, previsão climática, monitoramento territorial e aplicações ambientais.
1: Cultura.
2: A Comissão de Cultura aprovou a meia entrada para os pais e responsáveis legais por pessoas com deficiência em eventos culturais e esportivos, mesmo sem a condição de acompanhante. A reportagem é de Luiz Cláudio Canuto.
4: A Comissão de Cultura aprovou o projeto que assegura a meia entrada a mães, pais e responsáveis legais por pessoas com deficiência em eventos culturais e esportivos. Pela proposta, cuidadores de baixa renda inscritos no CadÚnico único com renda familiar de até 2 salários mínimos também teriam esse direito. O texto final foi elaborado pela relatora deputada Érica Cocai, do PT do Distrito Federal, com base em um projeto da deputada doutora Alessandra Haber, do MDB do Pará. A proposta altera a lei que regula o benefício da meia entrada no Brasil. A exemplo da autora da proposta, a relatora afirma que essas pessoas necessitam de apoio do Estado para usufruir de seu direito à cultura, o que este projeto de lei pretende garantir com o direito ao benefício da meia entrada.
5: É fundamental que nós possamos assegurar a mais plena acessibilidade. É fundamental que nós possamos ter parcerias com a iniciativa Nossa Humanidade na sua plenitude.
4: A Comissão de Cultura acrescentou um único parágrafo à lei para assegurar o direito. O benefício vale para o acesso a salas de cinema, cineclubes, teatros, espetáculos musicais e circenses e eventos educativos, esportivos, de lazer e de entretenimento. A legislação vigente já garante meia entrada às pessoas com deficiência e, quando necessário, a seus acompanhantes. No entanto, pais, mães e responsáveis legais que não estejam na condição de acompanhante no momento do evento não têm direito ao benefício. A autora da proposta, doutora Alessandra Haber, afirma que estudos apontam casos elevados de estresse, ansiedade e depressão entre cuidadores, sobretudo entre mães de baixa renda, que compõem a maioria desse grupo. E barreiras financeiras restringem o acesso dos cuidadores a essas oportunidades, comprometendo um recurso terapêutico de comprovada relevância. A proposta ainda vai ser analisada pela Comissão de Constituição e Justiça. Da Rádio Câmara de Brasília, Luiz Cláudio Canuto.
1: Justiça.
3: Sônia Guajajara, do PSOL de São Paulo, defende a realização de um debate com representantes do governo, do sistema de justiça, de organizações indígenas e de especialistas sobre a criação da Comissão Nacional Indígena da Verdade.
2: Para Sônia Guajajara, a iniciativa pode fortalecer políticas de memória, verdade, reparação e justiça voltadas aos povos indígenas. A deputada afirma que a proposta busca aprofundar a investigação de violações de direitos humanos e ampliar as garantias de não repetição.
3: Rodrigo Valadares, do PL de Sergipe, apoia projeto que define o antissemitismo na legislação brasileira para orientar políticas públicas de prevenção à discriminação. A proposta adota como referência a definição

0: ação da Aliança Internacional para a Memória do Holocausto.
1: De acordo com Rodrigo Valadares, a proposta estabelece que o antissemitismo é uma forma de racismo, mas não impede críticas ao Estado de Israel. O congressista também garante que o projeto não cria mais tipos penais.
0: Projeto de Rodrigo Gambale, do Podemos de São Paulo, estabelece medidas para garantir o pagamento de pensão alimentícia. A matéria prevê retenção de valores em contas bancárias, restituição do imposto de renda e prêmios de apostas para quitar débitos.
1: De acordo com Rodrigo Gambale, a proposta cria um cadastro nacional de devedores e prevê, de forma subsidiária, a apreensão de passaporte e da carteira de habilitação. Para ele, as medidas dão mais eficácia para garantir o sustento dos filhos.
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3: Segurança Pública.
0: A proposta que impede um condenado por homicídio de receber herança de parentes da mesma família está pronta para análise do plenário. A repórter Paula Bittar acompanhou a votação da chamada Lei Suzane von Richthofen na Comissão de Constituição e Justiça.
4: A Comissão de Constituição e Justiça da Câmara aprovou uma proposta que impede herdeiros condenados por homicídio de receber, por vias indiretas, o patrimônio de outros parentes da mesma família. A proposta estende o chamado Instituto da indignidade aos parentes colaterais até o quarto grau. Pela regra atual, a perda do direito à herança por crime doloso só vale quando o crime é cometido contra o dono dos bens, seu cônjuge, companheiro, pais ou filhos. O projeto foi apresentado com o objetivo de criar a Lei Suzane von Richthofen. Richthofen foi condenada a 39 anos de prisão por planejar o assassinato dos próprios pais em 2002 e hoje cumpre a pena em regime aberto. O caso voltou a repercutir pela possibilidade legal de ela herdar parte do patrimônio de um tio falecido. O texto aprovado estabelece que seguro de vida também não poderá ser pago nesses casos. Segundo a relatora da proposta na comissão, deputada Laura Carneiro, do PSD do Rio de Janeiro, essas modificações, além de trazerem mais segurança jurídica ao evitarem longas discussões judiciais e inventários, garantem que o patrimônio familiar permaneça com aqueles que respeitam a solidariedade inerente aos vínculos de sangue e afeto, compatibilizando a norma aos valores que informam o direito civil contemporâneo. A proposta que impede herdeiros condenados por homicídio de receber por vias indiretas o patrimônio de outros parentes da mesma família ainda precisa passar pelo plenário da Câmara antes de seguir ao Senado. Da Rádio Câmara de Brasília, Paula Bittar.
1: Projeto de Gilvanda Federal do PL do Espírito Santo propõe reforçar o Fundo Nacional de Segurança Pública com recursos das loterias federais. Pelo texto, 10% da arrecadação bruta das loterias, que hoje ficam com a União, passariam a ser destinados à segurança pública.
0: Gilvanda Federal também incluiu no projeto uma nova regra para eventos culturais de médio e grande porte que recebam dinheiro público. Segundo o deputado, pelo menos 25% desses recursos teriam que ser usados obrigatoriamente para pagar a segurança do próprio evento.
1: Kim Kataguiri, do Missão de São Paulo, é favorável ao projeto que proíbe condenados por pedofilia de se aproximarem de escolas, creches, parques e de manterem contato com menores de idade pelas redes sociais. Ele explica que a iniciativa visa ampliar a proteção a crianças e adolescentes.
0: O texto prevê que a justiça estabeleça um perímetro mínimo de distância entre condenados por pedofilia e locais frequentados por crianças, além das próprias vítimas. Kim Kataguiri afirma que a proposta também impede que essas pessoas exerçam atividades com contato direto com crianças.
3: Hoje, infelizmente, uma pessoa condenada por pedofilia pode se aproximar de uma escola, pode se aproximar de uma creche, pode se aproximar de um parquinho, né? E pode mandar mensagens para menores de idade, né? O que, na minha avaliação, é um absurdo, né? Isso jamais deveria acontecer. Hoje, inclusive, um pedófilo pode ter uma creche. Ele pode ser sócio, ele pode ser administrador de uma creche, e esse projeto que eu sou relator visa proibir, né? Se o pedófilo se aproximar de uma creche, mesmo que ele não tenha tido contato com uma criança, vai preso.
1: Felipe Beccari, do Podemos de São Paulo, é autor de projeto que proíbe a distribuição de animais como prêmios em rifas, sorteios e outras ações promocionais. Segundo o parlamentar, a medida busca evitar abandonos e maus tratos decorrentes de adoções sem planejamento.
5: A rifa pode ser legítima para ajudar uma pessoa, alguma questão de saúde, mas os animais não podem ser rifados, porque aquela família que ganha geralmente comprou os números da cartela para ajudar a rifa, o propósito da rifa, e não estava preparada para receber aquele animal no seu seio familiar, com uma estrutura, com tempo, com financeiro. Então, animais, esperamos que no Brasil em breve não possam ser mais distribuídos como brindes de festas ou qualquer tipo de rifa ou sorteio.
0: Felipe Beccari informa que a proposta surgiu a partir de denúncias envolvendo animais abandonados ou mortos após serem entregues como brindes. O projeto já teve a urgência aprovada e está pronto para votação no plenário da Câmara.
1: Termina agora o jornal Câmara dos Deputados, produzido pela Rádio Câmara, com trabalhos técnicos de Wellington Teles e a apresentação de Luciana Vieira e Val Monteiro. Boa noite.
0: A Voz do Brasil volta amanhã. Uma boa noite para você.
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2: Boa noite. O dia vai declinando e antes que ele termine, pare por alguns instantes. Respire com calma, silencie o coração, recorde, do amanhecer até o anoitecer, Deus esteve com você. À luz da palavra, vamos reler o caminho percorrido e como discípulos rezar. Permanece conosco, Senhor. Em nome do Pai, e do Filho, e do Espírito Santo. Amém. Nessa noite, ouçamos o Evangelho de Lucas. A quem, pois, hei de comparar os homens dessa geração? Com que se parecem? São como crianças sentadas numa praça, a se desafiarem mutuamente. Nós os tocamos flauta, mas não dançastes. Nós entoamos lamentações, mas não chorastes. Há dias em que percebemos como é fácil encontrar motivos para não acolher aquilo que nos é proposto. Se alguém fala com firmeza, achamos duro demais. Se fala com delicadeza, pensamos que faltou clareza. Se a vida exige mudança, reclamamos a exigência. Se aparece uma oportunidade nova, desconfiamos dela. Às vezes mudam as circunstâncias, mudam as pessoas, mudam até os sinais, mas dentro de nós permanece a mesma resistência. É essa atitude que Jesus revela quando fala das crianças sentadas na praça. Algumas tocam flautas, mas as outras não dançam. Depois entoam lamentações, mas também não choram. Nada parece suficiente para provocar uma resposta. E Jesus mostra que algo parecido estava acontecendo com aquela geração. João Batista veio com austeridade, chamando a conversão e foi rejeitado. Jesus veio aproximando-se das pessoas, participando das refeições, anunciando a misericórdia e também foi rejeitado. As críticas até se contradizem. João é recusado porque é austero demais, Jesus porque está próximo demais. Quando Deus chama de uma maneira, preferimos outra. Quando ele vem de outra maneira, encontrávamos uma nova justificativa. E então percebemos que talvez o verdadeiro problema não esteja na música que está sendo tocada, mas em nossa indisposição para responder. Isso também pode acontecer em nossa vida espiritual. Podemos imaginar que Deus só falará conosco de determinada maneira, numa oração profunda, numa palavra muito clara, num momento forte, numa experiência religiosa que reconhecemos facilmente. Mas o Senhor não está preso às formas que conhecemos. Algumas vezes, sua voz nos alcança por uma palavra que nos chama a conversão. Outras vezes, pela alegria de um encontro. Pode chegar por alguém que nos corrige, por alguém que nos acolhe, por uma dificuldade que nos obriga a rever nossas escolhas, ou por uma oportunidade que não esperávamos. Isso não significa acreditar que tudo o que acontece seja automaticamente uma mensagem de Deus. Precisamos discernir, confrontar aquilo que percebemos com o Evangelho e caminhar na comunhão da igreja. Mas existe também outro perigo: exigir que Deus sempre se manifeste no jeito que já decidimos reconhecer. Quando fazemos isso, podemos estar pedindo sinais enquanto ignoramos os sinais que já recebemos. Talvez por isso, Jesus os coloque dentro daquela praça. A pergunta não é apenas por que aquelas pessoas rejeitaram João e rejeitaram Jesus. A pergunta chega até nós. Quando Deus me chama, eu respondo ou começo imediatamente a explicar por que aquele chamado não serve para mim? Talvez talvez não digamos um não diretamente. Às vezes dizemos, agora não é o momento, essa pessoa não é mais adequada, desse jeito eu não consigo, eu esperava outra coisa. E assim a resposta vai sendo adiada. O discípulo não é aquele que determina a música que Deus deve tocar. É aquele que aprende a reconhecer sua voz e se dispõe a responder. Há momentos em que o Evangelho nos chama ao arrependimento, ao silêncio, à mudança. Em outro nos chama a alegria, a comunhão, a mesa partilhada e a gratidão. A fidelidade não está em acolher apenas aquilo que combina com o nosso estado de espírito, mas em permanecer disponíveis ao Senhor. Nessa noite, podemos recordar aquilo que passou pelo nosso caminho hoje. Talvez uma palavra tenha nos incomodado, talvez alguém tenha nos ferido, talvez alguém nos tenha feito pensar, talvez alguma situação tenha revelado algo que preciso mudar. Ou talvez tenha surgido uma alegria simples que não soubemos acolher. Nem tudo será sinal, mas vale a pena perguntar diante de Deus se, em algum momento, Ele nos chamou de uma maneira que não esperávamos e nós simplesmente resistimos. Até o anoitecer, podemos pedir ao Senhor um coração disponível. Não um coração ingênuo, que aceita tudo sem discernimento, mas um coração livre, o bastante para não obrigar a Deus a repetir sempre a mesma música. Porque algumas vezes, Ele nos chama à conversão, em outras, nos convida à alegria. E o importante é não permanecer sentado na praça, quando Deus nos chama a responder. Agora diante do Senhor, feche seus olhos, respire fundo, vamos ler o nosso dia diante de Deus. Que palavra, pessoa ou situação me chamou de uma maneira que eu não esperava? Pedi novos sinais enquanto ignorava aqueles que já havia recebido? Depois de confrontar o que percebi com o Evangelho, a que resposta o Senhor parece me convidar? Apresente ao Senhor aquilo que surgiu em seu coração e reze comigo. Senhor Jesus, ao final deste dia, apresento-te as palavras, pessoas e situações que passaram pelo meu caminho. Tu sabes quais vieram de ti e quais ainda preciso discernir. Perdoa-me quando rejeitei teu chamado porque não veio da forma que eu esperava. Quando considerei uma palavra dura demais, uma acolhida simples demais, uma correção inadequada, uma oportunidade diferente do que eu havia imaginado. Mostra-me as justificativas com as quais adiei minha resposta. Agora não, dessa maneira não consigo, essa pessoa não serve, eu esperava outra coisa. Liberta-me da resistência que muda de argumentos, para nunca precisar mudar de vida. Não permitas, porém, que eu confunda disponibilidade com ingenuidade. Dá-me discernimento para confrontar tudo com teu evangelho, reconhecer a ação do Espírito Santo e permanecer em comunhão com a igreja. Ensina-me a acolher tua voz quando ela me chama ao arrependimento, ao silêncio e à conversão. E também me convida à alegria, à gratidão, à comunhão e à mesa partilhada. Obrigado pelos sinais que já recebi e talvez ainda não tenha reconhecido. Abre meus olhos para perceber tua presença nas formas simples e inesperadas pelas quais te aproximas. Senhor Jesus, não permitas que eu permaneça sentado na praça. Dá-me um coração livre e disponível para discernir tua voz e responder com confiança. Amém. Senhor Jesus, o dia declina e a noite se aproxima. Fica conosco, permanece em nossa casa, guarda aqueles que amamos e concede-nos repousar em tua presença. Que o Senhor nosso Deus te abençoe e te guarde. Ele que é Pai e Filho e Espírito Santo. Amém. Uma boa noite e até amanhã. Fica conosco, Senhor. A noite vai caindo, mas a tua presença permanece.
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3: Em nome do Pai e do Filho e do Espírito Santo. Amém. Creio em Deus Pai Todo-Poderoso, Criador do céu e da terra, e em Jesus Cristo, seu único Filho, nosso Senhor, que foi concebido pelo poder do Espírito Santo, nasceu da Virgem Maria, padeceu sob Pôncio Pilatos, foi crucificado, morto e sepultado, desceu à mansão dos mortos, ressuscitou ao terceiro dia, subiu aos céus, está sentado à direita de Deus Pai Todo-Poderoso, de onde há de vir a julgar os vivos e os mortos. Creio no Espírito Santo, na Santa Igreja Católica, na comunhão dos santos, na remissão dos pecados, na ressurreição da carne e na vida eterna. Amém. Pai nosso que estais nos céus, santificado seja o vosso nome, venha a nós o vosso reino, seja feita a vossa vontade, assim na terra como no céu. O pão nosso de cada dia nos dai hoje, perdoai as nossas ofensas, assim como nós perdoamos a quem nos tem ofendido, e não nos deixeis cair em tentação, mas livrai-nos do mal. Amém. Ave Maria, cheia de graça, o Senhor é convosco. Bendita sois vós entre as mulheres e bendito é o fruto do vosso ventre, Jesus. Santa Maria, Mãe de Deus, rogai por nós, pecadores, agora e na hora de nossa morte. Amém. Ave Maria, cheia de graça, o Senhor é convosco. Bendita sois vós entre as mulheres e bendito é o fruto do vosso ventre, Jesus. Santa Maria, Mãe de Deus, rogai por nós, pecadores, agora e na hora de nossa morte. Amém. Ave Maria, cheia de graça, o Senhor é convosco. Bendita sois vós entre as mulheres e bendito é o fruto do vosso ventre, Jesus. Santa Maria, Mãe de Deus, rogai por nós, pecadores, agora e na hora de nossa morte. Amém. Glória ao Pai, ao Filho e ao Espírito Santo, como era no princípio, agora e sempre. Amém. Primeiro mistério glorioso. Nós contemplamos a ressurreição de nosso Senhor Jesus Cristo. Veja, meu irmão e minha irmã, o mal perdeu, o mal foi derrotado. A cruz, o sofrimento, a dor chegaram ao fim. Jesus ressuscitou, nos salvou, abriu as portas do paraíso para nós. E veja, Cristo ressuscitando, está ressuscitando todos nós, está ressuscitando toda a criação. Uma nova criação está surgindo. Se a primeira criação tinha sido destruída pelo pecado, agora em Cristo, uma nova geração surge, uma nova criação se inaugura. Vamos contemplar com muita força, com muita fé, a nossa vitória. Jesus ressuscitou. Como Paulo diz, se Cristo não tivesse ressuscitado, vã seria a nossa fé. Rezemos com amor, com devoção. Pai nosso, que estais nos céus, santificado seja o vosso nome, venha a nós o vosso reino, seja feita a vossa vontade, assim na terra como no céu. O pão nosso de cada dia nos dai hoje, perdoai as nossas ofensas, assim como nós perdoamos a quem nos tem ofendido, e não nos deixeis cair em tentação, mas livrai-nos do mal. Amém. Ave Maria, cheia de graça, o Senhor é convosco, bendita sois vós entre as mulheres, e bendito é o fruto do vosso ventre, Jesus. Santa Maria, Mãe de Deus, rogai por nós, pecadores, agora e na hora de nossa morte. Amém. Ave Maria, cheia de graça, o Senhor é convosco. Bendita sois vós entre as mulheres e bendito é o fruto do vosso ventre, Jesus. Santa Maria, Mãe de Deus, rogai por nós, pecadores, agora e na hora de nossa morte. Amém. Ave Maria, cheia de graça, o Senhor é convosco. Bendita sois vós entre as mulheres e bendito é o fruto do vosso ventre, Jesus. Santa Maria, Mãe de Deus, rogai por nós, pecadores, agora e na hora de nossa morte. Amém. Ave Maria, cheia de graça, o Senhor é convosco. Bendita sois vós entre as mulheres e bendito é o fruto do vosso ventre, Jesus. Santa Maria, Mãe de Deus, rogai por nós, pecadores, agora e na hora de nossa morte. Amém. Ave Maria, cheia de graça, o Senhor é convosco. Bendita sois vós entre as mulheres e bendito é o fruto do vosso ventre, Jesus. Santa Maria, Mãe de Deus, rogai por nós, pecadores, agora e na hora de nossa morte. Amém. Ave Maria, cheia de graça, o Senhor é convosco. Bendita sois vós entre as mulheres e bendito é o fruto do vosso ventre, Jesus. Santa Maria, Mãe de Deus, rogai por nós, pecadores, agora e na hora de nossa morte. Amém. Ave Maria, cheia de graça, o Senhor é convosco. Bendita sois vós entre as mulheres e bendito é o fruto do vosso ventre, Jesus. Santa Maria, Mãe de Deus, rogai por nós, pecadores, agora e na hora de nossa morte. Amém. Ave Maria, cheia de graça, o Senhor é convosco. Bendita sois vós entre as mulheres e bendito é o fruto do vosso ventre, Jesus. Santa Maria, Mãe de Deus, rogai por nós, pecadores, agora e na hora de nossa morte. Amém. Ave Maria, cheia de graça, o Senhor é convosco. Bendita sois vós entre as mulheres e bendito é o fruto do vosso ventre, Jesus. Santa Maria, Mãe de Deus, rogai por nós, pecadores, agora e na hora de nossa morte. Amém. Ave Maria, cheia de graça, o Senhor é convosco. Bendita sois vós entre as mulheres e bendito é o fruto do vosso ventre, Jesus. Santa Maria, Mãe de Deus, rogai por nós, pecadores, agora e na hora de nossa morte. Amém. Glória ao Pai, ao Filho e ao Espírito Santo, como era no princípio, agora e sempre. Amém. Ó meu Jesus, perdoai-me e livrai-me do fogo do inferno. Levai as almas todas para o céu e socorrei principalmente as que mais precisarem da vossa misericórdia. Nossa Senhora do Carmo, rogai por nós. São Miguel Arcanjo, rogai por nós. Segundo mistério glorioso, nós contemplamos a ascensão de Jesus. Jesus sobe aos céus. Precisou nos deixar. Os discípulos já começam a sentir saudade, até certa tristeza, porque o Mestre os deixa. Mas Jesus sobe dizendo: eu vou, mas vou enviar sobre vocês o Paráclito. Vou derramar sobre vocês o Espírito Santo. E disse para nós: eu estarei com vocês todos os dias até os fins dos tempos. Irmão e irmã, Jesus está com você, Jesus está comigo sempre. Ele teve que subir aos céus para abrir as portas do paraíso para nós. Agora, ele disse que foi preparar para nós um lugar. Vou, porque eu vou preparar para vocês um lugar, porque eu quero que aonde eu estou, vocês também estejam. Rezemos com muito amor, com muito carinho, este mistério. Pai nosso que estais nos céus, santificado seja o vosso nome. Venha a nós o vosso reino. Seja feita a vossa vontade, assim na terra como no céu. O pão nosso de cada dia nos dai hoje. Perdoa as ofensas, assim como nós perdoamos a quem nos tem ofendido. E não nos deixeis cair em tentação, mas livrai-nos do mal. Amém. Ave Maria, cheia de graça, o Senhor é convosco. Bendita sois vós entre as mulheres. E bendito é o fruto do vosso ventre, Jesus. Santa Maria, Mãe de Deus, rogai por nós, pecadores, agora e na hora de nossa morte. Amém. Ave Maria, cheia de graça, o Senhor é convosco. Bendita sois vós entre as mulheres e bendito é o fruto do vosso ventre, Jesus. Santa Maria, Mãe de Deus, rogai por nós, pecadores, agora e na hora de nossa morte. Amém. Ave Maria, cheia de graça, o Senhor é convosco. Bendita sois vós entre as mulheres e bendito é o fruto do vosso ventre, Jesus. Santa Maria, Mãe de Deus, rogai por nós, pecadores, agora e na hora de nossa morte. Amém. Ave Maria, cheia de graça, o Senhor é convosco. Bendita sois vós entre as mulheres e bendito é o fruto do vosso ventre, Jesus. Santa Maria, Mãe de Deus, rogai por nós, pecadores, agora e na hora de nossa morte. Amém. Ave Maria, cheia de graça, o Senhor é convosco. Bendita sois vós entre as mulheres e bendito é o fruto do vosso ventre, Jesus. Santa Maria, Mãe de Deus, rogai por nós, pecadores, agora e na hora de nossa morte. Amém. Ave Maria, cheia de graça, o Senhor é convosco. Bendita sois vós entre as mulheres, e bendito é o fruto do vosso ventre, Jesus. Santa Maria, Mãe de Deus, rogai por nós, pecadores, agora e na hora de nossa morte. Amém. Ave Maria, cheia de graça, o Senhor é convosco. Bendita sois vós entre as mulheres, e bendito é o fruto do vosso ventre, Jesus. Santa Maria, Mãe de Deus, rogai por nós, pecadores, agora e na hora de nossa morte. Amém. Ave Maria, cheia de graça, o Senhor é convosco. Bendita sois vós entre as mulheres, e bendito é o fruto do vosso ventre, Jesus. Santa Maria, Mãe de Deus, rogai por nós, pecadores, agora e na hora de nossa morte. Amém. Ave Maria, cheia de graça, o Senhor é convosco. Bendita sois vós entre as mulheres, e bendito é o fruto do vosso ventre, Jesus. Santa Maria, Mãe de Deus, rogai por nós, pecadores, agora e na hora de nossa morte. Amém. Ave Maria, cheia de graça, o Senhor é convosco. Bendita sois vós entre as mulheres, e bendito é o fruto do vosso ventre, Jesus. Santa Maria, Mãe de Deus, rogai por nós, pecadores, agora e na hora de nossa morte. Amém. Glória ao Pai, ao Filho e ao Espírito Santo, como era no princípio, agora e sempre. Amém. Ó meu Jesus, perdoai-me, livrai-me do fogo do inferno. Levai as almas todas para o céu e socorrei principalmente as que mais precisarem da vossa misericórdia. Ó Maria concebida sem pecado original, rogai por nós. Nossa Senhora do Carmo, rogai por nós. São Padre Pio, rogai por nós. Terceiro mistério glorioso. Nós contemplamos a vinda do Espírito Santo sobre os apóstolos. Jesus disse: vocês não estarão só, eu vou enviar o Espírito Santo. Irmãos e irmãs, sem o Espírito Santo nós não conseguiríamos nada. Sem o Espírito Santo nós não conseguiríamos seguir Jesus, fazer nada. Mas Jesus derramou sobre a igreja. Jesus derramou sobre os apóstolos e na pessoa deles, sobre toda a humanidade, sobre toda a igreja. Todo aquele que abrir o coração recebe força do alto, recebe o Espírito Santo. Que neste mistério você possa pedir: vem, vem, Espírito Santo, e encha-me. Pai nosso que estais nos céus, santificado seja o vosso nome. Venha a nós o vosso reino, seja feita a vossa vontade, assim na terra como no céu. O pão nosso de cada dia nos dai hoje. Perdoai as nossas ofensas, assim como nós perdoamos a quem nos tem ofendido. E não nos deixeis cair em tentação, mas livrai-nos do mal. Amém. Ave Maria, cheia de graça, o Senhor é convosco. Bendita sois vós entre as mulheres, e bendito é o fruto do vosso ventre, Jesus. Santa Maria, Mãe de Deus, rogai por nós, pecadores, agora e na hora de nossa morte. Amém. Ave Maria, cheia de graça, o Senhor é convosco. Bendita sois vós entre as mulheres, e bendito é o fruto do vosso ventre, Jesus. Santa Maria, Mãe de Deus, rogai por nós, pecadores, agora e na hora de nossa morte. Amém. Ave Maria, cheia de graça, o Senhor é convosco. Bendita sois vós entre as mulheres, e bendito é o fruto do vosso ventre, Jesus. Santa Maria, Mãe de Deus, rogai por nós, pecadores, agora e na hora de nossa morte. Amém. Ave Maria, cheia de graça, o Senhor é convosco. Bendita sois vós entre as mulheres, e bendito é o fruto do vosso ventre, Jesus. Santa Maria, Mãe de Deus, rogai por nós, pecadores, agora e na hora de nossa morte. Amém. Ave Maria, cheia de graça, o Senhor é convosco. Bendita sois vós entre as mulheres, e bendito é o fruto do vosso ventre, Jesus. Santa Maria, Mãe de Deus, rogai por nós, pecadores, agora e na hora de nossa morte. Amém. Ave Maria, cheia de graça, o Senhor é convosco. Bendita sois vós entre as mulheres, e bendito é o fruto do vosso ventre, Jesus. Santa Maria, Mãe de Deus, rogai por nós, pecadores, agora e na hora de nossa morte. Amém. Ave Maria, cheia de graça, o Senhor é convosco. Bendita sois vós entre as mulheres, e bendito é o fruto do vosso ventre, Jesus. Santa Maria, Mãe de Deus, rogai por nós, pecadores, agora e na hora de nossa morte. Amém. Ave Maria, cheia de graça, o Senhor é convosco. Bendita sois vós entre as mulheres, e bendito é o fruto do vosso ventre, Jesus. Santa Maria, Mãe de Deus, rogai por nós, pecadores, agora e na hora de nossa morte. Amém. Ave Maria, cheia de graça, o Senhor é convosco. Bendita sois vós entre as mulheres e bendito é o fruto do vosso ventre, Jesus. Santa Maria, Mãe de Deus, rogai por nós, pecadores, agora e na hora de nossa morte. Amém. Ave Maria, cheia de graça, o Senhor é convosco. Bendita sois vós entre as mulheres e bendito é o fruto do vosso ventre, Jesus. Santa Maria, Mãe de Deus, rogai por nós, pecadores, agora e na hora de nossa morte. Amém. Glória ao Pai, ao Filho e ao Espírito Santo, como era no princípio, agora e sempre. Amém. Ó meu Jesus, perdoai-me, livrai-me do fogo do inferno. Levai as almas todas para o céu e socorrei principalmente as que mais precisarem da vossa misericórdia. Nossa Senhora do Carmo, rogai por nós. São Miguel Arcanjo, rogai por nós. Quarto mistério glorioso. Nós contemplamos a assunção de Nossa Senhora aos céus. Ela é levada pelos anjos. Aquela que não experimentou o pecado, nasce sem pecado, vive sem pecado, morre sem pecado, não poderia experimentar, viver o salário do pecado. E o salário do pecado é a morte. Nossa Senhora não morre, é assunta aos céus. Peçamos a sua intercessão. Ela está no céu, agora, intercedendo por mim, intercedendo por você. Pai nosso, que estais nos céus, santificado seja o vosso nome, venha a nós o vosso reino. Seja feita a vossa vontade, assim na terra como no céu. O pão nosso de cada dia nos dai hoje. Perdoai as nossas ofensas, assim como nós perdoamos a quem nos tem ofendido, e não nos deixeis cair em tentação, mas livrai-nos do mal. Amém. Ave Maria, cheia de graça, o Senhor é convosco, bendita sois vós entre as mulheres, e bendito é o fruto do vosso ventre, Jesus. Santa Maria, Mãe de Deus, rogai por nós, pecadores, agora e na hora de nossa morte. Amém. Ave Maria, cheia de graça, o Senhor é convosco. Bendita sois vós entre as mulheres, e bendito é o fruto do vosso ventre, Jesus. Santa Maria, Mãe de Deus, rogai por nós, pecadores, agora e na hora de nossa morte. Amém. Ave Maria, cheia de graça, o Senhor é convosco. Bendita sois vós entre as mulheres, e bendito é o fruto do vosso ventre, Jesus. Santa Maria, Mãe de Deus, rogai por nós, pecadores, agora e na hora de nossa morte. Amém. Ave Maria, cheia de graça, o Senhor é convosco, bendita sois vós entre as mulheres, e bendito é o fruto do vosso ventre, Jesus. Santa Maria, Mãe de Deus, rogai por nós, pecadores, agora e na hora de nossa morte. Amém. Ave Maria, cheia de graça, o Senhor é convosco, bendita sois vós entre as mulheres, e bendito é o fruto do vosso ventre, Jesus. Santa Maria, Mãe de Deus, rogai por nós, pecadores, agora e na hora de nossa morte. Amém. Ave Maria, cheia de graça, o Senhor é convosco. Bendita sois vós entre as mulheres e bendito é o fruto do vosso ventre, Jesus. Santa Maria, Mãe de Deus, rogai por nós, pecadores, agora e na hora de nossa morte. Amém. Ave Maria, cheia de graça, o Senhor é convosco. Bendita sois vós entre as mulheres e bendito é o fruto do vosso ventre, Jesus. Santa Maria, Mãe de Deus, rogai por nós, pecadores, agora e na hora de nossa morte. Amém. Ave Maria, cheia de graça, o Senhor é convosco. Bendita sois vós entre as mulheres e bendito é o fruto do vosso ventre, Jesus. Santa Maria, Mãe de Deus, rogai por nós, pecadores, agora e na hora de nossa morte. Amém. Ave Maria, cheia de graça, o Senhor é convosco. Bendita sois vós entre as mulheres e bendito é o fruto do vosso ventre, Jesus. Santa Maria, Mãe de Deus, rogai por nós, pecadores, agora e na hora de nossa morte. Amém. Ave Maria, cheia de graça, o Senhor é convosco. Bendita sois vós entre as mulheres, e bendito é o fruto do vosso ventre, Jesus. Santa Maria, Mãe de Deus, rogai por nós, pecadores, agora e na hora de nossa morte. Amém. Glória ao Pai, ao Filho e ao Espírito Santo, como era no princípio, agora e sempre. Amém. Ó meu Jesus, perdoai-me, livrai-me do fogo do inferno, levai as almas todas para o céu e socorrei principalmente as que mais precisarem da vossa misericórdia. Nossa Senhora do Carmo, rogai por nós. Santa Teresinha do Menino Jesus, rogai por nós. Quinto e último mistério glorioso. Nós contemplamos a coroação de Nossa Senhora no céu, como rainha de todos os anjos e santos. Deus a elevou acima de todos eles, porque ela é a mãe do Salvador. Ela deu à luz o Salvador e agora ela recebe toda a honra devida a este mérito de ser a mãe do Senhor. Confie na sua intercessão. Você que está precisando, claro que nós pedimos a todos os santos, nós pedimos a ajuda dos anjos, mas Nossa Senhora está acima de todos eles. Nunca se esqueça, ela é a nossa intercessora no céu. Pai nosso, que estais nos céus, santificado seja o vosso nome. Venha a nós o vosso reino, seja feita a vossa vontade, assim na terra como no céu. O pão nosso de cada dia nos dai hoje, perdoai as nossas ofensas, assim como nós perdoamos a quem nos tem ofendido, e não nos deixeis cair em tentação, mas livrai-nos do mal. Amém. Ave Maria, cheia de graça, o Senhor é convosco. Bendita sois vós entre as mulheres, e bendito é o fruto do vosso ventre, Jesus. Santa Maria, Mãe de Deus, rogai por nós, pecadores, agora e na hora de nossa morte. Amém. Ave Maria, cheia de graça, o Senhor é convosco. Bendita sois vós entre as mulheres, e bendito é o fruto do vosso ventre, Jesus. Santa Maria, Mãe de Deus, rogai por nós, pecadores, agora e na hora de nossa morte. Amém. Ave Maria, cheia de graça, o Senhor é convosco. Bendita sois vós entre as mulheres, e bendito é o fruto do vosso ventre, Jesus. Santa Maria, Mãe de Deus, rogai por nós, pecadores, agora e na hora de nossa morte. Amém. Ave Maria, cheia de graça, o Senhor é convosco. Bendita sois vós entre as mulheres, e bendito é o fruto do vosso ventre, Jesus. Santa Maria, Mãe de Deus, rogai por nós, pecadores, agora e na hora de nossa morte. Amém. Ave Maria, cheia de graça, o Senhor é convosco. Bendita sois vós entre as mulheres, e bendito é o fruto do vosso ventre, Jesus. Santa Maria, Mãe de Deus, rogai por nós, pecadores, agora e na hora de nossa morte. Amém. Ave Maria, cheia de graça, o Senhor é convosco. Bendita sois vós entre as mulheres, e bendito é o fruto do vosso ventre, Jesus. Santa Maria, Mãe de Deus, rogai por nós, pecadores, agora e na hora de nossa morte. Amém. Ave Maria, cheia de graça, o Senhor é convosco. Bendita sois vós entre as mulheres, e bendito é o fruto do vosso ventre, Jesus. Santa Maria, Mãe de Deus, rogai por nós, pecadores, agora e na hora de nossa morte. Amém. Ave Maria, cheia de graça, o Senhor é convosco. Bendita sois vós entre as mulheres, e bendito é o fruto do vosso ventre, Jesus. Santa Maria, Mãe de Deus, rogai por nós, pecadores, agora e na hora de nossa morte. Amém. Ave Maria, cheia de graça, o Senhor é convosco. Bendita sois vós entre as mulheres, e bendito é o fruto do vosso ventre, Jesus. Santa Maria, Mãe de Deus, rogai por nós, pecadores, agora e na hora de nossa morte. Amém. Ave Maria, cheia de graça, o Senhor é convosco. Bendita sois vós entre as mulheres, e bendito é o fruto do vosso ventre, Jesus. Santa Maria, Mãe de Deus, rogai por nós, pecadores, agora e na hora de nossa morte. Amém. Glória ao Pai, ao Filho e ao Espírito Santo, como era no princípio, agora e sempre. Amém. Ó meu Jesus, perdoai-me, livrai-me do fogo do inferno, levai as almas todas para o céu e socorrei principalmente as que mais precisarem da vossa misericórdia. Nossa Senhora do Carmo, rogai por nós. São José, rogai por nós. Infinitas graças vos damos, soberana Rainha, pelos benefícios que todos os dias recebemos de vossas mãos liberais. Dignai-vos agora e para sempre tomar-nos debaixo do vosso poderoso amparo. E para mais vos implorar, vos agradecer, vos saudamos com uma salve, Rainha. Salve, Rainha, Mãe de Misericórdia, vida, doçura e esperança nossa, salve. A vós bradamos, os degredados filhos de Eva, a vós suspirando, gemendo e chorando neste vale de lágrimas. Eia, pois, advogada nossa, esses vossos olhos misericordiosos a nos volvei. E depois deste desterro, mostrai-nos Jesus. Bendito é o fruto do teu ventre, ó clemente, ó piedosa. Ó doce sempre Virgem Maria, rogai por nós, Santa Mãe de Deus, para que sejamos dignos das promessas de Cristo. Amém. Foi uma alegria imensa rezar com você este terço. Que Deus te abençoe. Em nome do Pai, e do Filho, e do Espírito Santo. Amém.
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9: Senhor, no silêncio deste dia que amanhece, venho pedir-te saúde, força, paz e sabedoria. Quero olhar hoje o mundo com os olhos cheios de amor, ser paciente, compreensivo, manso e prudente. Quero ver teus filhos além das aparências como tu mesmo os vês, e assim não ver senão o bem em cada um. Deixa meus ouvidos a toda calúnia. Guarda minha língua de toda maldade. Que só de bênçãos se encha o meu espírito. Que eu seja tão bondoso e alegre que todos quantos se achegarem a mim sintam tua presença. Reveste-me, Senhor, com tua beleza. E que no decurso desse dia eu te revele a todos.
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10: Muito bom dia, meu amigo, muito bom dia, minha amiga, que bom, estamos começando o dia 16, é quarta-feira, é depois dos festejos, agora é hora de pagar as contas, botar a casa em ordem, é isso mesmo, tem que acontecer. Então estamos vivendo a nossa quarta-feira e já estou rezando de novo. Meu Deus, terminei ontem à noite, estou aí de volta para rezar a primeira missa, agora às 6 horas, exatamente, estou começando a Santa Missa da Igreja Matriz em Jaguaruna.

grande abraço. Fico feliz de começar a nossa manhã, manhã de quarta-feira. É, passados os festejos, como falei, agora estamos aí vivendo esse nosso novo tempo e a festa tem que nos deixar. Pode ser que a festa nos deixe cansados, mas tem que nos deixar mais animados. Cansar-se às vezes acontece. Animar-se tem que sempre acontecer. Nunca se deve terminar a festa mais terminar a festa triste, né? Ou aborrecido, não. Terminar a festa bem, tem que terminar a festa bem. A festa é pra isso, pra deixar a pessoa melhor. Ah, padre, fizemos uma festa, todo mundo da festa. Não, se fizer uma festa e ficaram divididos, me desculpe, não pode acontecer isso. Nem festa de família, nem festa de empresa, nem festa de comunidade, nada. É tão gostoso eu ouvir os festeiros com aquele prazer de dizer, que bom, conseguimos, vencemos, começamos em equipe, terminamos em equipe e vamos continuar firmes e fortes. Isso é muito importante.

Um grande abraço. Fico feliz em começar a nossa manhã de quarta-feira. Então, meu amigo, minha amiga, ao longo desses dias, nós percebemos que a palavra de Deus tem sempre nos convidado, nos mostrado como restaurar o irmão que errou através do diálogo sincero. Jesus, ele nos revela a medida interior que deve animar qualquer tentativa de reconciliação, desarmando o nosso coração de toda contabilidade humana. Por isso que a palavra de Deus, ela sempre nos faz pensar. E aqui eu recordo o que Pedro perguntava para Jesus: Senhor, quantas vezes devo perdoar se meu irmão pecar contra ti? Até 7 vezes? E ali você lembra, né? 7 na tradição bíblica representava, olha só, 7 não é a conta da mentira, não. Uns dizem que é, mas eu digo o seguinte: na tradição bíblica, 7 representa a plenitude. Representa a generosidade máxima. No entanto, a resposta de Jesus rompe com as categorias lógicas e revela a verdadeira medida do reino. Não te digo até 7 vezes, mas 70 vezes 7. Com essa expressão, meu amigo, minha amiga, o Senhor não nos pede para contar 490 vezes, mas para abandonar de vez a calculadora do ressentimento, assumindo um estilo de vida onde o perdão não é um evento excepcional, mas a atitude permanente do discípulo.

0: Um grande abraço, ficam felizes em começar a nossa manhã. Deus te abençoe. Isso. Então, Deus te abençoe com força, com coragem, com saúde, com vida. Eu sei que na nossa vida nós deparamos com pessoas que têm dificuldade em perdoar. Mas isso não anula a eficiência do perdão divino em nós. Não porque Deus retire a sua graça, mas porque um coração endurecido e vingativo se torna incapaz de acolher o amor de Deus. Esta mensagem, meu amigo, minha amiga, atinge o centro das nossas feridas contemporâneas, trazendo luzes urgentes para a igreja, para a sociedade, em um mundo marcado ainda pelo cultivo da mágoa, da mercantilização do afeto, pela perpetuação de vinganças históricas. O perdão cristão surge como a única força capaz de interromper as estruturas e as espirais da violência. Na vida de todos nós, precisamos cultivar, precisamos trabalhar, precisamos exercitar o perdão hoje, amanhã e sempre.
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0: Um grande abraço, fico feliz de começar a nossa manhã. Eu quero te dizer o seguinte, né? Nossa manhã e hoje, hoje estou rezando aqui, mas depois, depois eu tenho hoje à noite, vamos lá. Ah, pois é, eu não consegui guardar tudo porque, afinal de contas, estou rezando a matriz agora de manhã e hoje à noite estarei rezando ali na Boa Vista, na Boa Vista. Então, estarei indo para Boa Vista, a igreja de Santa Luzia, logo mais à noite, às 7:30, rezando firme e forte. E é claro que eu quero rezar por você, eu quero rezar pela sua família, eu quero rezar por todas as pessoas que nos ajudaram, nossos padres, diáconos, nossos leigos e leigas, nossos festeiros e festeiras, nossas pastorais, movimentos, associações, nossas famílias, nossas comunidades, nossos benfeitores. Eu quero rezar por vocês e convido você a rezar também comigo. Pai nosso que estais no céu, santificado seja o vosso nome, venha a nós o vosso reino, seja feita a vossa vontade, assim na terra como no céu. O pão nosso e cada dia nos dai hoje, perdoai as nossas ofensas, assim como nós perdoamos a quem nos tem ofendido, e não nos deixeis cair em tentação, mas livrai-nos do mal, amém. Ave Maria, cheia de graça, o Senhor é convosco, bendita sois vós entre as mulheres, e bendito é o fruto do vosso ventre, Jesus. Santa Maria, Mãe de Deus, rogai por nós pecadores, agora e na hora de nossa morte, amém. E que a bênção de Deus Todo-Poderoso desça e permaneça, Pai e Filho e Espírito Santo. Amém. Na sequência, as primeiras notícias, depois a boa música.
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1: Amigos, muito bom dia. Agora 7:31, chegando com mais uma edição do Show do Rádio, um show de informações aqui na Super Tubá, nesta manhã de quarta-feira. Hoje, 16 de setembro de 2026, é dia de São Cornélio e São Cipriano, é dia do caminhoneiro, é dia internacional para a preservação da camada de ozônio, dia nacional de combate e prevenção à trombose, dia internacional do teletrabalho, dia internacional da cardiologia intervencionista e dia internacional da ciência, tecnologia e inovação para o Sul. Show do Rádio tem apresentação de Bruno Vandrez em Antônio Bento. Participam do programa Giovanni Martins, Lucas Marques e Ramon Silveira. Os trabalhos técnicos de Everton Luiz, as gravações de Lucas Marcos de Carvalho e a direção geral do padre Rafael Liano.
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1: Olá, Turbento. Muito bom dia. Como está o tempo neste momento aqui em Tubarão?
3: Muito bom dia, Bruno, Everton e ouvintes. O tempo em Tubarão, região sul de Santa Catarina, apresenta-se estável, bom, temperatura de 9 graus, 77% a umidade relativa do ar.
1: Vamos juntos, são 2 horas de muitas informações para você. Nos acompanhe pelo 104.9, live no YouTube e pelo aplicativo RádiosNet.
3: São 7:33, vamos para os destaques do programa. Crise no STF, em sessão tensa no Supremo Tribunal Federal, aconteceu de tudo, debates, acusações e até bate-boca generalizado entre ministros. Ontem, o clima foi de muita disputa em Brasília.
1: No programa de hoje, um bate-papo sobre a importância das vacinas na prevenção a diversas doenças. Receberemos no programa a doutora Raísa Cristina Moraes Catânio, ela que é infectologista pediatra, e Maísa Fontana, vacinadora, responsável pela central de vacinas do Complexo Médico Provida.
3: Mau cheiro de esgoto sendo descartado no Rio Tubarão, no centro da cidade, preocupa comerciantes e gera críticas por parte de transeuntes.
1: Campanha Setembro Amarelo leva atividades sobre saúde mental às unidades de Capivari de Baixo.
3: Hospital de Jaguaruna, na Berlinda, Câmara de Vereadores dá 15 dias para ideias, abrir contas e detalhar folha de pagamento.
1: CNHs vencidas em 2026 terão prazo prorrogado pelo CONTRAN.
3: No boletim policial, em Tubarão, acidente fatal causa morte de jovem de 18 anos. Em São Diego, homem faz 2 assaltos com arma de fogo e acaba preso pela polícia militar. Em Criciúma, acidente grave na quarta linha causa morte de garoto de 15 anos e provoca ferimentos em outras 3 pessoas. Tudo isso e muito mais daqui a pouco no boletim policial.
1: Vamos agora manter contato com Ramon Silveira, ele traz o seu destaque. Diga aí, Ramon, bom dia.
4: Muito bom dia, amigos do Show do Rádio. 45º Congresso Brasileiro de Humanização e Pastoral da Saúde aconteceu em São Paulo. O assistente de pastoral do Hospital São Camilo de Imbituba, Alex de Souza, fala sobre o evento às 8:30 no Repórter Tubá.
3: Giovanni Martins também com seu destaque. Bom dia, Giovanni.
5: Bom dia, perigo no alto, bombeiros alertam para risco de queda de telhados.
1: Bom, contato agora com Lucas Marques, também traz o seu destaque. Diga aí, Lucas, bom dia.
6: Bom dia, Capivari de Baixo celebra a Semana do Idoso com Santa Missa e Baile da Terceira Idade.
3: E hoje tem o Papo Reto com Haroldo Silva Dura, um show de informações para você. O Show do Rádio está só começando.
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3: Vamos então com os destaques de capa do jornal Diário do Sul. 5 são presos por assalto em casa. Mandados foram cumpridos durante operação na região. Prevenção, São Ludgero capacita rede de proteção infantil. Tratamento, aneurisma em criança, paciente de 5 anos, passou por uma intervenção no hospital Nossa Senhora da Conceição. Shot da alegria, Beatriz Dirksen descobriu que a música do Fala Manso é capaz de chamar o filho e acalmar o filho neto de apenas 2 meses. Um vídeo desse momento viralizou nas redes sociais. São os destaques do Diário do Sul.
1: Bom, vamos ao Diário Catarinense. STF suspende sessão para julgar Moraes e Mendonça juntos com o placar em 4-3. Pedido havia sido apresentado pelo ministro Gilmar Mendes antes da interrupção da sessão no início da tarde. Ainda, obra milionária que promete mudar o trânsito em Santa Catarina entra em fase decisiva. CNH, motoristas ganham novo prazo limite para dirigir com o documento vencido no país. Frio deve voltar a atingir o Brasil nos próximos dias e coloca 4 regiões do país em alerta. E ainda, Loto Fácil da Independência, veja os números sorteados no concurso de 300 milhões. São destaques do jornal Diário Catarinense.
3: Vamos agora aos destaques do Folha Regional. Jovem de 18 anos morre após bater moto contra poste em Tubarão. Câmara dá 15 dias para ideias, abrir contas e detalhar folha do Hospital de Jaguaruna. Leilão do Detran tem Onix e Tono por até 17 mil. Pátio em Laguna está aberto para visitação. Ponte Anita Garibaldi em Laguna passa por monitoramento até outubro. Velocidade segue restrita a 50 km por hora. O Hospital de Braço do Norte inicia avaliações para cirurgias gratuitas de otoplastia em crianças. Greve da Caixa Econômica Federal mantém 6 agências fechadas na região de Tubarão. Refis 2026 é aprovado em 13 de maio com até 100% de desconto, sem multas e juros. Tubarão terá feira de artesanato e apresentações culturais gratuitas no próximo domingo. São os destaques do Folha Regional. Bom,
1: vamos agora aos principais jornais que já estão circulando pelo país, iniciando pelo Folha de São Paulo. Dino, Gilmar e Zanin obstruem sessão e adiam decisão do STF sobre Moraes. No estado de São Paulo, grupo de Moraes manobra e STF protela decisão sobre ministro. No Globo, Dino pede vista, STF adia decisão sobre Moraes e crise se estende. No Correio Brasiliense, combate boca e acusações, STF adia decisão sobre Moraes. No Zero Hora, troca de acusações, pedido de vista e indefinições estendem crise no STF. E no Notícias do Dia, sessão do STF tem bate-boca e indefinição sobre julgamento.
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3: São 7:40. Bom dia para você que já está na cozinha tomando aquele cafezinho. Esperto para esquentar, né, Bruno? Porque tá gelado, tá frio, 10 graus neste momento. Sim. É a temperatura, então só um cafezinho bem quentinho para diminuir este intenso frio aqui na nossa região.
1: Ô Antônio, eu já vi que a tua primeira notícia vai ser sobre a sessão de ontem, no STF, né? Sessão que mais parecia um circo do que uma sessão do Supremo Tribunal Federal aqui no nosso país, infelizmente, né? Até daqui a pouco, né? No Papo Reto, esse será o assunto também. A gente vai dar uma pausa nas entrevistas com candidatos, e o Dura vem ao vivo hoje aqui no estúdio, e o principal assunto será esse, né? Que tá repercutindo e é o principal destaque, a principal manchete em jornais que estão circulando pelo país, essa sessão ontem no STF.
3: É, e de forma muito negativa para o país, né? Lamentavelmente, justamente na Suprema Corte, o STF encerra a sessão sem decidir sobre a investigação contra Alexandre de Moraes. O Supremo Tribunal Federal encerrou ontem, 15 de setembro, a sessão extraordinária que analisava a possibilidade de avanço de uma investigação envolvendo o ministro Alexandre de Moraes no caso Banco Master. Apesar de horas de discussões e divergências entre os ministros, a corte não chegou a uma decisão sobre a investigação. O julgamento foi suspenso depois que o ministro Flávio Dino pediu vista do processo. Com isso, a análise fica interrompida até que o ministro devolva o caso para continuidade da votação, que deve levar aí até 90 dias. Antes de entrar no mérito da possível investigação contra Moraes, os ministros passaram a discutir uma questão processual: se o caso deveria continuar separado ou ser analisado em conjunto com o processo relacionado à atuação do ministro André Mendonça no caso Banco Master. No momento da suspensão, o presidente do STF, Edson Fachin, proclamou placar temporário de 4-3 pela manutenção dos processos separados. Votaram nesse sentido Fachin, André Mendonça, Luiz Fux e Carmen Lúcia. Gilmar Mendes, Alexandre de Moraes e Cristiano Zanin defenderam a análise conjunta. O voto de Dino não foi contabilizado no placar após o pedido de vista. Os ministros Dias Toffoli e Cássio Nunes Marques não participaram da votação. Toffoli declarou-se suspeito, e Nunes Marques impedido. A sessão de ontem foi marcada por fortes divergências entre integrantes do Supremo. Durante os debates, ministros discutiram a condução das apurações relacionadas ao Banco Master, a atuação da Polícia Federal e os procedimentos adotados dentro da própria corte. O caso teve início após a divulgação de um relatório da Polícia Federal com referências às supostas mensagens enviadas pelo ex-banqueiro Daniel Forcaro a Moraes. O ministro nega irregularidades e questiona

0: evolução do processo, que deve, né, tem 90 dias, ou seja, 3 meses aí para análise por parte aí do ministro Flávio Dino.
1: E aí, o que que achou disso tudo, Antônio Bento? Todo mundo já sabia o direcionamento do voto e as obstruções, enfim, que seriam impostas a alguns ministros, né? Por alguns ministros, aliás, digamos a tropa do Moraes, né? Zanin, Flávio Dino, e outro ministro, Gilmar Mendes também. Agora, o que chama atenção ali, pegou muita gente surpresa, foi o Cássio Nunes se dizer impedido de votar nesse julgamento, né?
0: Exatamente, justamente.
1: Por estar como este presidente ministro do Tribunal Superior Eleitoral, né?
0: Exatamente. Então, realmente é uma situação bastante complexa, complicada, e que agora, né, tem esses 90 dias para análise aí desse pedido de vista por parte do ministro Flávio Dino. E ontem eu percebi, viu, Bruno, durante o tempo todo do debate, discussão, bate-boca, né, o decano do Supremo Tribunal, que é o Gilmar Mendes, em determinado momento, numa discussão, num bate-boca contra André Mendonça, ele chamou de esse sujeito, né? E tem que
1: Como
0: Vossa Excelência, o Supremo Tribunal Federal. E o André Mendonça não gostou nada. Não. O senhor, Vossa Excelência, me respeite ele, o sujeito, e por aí vai. Né? É uma coisa realmente muito caótica, digamos assim.
1: Foi feio,
0: para
1: né?
0: A nossa Suprema Corte, que deveria dar exemplo para os brasileiros.
1: Foi feio demais, enfim, né? Mas todos os destaques e detalhes daqui a pouco no Papo Reto, com o Dura aqui também ao vivo. Bom, 7:47 agora, a Secretaria de Saúde de Capivari de Baixo inicia na próxima sexta-feira uma série de ações relacionadas ao Setembro Amarelo, campanha de conscientização e prevenção ao suicídio. As atividades serão realizadas pelas equipes do EMULTI, com a participação de outros profissionais e voluntários em unidades de saúde e departamentos da própria secretaria. Durante as visitas serão promovidas conversas sobre saúde mental e valorização da vida. A programação também inclui música e atividades físicas de alongamento com os grupos atendidos. Em Capivari, a proposta é incentivar o diálogo sobre saúde mental e reforçar a importância de falar e, principalmente, de ouvir quem precisa de apoio. Quem estiver passando por dificuldades deve procurar o atendimento nas unidades básicas de saúde. Outra opção é o Centro de Valorização da Vida, o CVV, que oferece atendimento gratuito pelo telefone 188, 24 horas por dia. O Setembro Amarelo é realizado no Brasil desde 2013 pela Associação Brasileira de Psiquiatria, em parceria com o Conselho Federal de Medicina. A campanha busca ampliar a conscientização sobre saúde mental e prevenção do suicídio, além de facilitar o acesso a informações aos serviços de apoio. Mais informações e materiais educativos sobre a campanha estão disponíveis no site oficial Setembro Amarelo.
0: São 7:48, Câmara dá 15 dias para ideias, abrir contas e detalhar folha do Hospital de Jaguaruna. A Câmara de Vereadores de Jaguaruna ampliou a fiscalização sobre a administração do Hospital de Caridade de Jaguaruna. Na sessão de segunda-feira, os parlamentares aprovaram um requerimento que determina o envio de uma série de documentos e informações pelo Instituto de Desenvolvimento, Ensino e Assistência à Saúde IDEAS, responsável pela gestão da unidade. Requerimento número 291/2026 estabelece prazo de 15 dias para resposta. A medida foi aprovada em meio ao agravamento das cobranças relacionadas à situação financeira e operacional do hospital, no mesmo dia em que trabalhadores terceirizados realizaram uma manifestação por salários e benefícios atrasados. O documento é assinado por 11 vereadores e outros, é claro, não assinaram, mas de toda forma, né? Aliás, foi assinado por todos os vereadores de Jaguaruna. A Câmara também quer acesso ao extrato da folha de pagamento dos funcionários vinculados ao IDEAS. A relação deverá apresentar os mesmos dos, ou seja, os nomes dos profissionais.

0: mais cargos ou funções, cargas horárias e também salários. Quer dizer, a situação está bastante complicada, até porque os servidores do Hospital de Caridade de Jaguarona estão, às vezes, pedindo pagamento atrasado e um tanto de coisas erradas ou duvidosas que estão acontecendo no Hospital de Jaguarona.
1: Bom, 7:49 agora, Capivari de Baixo celebra a Semana do Idoso em Santa Missa, com Santa Missa, aliás, e baile da terceira idade. Reportagem é de Lucas Marques.
2: Saudações a você que acompanha a programação da Rádio Tubá. Dessa vez a nossa pauta vai a Capivari de Baixo falar sobre a Semana do Idoso, uma ação com diversas atividades que vem sendo preparada pela Prefeitura de Capivari de Baixo para celebrar a Semana do Idoso, para, é claro, marcar esse momento com a terceira idade, com diversas atividades, com uma celebração muito bonita no município. Sobre este assunto a gente vai conversar com a Alessandra Francione, que é secretária adjunta de desenvolvimento social de Capivari de Baixo. Ela vai detalhar pra gente as ações, como é que tá esse calendário para a Semana do Idoso em Capivari de Baixo. Alessandra, obrigado pela disponibilidade e por atender a Rádio Tubá. Como é que tá por aí? Tudo bem?
3: Bom dia a todos os ouvintes da Rádio Tubá, e tudo certo aqui.
2: Muito bem, a gente fala sobre essa ação muito legal que é a Semana do Idoso. Alessandra, como é que tá esse planejamento? Como é que se deu esse planejamento dentro do desenvolvimento social para chegar nesta Semana do Idoso em Capivari de Baixo?
3: Então, nós temos aqui no município de Capivari de Baixo nossos grupos tradicionais da terceira idade, que são bastante ativos, e todos os anos nós estamos fazendo inovações para celebrar a Semana do Idoso, né? Então, neste ano nós temos mais uma vez, nós temos aqui no dia 16, quarta-feira, a missa em homenagem aos idosos, celebrada pelo padre José Eduardo Bittencourt, às 15 horas, lá no Centro de Convivência da Terceira Idade. Na sexta, nós teremos a segunda edição do Baile da Primavera, onde nós teremos a coroação do rei e da rainha da terceira idade. Esse baile ele vai acontecer no Parque Diamante Mais Energia, lá no salão de festa deles, com o músico Ronaldo Pinheiro e a banda. Então, será uma tarde assim, bastante alegre, festiva. Nesse mesmo dia, na sexta-feira, será realizada a colheita do projeto Horta dos Saberes, que ele é desenvolvido junto com nossos idosos lá no Parque Diamante Mais Energia. E também teremos uma exposição de tesouros de memórias vividas, onde foi feito com todos os grupos de idosos esse resgate da memória deles e alguns contos que eles repassaram para a equipe que fez esse trabalho. Eles vão ser expostos no dia do baile também. E no início ali de outubro, nós vamos ter os jogos da terceira idade, onde os idosos jogam canastra, dominó, bocha. Nós vamos fazer um campeonato municipal.
2: De maneira geral, dá para falar que esse momento culmina em todo o trabalho que é feito com os idosos, com esses grupos de convivência. A importância, Alessandra, de manter a terceira idade ativa, né, com as conexões sociais, com essas atividades, imagino que para eles seja de extrema importância esses momentos, né?
3: Sim, como eu falei no começo, né, nosso grupo de idosos aqui é bastante ativo e esse é um momento muito especial, esperado por eles o ano todo ali com essa alegria, né? E o Baile Primavera, ele foi um sucesso ano passado e tenho certeza que esse ano ele vai ser outro sucesso. E uma coisa que o nosso prefeito Caldir, ele sempre nos pede, que a gente sempre trabalhe inovações, sempre trabalhe com os idosos para que eles se sintam independentes, ativos e estejam sempre muito assistidos pelas secretarias da prefeitura.
2: Com relação a este trabalho, imagino que o Parque Diamante também seja um grande parceiro, né? Um espaço muito legal, com disponibilidade para atividades variadas. Imagino que ajuda também bastante nesse trabalho, essa parceria com o Parque Diamante, né?
3: Sim. Nós temos esse diferencial aqui no município, né? Onde nós temos essa parceria parceria muito forte com o Parque Diamante, e onde é desenvolvido também vários projetos que fazem com que o nosso município ele seja pioneiro em alguns detalhes, como a Horta do Saberes, que é desenvolvido com os idosos lá no parque, né? Então, a gente tem esse prazer de ter essa parceria muito boa com o parque.
2: E na quarta-feira, a missa, a Santa Missa, em homenagem aos idosos, celebrada pelo pároco de Capivari, o padre José Eduardo Bittencourt, também um momento de espiritualidade, os idosos também têm essa ligação, o pároco, o padre Eduardo também, sempre muito atencioso, sempre muito ligado nessas questões, momento um pouco diferente, né? Da celebração, mas imagino também que de muita importância, né, Alessandra?
3: Sim, nossos idosos, eles nunca abrem mão dessa parte da Santa Missa. O nosso padre Eduardo, ele também sempre está à disposição para fazer essas celebrações, e sempre temos a participação dos idosos com leitura, com entrada com imagens da Nossa Senhora, da Santa Família. Então, a gente está sempre também em contato com a Igreja Católica, que é uma grande parceira aqui na Secretaria.
2: Muito bem. Para a participação nesses dois momentos, tanto a Santa Missa quanto na sexta-feira o baile, é preciso inscrição, é preciso algum tipo de contato com a Secretaria? Como é que funciona para a participação dos idosos de Capivari nesse momento?
3: Então, para a celebração da Santa Missa, nós não estamos solicitando que façam inscrição, né? Qualquer idoso, qualquer pessoa da comunidade, ela pode se fazer presente e participar. Agora, para o evento do parque, que vai acontecer no baile, aí nós estamos fazendo inscrições, até para a gente ter um levantamento de como se organizar com o lanche, né? Então, nós estamos com as inscrições abertas lá no Centro de Convivência da Terceira Idade.
2: Tá certo, basta chegar por lá, informar então, e a pessoa consegue fazer a inscrição, é isto?
3: Sim. Para Santa Missa não, ela é livre, qualquer pessoa da comunidade ela pode participar sem inscrição.
2: Sim, inscrição somente para o baile na sexta-feira no Parque Diamante, isto?
3: É isso.
2: Momento legal, momento que vai ser vivido, claro, com muita felicidade pela terceira idade. Importante a inscrição para a organização do pessoal da secretaria. Alessandra, sobre esses momentos, sobre a Semana do Idoso, sobre todo esse planejamento em Capivari de Baixo, alguma informação, algum ponto que não abordamos e você gostaria de trazer, o microfone à sua disposição.
3: Eu agradeço a Rádio Tubá pela oportunidade. E nós da assistência social de todo o Brasil, nós estamos nos preparando para que possamos cada vez mais e melhor atender a nosso grupo 60+, né? São pessoas que estão com uma longevidade bastante saudável, e que os municípios eles têm que se prepararem para atender essas pessoas e fazer com que a vida deles tenha mais qualidade, que participem das oficinas, que participem de todas as atividades que o poder público oferta. E dizer que Capivari de Baixo não foge disso. Nós estamos sempre trazendo coisas novas para os nossos idosos.
2: Alessandra, obrigado pela conversa, pelas informações. Que seja uma Semana do Idoso muito bonita e de uma celebração muito próspera em Capivari de Baixo. Que os idosos do município aproveitem bastante esse momento preparado pela sua pasta. Um abraço, viu?
3: Um abraço, obrigada.
2: Muito bem. Conversamos com a Alessandra Francione, que é secretária adjunta de Desenvolvimento Social de Capivari de Baixo, falando sobre a Semana do Idoso. Na quarta-feira tem a Santa Missa em homenagem aos idosos e na sexta-feira tem o baile no Parque Diamante Mais Energia, o planejamento e as ações executadas em Capivari de Baixo na Semana do Idoso, assunto que você ouviu aqui na reportagem da Rádio Tubá.
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1: Bom, as informações foram repassadas pelo Roberto, atendimentos adultos na emergência 217, no pronto atendimento 25. Atendimentos pediátricos na emergência 37, no pronto atendimento 5. Nascimentos foram 8, 5 meninos, 3 meninas, e 6 óbitos, infelizmente, foram registrados nas últimas horas.
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0: Oito horas com pontualidade, vamos então com as ocorrências do setor policial das últimas horas. Copom, Centro de Operações da Polícia Militar, registro de tráfico de drogas em Laguna, Vila Vitória, por volta das 2:30 da madrugada de hoje. Polícia Militar prendeu um homem de 26 anos suspeito de tráfico de drogas. Durante a abordagem, foram apreendidos 9,94 gramas de crack, R$315 em dinheiro, 2 aparelhos de telefone celular e uma lâmina de barbear utilizada para o fracionamento da droga. Segundo as informações levantadas, parte da droga estava fracionada e pronta para venda, além de haver uma porção maior destinada ao fracionamento. O suspeito foi encaminhado para o atendimento médico e posteriormente à Delegacia de Polícia Civil. Posse ou porte de drogas em Braço do Norte, no centro. Polícia Militar lavrou um termo circunstanciado para um homem de 25 anos, suspeito de posse de drogas para uso pessoal. Durante a abordagem, foram localizadas 3 porções de cocaína com peso de 0,9 grama. O envolvido assumiu compromisso de comparecimento e audiência na comarca de Braço do Norte e foi liberado após os procedimentos. Furto em Laguna, na Ponta da Barra. Polícia Militar registrou ocorrência de furto após um suspeito furtar um perfume de um estabelecimento comercial. O fato foi constatado por meio das imagens de vídeo monitoramento que registraram a ação e a fuga do suspeito em uma bicicleta. O produto furtado, um perfume avaliado em R$200. Polícia Militar realizou buscas nas proximidades, mas não localizou o suspeito. Posse ou porte de drogas em Braço do Norte, sertão do Rio Bonito. Polícia Militar apreendeu 18,4 gramas de maconha durante abordagem a um homem de 26 anos suspeito de posse de drogas para uso pessoal. O entorpecente foi localizado durante busca pessoal e veicular, incluindo um cigarro e outras porções de maconha. O envolvido declarou ser usuário da substância. A droga foi apreendida, sendo confeccionado um boletim de ocorrência para auto de infração administrativa. E atenção, homem é preso após 2 roubos com arma de fogo. Um homem de 22 anos foi preso pela Polícia Militar na noite de ontem em São Lugero, suspeito de envolvimento em 2 roubos cometidos com uso de arma de fogo. Um dos crimes foi tentado e outro consumado. Após o segundo roubo, o veículo levado foi localizado e recuperado pelos policiais. Durante a abordagem, a PM encontrou R$1.150 em dinheiro e um celular pertencente à vítima dentro do automóvel. O suspeito foi preso e conduzido à Delegacia de Polícia Civil para se explicar ao delegado. Adolescente de 15 anos morre, 3 ficam feridos em grave acidente. Um adolescente de 15 anos morreu e outras 3 pessoas ficaram feridas em um grave acidente de trânsito na noite de ontem em Criciúma. A colisão aconteceu por volta das 19h57 na rodovia Luiz Rosso, no bairro Quarta Linha, em frente à Cerâmica Eldorado. Segundo o Corpo de Bombeiros, um Toyota Corolla atingiu a traseira de uma Fiat Uno que transportava 4 pessoas. Condutor do Corolla, de 61 anos, não ficou ferido. Foi preso pela polícia e encaminhado à central de flagrantes. O motorista do Uno estava fora do veículo quando os socorristas chegaram. Ele estava consciente, mas confuso, apresentava trauma na face, dor cervical e suspeita de traumatismo crânioencefálico. O homem foi atendido pelos bombeiros e levado ao Hospital São Donato. No banco dianteiro estava uma adolescente de 15 anos que foi encontrada inconsciente e com respiração agônica. Ela recebeu atendimento da equipe do SAMU e também foi encaminhada ao hospital. No banco traseiro estavam outros 2 adolescentes que ficaram presos às ferragens. Uma adolescente de 15 anos, irmã gêmea da jovem que estava no banco dianteiro, já estava em óbito. O irmão de 13 anos estava consciente, mas confuso, e apresentava fraturas nos 2 fêmures e também na tíbia. Após ser retirado das ferragens, ele foi encaminhado ao hospital pelo SAMU. E atenção, jovem de 18 anos morre após bater motocicleta contra poste. Tomás Antônio Gonçalves Rodrigues, de 18 anos, morreu ontem após sofrer um grave acidente de trânsito aqui em Tubarão. O jovem estava em uma motocicleta quando colidiu contra um poste de iluminação na rua Tenente João Luiz Maus, no bairro Campestre. O acidente aconteceu por volta do meio-dia e 40. Segundo o Corpo de Bombeiros, quando as equipes chegaram ao local, Tomás apresentava dificuldade para respirar e múltiplas fraturas. Ele recebeu atendimento pré-hospitalar e foi encaminhado em estado grave ao Hospital Nossa Senhora da Conceição, mas não resistiu aos ferimentos. Após a confirmação da morte, a namorada de Tomás publicou uma homenagem nas redes sociais. Descanse em paz, meu amor, te amarei até o infinito, escreveu. Segundo a nota de falecimento divulgada, o velório aconteceu por volta das 22h30 na unidade da rua Tereza Martins de Brito, no bairro Revoredo. A despedida segue até às 16h desta quarta-feira, quando o corpo será sepultado. Foram essas as ocorrências do setor policial das últimas horas aqui no Show do Rádio.
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0: São 8h07. Um bom dia para você que está acordado ou no trânsito ou trabalhando. Obrigado pelo carinho da audiência. Loleninha, a filha do saudoso João Gaiteiro, sempre acompanhando o nosso programa. Valeu, Leninha. Aquele abraço, obrigado pelo carinho da audiência. A dona Adelaide, no Revoredo, dona Valquíria também. Alô, dona Adelaide, dona Valquíria, dona Chiquinha, mãe do Hamilton Lemos, alô Hamilton, dona Terezinha e dona Chiquinha, tudo certinho? Toda a família. Outra dona Chiquinha, que é a mãe da Elis Pickler, que trabalha na Sergal aqui em Tubarão, sempre ligada conosco. Quando são 8h08, hora da coincidência, Show do Rádio vai ao intervalo e volta já com muito mais informações para você.
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1: Agora 8:12, de volta, show do rádio, traz agora a previsão do tempo com Daniel Panobianco.
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7: Sua quarta-feira vai ser marcada pelo tempo estável e temperaturas subindo devagar pela tarde em praticamente todos os municípios. Apesar de o dia começar com valores mais baixos, sensação de frio e bancos de nevoeiro nas baixadas, previsão feita pelos meteorologistas do CPTEC indica dia ensolarado. Esse tempo assim firme, com a umidade relativa do ar mais baixa pela tarde, vai imperar aqui sobre a nossa região pelo menos até sexta-feira. No sábado, novas áreas de instabilidade vão se organizar e as pancadas de chuva estarão de volta, com risco inclusive de temporais. Temperatura máxima hoje não passando de 20 graus e mínima na próxima madrugada de 10 graus em Gravatal, Içara e Maruí, Imbituba, Jacinto Machado e Tubarão. Daniel Panobianco, da agência PD Radar, com exclusividade para a Tubá FM.
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1: Ok, agora 8:14, acionando Giovanni Martins, perigo no alto, bombeiros alertam para o risco de queda de telhados.
8: Eu converso com o capitão Ricardo Cavaler Bianchi. Ele é gestor de segurança contra incêndio do 8º Batalhão de Bombeiros Militar aqui de Tubarão. Vamos falar sobre um assunto importante: ocorrências relacionadas à queda de telhados. A gente observa algumas ocorrências aqui em Tubarão, na região e pelo Brasil. Inclusive, capitão, só buscando aqui algumas informações, eu coloquei aqui em sites e já encontrei. Por exemplo, homem morre após queda de telhado, trabalhador morre em queda de telhado. Em menos de uma semana, dois homens de 72 anos morrem após quedas de escada durante serviço em telhados em alguma cidade pelo Brasil. Esse tipo de ocorrência preocupa e é um tipo de ocorrência que é registrada também aqui na região. É isso, capitão, tudo bem?
9: É muito boa a sua colocação. São ocorrências bem preocupantes, né? Sobretudo em períodos chuvosos, em períodos de vendaval, onde é comum que as pessoas subam em cima das residências para averiguar eventual dano, para sanar algum eventual dano. E claro, né, que se faz isso sem a devida segurança, os devidos equipamentos de segurança, a pessoa se expõe a risco, inclusive risco de vida, né, risco de morte. Então, são ocorrências, infelizmente, comuns, sobretudo nos períodos em que somos acometidos por algum evento climático.
8: O que normalmente acontece? O cidadão acaba escorregando, o forro acaba cedendo, o telhado? Tem um pouco de cada?
9: Então, a gente tem vários cenários, né? A gente tem os acidentes relacionados à construção civil como um todo, né? As quedas de altura, assim, quase sempre relacionados a algum tipo de negligência, né? Não está bem amarrado, a pessoa não está bem amarrada, né? Não está ancorada devidamente. Isso é bastante comum. São ocorrências mais corriqueiras, né? E temos aquelas que acontecem na eventualidade, que são aquelas relacionadas a eventos climáticos, como eu disse, e a gente vem aí, né? Nós estamos esperando por um evento climático relacionado ao El Niño, aumento de chuva, por vezes temporais, vendavais, que podem sim levar a algum tipo de dano em rede elétrica, em telhado de residência, remoção de telhas, e é natural, a gente percebe, né, que os proprietários acabam querendo resolver aquele problema subindo em telhado, com telhado molhado, muito mais escorregadio, e claro que ficam sujeitos a esse tipo de situação de perigo, né? Inclusive com risco à vida. Então, infelizmente, isso é bastante comum.
8: Muitas ocorrências envolvem idosos?
9: Olha, a gente encontra de tudo, né? A gente encontra, sempre tem aquela pessoa que acha que ainda tem condição física de fazer determinado serviço, mas que na verdade, né, se encontra numa situação um pouco mais debilitada por vezes, mas se arrisca e acaba se expondo a esse risco também, né? Infelizmente a gente encontra também nas pessoas de mais idade. Isso, são, como eu disse, ocorrências que as pessoas se expõem a um risco, né? Até risco de morte, a depender da altura, com certeza, né? Se expõe a risco de morte, porque qualquer telhado que você suba, qualquer situação semelhante a essa, a gente vai estar aí a 3-4 metros de altura, altura pelo menos, e uma queda vai proporcionar tranquilamente grandes hematomas, né? Grandes problemas talvez mais superficiais e quando não até óbito, né? Se cai e bate cabeça ou cai com o tórax no chão pode causar algum tipo de hemorragia, enfim, pode evoluir para um quadro muito mais sério e claro que não se recomenda fazer esse tipo de serviço se você não é profissional e principalmente se não dispõe dos equipamentos apropriados para sua segurança.
8: Então essa é a principal orientação, se não é da área, se não tem equipamentos, não adianta arriscar.
9: Com toda certeza, você deve chamar alguém que saiba fazer o serviço e fazer isso com segurança. Se você não é desse tipo de atividade, né, não é do trabalho em altura, ainda que precise fazer algum tipo de reparo, você deve, né, pensar primeiro, contratar alguém, chamar alguém que tenha mais segurança ao executar esse tipo de serviço, porque senão você estará se expondo a um risco.
8: Capitão Ricardo, em caso de ocorrência envolvendo queda de telhado de altura, o cidadão entra em contato, tem que ligar para os bombeiros e até a chegada do corpo de bombeiros, vai depender da situação, o que que ele tem que fazer?
9: Então, imediatamente, né, acionar o corpo de bombeiros pelo telefone 193, paralelamente também o SAMU pelo 192, aquele que atender primeiro, que despachar primeiro, porque em regra são ocorrências de maior gravidade, né? Então, tanto faz um quanto o outro, a gente se comunica e quem chegar primeiro fala com o outro que chegou. Procurar quem se deparou com isso, né? Procurar manter a calma, acionar o socorro conforme eu mencionei. Se vê que a pessoa está consciente, né? Tentar manter ela calma, né? Para que a gente tenha um nível de responsividade daquela pessoa ali. E como eu disse, né, chamar socorro e evitar, né, que se tem algum objeto cortante perto, fio elétrico, alguma coisa nessa linha, né, tomar cuidado para não se envolver em outro risco maior ainda, né, porque quem vai resgatar, quem vai salvar não pode se expor a outro risco também, e chamar socorro. Não só reforçar mesmo aquilo que nós falamos, né, são ocorrências que às vezes nós não damos tanta atenção, né, que nós entendemos que é algo mais corriqueiro, que o nosso ouvinte pode achar que é algo mais corriqueiro e que ele resolve, mas saiba que trabalhos em altura, trabalhos em profundidade de mergulho, por exemplo, não se tem uma segunda chance por vezes, né? Então, se você não fizer da forma correta, da forma segura, por vezes você não terá uma segunda chance, então deve ser evitado todo tipo de risco que a pessoa pode se expor.
8: Muito obrigado pela sua atenção, bom trabalho.
9: Um bom trabalho a todos aí, uma boa tarde.
8: Destaque da reportagem, Giovanni Martins.
0: Valeu, Giovanni, uma reportagem muito interessante, explicação aí do comandante aí do Corpo de Bombeiros, viu, Bruno, sobre muita gente às vezes vai fazer um serviço, um trabalho que não tem a competência, não tem a segurança. Esta é a realidade. Subir num telhado. Eu tenho conhecimento de tantas pessoas que já perderam a vida, né? Sim. Em subir em telhados, tentar fazer um conserto e acabaram tendo a queda, lamentavelmente. Então, antes de mais nada, contrate um profissional. Não pode, né? Então, deixa assim por enquanto, porque subir num telhado sem aí a segurança e sem entender da situação é bastante complexo.
1: Tem que saber andar no telhado, não é? Parece bobagem, eu quero falar, tem que saber andar, mas tem que saber, tu tem que saber onde pisar, tu tem que saber reconhecer uma situação que pode ser de risco, né? Tu imagina, passou a noite, mesmo que não chova, vai fazer algum trabalho em cima do telhado na parte da manhã, ele vai estar úmido, né? Por conta do sereno, né? Da madrugada, enfim. Aí torna-se escorregadio, né? Tanto que a maioria acontece isso, né?
0: E até
1: em cima do telhado acaba escorregando, porque a telha tá úmida, tá molhada, e acaba, mesmo que numa altura de 3 metros, né? A depender do jeito que tu cair, meu amigo, pode ser fatal.
0: E até desequilíbrio, né? Tem gente que não tem a competência, não tem, digamos assim, a situação, eu vou subir, eu sou seguro. Não tem essa segurança.
1: É uma telhinha só lá, eu vou trocar rapidinho.
0: Não é
1: dessa
0: por
1: aí, meu amigo, num estalar de dedos, num escorregãozinho que tu dá em cima do telhado aí pode ser fatal, ou tu pode ficar, de repente, numa situação crítica com a tua saúde aí pelo resto da vida por conta de uma manobra que tu fez aí, que de repente tu poderia ter contratado alguém, né, para fazer em segurança, mas não fez, claro. Se arriscou e acabou dando errado, né? Então, gente, quando acontecer alguma coisa aí de errada no teu telhado, não tenta corrigir se tu não tiver experiência e certeza total do que tu tá fazendo, porque pode ser muito perigoso.
0: Até subir na escada é perigoso. 8:23, vamos ao intervalo. A gente volta já na sequência com muito mais informações para você.
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0: São 8:27, show do rádio, manhã de, quarta-feira, não é segunda não, Everton, tá? É quarta-feira hoje. Antes aí do trânsito com o Ramon, queremos mandar um bom dia especial para o Braz. Alô, Braz, nosso amigo Braz do Rio Varjedo, toda a sua família aí, também os parentes do meu sobrinho João Henrique, sempre acompanhando. Alô, Valcir, Valcir, toda a família aí no São Roque, 13 de maio, faz tempo, não manda mais mensagem, meu amigo Valcir. Também os nossos amigos, seu Antônio, dona Paula, Loreni, aí no Rio, aí em São Roque. Vamos lá, 8:28, Ramon Silveira chegando com o trânsito.
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13: Vamos lá, Bruno, Antônio Bento, amigos do Show do Rádio. Hoje nós temos aí a Padre Geraldo Spetman, rua da rodoviária, mais precisamente o trecho em frente ao Bertu Automóveis, como referência, próximo ali, ao terminal de ônibus, está fechada aquela via, então os motoristas têm que pegar outros atalhos, né? Tem que pegar aí, outras vias, porque está em trabalhos de pavimentação. O asfalto novo será colocado, então nós temos aí um trânsito bastante complicado hoje, repito, na entrada de Tubarão, na Padre Geraldo Spetman. Tem que o pessoal que entra, chega a Tubarão pela entrada da cidade aqui, no principal acesso, deve ir pelo bairro Deon ou entrar pelo bairro Deon e pegar a José Cássio Moreira para entrar nas pontes. Nós temos aqui a situação complicada na Avenida Expedicionário José Pedro Coelho, filas, trânsito com lentidão em certos trechos, Rua Antônio Wilson, Rua Pio 12, Januário Alves Garcia também, trânsito bastante complicado. Nós temos vias interditadas, mais vias interditadas, a Rua Anitta Garibaldi aqui, que está em obras também. Trânsito bastante complicado na Avenida Pedro Zaprini, com grande movimento. Também a Rua Luiz Martins Colasso está em obras. E ainda a Rua Manuel Miguel Bittencourt com a Avenida Patrício Lima, trânsito bastante movimentado, bastante movimento ali. Lentidão na entrada da Ivane Freta Moreira também. E, repito, a Rua Uruguai com a ponte Paulinho Maia, também trânsito bastante intenso, muitos carros passando agora. Rua Cândido César Freire Leão, trânsito moderado aqui no centro de Tubarão. Então, na entrada da cidade, trânsito está interditado para a pavimentação colocação de nova camada asfáltica aqui, bem em frente ao cestão do centro de Tubarão. Falei de trânsito, volto com vocês aí nos estúdios.
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0: Beleza, Ramon. Vamos lá, nosso ouvinte aqui, o Gustavo Maria. Bom dia, parece que esqueceram da pavimentação asfáltica da SC 435, ligando São Martinho a São Bonifácio. Reclamação aí do Gustavo Maria. Alô, Gustavo e toda a família. Pedro Emílio, toda a família. Bom dia, Antônio e Bruno. É isso aí. Os demais participam aí do programa. Um bom dia para o Ramon, Giovanni, Lucas, todos que participam do programa. A gente agradece o carinho da atenção da audiência. Também aí o nosso amigo o Césio Saturno, bom dia Antônio e Bruno e a todos da Super Tubá acompanhando aí o show do rádio. E alguém mandando aqui um aniversariante de hoje, o Zenor, seu Zenor Modolon, está de aniversário hoje, parabéns, o seu Nori, 82 anos, parabéns. São 8h31, trânsito de Santa Catarina supera a marca de 154 mil acidentes, com mais de 1000 mortes registradas neste ano de 2020.
12: O trânsito de Santa Catarina superou a marca de 154 mil acidentes registrados em 2026. Considerando apenas os dados consolidados do período entre janeiro e julho, o estado mantém média mensal de mais de 20.600 ocorrências neste ano. O índice é 3,4% superior ao observado no mesmo período de 2025 e está 17% acima do patamar mensal médio catarinense dos últimos 5 anos. Os dados constam no painel de estatísticas do Departamento Estadual de Trânsito, DETRAN. O chefe de comunicação da Polícia Rodoviária Federal em Santa Catarina, Adriano Fiamoncini, analisa que os erros humanos impulsionam a maior parte dos casos.
14: Eu diria que gira em torno de 98%, 99%. Cada dia mais o fator mecânico dos veículos contribui menos. Então é a conduta humana, as atitudes do ser humano é que levam hoje em dia aos acidentes. É a pressa, tudo na vida é imediato, mas no trânsito nós estamos hoje mais lentos, levando mais tempo para ir do ponto A ao ponto B, por conta do crescimento, da urbanização, da frota de veículos cada vez crescente. É essa agonia de chegar logo que faz pessoas terem atitudes erradas que levam a acidentes graves e, consequentemente, mortes.
12: Os acidentes de trânsito registrados neste ano em Santa Catarina causaram 1.101 mortes, conforme os dados disponibilizados pelo DETRAN. 420 óbitos aconteceram em ocorrências envolvendo motocicletas e motonetas, o que corresponde a mais de um terço do total. O presidente da Coordenadoria de Resgate Veicular do Corpo de Bombeiros Militar de Santa Catarina, Tenente Coronel Bruno Azevedo Lisboa, ressalta.
15: Motocicleta, a gente atende muitas ocorrências, né? Estatisticamente, a gente tem bastante situações envolvendo as motos, principalmente nos grandes centros, né? E realmente a moto, o para-choque é o condutor, né? Ele tá muito mais exposto às lesões e ao acidente em si do que num carro. O próprio sistema de segurança do carro ajuda muito e na moto a gente não tem todo esse aparato. O trânsito pesado e também excesso de velocidade muitas vezes, passagem no corredor, passagem em local proibido. A gente vê muito acidente de moto, assim, devido também a excesso de velocidade e muito tráfego, né, em corredor e muitas vezes a ultrapassagem em local proibido também. Às vezes tem um carro saindo e a moto tá ultrapassando o outro, o carro não consegue ver e se acaba colidindo, então a gente acaba pegando bastante situações dessas e o motociclista ele tem que ter realmente um cuidado redobrado aí para não estar se acidentando.
12: O índice de mortes registradas no trânsito catarinense entre janeiro e julho de 2026 supera em 8% a média mensal de óbitos dos últimos 5 anos no estado. De Florianópolis, da Rede de Notícias Acaerte, Cadu Reis.
0: Beleza, Cadu. Vamos agora um áudio aqui com o nosso ouvinte, o Edi. Alô, Edi do Santo Antônio de Pádua. Bom dia.
16: Bom dia, Daniel Bento. Bom dia, Bruno. Bom dia, ouvintes do Show do Rádio. Antônio Bento e Bruno, uma reclamação aqui, rapaz, que na vereadora Adolfo Machado tem vários buracos, né? Mas tem um aqui que foi aberto aqui pela prefeitura ou a secretaria responsável, né? Que já faz em mais ou menos 20 dias que está esse buraco aberto aqui, que está tomando uma parte da rua aqui, né? E o mau cheiro, cara. Tá horrível isso aqui. E o pessoal da rua aí estão pedindo para me dar um toque aí para com o Antônio Bento e o Bruno, quem sabe através do rádio, essa secretaria responsável pela prefeitura vem tomar providência aqui. É isso aí, meu amigo. Um abraço, até mais.
0: Beleza, Edi, buraco na rua é perigoso, pode acontecer acidente. Vamos agora ao intervalo e a gente volta já com o repórter do bar.
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1: Ok, de volta agora 8 horas com 41 minutos.
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1: Contato novamente com ele, Ramon Silveira. 45º Congresso Brasileiro de Humanização e Pastoral da Saúde aconteceu em São Paulo. O assistente de pastoral do Hospital São Camilo de Imbituba, Alex de Souza, fala sobre o evento.
19: Ok, ouvintes da Rádio Tubá, o Congresso de número 45, o Congresso Brasileiro de Humanização e Pastoral da Saúde, aconteceu no último fim de semana. Em São Paulo, inclusive na cidade de São Paulo, né? Estado de São Paulo, o Alex de Souza, que faz parte, ele que é assistente de pastoral do Hospital São Camilo de Imbituba, esteve presente participando desse congresso. Ele está conosco. Olá, Alex, conta pra gente como foi mais essa experiência, tudo bem?
20: Opa, bom dia. Sim, foi uma experiência muito incrível. Eu quero dar um bom dia a todos os ouvintes. E o congresso, ele foi muito proveitoso no sentido assim de conhecimentos, novas técnicas e aprimoramento, né, das práticas que a gente já vem fazendo no hospital e a domicílio também, que o serviço da pastoral não é tanto só dentro do hospital, mas também a gente atende fora. E a gente teve 7 palestras muito interessantes com médicos, com padres, com psicólogos, e desde a saúde bucal até os cuidados com pacientes paliativos, né? Que hoje é uma prática que vem grande entrando já, né? E a gente tem que aprender a lidar com esses tipos de pacientes no que tem sentido a pastoral, né? Aí, no caso, o congresso, ele foi no sábado e domingo, 2 dias. No domingo tivemos a Santa Missa também, foram agentes e assistentes de pastoral do Brasil inteiro, de todos os estados, tinha inclusive até agentes de pastoral que trabalham na Amazônia, nos ribeirinhos, né? Quem faz, né? Quem promove esse evento, esse congresso todo ano, são os padres camilianos, né, da Ordem dos Camilianos. E tem um padre chamado Marcelo, que ele também é médico, por sinal, e ele também atende nessas áreas ribeirinhas da Amazônia. Ele também deu palestra para nós, tudo. E foi muito bom. Teve também alguns da Ordem dos Franciscanos, que também eles possuem embarcações também naquela região do Amapá. E inclusive ali no momento do congresso, em palestra, já houve até um acordo lá, parece que os franciscanos vão se unir aos camilianos no sentido do transporte, né, das embarcações, para ficar mais forte e atender melhor essas pessoas. Muito interessante.
19: Muito interessante mesmo. Veja só o que a nossa Igreja Católica Apostólica Romana realiza através, né, participando desses congressos. Esse foi o 45º Congresso Brasileiro de Humanização e Pastoral da Saúde, para se especializar ainda mais, para ter mais conhecimento, para fortalecer vínculos, momentos de fraternidade, além de conhecer melhor os projetos que buscam ajudar e atender os enfermos em diversas realidades. E o que você falou aí, inclusive temos aquele Hospital São Francisco, né? Também.
20: Isso.
19: Olha, como salva vidas aquele Hospital São Francisco, lá através também dos franciscanos, os padres, os freis, enfim, os camelianos, etc. Pois não.
20: As duas congregações, elas são muito ativas nesse serviço lá dos ribeirinhos, e eles possuem embarcações. Então agora vai ter essa união das duas congregações para fortificar mais o atendimento, né? Uhum. A esses ribeirinhos e levar mais a tudo que a Pastoral da Saúde sabe, né, para melhorar o atendimento para esse povo.
3: É porque esse povo, eles não têm, né, um atendimento, eles ficam esperando para que essas embarcações, quando chegam, sejam atendidas na questão hospitalar, na questão de saúde, né, Alex?
20: Sim, sim. O padre Marcelo disse que ele tem uma equipe, né? No caso, vai um ortopedista, vai um clínico geral, vai um pediatra. Tem vários médicos voluntários que abraçam essa causa e vai junto com ele, né? Assim também como nas embarcações dos franciscanos, né?
3: Verdade.
20: E nesse congresso tinha bastante gente envolvida, né? Tava presente e inclusive presidiu a missa o Dom Roberto Francisco Paz, que ele é o bispo referencial da Pastoral Nacional da Saúde da CNBB. Também estava presente o Dom Luiz, que também ele é referencial da Regional Sul 1, né, de São Paulo. E várias outras autoridades, como a dona Marlene também, que é coordenadora nacional da Pastoral da Saúde, também deu palestra para nós. Foram momentos muito ricos de aprendizado. Muito bom mesmo.
3: Lembrando que esse evento aconteceu no Centro Universitário São Camilo, na cidade de São Paulo, em São Paulo. Dois dias, né, que foram de aprofundamento na vivência da Pastoral da Saúde. Para você que é um profissional da saúde aí do Hospital São Camilo em Bituba, foi enriquecedor, né, Alex?
20: Muito enriquecedor, muitas anotações eu fiz para aprimorar e melhorar o atendimento aos nossos enfermos, os nossos pacientes aqui no hospital. E o congresso, o próximo congresso já foi marcado, já está marcado para o ano que vem, para o dia 5 e 6 de setembro. E vamos lá novamente para enriquecer mais ainda.
3: Uhum. Você trabalha como assistente de pastoral. Você é profissional da saúde também? Explica para gente.
20: Isso. Eu trabalho aqui no hospital há 28 anos.
3: Uhum.
20: Comecei como recepcionista, depois passei para outros setores, faturamento, contabilidade. E hoje assistente de pastoral também. E sempre gostei dessa área, da parte religiosa, né? Tenho bastante atuação na igreja, sou músico. E
3: tá tudo em casa.
20: Tá tudo em casa. Que Deus me dê bastante luz, sabedoria para cada vez mais ampliar esse lado, né?
3: É por isso que você está aí nessa missão. É muito bem, foi muito bem escolhido aí você para estar, né, nos caminhos de Deus. Legal. Então, para encerrar aí, fazendo um resumo, essa gravação eu fiz há poucos dias com o Alex. Está sendo reproduzida hoje e ele esteve aí no último, nos dias 5 e 6, lá no 45º Congresso Brasileiro de Humanização e Pastoral da Saúde, na cidade de São Paulo, no Centro Universitário São Camilo. Valeu mesmo, né? Mais um congresso que ajudou aí a trazer mais conhecimento, né, Alex? Muito obrigado pela entrevista.
20: Obrigado, Ramon. Um bom dia a todos.
1: Ok, agora 8:49. Motoristas que tiverem na CNH ou a autorização para conduzir ciclomotor, a ACC, vencida entre 5 de junho e 8 de dezembro de 2026, terão a validade do documento prorrogada até 9 de dezembro. A medida foi estabelecida pelo Conselho Nacional de Trânsito, CONTRAN, e a prorrogação será automática. Não é preciso fazer nenhum pedido ou emitir um novo documento. Durante esse período, os órgãos de trânsito deverão considerar a validade excepcional nas fiscalizações. A medida não se aplica a motoristas que estejam com o direito de dirigir suspenso ou cassado. Depois de 9 de dezembro, os condutores beneficiados terão mais 30 dias para providenciar a renovação da habilitação. processo seguirá as regras normalmente, com exames de aptidão física e mental e, quando exigido, avaliação psicológica. Para quem exerce atividade remunerada, como motorista, a avaliação psicológica é obrigatória. Já os condutores das categorias C, D e E devem observar também as regras referentes ao exame toxicológico. Como os procedimentos podem variar de acordo com cada estado, a orientação é consultar o DETRAN antes de iniciar a renovação. Bom, 8h51 agora, intervalo. Na sequência, então, tem o Papo Reto.
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0: São 8h54, Show do Rádio, manhã de quarta-feira, viu, Dura? Hoje é quarta, não é segunda, não. O Dura, no fim de semana, viajou para Dubai, retornou anteontem e agora está aqui ao vivo no Show do Rádio. Muita gente estava com saudade, né? Antônio Bento, onde anda o Dura? Que eu nunca mais vi a imagem dele, sempre gravado e tal. Muito bom dia, Dura, tudo bem?
23: Saudade estava eu, né? Eu não acredito muito nessa tua fala, mas
0: Ao vivo.
23: Muito bom dia, Antônio Bento, Bruno Vandrese, amigo Tom. É, voltando ao vivo, porque o nosso projeto ainda está, faltam dois deputados para falarem aqui, né? Já agendado para gravar aqui. Nós estamos naquele processo de Rádio Tubá Eleição 2026, onde estamos gravando, né? Estamos gravando os deputados federais no Papo Reto, né? Os estaduais eu faço no sábado, programa de sábado. E nesse sábado estará o César Damiani e o Expedito Micho. Mas enfim, deu uma saída, uma respirada. Se você dissesse que eu estava em Brasília, até eu iria acreditar, porque era minha vontade, era estar lá ontem, né?
0: Por quê?
23: Porque é um espetáculo, né? Eu gosto muito de teatro, eu gosto muito de circo. E sensacional. Então, é uma pena que isso tenha acontecido, é uma pena que isso está acontecendo, é uma pena que a nossa referência
0: continua
23: a ser assim meio complicado, meio conturbado. Então, estamos aí à disposição, saudade aí dos amigos. De ti um pouco, né, Antônio?
0: Por quê?
23: Eu confesso, muito pouquinho, porque cada vez mais magro, né, Antônio? Tu não te alimenta? Me perguntaram se tu come proteína, o que é que tu come? Se não, só o miolo do pão ele come, não sei mais o que é que ele come.
0: E você tá cada vez mais...
23: Monjaro.
0: Não vou falar.
23: Eu vou fazer propaganda do Monjaro.
0: O Dura foi no Paraguai...
23: Comecei hoje.
0: O Dura foi no Paraguai comprar Monjaro.
23: Não, tá tão fácil, as farmácias têm, os médicos estão receitando.
0: Mas no Paraguai é mais
23: não
0: barato.
23: É mais contrabando, as patentes já foram derrubadas e tá tudo certo.
0: Beleza, Dura, vamos então. O primeiro assunto, Dura, tem algum alô aí, mandar?
23: Não tem alô pra muita gente, né?
0: Dona Vanilda, mãe do Maduro.
23: Dona Vanilda, um grande abraço. Agora é que nós vamos voltar a ser ao vivo, né? Então, a gente só vinha gravar, a gente não se encontrava muito pouco, né? Nas gravações, mas agora sim, ao vivo, quero mandar um abraço a todos, né? Que as eleições estão aí, faltam 18 dias. A partir de hoje. É uma eleição, na minha opinião, não sei qual é a tua, mas a tua visão, muito fria. Ainda está muito fria. Ela, por incrível que pareça, ela passou a ser forte na TV. Na TV, que as pessoas estão em casa e de repente assistem, né? Ou ouvem no rádio também. Mas a mesmice não mudou nada das últimas eleições, não tem novidade no front. As pesquisas, agora tem pesquisa com credibilidade, outros sem credibilidade, e elas são resultados de momentos e todo mundo se aproveita daquele resultado, seja a nível nacional, presidencial, na eleição de presidente, deputados, governadores, enfim, senadores de cada estado. E lembrando sempre que nessa eleição, isso é educativo até, né? Nessa eleição nós vamos ter dois votos para senadores, dois votos para senadores. Explicando, os dois não precisam ser do mesmo partido. Vota num partido, num candidato, tem que votar no outro, né? Não, é avulso mesmo. Você pode votar num candidato de um partido, de uma coligação, e pode votar no outro senador, né? Você escolhe, você tem 8, 10 candidatos a Senado de Santa Catarina, então você tem que escolher dois, né, desses 10 aí, certo? Para governo do estado, aí governo do estado realmente todo mundo tem a sua coligação, né? Enfim, então, é uma eleição fria. Eu tô achando uma eleição muito fria, sinceramente. Eu não sei se...
0: Combinando com o tempo.
23: Com o tempo. Pode ser, sim. O tempo tá frio, é verdade. Mas acabou aquele bom tempo que a gente tinha, né? Aqueles bons comícios. Porque as redes sociais tomaram o lugar do bate-papo, do frente a frente, né? Da conversa. Então, eu tô achando, assim, sinceramente, uma eleição...

0: Eu escolho aí 6 competitivo, né? Que tão brigando. E se nós temos que fazer pelo menos aí uma representatividade forte, que não é o nosso caso, não é o nosso forte. Não vai ser o nosso forte. Ah, não, porque voto e candidato de fora. Não é isso. É porque a gente não se prepara há 4 anos. Eu sempre tenho falado isso. Eu sempre tenho dito isso. Eu sempre falei isso. Não adianta você fazer campanha, isso, aquilo, se você não preparou 4 anos atrás. Ou é um preparo, é culpar os vereadores, culpar isso, porque tem uma candidatura de fora. Não é o momento de achar culpados, é o momento de fazer uma reflexão, o porquê isso está acontecendo. E não é dessa eleição, de outra eleição, fizemos 3 deputados, né? Fizemos 3 deputados, a estadual, e não fizemos nenhum federal. Há quanto não faz um deputado federal? Então não é o problema agora nessa eleição da nossa região da Murel. Não é, não. O problema vem lá de trás. O último deputado que foi o deputado Edinho Bez, né? O deputado Edinho Bez, o último federal que teve. De lá para cá, nós não temos a representatividade, força política e tudo mais. É, como dizia um amigo meu, nós estamos olhando pro próprio umbigo, né? Então, Adoro, tem que olhar pro teu umbigo aí. Os caras dizem, não, mas é um umbigo, é isso mesmo, as pessoas ficam olhando para si, fazendo campanha para si. Aí depois os problemas da região vão ficar para quem? Outra coisa que me falaram sobre não deixar candidato de fora aparecer na região. Mas não tem porteira. Não tem porteira. Como é que um deputado federal, que os prefeitos da região vão buscar emendas parlamentares, quando vão a Brasília, eles batem a porta desses deputados federais, por exemplo, ou estadual, enfim. O que é que eles podem responder daqui para frente? Não, meu, quando fui na tua cidade, eu não fui bem recebido na tua cidade, né? Então, o que você quer aqui agora? Um exemplo. Então, é muito complexo as coisas têm que ser bem analisadas, não é só soltar as coisas na rua e tá tudo certo. Então falta competitividade, tem que ser competitivo, nós temos que ter candidatos à altura, nós temos que começar a pensar daqui a 4 anos, no dia 5 pós-eleição. Isso eu alertei. Eu estive quinta-feira passada no CDL, onde os candidatos a deputados federais da região se apresentaram e receberam um documento, né, de demandas da região. Você acredita, Antônio? Você acredita? De 10 candidatos apareceram 6, sendo que cada candidato tinha 5 minutos, que é muito pouco tempo, né? Muito pouco tempo
1: para político,
0: né? É muito pouco tempo. O cara sai de uma reunião que ele tem lá com 50 pessoas que ele tá querendo conquistar o voto, fala o tempo que quer e vai para uma reunião falar 5 minutos, que ali praticamente todos já estão comprometidos. Então tem que avaliar essa questão também. E aí, naquela reunião, Antônio, teve 2 candidatos ou candidatas aqui que tinham 5 minutos, que já acho muito pouco, né? Falaram 56 segundos para dizer por que são candidatos ou candidatas a deputada federal, cara. Não sabia dizer nada, não falaram nada, disseram assim, o que que eu estou fazendo aqui? Só faltou elas dizerem, eles também dizerem isso. Cara, isso é incrível. Como é que você acredita, não faz um levantamento de quem você é candidata? Já fui candidata pelo partido tal. Você foi o quê? Fui deputada estadual. Quantos votos você levou? Ah, levei 300 votos. Agora só vou tentar federal. Federal, você tem que levar 100 mil votos. Tem que partir por 100 mil votos, Antônio. E aí, a gente fica vendo essas barbaridades. Ser candidato ou candidatas por ser. Aí quem pese? A região. Não precisa. Culpados são os partidos políticos. Os partidos políticos são culpados, né? Eles não formam lideranças. Eles não formam lideranças. Então, não tem que culpar este ou aquele. É, infelizmente, vai estar faltando 18 dias para a realidade nua e crua aparecer após as urnas agora do dia 4 de

0: outubro para nós aqui da Murel.
1: Beleza, Dura. E vamos falar agora sobre STF Brasília, que ontem pegou fogo, ferveu ontem Brasília no, na sessão especial, né, de julgamento do ministro Alexandre de Moraes. STF acabou sem definição. Inclusive, a partir de agora, pedido de vista do Flávio Dino, ministro, a coisa tem aí um tempo maior, até 90 dias para análise e voltar aí a discussão, o possível impeachment ou pelo menos condenação de Alexandre de Moraes. De tudo que você observou, viu, acompanhou ontem, inclusive juristas e pessoas comentando, a própria imprensa brasileira, qual é a sua análise do que aconteceu ontem em Brasília?
0: Olha, primeiro, eu não sou advogado, eu não sou jurista, né, para mim poder fazer uma análise técnica, né, do direito em si. Eu acho que o direito foi, vai ter tese, mais uma vez vai ter muita tese, né, sobre o que a gente está assistindo. Não foi só ontem, não, isso não começou ontem, não, né? Enfim, o STF, ele entrou muito pequeno e saiu mais pequeno ainda depois do processo de ontem, né? Aí muita gente diz assim: ah, eu não tenho nada com isso. Tem sim, tem muitos, enquanto eles estão lidando com esse tipo de situação, tem muitas ações que beneficiam a população brasileira. Tem alguns projetos, por exemplo, e outros que estão lá, que a gente precisa de alguma decisão. Os ministros, o STF é o guardião, o STF é o guardião da Constituição. Tem que saber o que é o STF, sabe? O STF é o guardião. E quem é que, como é que é feito o processo de escolha? Começa aí, o erro começa aí. O erro começa. Ah, não, a indicação ela tem que ser feita com um ente de saber jurídico muito bom, porque vão tratar de assuntos jurídicos, debates muito bons e positivos, muitas vezes. É para ser assim. É, e foi assim em algumas vezes. Infelizmente, o circo, eu assisti ontem o circo dos horrores. Eu que não falo do STF, eu que não falo de ministro, vou continuar respeitando o STF, vou continuar respeitando de verdade, mesmo que eu tenha achado ontem o circo dos horrores, que foi um fato, que foi um caso, sabe? Ali ontem a máscara caiu de todo mundo, não tem, com exceção nem a Carmen Lúcia, ministra Carmen Lúcia, que deu apazigou, ela fez uma referência da paz, dizendo: olha, eu me sinto envergonhada e peço desculpa aos brasileiros por eu não ter intervido, deixar que ponto que se chegou. Mas não é isso, ministra, não basta apenas pedir desculpas ao brasileiro, o processo não vem de agora, o processo vem do Mensalão, o processo vem da Lava Jato, é histórico isso, não é o problema do Vorkar, de um cara terrivelmente manipulador, que usou muito bem a sua estratégia de manipular as pessoas. Ah, mas aí, então, o que aconteceu, né? Eu acho que está na hora do Supremo achar uma saída para esse problema. Tentaram achar ontem uma saída, mas virou nós contra eles. O STF, não é novidade para ninguém, que está dividido. Desde 8 de janeiro, desde o problema de 8 de janeiro, que uns tratam por golpe e conspiração, isso, aquilo, que começou a ter uma certa divisão, sabe? Divisão dentro do STF. Esse é o problema. Tem que achar uma porta de saída, urgentemente. Porque saiu tão pequeno o STF hoje que a comunidade, o seu Zé, o seu João, o seu Batista, o seu não sei quem, começa discutindo botecos da vida, o STF, que até então ele não discutia, tem que passar de uma forma transparente, nem falar de STF. Não era nem para ser televisionado essa questão, as decisões do STF. É como nos Estados Unidos, ou de outros países da Europa, tá entendendo? Que às muitas vezes a gente fica sabendo das decisões pelos jornais e tal. Aqui não, aqui nós somos, nós queremos aparecer. Aqui tá virando um showman, o que é? Quem mais aparece, quem mais bate, parece que é mais importante. Esse é o problema do nosso STF. Eu quero falar também, eu quero saber, que ele está dividido. Ele está dividido. Agora, o Legislativo, o Senado Federal, é um dos culpados de tudo isso que está acontecendo. Primeiro, a forma da indicação. Ah, não, o Lula agora, se ganhar a eleição, ou, aliás, se o Flávio se ganhar a eleição agora, um dos dois ganhar a eleição, vamos falar dos dois que estão na frente das pesquisas, eles vão indicar quatro ministros nos próximos 4 anos. Eles vão indicar 4 ministros. Aí é complicado isso. Mas quem é que avaliza isso? Quem é que dá as condições para ele se tornar ministro do STF, que é uma instância que tem que ser respeitada, a guardiã da nossa Constituição, que é para ser a guardiã da Constituição, e hoje prova que não é? Quem é? O Senado Federal. O Senado Federal é o responsável. Aí hoje tem conluio, o presidente do Senado, ele detém um poder enorme, ele que negocia, e ele está mais sujo do que galinheiro.
1: Pau,
0: tá entendendo?
1: Galinheiro.
0: Pau de galinheiro. Quer dizer, eles vão legislar em causa própria. Ó, vão botar lá o Dura, porque o Dura é nosso. O Dura é nosso, então vão colocar. E aí os senadores vão atrás. Notório saber. Que sabatina é aquela que o Senado faz? Sabatina política, porque o notório saber, eles também não sabem nada. Aí colocam lá dentro. Bom, esse é o problema que eu vejo. O problema começa no Legislativo. Começa no Senado Federal. Aí depois cai lá dentro. Com o cenário dividido, depois que o STF começou a tratar, a se intrometer em assuntos do Legislativo, aí a situação ficou politizada e aí começou a ter lado A e lado B, tá entendendo? Isso é complicado e deu no que deu ontem, tá certo? Essa questão da indicação tem que mudar, tem que fazer uma reforma. Outra situação, nessa reforma que tá para vir e tem que vir, certo? Não adianta impeachment um hoje. Deu para ver ontem, a roupa suja foi tão grande, que deu para perceber que não adianta você impeachment Alexandre de Moraes, o ministro Alexandre de Moraes. Não adianta você impeachment o Dias Toffoli. Não adianta você querer impeachment o Fux. Tem 5 envolvidos no processo Volcaro. Como é que você vai pedir impeachment de um, condenar um, se ontem as cortinas foram abertas e todo mundo só sabe, como diz o Flávio Dino, disse uma eu assisti às 7 horas sem sair da frente da televisão, almocei na frente da televisão praticamente depois do recesso deles e tal, fiquei ali vendo os comentários, comentarista. O que que acontece? Foi pegar uma toalha de mesa, quando você termina de almoçar ou tomar um café, a gente chama de sacode a toalha, né? Pra tirar os farelos de pão. Aquilo ali foi feito ontem no Supremo, cada um começou a acusar todo mundo. Não tem santinho nessa história, não tem santinho. Quando a Carmen Lúcia diz, eu peço desculpa ao povo brasileiro, que eu me sinto culpada. Não, ministra, não peça desculpa, pode pedir do fato de ontem, né? Agora, não, isso já vem acontecendo, não é de hoje, não é de hoje, ministra. Então não adianta, eu não aceito essa sua desculpa. O que que acontece que nós devemos analisar? Né? Quem é que está envolvido nesse processo? O Toffoli está envolvido até o pescoço, certo? O Fux apareceu ontem, mas eu não estou na gravação, mas seu filho está. O seu filho ganha um dinheirinho lá mensal, ganha um mensalinho. O Nunes Marques, que foi indicado, né? O Cássio Nunes Marques, que foi o ministro, né? Então, que foi indicado pelo Bolsonaro, né? Ele ontem, e seria assim uma esperança de ser 5-3, né? Empatou o jogo ontem, depois eu vou explicar como é que esse jogo empatou ontem. É, o que é que estava sendo julgado ontem também? Julgado não, nem foi julgado nada, não aconteceu nada. O que é que acontece? O Nuni Marques foi uma decepção nacional. Uma decepção nacional. Um presidente como o Jair Messias Bolsonaro, que teve no seu governo duas indicações, o André Mendonça e o Nuni Marques. Ele foi tão covarde, que descobriram a sujeira dele, que estava embaixo do tapete, na sexta-feira. Certo? Na sexta-feira houve uma pressão do Alcolumbre, segundo os analistas, a Folha trouxe isso também, no gabinete do Nuni Marques, que cortou inclusive o WhatsApp do Gilmar Mendes. Eles cortaram relações, não tem como acertar mais. E aí disseram para ele: ó, o senhor vai votar com o André Mendonça lá, vai pedir investigação do Moraes? Olha aqui, ó, o senhor, o seu filho recebe uma mesadinha. E o senhor também tem outras coisas que eu não vou citar aqui, certo? O senhor é casado, o senhor é um homem casado. É o tipo de pressão que aconteceu lá dentro, né? Aconteceu antes. E aí o que que acontece? Ele pega, se acovarda e diz assim: eu me impeço de participar dessa votação porque eu sou presidente. Do TSE, desculpa, esfarrapada, covarde, uma covardia. Vai lá e coloca a cara tapa, vai lá e diz assim: olha, isso, enfrenta a situação. Deixou o André Mendonça sem pai nem mãe, deixou o André solito. Como tinha outra turma de Flávio Dino, o Gilmar Mendes e o Alexandre de Moraes, e o Zanini só ficou votando com eles, quando a outra turma foi preparada estrategicamente para trucidar a turma do André Mendonça. E isso aconteceu. Quem tomou conta? O Flávio Dino tomou conta do presidente Fachin. Né? Olha, foi xingado várias vezes, que se eu sou professor naquela época, eu dizia: o senhor, por favor, pode sair aqui da sala de aula, eu vou mandar um bilhetinho pro seu pai por desobediência.
1: Inclusive o decano, Gilmar Mendes.
0: Ah, isso foi pior ainda.
1: Chamou de sujeito...
0: Menino, uma série de coisas, sujeito, né?
1: Inclusive. Tem que ser tratado com Vossa Excelência.
0: Aí então o ambiente está péssimo, o ambiente está ruim, não mostraram nada para nós. Eu que respeito tanto o judiciário, eu respeito o nosso judiciário, tem que respeitar, porque são pessoas que estão lá, que não tem lado nem de A nem de B, eles estão lá pelo direito, estão lá para fazer a coisa certa, por isso que existe advogado de defesa e advogado de acusação. Aí chega no meio da conversa, o Alexandre Moraes chega a dizer que mensagem não é prova, que mensagem, pegaram a mensagem, número 52 mensagens, 53 mensagens. Ah, não é prova de nada, tal. Ah, não é prova de nada, como é que mensagens vale para certas operações? Tem operações aí, no estado e no Brasil inteiro, que a Polícia Federal faz, que aliás, a Polícia Federal ontem foi praticamente dividida. Cada ala tem um grupo da Polícia Federal trabalhando, investigando para si. O André Mendonça diz, o Fux diz: Gilmar, ministro Gilmar, hoje é alguém aqui, agora amanhã poderá ser o senhor o investigado. Não sei, 20 anos de casa, né? Enfim. Agora, o que que aconteceu ontem? O que que aconteceu? Tem que saber. Existia um pedido de investigação, de abertura, não é inquérito, não é processo, não é nada disso, apenas um pedido de investigação devido ao André Mendonça, pediu lá, a corte pediu, levou pro plenário tal, para poder julgar o Alexandre de Moraes, certo? Em contra-ataque, o Alexandre de Moraes chegou e disse: abuso de autoridade, divulgou lá a carta apócrifa, sem assinatura, sem nada, tal, abuso de autoridade do André Mendonça. Surgiu dois inquéritos. O que é que eles pediram ontem? Para juntar os dois, a turma do Alexandre, a turma, olha como é que nós estamos falando no Supremo, né? A turma do Alexandre Moraes, eles pediram para juntar os dois, porque ah, é tudo igual, vamos discutir os dois processos para tumultuar aquele negócio do abuso de poder do André Mendonça. Porque senão, aí o que é que acontece? Vou ter que fazer assim. Aí o Fachin, não, tem que separar. Cada fato é, cada um é um fato, é diferente. Como é que eu vou falar de um caso e falar do outro? Completamente diferente. Eu não sou jurista, conforme eu falei. Aí vamos para votação. Uma questão de ordem que existe na Câmara de Vereadores. Até qualquer Câmara de Vereadores, Assembleia, tem, quando alguém, um vereador pede questão de ordem ao presidente ou a quem está falando na tribuna, quem concede é quem está na tribuna, não é o presidente da Câmara que concede a questão de ordem. Quem concede é o vereador que foi aparteado. Chama-se aparte. E lá houve isso. Aí teve o debate jurídico de regimento interno. Aí o Dino deu de relho lá no Fachin, que também ficou bem quietinho. Aí vamos colocar então essa questão de ordem, vamos votar. Quando a turma do Alexandre Moraes viu que ia perder aquela questão de ordem, que não ia unificar os dois projetos, os dois processos em questão, o que é que eles fizeram? O Dino já tinha votado, imediatamente pediu vista do processo, que já estava combinado, já sabiam que ia perder qualquer votação, inclusive que o objetivo principal de ontem era o quê? Colocar a investigação em cima do Alexandre Moraes, era só isso. E o André Mendonça é dia 23, o pedido de abuso de poder, né? Então o que é que eles queriam? Não votar o pedido de investigação do STF em cima do Alexandre Moraes. E eles conseguiram isso. Aí quando eles viram que iam perder isso, tumultuaram com a questão de ordem, automaticamente o que é que acontece? O Flávio Dino, que já tinha votado, ele pede vista do processo, né? Deu 4-3, porque ele também retirou o voto dele. Ele retirou o voto dele e vai dar o voto. Pedido de vista de 90 dias. O que é que ocorre daqui para frente? Dia 23 tem o processo, dia 23 vai ter o André Mendonça sendo a mesmo teatrinho de ontem, vai acontecer dia 23. Dia 22. Eu acredito que não vai acontecer isso, porque vai repetir o que se viu ontem, vai acontecer também, né, no próximo dia 22, se eu não me engano. E aí, o que é que eles vão. O Dino pediu vista. Ele pediu vista, a questão de ordem, vista do abertura do processo, se junta os dois ou se não junta os dois para o processo. O que é que acontece? 90 dias. Passa a eleição, é lá para final de dezembro, vem o recesso, o ano que vem, ministro Alexandre de Moraes é o presidente do STF. Ele vai ser o presidente do STF. Conclusão, uma pizza pequena não dá para nós dois, mas uma pizza maior, de acordo com o tamanho da minha pança,
1: dá para 11,
0: tá entendendo? Então, tá tudo certo. O que eles querem a partir de ontem, da vergonha nacional de ontem, é assim, ó, vamos achar uma saída. Temos que achar uma saída. Eu vou continuar brigando contigo, mas aqui na frente das câmaras a gente vai dizer que está tudo bem. A crise está instalada, tá? A crise está instalada e não sei como é que vai acontecer. O Gilmar Mendes se mostrou um leão, mas ele se mostrou um leão já com o Joaquim Barbosa. E lá atrás, no Mensalão, ele já se mostrou um leão na Lava Jato, né? Com a que se aposentou agora recentemente. Então o Gilmar Mendes faz esse teatrão todo.
1: Roberto Barroso.
0: Barroso. Então, e agora ele fez ontem, ele chamou o Mendonça de mafioso, ele chamou, em outras palavras, chamou assim, leviano, irresponsável. Sabe, isso é palavra que se diz
1: no STF.
0: Isso é palavra. E aí a turma do, digamos assim, do André Mendonça não reagiu pelos gritos e pelas falas. Então, o que é que vai acontecer? Não sei, né? Não sei. O que eu sei, como simples mortal apenas, um cidadão como qualquer um que está me ouvindo aqui hoje, é dizer o seguinte: a corte, ela tem que continuar sendo respeitada, é obrigada a ser, mesmo que tenha acontecido a barbaridade que aconteceu ontem, o circo dos horrores, para quem está dentro dela, certo? Agora tem um reflexo nas eleições, Dura, isso vai ter reflexo? Sempre algum reflexo tem reflexo, eu não sei para que lado é, eu não sei para que lado. O negócio é o seguinte, vai ter um reflexo. Agora, o próximo presidente da República, ele vai colocar mais quatro, vai indicar mais quatro ministros, certo? Agora, enquanto não mudar o regimento interno, enquanto não mudar o rito, o famoso rito, onde que o Dino se baseou, o Flávio Dino se baseou, porque são dois juízes apenas na corte, se eu não me engano, dois ou três, que é o Fux, que é juiz de carreira, e o Flávio Dino, que aí o restante é advogado e indicações assim, sabe? Então, eu acho assim, ó, o que vai acontecer, eu não sei, eu vou aguardar, porque o teatro também não deixa de ser interessante, né? Pra gente saber, e é um mau exemplo. É um mau exemplo para as cortes inferiores, né? É um mau exemplo para qualquer situação. As leis são feitas pelo legislativo, são aplicadas pelo judiciário. A melhoria das leis tem que mudar, tem que fazer as reformas, não faz, não consegue fazer, dá o que deu. Isso é um reflexo muito ruim no judiciário. Para o direito, ele não vai ter que se reinventar. De maneira alguma, as coisas estão evoluindo, é verdade, né? Mas é um péssimo exemplo, um péssimo exemplo. Antes a crise era política e continua sendo política, mais perigosa ainda. A corrupção era na política. Agora ela extrapolou o muro, pulou o muro para dentro do STF, e onde foi dito, não por mim, está sendo dito por todos que lá assistiram ontem, e eu assisti por 6 horas.
1: Eu vou assinar embaixo, viu, Dura, até porque a nossa corte máxima, né, o STF, deveria dar exemplo jurídico, né, de como deve proceder, né, aos outros tribunais. Infelizmente, o que se viu, que se assistiu ontem, né, naquela sessão especial do Supremo Tribunal Federal, realmente foi um teatro de mau gosto, lamentavelmente. Mas vamos aguardar o que vai acontecer daqui para frente, até porque tem 90 dias no pedido de vista do ministro Flávio Dino para voltar a discutir esse tema que, infelizmente, deve dar em pizza. É isso, Dura?
0: Um pizza já deu, né?
1: Já aumentar deu ainda.
0: Mas a tendência maior é justamente aumentar esse tamanho da pizza, né? É fazer de conta que eu estou jogando futebol, mesmo eu perdendo de 7-0, de 10-0, 15-0, eu digo pro meu torcedor, eu joguei futebol, tá?
1: Pizza com todos os ingredientes. São 9:27, intervalo, muito obrigado, Dura. Primeiro,
0: vamos encerrar. Um abraço, muito obrigado.
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1: 9:33, finalizando o Show do Rádio, agradecendo o carinho da sua atenção, audiência. Volto amanhã nesse mesmo horário, mas eu volto logo mais a partir do 12:25 com o Ramon no Jornal das 12. Agora tem Camarote da Tubá.
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1: Fala galera, aquele forte abraço, 11:04, quarta-feira, dia 16 de setembro. Estamos chegando com mais uma edição do Bola em Jogo. Ontem foi feriado, não dá, né? Pra trabalhar no feriado. Trabalhei no dia 7 de setembro, já fiquei chateado demais. Agora, trabalhar no segundo feriado, pelo amor de Deus, né? Tem que ser muito puxa-saco do patrão pra trabalhar no feriado. Bola em jogo desta quarta-feira, tu é puxa-saco, Everton. Bola em jogo desta quarta-feira com o Giovanni Martins, o Lucas Marques, Everton Luiz. 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Bola em jogo desta quarta, destacando a Copa Santa Catarina, disputa pela classificação esquenta ao fim da terceira rodada. Ercílio Luz se prepara para visitar o Marcílio Dias neste sábado. Ideia de transferir Série B do Catarinense para o segundo semestre pode não sair do papel. Libertadores, Flu avança, Palmeiras e Corinthians jogam hoje por vaga na fase semi. Ontem o Vasco pela Sul-Americana venceu, avançou, o São Paulo empatou em casa e foi eliminado. Essas e outras a partir de agora, sempre com a sua participação. 3626-5177 é o WhatsApp da Tubá. Você também pode deixar a sua mensagem de texto lá no chat, no canal da Rádio e TV Tubá no YouTube. Dê o seu like e curta.
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1: Tempo bom em Tubarão, 21 graus a temperatura, 41% é a umidade relativa do ar. 11:06, alô você que tá no trânsito, aliás, estão fazendo obras aqui no centro de Tubarão em plena quarta-feira, pelo amor de Deus, na prefeitura de Tubarão. Getúlio Vargas, aqui na Geraldo Spetima, tudo parado, tá um caos o trânsito aqui no centro de Tubarão. Não daria para fazer essa obra à noite ou no final de semana? Pelo amor de Deus, já me estressei logo de manhã aqui isso, no centro de Tubarão com essas obras que a Tubarão, que a prefeitura de Tubarão realiza, né? Sei lá.
3: Pavimentando.
1: Até pavimenta à noite ou no final de semana.
3: À noite é bom.
1: Ou no feriado, sei lá.
3: Cara, tu não quer trabalhar nem no feriado, mas o cara
1: eu trocaria.
3: Tem que trabalhar a madrugada dentro.
1: Dorme durante o dia e trabalha à noite.
3: Virou morcego agora. Não é nem futebol, já me estressou.
1: Eu te dei bom dia.
3: Não, tu não dá bom dia pra ninguém.
1: Tá bom então. O Vasco jogou ontem, não sabe?
3: Não quero saber, não vi.
1: Ah, não acompanhou?
3: Não, eu vi o Fusão, eu vi o Fluminense. E bom jogo de Copa Libertadores. Depois eu vi o confronto dos gigantes lá, São Paulo e Boca Juniors. A Boca não tá boa, né? Pro tricolor paulista. Eu vi bons jogos ontem, viu? Foi legal de acompanhar.
1: Aliás, essa Libertadores tá perdendo a magia, né? Tá sem graça a Libertadores da América, né? Então, todo ano a mesma coisa,
3: não
1: né?
3: Não te preocupa,
1: todo
3: cara.
1: Todo ano são os mesmos confrontos.
3: Pois é, time. Bom, olha, foi assim, cara.
1: Sinceramente, tá perdendo a magia pela Libertadores.
3: Jovem,
1: tá chato.
3: Cresceu vendo o Boca Juniors ganhar 3-4 Libertadores consecutivas, chegava o Boca, o River, às vezes chegava o Palmeiras, enfim. Agora mudou, agora porque o Flamengo tá chegando aí, te machuca o coraçãozinho, aí
1: a Sul-Americana tá mais atrativa. A Sul-Americana tá chamando mais a atenção.
3: Aquela pelada
1: a Sul-Americana
3: que teve
1: pra mim hoje
3: no
1: é melhor
3: Morumbi,
1: do que a Libertadores.
3: Fizeram a propaganda, os grandes times, todos os dois, o Boca tem 6 Libertadores, São Paulo tem 3, os dois têm 3 mundiais. Fui ver o jogo, uma pelada. Um jogo terrível, tanto a ida lá na Bombonera quanto ontem. A torcida de São Paulo fez bonito, lotou, mas o time de São Paulo é muito ruim, né? O trabalho do Dorival é ruim. O Boca é limitado, mas é o que dá pra fazer hoje no futebol argentino, né? Um time pior que o outro lá. E aí, um jogo ruim, um jogo fraco, vai ser resumido a reclamação de arbitragem, mas o gol do Boca Juniors, a postura do goleiro de São Paulo é ridícula, né? O cara sai de cara pro gol, o goleiro fica embaixo da trave. Aí o cara do Boca, como é limitado, chutou em cima dele. Aí como o goleiro de São Paulo também é limitado, ele bate a bola na mão e bota pra dentro do gol. Então, é uma pelada essa Sul-Americana.
1: Vasco e Boca.
3: Que é bom que o Vasco passou,
1: e Boca.
3: Vasco passou do
1: David
3: grande
1: fez
3: Santa
1: gol,
3: Fé.
1: DVD fez
3: não,
1: gol.
3: Não, a época que a Libertadores era grande, o Santa Fé devia chegar todo ano na final, né? Agora é um baita.
1: Pra mim, a Libertadores não tá me chamando a atenção.
3: Só pode
1: eu tô
3: falar
1: gostando
3: que a
1: da
3: Libertadores tá perdendo a magia, quem ganha todo ano. Agora o time que nem joga a Libertadores.
1: Acabou a graça, todo ano a mesma coisa.
3: Não pode falar isso.
1: Eu vou acompanhar a Sul-Americana. Não vou acompanhar a Libertadores.
3: Ah, vai comentar obra, rapaz. Vai falar de pavimentação,
1: hein? É, pelo amor de Deus, aí. Obra agora de manhã aqui com trânsito, tá, caos aqui no centro de Tubarão numa quarta-feira.
3: Vai ficar pavimentado, vai ficar bom, aí tu vai gostar.
1: Depois é depois. Aí tu não vai falar nada. Depois é fácil.
3: Tá bom.
1: Eu quero a tua opinião, falando aqui algumas do nosso futebol local.
3: Vamos, vamos.
1: Uma opinião, a tua opinião ali sobre essa ideia de fazer a Série B do Catarinense no segundo semestre. É uma ideia que é encabeçada pelo presidente do Atlético Tubarão, Juliano, tá? Ele deu essa ideia, está buscando apoio, tá? A alegação do presidente aqui do Atlético Tubarão é porque ele quer que seja no segundo semestre.
3: Isso aí que eu quero.
1: A alegação aqui é que ele defende essa tese. Ele alega que neste período tem mais atletas disponíveis para contratar, menos concorrência, e é o que está acontecendo. A federação, segundo o Crispim, eles estão avaliando com cuidado. Eu acho que não vai sair, não vai rolar. Não sei se vai ser. Por exemplo, pro Figueirense. Figueirense vai jogar na Série B. No ano que vem, ele vai jogar na Série C do Brasileiro.
3: Sim.
1: E se ele estiver bem na Série C, ele vai ter que jogar ao mesmo tempo segunda divisão e Série C, porque vai estar rolando ali no segundo semestre. Então, acho que não sai do papel. E não sei se é legal isso. Não sei até que ponto.
3: Acho curioso. Eu ouvi agora, primeira vez que eu ouvi a justificativa foi o que tu trouxe agora. Só tava ouvindo a ideia, mas a justificativa do Juliano.
1: Não, foi o
3: que tinha ouvido ainda.
1: Yeah.
3: É curioso, porque, claro, ele tá certo, né? Até de certa forma o segundo semestre ele é mais fácil no mercado de transferências, porque tem a maior parte dos estados não tem competição, os times menores ficam ali sem calendário em agosto, setembro, a reta final do ano, é mais fácil de contratar. Mas é o seguinte, o Ercílio subiu esse ano com 34 jogadores no elenco, não tinha gente para contratar. O próprio Tubarão foi contratando jogador até a reta final da competição, e jogadores, não vou falar bons ou ruins, mas jogadores que têm um patamar que sempre teve na Série B do Catarinense. Claro, alguns estavam mais parados, ficou mais difícil o mercado porque a Série D ficou maior, então tem mais times buscando jogadores nesse mesmo mercado, digamos assim. Mas é uma justificativa que pra mim não vale a pena. Não dá pra gente vir aqui e defender tudo que os clubes aqui propõem, né? Nem tudo que o Tubarão não, o Ercílio propõe.
1: Menos concorrência. Não sei se é a solução para assumir.
3: Mas aí é o seguinte, tu vai facilitar um pouco a vida dos times da Série B, um pouco, não é nem muito. Em troca disso, tu vai sacrificar a Copa Santa Catarina.
1: Vai esvaziar mais
3: a Copa ainda.
1: Santa Catarina
3: já está, de certa forma, esvaziada esse ano. É um ano que não vai ter o Avaí, não vai ter o Criciúma, não vai ter a Chapecoense, mas os times que estão, para mim, fazem uma competição legal. Ercílio, Marcílio, Santa Catarina, o Barra ontem abriu 2-0, tomou empate do Blumenau, tivemos um bom jogo. Enfim, a Copa Santa Catarina está onde ela tem que estar no calendário. Se tu jogar ela pra mais cedo, tu vai sacrificar a competição. Digamos que o Ercílio consiga o objetivo, vaga na Série D. Ele não vai jogar a Copa Santa Catarina ano que vem. Ele vai ter a Série A do Catarinense e vai ter um calendário nacional. Vai ter que abrir mão de alguma coisa. Então, seria abrir o caminho, pavimentar o caminho para acabar com a Copa Santa Catarina. Eu acho que essa mudança do calendário, a Copa Santa Catarina seria jogada um ano e no outro ela acabaria. Não teria mais demanda.
1: Outra coisa.
3: Então, vai muito do que a federação quer, mas eu acho que seria o caminho para acabar,
1: Juliano,
3: com a Copa Santa Catarina.
1: Juliano, vai ter menos concorrência. Os outros também vão poder ir ao mercado, cara. Não sei se vai ser a receita certa para. Não sei, cara. E vale lembrar que o Juliano, que teve a ideia de fazer pontos corridos na segunda divisão.
3: E acabou.
1: Então, as ideias do Juliano realmente, olha, com respeito, Juliano, mas tu sabe, né, tu defendeu aí com unhas e dentes que a segunda divisão fosse por pontos corridos. Eu sou contra fazer pontos corridos numa segunda divisão de Santa Catarina. E agora com essa ideia, eu acho que não vai ser do papel, e é o que vai acontecer ainda, a Série B vai ser antecipada, por conta do Figueirense vão começar lá para abril. É o que vai acontecer. Então, acredito ali que não vai sair do papel, e não sei até que ponto isso seria a solução. Talvez pro Atlético Tubarão buscar
3: um acesso. Não vai. O Tubarão tá penando aí na Série B desde 2024, antes das mudanças do calendário. Jogou duas séries Bs do Catarinense, 24 e 25, antes das mudanças da CBF. O mercado era menos restrito, apesar de que já é difícil esse mercado aí do meio do ano, né? Tem, por exemplo, Rio Grande do Sul, Minas Gerais, estados que também investem na sua segunda divisão. Mas não é isso que tá dando errado no
1: Tubarão.
3: Eu acho
1: não.
3: que tu tá procurando fatores externos para um problema externo, para um problema interno, perdão. Pode mudar, pode ser que até ajude de alguma forma substancial o Tubarão, mas o problema que deu errado no Tubarão nessas três temporadas tá dentro
1: interno.
3: Do clube, é trabalho interno. Pode ser que o Juliano faça um esforço colossal, uma briga até política lá dentro da federação, consiga essa mudança e no fim...
1: Vai ser a receita?
3: Não surto,
1: vai
3: não
1: dar
3: vem
1: certo.
3: O resultado que se espere. Pô, eu acho ruim pro futebol catarinense de maneira geral, tá? Eu acho que não vai pra frente. Eu tenho a sensação de que o Juliano, eu não sei se ele tá conversando com outros dirigentes, deve estar, tá? Não sei se tem eco essa demanda dele com outros clubes, mas eu acho que seria ruim pro futebol de Santa Catarina, mataria a Copa Santa Catarina, o que é uma competição a menos pro nosso calendário, e acabaria sendo ruim de maneira geral, viu? Não sei se vai pra frente essa ideia aí do Juliano.
1: Eu acho que primeiro ele tem que fazer um planejamento interno, o que ele quer, se ele seguirá realmente investindo, porque todo ano, né? Bate na trave, às vezes nem bate na trave, já trouxe o Gil, Fernando Felipe Gil, já trouxe Nazareno, nada acontece, então talvez ele que esteja errando, né? E aí tem que ter um planejamento. Tubarão tem um planejamento? Se subir, ele tem um planejamento? Tá gastando a segunda divisão. Numa primeira divisão, o buraco é mais embaixo.
3: Gasta.
1: Ele tem esse planejamento?
3: Ainda.
1: Tem a consciência? Vai ter o que quer? Não, eu quero subir, quero permanecer na Série A, quero buscar daqui a pouco uma Série D e quero investir na base. Será que existe hoje esse planejamento? Não sei, cara. Não é fácil hoje fazer futebol, é muito caro, tá? Aqui em Santa Catarina. Então, primeiro tem que organizar internamente. Mas é um desejo do Juliano essa possível alteração. Vamos ver se vai rolar. Eu acredito que não vai sair do papel. 11:15, Copa Santa Catarina, Lucas. Ontem teve o fechamento da terceira rodada em Itajaí, /2, 2 para o Blumenau. O Barra fez 2-0 na primeira etapa, tava 2-0 no segundo tempo. O Blumenau foi buscar o Ti. Ontem o Tinoco foi titular do Blumenau, começou como titular, o Vinícius já ficou no banco, enfim. O Blumenau conseguiu empate, pouco, né? Barra com a gurizada. Tem até a qualidade. O time do Barra Gurizada tem qualidade, sim.
3: Tem bons jogadores.
1: Tem bons jogadores. Agora, pelo investimento do Blumenau, mas pra mim, mais um resultado ruim, né?
3: A derrota era catastrófica, o empate é ruim. O sinal é que o time teve força pra buscar o empate, né? Conseguiu, não largou a partida depois do 2-0. Ele fecha o primeiro tempo, até tomando 2-0, consegue correr atrás do resultado. Mas tá complicado o cenário ali pro Blumenau. Vai ficando um pouco mais distante, uma possível classificação. Os times de cima estão pontuando, então. Não é fácil o cenário pro Barra, o sinal é positivo, né? A garotada começou bem ali o campeonato, tomou um empate, tem muita da questão da inexperiência, jogadores estão fazendo aí sua primeira passagem no profissional, estão estreando, é um nível diferente de competição, tem que ter mais força física, tem que ter mais cancha, mas é uma gurizada que daqui a pouco vai formar a base do elenco do Barra na Série A do ano que vem. A diretoria tá olhando, ó, esse aqui dá, esse aqui serve, esse aqui tá pronto, vai buscar ali 6, 7, 8 jogadores, e aí tu vai incrementar com o mercado. O que que vai acontecer? O Barra vai chegar novamente com um time forte para a primeira divisão do ano que vem. É o atual campeão, vai chegar forte de novo.
1: Uh-huh.
3: E daqui a pouco, Giovanni, até o cara que não joga, mas vira venda.
1: Eu ia colocar isso. Daqui a pouco ele revela aqui, ele manda lá para Europa.
3: O cara tá de olho.
1: Manda lá para Alemanha.
3: Olha, daqui a pouco uma Chapecoense, um Criciúma, ou manda lá para Alemanha, ou um time da Série A do Brasileirão tá de olho, busca. É recurso. Então, o que tu gasta todos os anos mantendo a base, tu vende 2 a 3 jogadores, tu paga todo esse gasto e tu ainda tem lucro em cima. Então o Barra faz uma coisa que pra mim me parece óbvia, né? E que os times se recusam a entender. A categoria de base é o que vai te dar sustentação. Primeiro, não tem como todo ano tu contratar 25, 30 jogadores. Tá louco, né? Aí negocia, aí paga empresário, aí busca de outra federação, tem que pagar a transferência, tem que pagar moradia, um monte de coisa. A base tem que ser literalmente a base do teu elenco. 8, 9, 10 jogadores, contrata 12, 13 de fora, incrementa com o que tu já formou na categoria de base. Guri, entende o que é o clube, conhece a cidade, conhece a torcida, vai representar o clube com mais raça, com mais vontade, porque é o time que deu a primeira oportunidade pra ele. Às vezes tu pega e forma o jogador antes dele ter contato até com os empresários aí, que hoje pra mim são o câncer do futebol, os empresários. Ainda mais os caras de alto nível, mas até empresário de time pequeno. O cara sai de um time bom, faz uma Série B boa no Catarinense, o empresário já quer fazer leilão.
1: Ah, ele quer dinheiro, tá pensando num lucro.
3: Então, tem várias vantagens e quase nenhuma desvantagem para você ter uma categoria de base que vai te formar e vai te dar aí 10, 11, 12 jogadores para formar a base do teu elenco. Então é muito inteligente que faz o Barra e deveria servir de inspiração. Várias coisas que faz o Barra deveriam servir de inspiração para times aqui da região, pro Ercílio e pro Tubarão. Claro que o Barra tem investimento externo, tem dinheiro, tem, enfim, tem vários fatores que facilitam muito a vida do Barra, mas ainda assim é um bom exemplo a ser seguido aqui em Santa Catarina.
1: É, vamos fazer um intervalo, Lucas, que se possível ficar mais um bloco aqui, porque nós vamos falar sobre a Copa Santa Catarina, então a classificação e o Ercílio. O Ercílio trouxe mais um jogador, né? Mais um atacante mais que estava na Portuguesa de São Paulo. O Leão anunciou mais um jogador
3: para a Copa SC. A briga é boa, no ataque ali. Hoje é o titular, mas Caetano fez gol. Fez. O Otávio, que é atacante, mas entrou mais pela beirada ali, pela esquerda, foi muito bem contra o Joinville no fim de semana. É, briga boa aí no ataque do Ercílio.
1: Intervalo.
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1: De volta, 11 horas e 21 minutos, 11 e 21. Um recado aqui comunicado da Cooper Zen. É o seguinte: um desligamento que será realizado no próximo domingo, dia 20, das 8 da manhã às 11 da manhã. Um desligamento de energia programado, troca de cabos da alta tensão na rede de distribuição de energia, locais afetados em armazém, Santa Terezinha, Alemanha e Peroba. Tá? Considerar a rede energizada durante o desligamento é o comunicado da Copersen, administração Marcelino Herd e sua diretoria. Daqui a pouco eu trago as mensagens dos ouvintes sobre a Copa Santa Catarina. Então, encerrada a terceira rodada, o Santa Catarina de Rio do Sul lidera, tem 7 pontos. O Marcelo Dias é o segundo com 6. O Ercílio tem 6, mas tem 2 jogos. O Marcelo tem 3, o Santa Catarina tem 3. E o Figueirense fecha o G4 com 4 pontos em 2 jogos. Alguma surpresa nesse G4?
3: Nada muito fora da curva aí, né? Santa Catarina, Marcílio e Ercílio, a gente já colocava. O Figueirense era aquela incógnita do que é sobrar depois da Série C, né? De fato, abriu mão de algumas peças, deu uma encurtada ali no elenco, mas pelo baixo nível de Blumenau, principalmente Metropolitano, o Barra veio com a categoria de base, vamos ver até onde consegue esticar aí, né? O cobertor é curto. Eu acho que essa vaga pode acabar ficando com o Figueirense, embora não esteja praticando um futebol muito vistoso. Mas os de cima ali, Santa Catarina, Marcílio e Ercílio, são times que se prepararam, são times que costumeiramente encaram a Copa Santa Catarina com muita seriedade, então não tem nenhuma surpresa aí até o momento.
1: Pra mim, né? Eu vim colocando que pra mim esses serão os classificados. Não sei se pela ordem, em termos de quem vai ser o primeiro ou o segundo, mas para mim Santa Catarina, Marcelo Dias, Ercílio e Figueirense. Aí vem o Joinville ali, né? 3, o Barra com 2, Blumenau e Metropolitanos de Blumenau são os últimos colocados.
3: Eu falei do baixo nível, nem falei do Joinville, né?
1: O Joinville tem muito problema, não vai.
3: Do Jack.
1: Blumenau e Metropolitano vão se enfrentar no próximo sábado lá em Blumenau, os dois precisam da vitória. O Ercílio Luz anunciou um jogador, né? O Kawari, como que é o nome? Kawari.
3: Isso, né?
1: O Kawari, de 23 anos, que estava é da Portuguesa, né? Veio por empréstimo. Na temporada ele fez 18 jogos, 3 gols, 2 assistências. No ano passado já era jogador da Portuguesa, tá? Jogador que teve também uma passagem pelo Brusque em 2024, fez apenas 3 jogos, depois foi para o Velo Clube Portuguesa e agora vem por empréstimo para o Ercílio até o fim da Copa Santa Catarina. Tem 23 anos, atua pela ponta esquerda, atua pela ponta direita e é a opção que já está treinando no Aníbal Costa.
3: Pois é, reforço para o ataque é o setor que o Ercílio teve mais alterações, né? Ele abriu mão de alguns jogadores, perdeu outros, saiu o Luan Santos, saiu o Alan James, os dois maiores destaques talvez do ataque da Série B pelos gols que fizeram. Ver se ele vai buscando reposições no mercado. É um time que aposta pela beirada. O Cauã, que é um camisa 10, que é um jogador com característica de meio campo, cai pela esquerda. O Jonathan Carlos também é um meio campista, um cara que gosta de trabalhar a bola, não é lá aquele velocista, pela direita. Canhoto, corta pra dentro, bate pro gol. Só que o Ercílio agora tem outras alternativas para a segunda etapa, né? Tem jogadores jovens, conseguem trazer mais velocidade. O Otávio, por exemplo, falei, caiu pela esquerda contra o Joinville. Daqui a pouco o Cauari é outro jogador que entra com essa proposta. O próprio Brown, que veio do Blumenau. Então, o Ercílio tem um time inicial, que é um time com meio campistas, que gosta de trabalhar a bola, que tem só um atacante, que é o Nando, né? Joga espécie de falso 9, mas tem jogadores também para fazer uma correria, para ter um contra-ataque, daqui a pouco até para ter uma recomposição, para voltar para marcar, acompanhando o lateral. Aconteceu nos dois jogos do Ercílio abrir uma boa vantagem e aí ele poder controlar mais o jogo. Às vezes até o adversário ter um pouco mais de posse de bola. O que que isso te ocasiona? Contra-ataque. Aí tu vai ter que ter perna, vai ter jogadores que precisam partir em velocidade, precisam atacar o espaço. Aí já não é tanto a característica do Cauã, do Jonathan, próprio Miguel, que joga como um meio-campista centralizado, talvez um pouco mais segundo atacante também. É um cara que ataca bem o espaço, mas não é lá um velocista. Então é opções interessantes para o time do Rogério Correia. A proposta do Ercílio não era contratar tanto, né? Mas acho que se apresentam aí oportunidades de mercado e o clube vai buscando, vai incrementando o elenco do Rogério Correia.
1: No sábado o Leão vai a Itajaí enfrentar o Marcelo Dias pela quarta rodada, um jogo que chama a atenção, a gente vem colocando assim, né? Porque são duas equipes que vão disputar a Série A do Catarinense do ano que vem. O Ercílio vem da segunda divisão e agora, né? Como a gente coloca, vai ter a oportunidade de enfrentar um time que tá na Série A, um time que tem investimento, né? Por isso é um jogo legal.
3: É o time mais forte, creio eu, que o time do Rogério Correa vai encarar, né? Teve grandes confrontos aí na Série B do Catarinense, o Metropolitano era um bom time, o Blumenau, o próprio Tubarão também fez jogos competitivos aí, principalmente o jogo do primeiro turno contra o Ercílio, mas o Marcílio é um patamar até de investimento acima dessas equipes, né? É um confronto interessante, vamos ver como é que se comporta o Ercílio, primeiro porque é um jogo fora de casa. O Ercílio é um time que gosta de ter a bola, ele já jogou mais em transição com o Rogério Correa, mas em dado momento ali da Série B, ele passou a ser um time que controla mais o jogo, que tem mais a bola, que trabalha, que procura o espaço. Vamos ver primeiro se vai ser possível ter essa postura fora de casa contra o Marcílio e segundo como é que esse time vai encarar. É um jogo de uma pressão, imagino eu que vai ter um bom público lá no Gigantão das Avenidas, então eu tô bem curioso para ver a postura desse time do Ercílio. É um time que joga um bom futebol e que gosta de ter a bola.
1: Ele tem esse jogo, claro, vencendo maravilhoso, se empatar, legal, pra mim ele vai pontuar fora, depois resultado. Ele vai ter o jogo em casa, na sequência vai voltar a jogar no Aníbal Costa
3: contra o Nação.
1: Vai ser no Aníbal Costa, né?
3: Vai.
1: Essa questão agora do gramado ainda há uma indefinição. Acredito que estejam esperando o ok da SAF, que investe. Se ela liberar o dinheiro, né, pra gramado sintético, natural, acho que eles estão esperando o dinheiro da IFSAF, do empresário, enfim, que vai fazer o investimento.
3: A gente sabe que tem três
1: sem indefinição.
3: Investidores, tem três donos, na verdade, do Ercílio Luz, né? O Vinícius Gadzinski.
1: Tem o que investe.
3: O Thiago Conteiro da Camilo
1: que investe.
3: E o seu Marco Schlickman.
1: Seu Marco não investe mais. Ele participa da SAF, mas não tem investimento.
3: O aporte, tá meio parece afastado vem da SAF.
1: Exato. O Vinícius é o presidente. É o mas que quem manda. Coloca o dinheiro é o rapaz
3: Thiago,
1: lá da...
3: O Conteiro
1: senhor da Camilo. Não sei se senhor, não conheço. É jovem, não sei.
3: Não é velho, não.
1: Mas que tá colocando o aporte financeiro, né?
3: O dinheiro vem dele.
1: Então, parte dele. O Diego Coppe aqui, o pessoal daqui do Tubarão, não. Vamos trocar o gramado. Mas aí depende do dinheiro do investidor.
3: Eu imagino que são duas questões aí. Primeiro, o aporte. Tem um valor definido pro aporte, que é para manter a equipe, né? Pagar os salários, a estrutura, enfim. Provavelmente é um diálogo para ter um aporte maior para a questão do gramado, deve ser essa a questão. Buscando empresas que fazem esse serviço, uma demanda bem específica, né? Um tipo de gramado que tem que ser aprovado para o futebol profissional.
1: É investimento alto.
3: E aí tem a questão se vai ser ou não um gramado sintético, né? Isso, imagino que a tendência é que seja mesmo, mas aí tem que pensar o seguinte: tu vai botar um gramado natural, tem que trocar agora, porque aí vai botar a grama, vai ter que assentar,
1: demora.
3: Tem que crescer, demora, tal. O gramado sintético, aí eu tô falando como leigo, mas imagino eu que é o seguinte: tu bota o gramado hoje, amanhã tu já pode jogar, é um plástico.
1: E depois
3: ele
1: pode
3: tapete,
1: retirar o gramado e levar pra outro local.
3: Exato.
1: O Aníbal Costa não é do Ercílio. Mas daqui a pouco o Ercílio terá que deixar o Aníbal Costa.
3: Não é daqui a pouco, o Coppe falou na coletiva que a ideia são 4 anos.
1: Tem um dono.
5: tem o dono, daqui a mais cedo ou mais tarde, o dono do terreno ali do Aníbal Costa vai colocar o contrato. Não,
3: nem que vai dar o aluguel.
5: É, porque ele investiu. Uma coisa ele gostar, agora vai chegar uma hora que ele fez o investimento.
3: É de se imaginar.
5: Ele vai botar um prazo, vai dar um prazo.
3: Em algum momento o Ercílio tem que pagar um aluguel, mas o Ercílio muito provavelmente vai jogar no Aníbal Costa até o seu estádio ficar pronto. Isso acho que a gente concorda. O Diego Coube falou na coletiva que a expectativa é algo próximo de 4 anos.
5: Parece que já estiver lá,
3: não adianta
5: dando uma olhada.
3: Tu ficar fazendo obras paliativas, sendo que vai ser tua casa por 4 anos. Pensa tu, tu vai morar 4 anos nesse lugar. Pô, tu não vai trocar o teu chuveiro que queimou? Tu não vai pintar a tua parede que tá mofando? Ah, porque daqui a 4 anos eu vou embora. Sim, mas são 4 anos que o Ercílio vai jogar ali, vai ter que fazer uma obra mais definitiva. Depois tu vê o que vai fazer. Mas se a tendência for de fato o gramado sintético, eu creio que é mais rápido, né? Daria, por exemplo, pra tu jogar a Copa Santa Catarina e trocar nesse intervalo de tempo entre Copa Santa Catarina e começo da Série A do Catarinense, que é ali o
5: dezembro, 15 de janeiro.
3: A Copa Santa Catarina acaba em novembro.
5: Vamos colocar
3: o melhor cenário, o Ercílio chega na final, vai jogar até ali 28 de novembro.
5: Tá.
3: Aí tu tem que estar com a grama pronta até... claro, tem a vistoria, mas a vistoria é mais pra ver questão de segurança, acessos e tal. Tem que estar com essa grama pronta até, vai, 10 de janeiro. Acho que dá, né? Se tu quer botar um gramado sintético, mas a empresa tem que topar, né? O pessoal tem que trabalhar no Natal, né? Mas tem que ver como é que vai ser essa troca. A empresa vai ser contratada.
5: É.
3: Se for um gramado sintético, eu creio, aí é uma opinião, que daria pra fazer depois da Copa Santa Catarina. E aí acaba que tu joga em casa, não afasta o torcedor, vai ter bons públicos na Copa Santa Catarina. Mas vai ter que fazer um paliativo no gramado.
5: É, estamos falando isso porque o próximo jogo do Ercílio em casa será na quinta rodada contra o Nação. O jogo a princípio marcado, confirmado para o dia 27 deste mês, 3 da tarde, no domingo aqui no estádio Aníbal Costa.
3: Já foi desmembrada essa rodada ou não?
5: Já foi desmembrada. É, já tem jogo no sábado, Blumenau e Marcílio Dias. É, domingo, a princípio vai
3: então
5: ser domingo.
3: Então deve ser domingo.
5: O Ercílio deve, já jogou um em casa, deve seguir jogando domingo aqui.
3: Mas
5: no Aníbal Costa. Seguindo, mulher de Messi treina 6 vezes por semana e tem instrutor brasileiro. Ela treina 6 vezes por semana, tu acha que é o caminho? A mulher do Messi tá legal, tá bem, é o projeto.
3: Como é que não bota isso na manchete do programa?
5: Esqueci, cara. Agora
3: que abri falando disso, né?
5: Agora que eu vi aqui,
3: a gente vai do mais importante pro menos, né?
5: É.
3: É de brincadeira.
5: Ó,
3: só se fala em outra coisa.
5: É, antes de tu vazar, hoje tem Libertadores, né? 7 da noite no Equador, quero ter teus palpites aqui. LDU e Palmeiras. Daí?
3: Palmeiras venceu a ida, né?
5: Foi.
3: Placar magro. Perdeu lá pra LDU ano passado, lembra? Tomou, se não me engano, 3-0 na semifinal e reverteu pra 4 aqui no Allianz. Fez um placar magro, é altitude, é jogo complicado. É o tipo de jogo que quem gosta de secar o Palmeiras tem que ver. Vai sentar na frente da televisão
5: e
3: vai ver.
5: Tu vai secar?
3: Dito isso.
5: Tu vai secar?
3: Dito isso, 2-0 Palmeiras.
5: Tu vai secar?
3: Tranquilo. Eu não vou perder meu tempo. O Palmeiras
5: não vai perder
3: fácil.
5: Tempo.
3: 2-0 pro Palmeiras.
5: O flamenguista
3: hoje
5: seca o Palmeiras, não sei por quê.
3: Hoje não me estresse. O cara tem que saber onde ele vai gastar a energia dele na vida. A maior parte dos jogos, os jogos do Palmeiras eu não vejo. Eu vejo vários jogos ruins do brasileiro.
5: Cara, o futebol jogador é muito
3: horrível, horrível. Eu vejo
5: quem
3: jogos
5: futebol não assiste
3: do Atlético
5: mesmo.
3: Paranaense, eu vejo do Inter e do Grêmio, que também é um futebol ruim, mas é mais legal de acompanhar, né? Eu vejo do Corinthians, eu vejo do Vasco. Jogo do Palmeiras eu não tenho gosto de ver. É um futebol muito precário,
5: verdade.
3: Investimento lamentável. Não é futebol, na verdade. A coisa é, eu de fato não vejo. Eu vejo jogos que eu acho que tem uma chance de dar uma zebrinha pro Palmeiras.
5: Uhum.
3: Aí é legal de acompanhar.
5: Tá.
3: Hoje era um
5: hoje
3: jogo nesse potencial.
5: Passa.
3: Mas vai dar 2-0 Palmeiras. Passa com tranquilidade para pegar o Fluminense na semi.
5: Tá, 9:30, Corinthians contra Estudiantes em São Paulo.
3: Aí eu acho que pode dar uma zebra, tá?
5: Dá zebra?
3: Bom resultado pro Corinthians lá na Argentina, tá? 1-1 foi bom resultado, mas esse time do Diniz, eu sempre acho que os times do Diniz podem aprontar pro sentido negativo. Podem alguém puxar o tapete ali do Diniz. Eu acho que esse jogo aí pode dar uma zebra, e a zebra seria passar o Estudiantes.
5: O flamenguista, tu como flamenguista, tu não gosta do Corinthians ou é de boa Corinthians pra ti?
3: Eu respeito.
5: Tu até torce
3: situações? Torcer não torce pra ninguém, só pro Flamengo.
5: Ah, é?
3: Mas é o seguinte, é um time popular, assim, um time que a torcida pega junto, em certos quesitos é parecido com o Flamengo, e nos últimos anos o Corinthians vem sofrendo na mão do Flamengo, né? Saiu na Libertadores 2022, perdeu a Copa do Brasil também 22,
5: tá.
3: Saiu na Semi da Copa do Brasil em 2024, então, não não tem muito estresse recente aí com o Corinthians, mas é um time popular, um time que merecia estar numa situação um pouco melhor, digamos assim, na sua administração.
5: Em um eventual confronto, Flamengo e Atlético Tubarão, tu torceria para quem? Já que tu torce pro Atlético Tubarão e tu é flamenguista, teria um...
3: Pergunta dos dois, pesada? Pergunta dos dois, do Ercílio e Flamengo ou Tubarão e Flamengo. Eu não vou responder a pergunta tendenciosa. Não. Reformula a tua pergunta.
5: Não.
3: Flamengo contra um dos clubes da cidade.
5: Não.
3: Pergunta.
5: Foi contra o Atlético Tubarão. Não, porque tu é Atlético Tubarão e tu é Flamengo.
3: Quem tá mais perto de jogar com o Flamengo hoje é o Ercílio. Pode pegar uma vaga na Copa do Brasil e jogar com o Flamengo ano que vem.
5: Tá.
3: Então pergunta dos dois times aí.
5: Os dois times contra o Flamengo.
3: Não, reformula a pergunta inteira, porque depois tu edita.
5: Se o Flamengo jogar contra um time de Tubarão.
3: Eu torço pro time daqui.
5: É?
3: Independente do que for. Ercílio ou Tubarão.
5: Tá a opinião.
3: Porque o Flamengo na Copa do Brasil, o Flamengo já toma alguns vexames aí, né? Saiu pro Vitória esse ano. Enfim, já tem eliminações. Uma derrota pro... Vai lá, o Flamengo perde hoje pro Ercílio ou pro Tubarão. Seria uma derrota, claro, ia ser zoado, é um time de cidade pequena e tal. Depois de 3 meses, ninguém mais ia lembrar. Agora imagina pro Ercílio ou pro Tubarão ganhar do Flamengo, cara. É o tipo de jogo que a gente ia lembrar daqui 10 anos. Imagina, a gente ia estar cobrindo, ia estar lá na partida, ia ter gente pro ladrão, ia ter gente saindo fora do estádio. Imagina a festa que não ia ser, movimentar a cidade.
5: Já
3: ia ter gente,
5: isso na
3: provavelmente
5: Copa
3: o Flamengo ia descer ali
5: Minas.
3: Em Jaguaruna, né? E já ia ter uma baita recepção no aeroporto. Pô, ia ser legal pra caramba, ia ser muito marcante pra gente. E pro Flamengo ia ser uma coisa que... No outro ano ia ser.
5: Poderá acontecer,
3: né,
5: no Brasileiro de 32, né? O Ercílio quer estar até 32 na Série A do Brasileiro. Poderia
3: ter acontecer
5: esse Ercílio aí, né? E Flamengo. Num eventual confronto, Tubarão e Ercílio. Tu torce pra quem?
3: Eu torço pro futebol da nossa cidade.
5: É. Então tá, né?
3: Tu diz. Tivemos bons jogos esse ano, por exemplo.
5: É, o Ercílio amassou os dois, né?
3: Mas e a festa na arquibancada? Muito legal.
5: Foi legal.
3: Gostou?
5: Foi bacana.
3: De fato, o pessoal participou, provocação. O programa aqui teve uma audiência gigantesca, cara. Tinha mensagem também, 300, 400 pessoas mandando mensagem no WhatsApp, no YouTube. Repercutiu. O pessoal te parava na rua pra falar dos jogos. Eu gosto do clássico. Tu que é defensor da fusão, tu quer acabar com algum dos clubes.
5: Eu
3: aí.
5: Quero bem.
3: Eu gosto do clássico.
5: Eu quero bem. No ano que vem teremos Criciúma e Ercílio. Aí o buraco é mais embaixo.
3: Aí tu torce pra quem?
5: Pergunta, né? Ercílio?
3: Tá bom.
5: Valeu,
3: Giovanni. Abraço pra quem curtiu o programa. É, pra quem não curtiu também,
5: que não
3: exato.
5: Tem um pessoal que não
3: curtiu. Tu bateu no Flamengo, no Ercílio, no Tubarão, no Juliano, na Prefeitura. Bateu em todo mundo hoje, né?
5: É.
3: Até no Abel Ferreira, sobrou um pouquinho aí, tu gosta dele.
5: Fora, Abel.
3: Então tem...
5: Eu gosto de falar dos outros. Agora se falaram de mim, eu já fico chateado.
3: Aí fica magoado.
5: Falar dos outros é bom.
3: Tu
5: é um cara sentimental,
3: né?
5: do cara.
3: Tu é um cara sentimental, assim, né?
5: Mas às vezes. Ainda mais quando eu tô com ressaca, né? Que é o caso de
3: hoje. Aí é complicado.
5: Intervalo.
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5: De volta com Bola em Jogo desta quarta-feira, 11:41. Para fazer o registro aqui, ele pediu, então vou fazer aqui, farei o registro. Ontem, Armazém, Amigos do Padre, tivemos mais um confronto. Time azul 2-7 para o time laranja. No time azul, Varmi, Adavilson, Mauricélio, Heraldo, Vando, Batista, Psica, Giovanni e Selmo. No time laranja, Alemão, Ivani, Urso, Cutiara, Serrano, Dedê, Edival e ainda o Gaúcho. O Serrano marcou 3 gols e pediu a música do Regis Danese. Vamos curtir uma parte aqui. Alô, Serrano! Ontem fez 3 gols no jogo. Solta aí. Tá baixo aqui. Agora tá.

0: Alô, Serrano, então feito o registro, ontem foi o artilheiro da noite, time laranja deitou e rolou. Um abraço aos amigos do Padre e ao Serrano, que quer ser o artilheiro ainda da temporada. 11:42, algumas mensagens da galera, as mensagens, William Goulart, bom dia galera do Bola em Jogo. Giovanni, ontem vi no centro um torcedor com a camisa metade Flamengo, metade Ercílio Luz, só futebol. É, outro patamar, hein? Ah, é? Tinha um cidadão com a camisa metade Flamengo, metade Ercílio? Andréa Mendes Moraes, bom dia, DJ, musiquinha do programa. Eu tenho que dar uma olhada aqui, ô Andréa. Eu vi a abertura da trilha ali, é uma música famosa, né? Qual é o nome da música ali? Que roda na trilha aqui do Bola em Jogo aqui. Temos que dar uma olhada, Andréa. Vou pesquisar, tá? Carlos, pode me cobrar. Carlos José Lima. Giovanni, quanto foi o jogo do sub-20 do Ercílio Luz? Sub-20? Sub-18, né? O Ercílio tá jogando a Copa Santa Catarina sub-18. É, no domingo, jogou em Palhoça, Manchester, 7-1 para o Ercílio. O Ercílio Luz fez uma parceria, né? O Ercílio hoje não tem base. E aí o Carlos José Lima, torcedor do Atlético Tubarão, tá vibrando com a goleada que o sub-18 tomou. É o que tem, né, o Carlos José Lima? Um abraço aí. Já que o profissional tá bem, tem que secar o sub-18, né? É, o Ercílio tem apenas um ponto. No sub-18 tem um ponto, é o sétimo colocado no grupo A. Mas é um projeto, repito, é um projeto aí independente, né? No sub-16, o Atlético Tubarão jogou, né? O Atlético Tubarão jogou no último final de semana pela categoria sub-16. E daqui a pouco eu falo aqui qual foi o resultado, né? O Atlético Tubarão tá no grupo A. Tem 7 pontos também, o Figueirense tem 12, o Tubarão é o segundo com 7 pontos. Na rodada, o Tubarão, ele, daqui a pouco eu trago aqui o resultado, enfim. Mais mensagens da galera, mensagem aqui no WhatsApp no 3626577. Agora que eu vou colocar, tá? Não sei se o Adilson tá ainda na escuta, mas agora que eu tô colocando aqui os áudios, fala.
1: Bom dia! Oi, que é isso, Giovanni? Estressando, tá estressado, cara, o que foi? Legal, o Vasco ganhou ontem, cara. Olha, é porque tá brabo que o Palmeiras vai levar uma beabada. É isso, né? Abel. Palmeiras sabe que nós já estamos na semifinal, né?
0: Sacanagem. Então tá, ó. Um abraço, Adilson. Tá tudo certo. Alô, Gilmar. Aqui no São Cristóvão. Valeu, corneteiro. É, um áudio. Fala, ouvinte.
2: Ah, ele não é Flamengo, ele se diz Flamengo, mas não é. Flamengo que é Flamengo, torce pro Flamengo. Pode jogar com o Ercílio, com o Tubarão. Pode jogar uma final de Copa do Mundo com a seleção brasileira. É Flamengo, tem que ganhar o Flamengo. E eu sou Ercílio, fui nos jogos, vou aos jogos do Ercílio. Mas se jogar com o Ercílio aqui, Flamengo e Ercílio, eu sou Flamengo.
0: Papo reto do Gilmar Locks. Alô, Lucas. Vai fazer média? Bom dia, clássico 2027. Ercílio e Criciúma, Tubarão e Próspera. Esses são clássicos do Sul. Abraço, Joãozinho e Dalino Abreu de Laguna. É, o Próspera está licenciado, né? Vamos ter no ano que vem Tubarão e Caravaggio. Fala, ouvinte.
3: Opa, ligadão no programa.
0: Ô, Tonão, tá feliz, né? O Vasco ganhou ontem. Bom dia, Jorge Machado de Laguna. Vascaíno, tá aqui na escuta, tá acompanhando. Gilberto Locks, que mandou aquele áudio ali falando se o Flamengo enfrentar o Ercílio, ele é Flamengo. Jogou o papo reto aqui, o Gilberto Locks. Vamos fazer o seguinte intervalo, na volta a gente fala de Sul-Americana e também de Libertadores.
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0: 11:48, de volta agora sim com o último bloco do Bola em Jogo desta quarta-feira. 11:48, ali pelo sub-16 da Copa Santa Catarina, o Atlético Tubarão jogou no sábado e ganhou do time Irmã Carmen lá em Araranguá, 3-0. Atlético Tubarão tá bem no sub-16, a parceria do Tubarão com o projeto do Souza. Abraço ao pessoal. É o seguinte, então ontem pela Libertadores, na Argentina, o Fluminense conseguiu a classificação, perdeu para o Platense por 2-1, mas no agregado deu o Fluminense, porque no jogo de ida o Flu venceu no Maracanã por 2-0. Ontem o Fluminense perdeu, o Canobi marcou para o Flu e o Flu avança para a próxima fase. Vamos ter hoje, quarta-feira, pela Sul-Americana, 19h, Atlético Mineiro contra o Santos, lá em Belo Horizonte. No jogo de ida, o Santos venceu por 2-0, né? E tem a vantagem. Um jogo que promete ser pegado em Belo Horizonte. Vamos ter hoje pela Libertadores da América, 19h, no Equador, LDU contra o Palmeiras, tá? O time do Palmeiras, para hoje, a provável escalação do Verdão com o goleiro é o Carlos Miguel, tá? Aí o Giai, Murilo, Bruno Fux ou Evangelista, Barbosa e Piquerez ou Arthur, Marlon Freitas e Andréas Pereira, John Arias, Flaco Lopes e o Vitor Roque. Provável Palmeiras para enfrentar a LDU hoje. Palmeiras tem a vantagem, não está jogando nada, mas tem a vantagem. Ainda, eu acredito que ainda hoje ele passa. Palmeiras, eu acredito que hoje vai conseguir a classificação. Acho que o empate. Hoje o Palmeiras consegue o empate lá no Equador. Hoje também tem, né? Hoje tem Corinthians contra Estudiantes. Hoje, às 21h30 da noite, em São Paulo, as equipes empataram na Argentina, na semana passada. O confronto está aberto, né? Mas o Corinthians tem a vantagem de jogar em casa. Vai ser fácil? Não. O que é que dá para esperar? Não sei, Paulo, o Corinthians é imprevisível. O provável Corinthians para hoje, escalação, com Hugo Souza, Mateuzinho, Gabriel Paulista, Gustavo Henrique e Matheus Bidu. Ainda o Alan, André Carrilho, Breno Bidon e Rodrigo Garro, Caio César e Memphis Depay. Corinthians para hoje. Eu ainda acho que o Corinthians vai passar hoje. O Corinthians consegue a classificação. Um abraço aqui. Toca pequena flor do ministério para Clitos. Ah, valeu. Aqui não é o programa musical, mas um abraço aí. Bom dia. Não se estresse, Giovanni. Olha o coração. Flamengo sempre Flamengo. Um abraço. Rosane, valeu. Oi, sou palmeirense e arsenista. Inclusive vou dia 11 de outubro em São Paulo ver Palmeiras e Corinthians. Mas se o Ercílio enfrentar o Palmeiras, torço para o Ercílio ganhar. O Palmeiras já tem muito dinheiro e título. Já pensou o Ercílio passar de fase? Sensacional para a cidade. Alô, abraço aqui para o ouvinte aqui que manda a mensagem, o Giovanni Machado. Valeu aí, um abraço. Oh, jogo legal, hein? Em São Paulo, no mês que vem, Palmeiras e Corinthians. Aí sim, dou valor. Hoje vai ter, tem brasileiro, né? Hoje tem Botafogo e Grêmio, às 19h30 da noite, no Rio de Janeiro. O Grêmio com o Renato Gaúcho, jogo atrasado, né? Renato Gaúcho, Filipão e companhia agora no Grêmio, às 19h30, Botafogo contra o Grêmio. É isso aí. Ficando por aqui com mais um Bola em Jogo, são 11:52. O Bola em Jogo retorna amanhã, quinta-feira. Então, um abraço aqui um abraço, Giovanni, um abraço para o meu pai Cristóvão e te acalma, hein? Falta um churrasco para nós. Pois é, vocês nunca podem, né? Tu nunca pode, o Jeff, o Calinho nunca pode. O Giovanni Tonon só tem papo, nunca pode, né? Mas até o final do ano vai sair um churrasco, sim, no Bar dos Amigos em Olaria Armazém. Tamo junto. Alô, seu Cristóvão, abração. Valeu! Abraço, boa tarde de quarta e até a próxima.
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1: Fala aí, galera, boa tarde, Jaguarada. Estamos chegando com mais uma edição do Informalizando Informação com humor no seu início de tarde, uma tarde de quinta-feira.
2: Quintou.
1: Aí é, yes. Aqui, ó. É, estamos então na quinta-feira hoje, que dia é, rapaz? Dia 10. Dia 10 de setembro de 2026. Hoje é dia do gordo. Conhece algum gordo?
2: Não.
1: Não, também não. Hoje é o dia da fundação do primeiro jornal do Brasil. Vocês sabem qual foi o primeiro jornal do Brasil?
3: Rádio Tubá.
1: Falando de jornal impresso.
2: Ah, impresso?
3: Foi o Jornal das 12.
2: Jornal Tubá.
1: Não, cara, meus amigos, o primeiro jornal do Brasil foi o Gazeta do Rio de Janeiro. Ele foi lançado em 10 de setembro, sabe de que ano?
2: Não.
1: Chuta aí.
3: De muitos e muitos anos atrás. De 1894.
1: Não, bem menos, vai. Até alguém acertar.
2: 1702.
1: A gente tá sem pauta, ele vai até alguém acertar. É?
2: 1702.
1: Não, é 1800 alguma coisa.
3: 1872.
1: Não, é bem menos.
3: 1813.
1: É, 1808, cansei.
2: Ah, bom, quase.
1: É, ele chegou perto até. Bom, mas é isso.
3: Eu cheguei mais perto que ele.
1: Como?
3: Porque eu falei 1813. Ah, não, ele chegou mais perto, porque foi 1808, é verdade.
1: Ele falou 1804?
3: É.
1: Então sim. Ele chegou
3: mais perto.
1: Quase que deu empate, assim.
3: Sim, quase. Bem, por muito pouco. É, droga, eu te odeio, cara.
1: Vamos lá, né? Até as 2h25, porque hoje é dia de bênção da saúde. Vamos que vamos, né, galera? E você participa aí através do WhatsApp da live também. O nosso WhatsApp é o 3626-5177. Bom, o programa tem a apresentação de Bruno Vandresen, de Everton Luiz e de Lucas Marcos de Carvalho, os trabalhos técnicos do Everton, as gravações do Lucas e a direção geral do padre Rafael Liano.
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1: Galerinha, estamos no inverno, tempo nublado em Tubarão, 22 graus é a temperatura, umidade relativa do ar em 78%.
2: Yes.
1: E aí, meus queridos? Everton Luiz.
3: Opa.
1: Boa tarde, rapaz.
3: Boa tarde.
1: Comecei por ti ontem já, né?
3: Já. Ô, todos Lucas. Os dias, na verdade.
1: Boa tarde.
3: Faz muito tempo que você não conversa com o Lucas.
1: É, né?
3: É.
1: Ele tá à minha esquerda. Ele tá na minha esquerda, por isso. E aí, meu querido? Tá de vermelho hoje?
2: Tá tudo bom hoje, tá tudo beleza.
1: Não que o meu comentário, deixando claro, tenha sido direcionado por questões políticas, né?
2: Não, nada a ver.
1: Porque entendeu? É um modo de dizer, né, turma?
2: Eu não aceito.
1: Ó, aquele
2: isso daí.
1: Cara lá tá na minha esquerda, quer dizer, eu não tô feliz com ele, sabe?
2: Eu não aceito.
1: Não é
2: isso
1: politicamente
2: daí.
1: Falando.
3: Ah, eu não sei, não.
1: Claro, que a galera pode interpretar dessa maneira.
3: Acho que tu quis dizer que
2: é vermelho, vai ser um alvo de morte em mim.
3: Negativo. Eu acho que tu quis dizer que o Lucas é petista.
2: Que isso, pô? Que isso?
1: Mas ele é?
2: Mas o que é isso?
1: E aí?
3: Peguei, vai pegar meu telefone.
1: Ele é centrão, ele é centrão. Pegaram meu telefone.
3: Pegaram meu telefone.
2: Esse meme é maravilhoso.
1: E aí, mano?
5: É boa tarde, Bruno Vandresen.
1: Boa tarde.
5: Everton Luiz e a todos os ouvintes te informalizando. Tô tranquilo, tô suave, só estou cansado.
1: É? Tá certo, então. O teu destaque.
5: Vou trazer hoje, é muito legal. Mãe se arrepende de vender bebê pelo Facebook e tenta recuperá-lo.
1: Ah, pelo menos se arrepende.
3: O marketplace tá bombando.
1: Baita avanço ter o arrependimento, né? Mamãe muito querida.
3: Trágico, cara, que isso, né?
1: Depois vamos saber se ela conseguiu recuperar, né? E aí, Everton, boa tarde, cara.
3: Boa tarde,
1: certinho.
2: Cara. Eu acho que ela tinha nota fiscal nenhuma, mas
1: e aí, qual é a boa?
3: A
1: hoje
3: boa.
1: É quinta, né?
3: Hoje é quinta-feira, né? Hoje é dia de bênção.
1: Eu sempre tenho medo de perguntar o que ele vai trazer na quinta, porque não quer traz nada, né?
3: Hoje é dia de bênção da saúde.
1: E o que mais, cara?
3: Ah, a bênção da saúde aí, 1h20. 2h25,
1: E o que mais? Cara, antes disso, vamos ter o quê?
3: Antes disso, a gente vai ter o programa Informalizando, antes da bênção da saúde.
1: O que vai ter dentro do Informalizando que tu vai contribuir? Qual é a tua pauta para o dia de hoje?
3: Ah, cara, eu tenho várias coisas para falar. Não, cara, hoje eu resolvi trazer opiniões impopulares, já que eu separei algumas ontem e não foi pro ar, né? Então,
1: que legal, cara. É. Maravilha.
3: Se der tempo, isso eu achar.
1: Você se esforçou, então, pelo bem do programa, agradeço por isso. Bom, mistério pré-histórico gigante de 1 metro.
2: Mistério pré-histórico gigante de 1 metro.
1: É, cara. É só isso, pra deixar vocês imaginando o que seria.
2: Gigante, esse gigante de 1 metro.
1: De 1 metro.
5: Aquele gigante que fala assim, né?
1: Tem coisas hoje, tem animais que hoje nós convivemos que são bem menores.
3: Mas antigamente, né, eram
1: de
3: gigantes.
1: Alguns poucos centímetros.
3: Sim.
1: É um desses casos de um animal que a gente conhece, que hoje está entre nós, que é muito pequenininho, mas já chegou a ter 1 metro.
5: Pai, se eu visse isso. Não é a mega.
1: Se eu visse esse negócio aqui, rapaz, com 1 metro.
5: É a mega neura?
3: Não.
1: Quem?
3: Megafauna. Mega.
1: Mas depois eu conto quem é, tá? Além disso, tem o pensamento do dia, charada hoje na história e aniversariantes famosos do dia. Lucas Marcos, pensa, cara.
3: Pensa.
5: Pensamento do dia. Adoro a estabilidade financeira de ter exatamente R$0 guardado para o futuro. Meu nível de cansaço hoje é: se o apocalipse começar, eu vou fingir que não vi.
3: Cara, é complicado. Existe um anime muito massa, cara, no...
1: Ninguém gosta de anime, cara.
3: No... Eu não perguntei pra vocês, você gosta? Só tô falando.
1: Mas eu tô falando que não faz lógica, não faz sentido falar de anime, porque ninguém gosta.
3: Existem quem gosta, mas existe um anime muito massa, cara, que é sobre um cara que ele... Lá no Japão a gente sabe que eles vivem uma vida muito de trabalho árduo, né? Então eles não vivem basicamente, né?
5: 12 hours.
3: É, a vida inteira. Então, 12. Tipo assim, ó... É.
1: Viu? Não sei falar inglês.
3: O protagonista, ele fica feliz porque rola um apocalipse zumbi, tá ligado? Que daí ele não vai precisar trabalhar. Genial. Cara, esse anime, ele é muito engraçado, é muito bom.
1: Como é que é o nome?
3: É, 100 dias de apocalipse zumbi, eu acho. Eu vou procurar aqui certinho e eu falo. É muito massa.
1: Interessante. É só pra mim não assistir mesmo.
3: Valeu. Mas eu não tô te recomendando nada.
1: Eu sei, só tô querendo mexer o saco, cara.
3: Tá conseguindo, cara. Parabéns, você tá muito eficiente.
1: Eu consegui, porque na hora que ele começou a falar do anime, ele nem olhava pra mim. Foi direcionado. Geralmente, quando ele fala uma parada lá, ele fica, olha pra ti, olha pra mim, olha pra ti, olha pra mim. Começa, né? Nessa ele nem olhou, cara. Eu me ignorou completamente, cara. Me senti um lixo aqui.
3: Eu fico.
1: Ah, que bom. Bom, já foi o pensamento, agora é a charada.
5: Yes.
1: Vai lá.
5: Qual é? Quem é o rei da bicicleta? Nossa, essa aqui é ruim. Meu Deus.
1: Peraí, qual é o. Quem é o rei da bicicleta?
5: É.
1: Ah. Não sei.
5: 3625177, participe, deixe recadinho no nosso WhatsApp ou na live no YouTube.
1: Tá bom, participa aí.
3: 100 coisas para fazer antes de virar zumbi, é o nome do anime.
5: Tá.
1: Nossa.
3: Uhum. É muito engraçado, cara.
1: 100 coisas para fazer.
3: Sim.
1: Tá bom. 2 e 3, bora faturar.
3: Bora.
1: A gente vai.
5: Mais em.
3: A gente
1: volta. Volta-se. Yeah.
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3: Meu Deus, cara. Eu não sei nem falar. Que isso, cara.
1: Tamo de volta, moçada. Segundo e último bloco do Informalizando aqui na Super Tubá. Ah, eu falei que hoje era o dia do gordo e da fundação do jornal, do primeiro jornal do Brasil. Esqueci de falar que hoje também é o dia mundial. Tem a campanha muito importante que é o Setembro Amarelo, né? É, trazendo orientações aí, oferecendo, né? É, ajuda para quem de repente está passando por uma dificuldade, está pensando em fazer algo grave aí contra a si próprio, né? Gente, tem muita gente que gosta de ti, que pode apoiar, então...
5: Com certeza.
1: Converse, né? Se abra aí.
5: Cara, tem a iniciativa de falar que tem alguma coisa te incomodando, por favor,
1: tá? Exatamente, exatamente. Bom, vamos ao mistério pré-histórico gigante de 1 metro. Pois é, um metro. Mano, como é que alguém vai ser gigante com um metro, né?
5: Sim.
1: É só a gente imaginar que esse ser que tinha um metro é um escorpião.
5: De um metro? Meu amigo.
1: Né?
5: Sim.
1: Pesquisadores encontraram fósseis de um escorpiãozinho

0: gigante que viveu aproximadamente, ainda bem que é muito tempo, tá? 430 milhões de anos atrás.
1: Ah, chegado.
0: Durante o período siluriano, eu nem sabia que tinha o período siluriano, o animal chamado Pterigotus podia atingir cerca de 1 metro de comprimento, sendo maior que, que os escorpiões encontrados atualmente. Bem maior, porque o escorpiãozinho é o quê? O maior escorpião, ou Everton, tu que entende muito aí do reino animal, deve ter o quê? Uns 10 centímetros?
2: Não, mas isso. Maior escorpião que tem?
0: É.
2: Cara, eu sei que tem um escorpião grande, mas aí depende, né? Se você tá contando, esticando ele, então ele deve ter mais ou menos isso aqui, ó. Só que dá o quê? Uns 15 centímetros?
0: Esticando a cauda dele.
2: É.
1: Esticando a cauda, ele fica com 15.
2: Deve dar uns 15.
0: Ah,
2: é porque assim, ó, depende muito do lugar que ele tá vivendo, tá ligado? Porque quando a gente sabe que o animal, ele tem abundância de comida no lugar onde ele tá vivendo, então exatamente, ele tem a probabilidade de crescer mais, tá ligado? Uhum. Isso pra qualquer tipo de animal. Então, se ele tem pouca disponibilidade de comida, ele vai ser mais mirradinho. Se ele tem muita abundância de comida, ele vai ser um pouco maior. Uhum. Então depende, né? Mas é variável. Mas sim,
1: aí no caso do escorpião, a cauda dele cresce e ele fica tipo, se ele come muito?
2: Como assim?
1: Né? Tipo, ele fica totalmente proporcionalmente mais longo.
2: Não, fica proporcionalmente mais longo.
0: Ele cresce tudo, né?
2: Sim.
0: Desde as pinças até
2: Por isso que é interessante sempre fazer detetização em casa, né?
0: Uhum.
2: Por exemplo, o alimento do escorpião é o quê? Baratas em geral, né? É. Insetos e tal, baratas. Onde tem barata, a probabilidade de ter escorpião é muito grande. Então é sempre interessante você que tá em casa, tô procrastinando muito limpar a caixa de gordura. E às vezes você levanta a caixa de gordura, tem bastante barata em casa. Então, é interessante você dar uma limpadinha nessa caixa de gordura.
0: Há uma possibilidade de algum escorpiãozinho aparecer.
2: Dá uma possibilidade. Assim, ó. Por exemplo, aqui no Braço do Norte, por exemplo, algum tempo atrás, a gente tava tendo surto de escorpião amarelo.
0: Sim, sim.
2: Né? Então,
1: isso aí é pesado.
2: É pesado, porque o amarelo é um escorpião que é extremamente perigoso principalmente para seres humanos, né? Não vai matar um ser humano adulto, vai dar complicações, pode ser que sim, mas é muito perigoso para crianças, por exemplo, porque a taxa de letalidade é muito, muito maior do que um adulto, por exemplo, né? Então é sempre interessante, onde não tem comida, ele não vai ficar. Então, se ele não ficar lá, obviamente não vai ter a proliferação do escorpião ali, né? Então,
1: e o amarelo, ele é menor que o pretinho?
2: É menor. Ele é bem pequenininho.
0: Mas ele é mais peçonhento do que o preto, né?
2: Sim. Porque o escorpião preto geralmente a peçonha dele é só pra alimentar, né? Só pra alimentação, né? Agora o amarelo é pra defesa também. Então, geralmente é mais letal, né?
0: Ah, entendi. Bom, voltando aqui à questão do escorpiãozão, ele vivia principalmente em ambientes aquáticos e possuía grandes pinças que provavelmente eram usadas para capturar as suas presas. A descoberta dos fósseis é importante porque mostra que no passado, meus amigos, existiam artrópodes muito maiores do que os atuais e ajuda cientistas a compreender como esses animais evoluíram ao longo do tempo.
2: Sim.
0: Bom, se bem que era melhor achar acho que era melhor tu achar um escorpião de 1 metro do que tu chegar perto de um escorpião que é pequenininho e tu não vê e ser picado. 1 metro tu vê de longe, né?
1: É.
0: A gente não chega perto, então é mais fácil de evitar um acidente. É. Porém, será que ele é
1: ele
0: muito...
1: Ele é 1 metro e ainda, tipo...
0: Por ele ser grande, ele deve ser rápido também. E com a pinça ele pode partir no meio.
1: Pode
0: também
1: partir no meio, mas ele tem...
0: Problema.
1: Ele é preto também, no caso, eu acho, né? Esse aí, ou não?
0: Esse aqui eu não sei. Eu sei que o nome dele, científico, é Pterigotus.
1: Pterigotus.
0: Agora,
1: é
0: a coloração dele, enfim.
1: É,
0: mas ele vivia mais em ambientes aquáticos, né? Diferente do que acontece hoje com os escorpiões.
1: Por isso que eu te perguntei sobre a Mega Neura. Ó, ela é uma...
0: Nossa, é aquelas libélulas.
1: Isso, gigantesca. Gigante... 75 centímetros. Imagina isso daí, irmão.
2: Ó, cara, maluco. Imagina, então, você achar uma artropeura. Artopleura.
0: O que é artopleura?
2: Pesquisa o que é artopleura.
0: Artopleura. artropleura.
2: Exatamente, pesquisa aí o que é artropleura.
1: Artropleura. Meu amigo!
2: Exatamente.
0: É tipo uma centopeia.
2: Uma centopeia também. Viveu no mesmo período pré-histórico do que esse escorpião aí.
0: Que legal, né?
2: E geralmente os insetos eram gigantescos, cara.
0: Ah, ainda existem. Por exemplo, a Austrália é um berço de animais que são normalmente pequenos aqui, grandes lá.
2: Sim.
0: Mas por quê? Já vi a foto lá daquele morcego lá grandão? Sim,
2: exatamente, mas por quê? Eu acabei de explicar. Porque a abundância de comida lá é muito grande.
0: Ah, é?
2: Sim, se tem bastante animais lá, a proliferação é muito grande. Okay, cara, existe...
0: Eu tenho medo de morar na Austrália.
2: Existe a teoria, a gente sabe que antigamente o mundo era uma pangeia, né? Então era só um continente, então ao longo dos anos com...
0: Houve a divisão continental.
2: Exatamente, e bom, existe uma teoria de que a maior parte dos animais, quando começaram a terra a tremer muito, foi pro sul, né? Pro sul não, pro norte, né? Uhum. Pro extremo norte da Pangeia. Não é à toa que hoje em dia dizem que essa teoria diz que os animais se proliferaram muito na parte onde fica a Austrália, né? Por isso que tem bastante abundância de animais exóticos lá e tal.
1: Na época da Pangeia já tinha tido a Guerra Civil dos Estados Unidos, né?
2: A Primeira Guerra Mundial aconteceu aquela.
0: Belíssima pergunta. Bom, então tá, vamos lá. 12h15 agora. Hoje é dia de bênção da saúde. Acho que dá tempo de trazer uma notícia depois. Hoje é a história,
1: claro,
0: né?
1: Claro. Uma mãe ficou desesperada após vender o próprio bebê.
0: Essa aí é demais.
1: De apenas 8 meses no marketplace do Facebook.
0: Pô, cara, tu usar o marketplace pra vender o teu filho.
1: Demais isso, né? Eu quero tentar entender a explicação dela. A mulher de 23 anos, cuja identidade não foi revelada, arrependeu-se e, neste momento, recebe acusações... Neste momento? Não, já faz um tempo já, porque foi 2024 isso. E recebe acusações de tráfico de crianças na África do Sul. O caso ocorreu em outubro. No entanto, saiu na imprensa internacional somente na sexta-feira...
0: Depois de outubro.
1: De novembro de 2024. Segundo a investigação... Ela trocou mensagens com uma mulher no Facebook e se encontraram em seguida...
0: Vai lá, cara. Como é que é o nome da cidade aí?
1: Soshanguve Plaza, perto de Pretória. No local, a mãe entregou o filho para a mulher, que então sumiu após pegar um táxi.
0: Meu Deus.
1: A jovem de 23 anos mora nas proximidades em uma região chamada Mabopane. Segundo o Mirror, que é o nome do jornal... Ela mudou de ideia rapidamente e, após uma semana, quis pegar o bebê de volta. Contudo, a compradora não quis devolvê-lo.
2: Ah, ó.
1: Estava orgulhosa do produto. A mãe revelou que passava por sérios problemas financeiros, segundo a agência sul-africana de notícias SNL24. Eu não tenho ideia de como é que é o sotaque deles, então, infelizmente, não vou conseguir.
0: Ela é de que nacionalidade?
1: Ela é sul-africana.
0: Vai no inglês.
1: Não vai ter graça. Me arrependo de tudo que fiz. Eu fiz por desespero. Estava lutando financeiramente para criar o meu bebê. Eu não estou bem. Quero o meu bebê, eu amo o meu bebê.
0: Tô vendo. Ela,
1: que revelou alguns detalhes do cuto de Orange Farm em Joburg, que é Johannesburgo. A última vez que falei com ela, eu disse que estava com medo de ser presa. Quero dizer àquela mulher que o que eu fiz foi errado, não deveria ter tomado aquele caminho. Eu deveria ter levado meu bebê para assistentes sociais. Passei quase 2 semanas na prisão e não é um bom lugar para se estar.
2: Não
1: há liberdade na prisão. Eu estava comendo...
0: Não, tem liberdade na prisão.
2: Bom, lá fora não. Se fosse aqui no Brasil, ela teria.
0: Teria a saidinha.
1: É. O namorado da mulher garantiu que o filho era dele. Todavia,
0: Dúvida da acusação de ela ter vendido...
1: É, por que eu coloquei dúvida?
0: Não sei.
1: Ela não tinha dinheiro para cuidar do bebê. Eu não estava morando com ela quando isso aconteceu. Pensei que ela tivesse enviado o bebê para sua família. O capitão Tintzvalo, porta-voz da polícia local, comentou o caso. A polícia abriu um caso de tráfico de crianças em 19 de outubro. A suspeita, a mãe da criança, foi presa no mesmo dia e compareceu ao Tribunal de Magistrados de Ganhankua em 21 de outubro, disse o capitão. É muita coisa, gente. Enfim, é isso aí.
0: Caramba!
1: Ela vendeu por R$1.000 mensais. Ela prometeu.
2: Ela parcelou.
1: A mulher prometeu dar R$1.000 mensais.
2: Ela parcelou a criança ainda.
0: Não, ela no ato da venda, acho que ela recebeu todo o valor. E agora, nessa negociação de querer de volta, ela tava querendo pagar R$1.000 por mês pra ela, pra que ela devolvesse.
1: Uhum.
0: Entendeu? Rapaz do céu, né?
2: Cara, assim,
0: poxa vida.
2: Ela usou ali o argumento de que ela não tava bem mentalmente, né?
0: Ou financeiramente. Ela falou financeiramente.
1: É. Ela falou mental.
0: Mental não, mental tá intacto, tá?
2: Enfim,
0: a questão dela ali foi a questão financeira que pesou.
2: Mas o que eu ia dizer é que esse argumento, ele de fato cola. Por quê? Eu não sei se vocês estão acompanhando nas redes sociais, está acontecendo um caso de uma mãe que ela acabou dando fim à vida dos três.

0: filhos. Um de 6, a outra de 3 e um de 8 meses. O que que acontece? Nossa. Ela falou pro pai das crianças ir no mercado comprar algumas coisas. E quando ele voltou, ela já tinha feito tudo isso e ela tentou se dar um auto kit, né? Ela tentou pular do segundo andar, mas não conseguiu. Não conseguiu. Ela acabou ficando sem os movimentos da perna. Enfim, acontece que essa mulher, ela foi de fato detida, né? E ela foi a julgamento há um tempo atrás. Em primeira instância, ela foi absolvida pelo júri popular. 12 dos júris que estavam lá absolveram ela, falaram que ela era inocente de ter matado os 3 filhos. E só uma pessoa falou que não, ela é culpada, né? Do júri todos, 13 eram mulheres e 3 homens. Só um dos homens votou que ela devia ser julgada, que ela era culpada, né? Por que eu tô falando isso? Porque se levantou um movimento feminismo muito grande lá nos Estados Unidos por causa desse caso. Porque as mulheres feministas começaram a fazer protestos falando que ela devia ser inocentada porque ela tava passando por dificuldades psicológicas. Porque acontece que ela foi diagnosticada com depressão pós-parto, depois do parto do menino de 8 meses, né? Então, começou a se levantar essa pauta política falando que ela devia ser inocentada por causa disso.
1: E agora eu te pergunto. Ela foi diagnosticada com
0: depressão pós-parto? Sim.
1: É porque daí é outra...
2: Tá, qual era a pergunta aí que tu ia fazer?
0: Não, aí eu fico com isso na minha cabeça, tá ligado? Será que ela devia mesmo ser inocentada ou julgada? Porque ela matou 3 crianças. Entendeu? Então, isso, cara, é muito pesado, cara.
1: Eu porque acho ela matou que os deveria filhos. Aí, se ela tem um laudo de problema psiquiátrico por causa da depressão pós-parto.
0: Mas isso é a defesa dela que tá apresentando.
1: Isso, tá. É por isso que eu tô querendo dizer. Uhum. Existe confirmação, tá ligado? De que ela teve essa depressão pós-parto. Porque se ela teve, pra mim ela só deveria ficar em um sanatório. Ela não pode mais sair, tá ligado?
2: Ela não pode só ficar livre.
1: Entendeu? Ela tem que ficar num sanatório.
2: Então, ela não pode mais ter contato com a sociedade.
0: Outro detalhe que eu esqueci de trazer também, cara. Essas feministas que estavam fazendo protesto começaram a fazer uma vaquinha pra ela e ela conseguiu mais de 300 mil.
1: Cara, não faz sentido
0: isso. Em doações. Pra conseguir ajudar na defesa dela e nos tratamentos dela.
1: Não, pô.
0: Isso na minha cabeça assim, não cabe, tá ligado?
1: A depressão pós-parto, ela é real e ela é de fato um perigo.
0: Sim.
1: Mesmo, ela é um perigo. Então não tem como tu aliviar isso.
2: Não tem como tu fazer um movimento em prol daquela mulher que matou os 3 filhos, independente se ela tem ou não algum problema mental, né?
0: Exatamente.
2: Ela vai ter que responder de alguma forma, se não presa, mas como tu falou, num sanatório pra ser tratada E ela solta a sociedade, podendo ter isso de novo, ela pode matar outra pessoa.
0: Sim. É complicado, cara.
2: Ela não tem que ser premiada com 300 mil pra ajudar na defesa dela ainda.
0: Até o pai das crianças entrou em defesa dela, falando que ela tava realmente mal, que ela tava passando por um momento difícil e tal. Mas enfim, cara, isso daí é um caso muito bizarro pra mim, tá ligado? Pra mim não entra na minha cabeça esse tipo de coisa.
2: Bom, vamos hoje na história, 2h21 agora. O que aconteceu no dia 10 de setembro em anos anteriores, Lucas?
1: Pois é, umas paradas legais, porque eu não tô esse celular. Quem traz as informações
0: é ele, é o Claudinho da Maceiro Paz.
3: Em 10 de setembro de 1808, foi fundado a Gazeta do Rio de Janeiro, o primeiro jornal impresso no Brasil para servir de órgão oficial do governo de Dom João VI, que, nesta época, havia se instalado na cidade após a invasão de Portugal pelas tropas de Napoleão Bonaparte. A Gazeta do Rio de Janeiro divulgava comunicados oficiais do governo português, noticiando atos governamentais, informações sobre a administração pública e outras do interesse da coroa. Como órgão do governo, o conteúdo do jornal era sujeito à censura. O jornal era editado nas máquinas da imprensa régia, que foi criada para a corte e que permitiu o desenvolvimento da imprensa em terras brasileiras. Quase simultaneamente à fundação da Gazeta do Rio de Janeiro, foi lançado em Londres, em língua portuguesa, o jornal Correio Brasiliense, tendo o exilado Hipólito da Costa como editor. Diferentemente da Gazeta, O Correio Brasiliense não era um órgão oficial e, de alguma maneira, fazia oposição ao domínio português no Brasil. Embora sua criação tenha sido um pouco antes da Gazeta do Rio de Janeiro, o Correio Brasiliense não é considerado o primeiro jornal do Brasil, ainda que seja uma publicação muito importante para a história da imprensa brasileira. Lembrar que 10 de setembro também é lembrado como Dia Mundial de Prevenção ao Suicídio. Trata-se de uma data importante para conscientizar sobre a importância da prevenção ao suicídio, combater os estigmas relacionados às doenças mentais e estimular a busca por ajuda para quem necessita de acolhimento e amparo na sua realidade de sofrimento. O Dia Mundial de Prevenção ao Suicídio faz parte do movimento Setembro Amarelo, que visa aumentar a conscientização sobre a saúde mental. Este movimento, que deve durar o ano inteiro, é intensificado ao longo de todo o mês de setembro.
2: Ok, valeu, professor. Um abraço e até amanhã. Aniversariante famoso do dia. Bom, hoje é o Guga, ex-tenista, cara. Gustavo Kirten, de aniversário, 50 anos, hein? Parabéns. Maurício Manieri, cantor, 56. O Paulo Betti, ator, 74 anos.
1: É o cara que é favorável às apostas?
2: É. O Wolf Maia, ator e diretor, 73 anos. Parabéns a ele. Vai lá, charadinha, resposta.
1: Charada do dia. Quem é o rei da bicicleta?
2: Quem é?
1: É o Co-Rei.
2: Ah. Co-rei.
1: Falei,
2: foi ruim. Um abraço, Lucas. Até amanhã. Aliás, amanhã é reprise. Amanhã não estarei aqui. O Everton sai mais cedo. Amanhã é reprise do Informalizando, que retorna ao vivo na segunda-feira. Valeu, um abraço e bom final de semana.
1: Um abraço, até segunda. Bom final de semana e até amanhã.
0: Abraço pro Delezinho. Ele mandou aqui: abraço ao Trio Fantástico. A Lagosta é primo desse escorpião. Um abraço. Valeu, rapaziada. Paciência pela sua paciência. Tchau, obrigado.
2: Vambora. Na sequência, tem Tubá Notícias com Ramon Silveira, gravadinho.
0: Provavelmente.
2: E depois a benção da saúde. Tchau.
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2: Iniciamos o boletim desta quarta-feira, 16 de setembro. O Papa Leão XIV recebeu na manhã desta quarta-feira no Vaticano os participantes da conferência promovida pelo Dicastério das Causas dos Santos. A seguir, o pontífice dirigiu-se para a Praça São Pedro, onde foi realizada

0: O desenvolvimento tecnológico, a difusão dos meios de comunicação em massa e das redes sociais, bem como o recurso cada vez maior à inteligência artificial, abrem novas possibilidades, derrubando barreiras e distâncias. Por outro lado, as relações tendem a tornar-se cada vez menos pessoais, mais virtuais, e aplicando os ensinamentos conciliares à realidade atual, alertou.
1: Esse risco de habituar-se a delegar e a de algoritmo.
0: Corre-se o risco de nos habituarmos a delegar aos algoritmos decisões que competem exclusivamente à consciência humana. A contribuição que a comunidade cristã pode oferecer é justamente assegurar que as relações sociais tenham um significado real e uma profundidade pessoal. Para que sejam boas, essas relações devem ser estabelecidas a partir do projeto criador de Deus, que quis que os homens formassem uma só família e se tratassem uns aos outros como irmãos. Nesta perspectiva, a Gaudium et Spes afirma que a diversidade das pessoas e dos povos no mundo não deve ser considerada como um perigo ou uma ameaça, mas como um potencial de enriquecimento e de crescimento. Assim, é necessário abrir-se cada vez mais à lógica da reciprocidade, da partilha e do cuidado. Leão 14 apontou para algumas conclusões a que chegaram os padres conciliares. Em primeiro lugar, o respeito pela pessoa humana. A Gaudium et Spes considera infamante tudo o que se opõe à vida, como homicídio, genocídio, aborto, eutanásia. E ainda, escravidão, prostituição, comércio de pessoas e condições degradantes de trabalho. A segunda conclusão refere-se ao respeito e ao amor também pelos adversários ou por quem pensa e age diferente de nós. Em terceiro lugar, a igualdade fundamental de todos os homens que exige justiça social. Isso impõe eliminar qualquer forma social ou cultural de discriminação por razão do sexo, raça, cor, condição social, língua ou religião. Por fim, os padres conciliares exortam a superar a mentalidade individualista e a assumir uma atitude de responsabilidade e participação. O Papa, então, concluiu.
1: Cari fratelli e sorelle, questa visione dell'umanità come comunità di persone.
0: Queridos irmãos e irmãs, esta visão da humanidade como comunidade de pessoas é um legado precioso que o Concílio Vaticano II nos deixou. Ela ajuda-nos a todos a realizar um discernimento pessoal e comunitário para avaliar com responsabilidade os projetos sociais e políticos de hoje, com base nos critérios da dignidade da pessoa humana, da justiça social e da livre participação na construção do bem comum. Pois o futuro da humanidade depende do empenho de cada um em colaborar com Deus e com os irmãos na construção de um mundo mais humano. A seguir, o Papa concedeu a todos a sua bênção apostólica. Sim.

A Santa Sé defendeu o uso pacífico da tecnologia nuclear como instrumento de promoção da paz, do desenvolvimento integral e do bem comum durante a 70ª Conferência Geral da Agência Internacional de Energia Atômica em andamento em Viena, de 14 a 18 de setembro. Em discurso proferido em nome da Santa Sé, o secretário para as relações com os estados e as organizações internacionais, o arcebispo Paul Richard Gallagher, transmitiu aos participantes as saudações do Papa Leão XIV e destacou a importância de orientar o progresso científico por princípios éticos. Ao recordar que a Santa Sé foi uma das signatárias originais da Agência Internacional de Energia Atômica há 70 anos, o arcebispo afirmou que sua posição permanece a mesma. Uma tecnologia com enorme potencial deve ser colocada a serviço da paz e do desenvolvimento humano integral e protegida de qualquer utilização destrutiva. Segundo ele,

As aplicações pacíficas da tecnologia nuclear podem contribuir para a saúde, a produção de alimentos e a geração de energia, especialmente em países em desenvolvimento. Nesse sentido, ressaltou o papel da Agência Internacional de Energia Atômica na cooperação técnica, na formação de capacidades e no fortalecimento das instituições nacionais. Dom Gallagher também enfatizou que o direito ao uso pacífico da tecnologia nuclear está ligado a responsabilidades. Dentre elas, destacou o compromisso dos estados que não possuem armas nucleares de não adquiri-las. Para a Santa Sé, salvaguardas rigorosas da Agência Internacional de Energia Atômica são fundamentais para garantir transparência, confiança e cooperação internacional e para assegurar que os programas nucleares permaneçam exclusivamente voltados a fins pacíficos. A intervenção também recordou os 40 anos do desastre de Chernobyl, considerado pela Santa Sé um marco na compreensão internacional sobre a importância da segurança nuclear e das consequências de acidentes. 4 décadas depois da tragédia, afirmou Dom Gallagher, seus efeitos continuam lembrando que os benefícios da tecnologia nuclear, sobretudo diante do crescimento da demanda energética, devem ser acompanhados de responsabilidade, transparência e firme compromisso com a segurança. A Santa Sé reiterou ainda que ataques contra instalações nucleares nunca devem ocorrer, especialmente em contextos de conflitos armados. Tais ações poderiam provocar vazamentos radioativos com graves consequências humanitárias e ambientais que ultrapassariam as fronteiras dos países envolvidos. O representante Vaticano também chamou a atenção para a necessidade de abordagens responsáveis e sustentáveis em atividades como a mineração de urânio e a gestão de resíduos radioativos, levando em consideração a proteção ambiental, a saúde pública e o bem-estar das gerações presentes e futuras. Outro ponto destacado foi a convergência entre inteligência artificial e energia nuclear. A Santa Sé acolheu as iniciativas da Agência Internacional de Energia Atômica para refletir sobre os desafios provocados pelo rápido avanço tecnológico, incluindo o primeiro simpósio internacional sobre inteligência artificial e energia nuclear, realizado pela agência em dezembro passado. Segundo Gallagher, a utilização da inteligência artificial no setor nuclear pode trazer oportunidades para melhorar a segurança, a eficiência e a inovação, mas exige também cuidadosa consideração ética, prudência e governança responsável. Citando a encíclica Magnifica Humanitas de Leão XIV, o arcebispo alertou para o risco de permitir que a sucessão de emergências determine os rumos do desenvolvimento tecnológico. Por isso, a Santa Sé defendeu uma inovação tecnológica fundamentada no respeito à dignidade de cada pessoa, à proteção da saúde e da criação e orientada para o bem comum. No campo nuclear, a inteligência artificial deve ser acompanhada de consciência dos riscos, supervisão humana efetiva, padrões robustos de segurança e proteção e maior cooperação internacional para que seu desenvolvimento contribua efetivamente para a paz, a segurança, a saúde e a prosperidade das gerações presentes e futuras. Sejam corajosos, busquem a paz e levem a esperança. Com este apelo aos jovens reunidos em Accra, Gana, para a primeira jornada da Juventude da África Ocidental, o presidente das Conferências Episcopais da África Ocidental e bispo de São Pedro, na Costa do Marfim, Dom Alexis Tuable Iolo, encerrou oficialmente o encontro que teve início em 7 de setembro. A luz da África está em vocês, disse ele, acrescentando: vocês são simplesmente os filhos do grande Deus, reunidos em torno de seu pai para celebrar a fraternidade e o encontro entre culturas. Na escola secundária de Ashimota, milhares de jovens de toda a sub-região se reuniram, como fazem todos os anos, para compartilhar momentos de oração, aprendizado e comunhão. Missas e celebrações litúrgicas, sessões de catequese, adoração eucarística e reconciliação, festivais culturais
festivais e mostras, oficinas de liderança, atividades de peregrinação, programas de engajamento social, a tradicional marcha penitencial mariana, sessões de promoção vocacional e visita a paróquias locais. O evento, que teve como tema Tenham Coragem, contou com a participação não apenas de jovens católicos, líderes juvenis, capelães, consagrados, sacerdotes e fiéis leigos dos países, membros das conferências episcopais da África Ocidental, mas também acolheu representantes de outras confissões, ansiosos por conhecer a fé e construir amizades, além das pertenças religiosas. Inspirado pela história bíblica em que Deus abre o caminho no Mar Vermelho para o povo de Israel, Dom Alexis exortou os participantes a confiarem em Deus ao enfrentarem o futuro. Que o mesmo Deus faça o mesmo por vocês. Que ele sempre abra um caminho diante de seus pés para que vocês possam caminhar em direção ao futuro com coragem e esperança, com fé e determinação. O presidente das Conferências Episcopais da África Ocidental expressou gratidão aos bispos ganenses e a toda a comunidade por sediar o evento e pediu a Deus que preserve a paz no país. Uma paz fundada na justiça, disse ele, exortando o povo a continuar o glorioso caminho rumo à modernidade, mantendo suas profundas raízes culturais. Estes sentimentos foram também expressos pelo presidente da Conferência Episcopal de Gana, Dom Mateus Kouafi Gyamfi, que definiu a organização do encontro como um desafio e uma honra. Embora reconhecendo as dificuldades encontradas, o prelado explicou que a perfeição não existe na realidade, lembrando as palavras de Jesus de que os fiéis encontrariam obstáculos no mundo, mas devem permanecer firmes. O prelado então lembrou aos participantes que sua missão não termina com o encontro. Este não é o fim, é o começo, disse ele, enfatizando que ao longo dos vários encontros, os jovens aprofundaram sua fé, aprenderam uns com os outros, refletiram sobre a evangelização e o uso das mídias sociais e buscaram maneiras de prevenir a violência e promover a paz. A ação começa agora, concluiu. 5 objetivos definiram a edição de 2026: aprofundar a fé dos participantes, promover a unidade entre os jovens da região, favorecer o intercâmbio cultural e a compreensão mútua, desenvolver a liderança e a participação ativa na igreja e na sociedade, e inspirar os jovens a se tornarem discípulos missionários. Nos preparativos para Accra, houve um intenso processo de preparação, também marcado pela presença de uma rede de solidariedade formada por indivíduos, paróquias, organizações e benfeitores que trabalharam para garantir o sucesso do evento por meio de patrocínios, iniciativas de arrecadação de fundos, orações e doações para cobrir as despesas de viagem e participação.

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2: Divino Jesus, nós vos oferecemos este terço que vamos rezar, meditando nos mistérios da vossa redenção. Concedei-nos, por intercessão da Virgem Maria, Mãe de Deus e Nossa Mãe, as virtudes que nos são necessárias para bem rezá-lo e a graça de ganharmos as indulgências desta santa devoção. Creio em um só Deus, Pai Todo-Poderoso, Criador do céu e da terra, e em Jesus Cristo, seu único Filho, nosso Senhor, que foi concebido pelo poder do Espírito Santo, nasceu da Virgem Maria, padeceu sob Pôncio Pilatos, foi crucificado, morto e sepultado, desceu à mansão dos mortos, ressuscitou ao terceiro dia, subiu aos céus e está sentado à direita de Deus Pai Todo-Poderoso, donde há de vir a julgar os vivos e os mortos. Creio no Espírito Santo, na Santa Igreja Católica, na comunhão dos santos, na remissão dos pecados, na ressurreição da carne e na vida eterna. Amém. Pai nosso que estais no céu, santificado seja o vosso nome. Venha a nós o vosso reino, seja feita a vossa vontade, assim na terra como no céu. O pão nosso de cada dia nos dai hoje. Perdoai-nos as nossas ofensas, assim como nós perdoamos a quem nos tem ofendido. E não nos deixeis cair em tentação, mas livrai-nos do mal. Amém. Ave Maria, cheia de graça, o Senhor é convosco. Bendita sois vós entre as mulheres, e bendito é o fruto do vosso ventre, Jesus.
3: Santa Maria, Mãe de Deus, rogai por nós, pecadores, agora e na hora de nossa morte. Amém.
2: Ave Maria, cheia de graça, o Senhor é convosco. Bendita sois vós entre as mulheres, e bendito é o fruto do vosso ventre, Jesus.
4: Santa Maria, Mãe de Deus, rogai por nós, pecadores, agora e na hora da nossa morte. Amém.
2: Ave Maria, cheia de graça, o Senhor é convosco. Bendita sois vós entre as mulheres, e bendito é o fruto do vosso ventre, Jesus.
3: Santa Maria, Mãe de Deus, rogai por nós, pecadores, agora e na hora de nossa morte. Amém.
2: Glória ao Pai, ao Filho e ao Espírito Santo.
3: Como era no princípio, agora e sempre. Amém.
2: Primeiro mistério luminoso, batismo de Jesus no Rio Jordão. Pai nosso que estais no céu, santificado seja o vosso nome. Venha a nós o vosso reino, seja feita a vossa vontade, assim na terra como no céu. O pão nosso de cada dia nos dai hoje. Perdoai-nos as nossas ofensas, assim como nós perdoamos a quem nos tem ofendido. E não nos deixeis cair em tentação, mas livrai-nos do mal. Amém. Ave Maria, cheia de graça, o Senhor é convosco. Bendita sois vós entre as mulheres, e bendito é o fruto do vosso ventre, Jesus.
4: Santa Maria, Mãe de Deus, rogai por nós, pecadores, agora e na hora da nossa morte. Amém.
2: Ave Maria, cheia de graça, o Senhor é convosco. Bendita sois vós entre as mulheres, e bendito é o fruto do vosso ventre, Jesus.
3: Santa Maria, Mãe de Deus, rogai por nós, pecadores, agora e na hora de nossa morte. Amém.
2: Ave Maria, cheia de graça, o Senhor é convosco. Bendita sois vós entre as mulheres, e bendito é o fruto do vosso ventre, Jesus.
4: Santa Maria, Mãe de Deus, rogai por nós, pecadores, agora e na hora da nossa morte. Amém.
2: Ave Maria, cheia de graça, o Senhor é convosco. Bendita sois vós entre as mulheres, e bendito é o fruto do vosso ventre, Jesus.
3: Santa Maria, Mãe de Deus, rogai por nós, pecadores, agora e na hora de nossa morte. Amém.
2: Ave Maria, cheia de graça, o Senhor é convosco. Bendita sois vós entre as mulheres, e bendito é o fruto do vosso ventre, Jesus.
4: Santa Maria, Mãe de Deus, rogai por nós, pecadores, agora e na hora da nossa morte. Amém.
2: Ave Maria, cheia de graça, o Senhor é convosco. Bendita sois vós entre as mulheres, e bendito é o fruto do vosso ventre, Jesus.
3: Santa Maria, Mãe de Deus, rogai por nós, pecadores, agora e na hora de nossa morte. Amém.
2: Ave Maria, cheia de graça, o Senhor é convosco. Bendita sois vós entre as mulheres, e bendito é o fruto do vosso ventre, Jesus.
4: Santa Maria, Mãe de Deus, rogai por nós, pecadores, agora e na hora da nossa morte. Amém.
2: Ave Maria, cheia de graça, o Senhor é convosco. Bendita sois vós entre as mulheres, e bendito é o fruto do vosso ventre, Jesus.
3: Santa Maria, Mãe de Deus, rogai por nós, pecadores, agora e na hora de nossa morte. Amém.
2: Ave Maria, cheia de graça, o Senhor é convosco. Bendita sois vós entre as mulheres, e bendito é o fruto do vosso ventre, Jesus.
4: Santa Maria, Mãe de Deus, rogai por nós, pecadores, agora e na hora da nossa morte. Amém.
2: Ave Maria, cheia de graça, o Senhor é convosco. Bendita sois vós entre as mulheres, e bendito é o fruto do vosso ventre, Jesus.
3: Santa Maria, Mãe de Deus, rogai por nós, pecadores, agora e na hora de nossa morte. Amém.
2: Glória ao Pai, ao Filho e ao Espírito Santo.
3: Como era no princípio, agora e sempre. Amém.
2: Segundo mistério luminoso. Milagre nas bodas de Caná. Jesus transforma água em vinho, demonstrando seu poder e anunciando o início da sua vida pública. Pai nosso que estais no céu, santificado seja o vosso nome. Venha a nós o vosso reino, seja feita a vossa vontade, assim na terra como no céu. O pão nosso de cada dia nos dai hoje. Perdoai-nos as nossas ofensas, assim como nós perdoamos a quem nos tem ofendido. E não nos deixeis cair em tentação, mas livrai-nos do mal. Amém. Ave Maria, cheia de graça, o Senhor é convosco. Bendita sois vós entre as mulheres, e bendito é o fruto do vosso ventre, Jesus.
4: Santa Maria, Mãe de Deus, rogai por nós, pecadores, agora e na hora da nossa morte. Amém.
2: Ave Maria, cheia de graça, o Senhor é convosco. Bendita sois vós entre as mulheres, e bendito é o fruto do vosso ventre, Jesus.
3: Santa Maria, Mãe de Deus, rogai por nós, pecadores, agora e na hora de nossa morte. Amém.
2: Ave Maria, cheia de graça, o Senhor é convosco. Bendita sois vós entre as mulheres, e bendito é o fruto do vosso ventre, Jesus.
4: Santa Maria, Mãe de Deus, rogai por nós, pecadores, agora e na hora da nossa morte. Amém.
2: Ave Maria, cheia de graça, o Senhor é convosco. Bendita sois vós entre as mulheres, e bendito é o fruto do vosso ventre, Jesus.
3: Santa Maria, Mãe de Deus, rogai por nós, pecadores, agora e na hora de nossa morte. Amém.
2: Ave Maria, cheia de graça, o Senhor é convosco. Bendita sois vós entre as mulheres, e bendito é o fruto do vosso ventre, Jesus.
4: Santa Maria, Mãe de Deus, rogai por nós, pecadores, agora e na hora da nossa morte. Amém.
5: Ave Maria, cheia de ouro é convosco, bendita sois vós entre as mulheres, e bendito é o fruto do vosso ventre, Jesus.
3: Santa Maria, Mãe de Deus, rogai por nós, pecadores, agora e na hora de nossa morte. Amém.
5: Ave Maria, cheia de graça, o Senhor é convosco. Bendita sois vós entre as mulheres, e bendito é o fruto do vosso ventre, Jesus.
4: Santa Maria, Mãe de Deus, rogai por nós, pecadores, agora e na hora da nossa morte. Amém.
5: Ave Maria, cheia de graça, o Senhor é convosco. Bendita sois vós entre as mulheres, e bendito é o fruto do vosso ventre, Jesus.
3: Santa Maria, Mãe de Deus, rogai por nós, pecadores, agora e na hora de nossa morte. Amém.
5: Ave Maria, cheia de graça, o Senhor é convosco. Bendita sois vós entre as mulheres, e bendito é o fruto do vosso ventre, Jesus.
4: Santa Maria, Mãe de Deus, rogai por nós, pecadores, agora e na hora da nossa morte. Amém.
5: Ave Maria, cheia de graça, o Senhor é convosco. Bendita sois vós entre as mulheres, e bendito é o fruto do vosso ventre, Jesus.
3: Santa Maria, Mãe de Deus, rogai por nós, pecadores, agora e na hora de nossa morte. Amém.
5: Glória ao Pai, ao Filho e ao Espírito Santo.
3: Como era no princípio, agora e sempre. Amém.
5: Terceiro mistério luminoso, anúncio do reino de Deus.

0: Jesus prega e convida à conversão, apresentando a mensagem do reino de Deus. Pai nosso que estais no céu, santificado seja o vosso nome. Venha a nós o vosso reino, seja feita a vossa vontade, assim na terra como no céu. O pão nosso de cada dia nos dai hoje. Perdoai-nos as nossas ofensas, assim como nós perdoamos a quem nos tem ofendido. E não nos deixeis cair em tentação, mas livrai-nos do mal. Amém. Ave Maria, cheia de graça, o Senhor é convosco. Bendita sois vós entre as mulheres, e bendito é o fruto do vosso ventre, Jesus.
1: Santa Maria, Mãe de Deus, rogai por nós, pecadores, agora e na hora da nossa morte. Amém.
0: Ave Maria, cheia de graça, o Senhor é convosco. Bendita sois vós entre as mulheres, e bendito é o fruto do vosso ventre, Jesus.
2: Santa Maria, Mãe de Deus, rogai por nós, pecadores, agora e na hora de nossa morte. Amém.
0: Ave Maria, cheia de graça, o Senhor é convosco. Bendita sois vós entre as mulheres, e bendito é o fruto do vosso ventre, Jesus.
1: Santa Maria, Mãe de Deus, rogai por nós, pecadores, agora e na hora da nossa morte. Amém.
0: Ave Maria, cheia de graça, o Senhor é convosco. Bendita sois vós entre as mulheres, e bendito é o fruto do vosso ventre, Jesus.
2: Santa Maria, Mãe de Deus, rogai por nós, pecadores, agora e na hora de nossa morte. Amém.
0: Ave Maria, cheia de graça, o Senhor é convosco. Bendita sois vós entre as mulheres, e bendito é o fruto do vosso ventre, Jesus.
1: Santa Maria, Mãe de Deus, rogai por nós, pecadores, agora e na hora da nossa morte. Amém.
0: Ave Maria, cheia de graça, o Senhor é convosco. Bendita sois vós entre as mulheres, e bendito é o fruto do vosso ventre, Jesus.
2: Santa Maria, Mãe de Deus, rogai por nós, pecadores, agora e na hora de nossa morte. Amém.
0: Ave Maria, cheia de graça, o Senhor é convosco. Bendita sois vós entre as mulheres, e bendito é o fruto do vosso ventre, Jesus.
1: Santa Maria, Mãe de Deus, rogai por nós, pecadores, agora e na hora da nossa morte. Amém.
0: Ave Maria, cheia de graça, o Senhor é convosco. Bendita sois vós entre as mulheres, e bendito é o fruto do vosso ventre, Jesus.
2: Santa Maria, Mãe de Deus, rogai por nós, pecadores, agora e na hora de nossa morte. Amém.
0: Ave Maria, cheia de graça, o Senhor é convosco. Bendita sois vós entre as mulheres, e bendito é o fruto do vosso ventre, Jesus.
1: Santa Maria, Mãe de Deus, rogai por nós, pecadores, agora e na hora da nossa morte. Amém.
0: Ave Maria, cheia de graça, o Senhor é convosco. Bendita sois vós entre as mulheres, e bendito é o fruto do vosso ventre, Jesus.
2: Santa Maria, Mãe de Deus, rogai por nós, pecadores, agora e na hora de nossa morte. Amém.
0: Glória ao Pai, ao Filho e ao Espírito Santo.
3: Como era no princípio, agora e sempre. Amém.
0: Quarto mistério luminoso, a transfiguração. Jesus é transformado na presença dos apóstolos, revelando sua divindade. Pai nosso que estais no céu, santificado seja o vosso nome. Venha a nós o vosso reino, seja feita a vossa vontade, assim na terra como no céu. O pão nosso de cada dia nos dai hoje. Perdoai-nos as nossas ofensas, assim como nós perdoamos a quem nos tem ofendido. E não nos deixeis cair em tentação, mas livrai-nos do mal. Amém. Ave Maria, cheia de graça, o Senhor é convosco. Bendita sois vós entre as mulheres, e bendito é o fruto do vosso ventre, Jesus.
1: Santa Maria, Mãe de Deus, rogai por nós, pecadores, agora e na hora da nossa morte. Amém.
0: Ave Maria, cheia de graça, o Senhor é convosco. Bendita sois vós entre as mulheres, e bendito é o fruto do vosso ventre, Jesus.
2: Santa Maria, Mãe de Deus, rogai por nós, pecadores, agora e na hora de nossa morte. Amém.
0: Ave Maria, cheia de graça, o Senhor é convosco. Bendita sois vós entre as mulheres, e bendito é o fruto do vosso ventre, Jesus.
1: Santa Maria, Mãe de Deus, rogai por nós, pecadores, agora e na hora da nossa morte. Amém.
0: Ave Maria, cheia de graça, o Senhor é convosco. Bendita sois vós entre as mulheres, e bendito é o fruto do vosso ventre, Jesus.
2: Santa Maria, Mãe de Deus, rogai por nós, pecadores, agora e na hora de nossa morte. Amém.
0: Ave Maria, cheia de graça, o Senhor é convosco. Bendita sois vós entre as mulheres, e bendito é o fruto do vosso ventre, Jesus.
1: Santa Maria, Mãe de Deus, rogai por nós, pecadores, agora e na hora da nossa morte. Amém.
0: Ave Maria, cheia de graça, o Senhor é convosco. Bendita sois vós entre as mulheres, e bendito é o fruto do vosso ventre, Jesus.
2: Santa Maria, Mãe de Deus, rogai por nós, pecadores, agora e na hora de nossa morte. Amém.
0: Ave Maria, cheia de graça, o Senhor é convosco. Bendita sois vós entre as mulheres, e bendito é o fruto do vosso ventre, Jesus.
1: Santa Maria, Mãe de Deus, rogai por nós, pecadores, agora e na hora da nossa morte. Amém.
0: Maria, cheia de graça, o Senhor é convosco. Bendita sois vós entre as mulheres, e bendito é o fruto do vosso ventre, Jesus.
2: Santa Maria, Mãe de Deus, rogai por nós, pecadores, agora e na hora de nossa morte. Amém.
0: Ave Maria, cheia de graça, o Senhor é convosco. Bendita sois vós entre as mulheres, e bendito é o fruto do vosso ventre, Jesus.
1: Santa Maria, Mãe de Deus, rogai por nós, pecadores, agora e na hora da nossa morte. Amém.
0: Ave Maria, cheia de graça, o Senhor é convosco. Bendita sois vós entre as mulheres, e bendito é o fruto do vosso ventre, Jesus.
2: Santa Maria, Mãe de Deus, rogai por nós, pecadores, agora e na hora de nossa morte. Amém.
0: Glória ao Pai, ao Filho e ao Espírito Santo.
3: Como era no princípio, agora e sempre. Amém.
0: Quinto e último mistério luminoso: a instituição da Eucaristia. Na última ceia, Jesus institui o sacramento da Eucaristia, prometendo-se presente para sempre entre todos nós. Pai nosso que estais no céu, santificado seja o vosso nome. Venha a nós o vosso reino, seja feita a vossa vontade, assim na terra como no céu. O pão nosso de cada dia nos dai hoje. Perdoai-nos as nossas ofensas, assim como nós perdoamos a quem nos tem ofendido. E não nos deixeis cair em tentação, mas livrai-nos do mal. Amém. Ave Maria, cheia de graça, o Senhor é convosco. Bendita sois vós entre as mulheres, e bendito é o fruto do vosso ventre, Jesus.
1: Santa Maria, Mãe de Deus, rogai por nós, pecadores, agora e na hora da nossa morte. Amém.
0: Ave Maria, cheia de graça, o Senhor é convosco. Bendita sois vós entre as mulheres, e bendito é o fruto do vosso ventre, Jesus.
2: Santa Maria, Mãe de Deus, rogai por nós, pecadores, agora e na hora de nossa morte. Amém.
0: Ave Maria, cheia de graça, o Senhor é convosco. Bendita sois vós entre as mulheres, e bendito é o fruto do vosso ventre, Jesus.
1: Santa Maria, Mãe de Deus, rogai por nós, pecadores, agora e na hora da nossa morte. Amém.
0: Ave Maria, cheia de graça, o Senhor é convosco. Bendita sois vós entre as mulheres, e bendito é o fruto do vosso ventre, Jesus.
2: Santa Maria, Mãe de Deus, rogai por nós, pecadores, agora e na hora de nossa morte. Amém.
0: Ave Maria, cheia de graça, o Senhor é convosco. Bendita sois vós entre as mulheres, e bendito é o fruto do vosso ventre, Jesus.
1: Santa Maria, Mãe de Deus, rogai por nós, pecadores, agora e na hora da nossa morte. Amém.
0: Ave Maria, cheia de graça, o Senhor é convosco. Bendita sois vós entre as mulheres, e bendito é o fruto do vosso ventre, Jesus.
2: Santa Maria, Mãe de Deus, rogai por nós, pecadores, agora e na hora de nossa morte. Amém.
0: Ave Maria, cheia de graça, o Senhor é convosco. Bendita sois vós entre as mulheres, e bendito é o fruto do vosso ventre, Jesus.
1: Santa Maria, Mãe de Deus, rogai por nós, pecadores, agora e na hora da nossa morte. Amém.
0: Ave Maria, cheia de graça, o Senhor é convosco. Bendita sois vós entre as mulheres, e bendito é o fruto do vosso ventre, Jesus.
2: Santa Maria, Mãe de Deus, rogai por nós, pecadores, agora e na hora de nossa morte. Amém.
0: Ave Maria, cheia de graça, o Senhor é convosco. Bendita sois vós entre as mulheres, e bendito é o fruto do vosso ventre, Jesus.
1: Santa Maria, Mãe de Deus, rogai por nós, pecadores, agora e na hora da nossa morte. Amém.
0: Ave Maria, cheia de graça, o Senhor é convosco. Bendita sois vós entre as mulheres, e bendito é o fruto do vosso ventre, Jesus.
2: Santa Maria, Mãe de Deus, rogai por nós, pecadores, agora e na hora de nossa morte. Amém.
0: Glória ao Pai, ao Filho e ao Espírito Santo.
3: Como era no princípio, agora e sempre. Amém.
0: Infinitas graças vos damos, soberana rainha, pelos benefícios que todos os dias recebemos de vossas mãos liberais. Dignai-vos agora e para sempre tomar-nos debaixo de vosso poderoso amparo. E para mais vos agradecer, nós vos saudamos orando a Salve Rainha.
3: Salve Rainha, Mãe de Misericórdia, vida, doçura e esperança nossa salve. A vós bradamos os degredados filhos de Eva, a vós suspiramos gemendo e chorando neste vale de lágrimas. Eia, pois, advogada nossa, que esses vossos olhos misericordiosos a nós volvei, e depois desse desterro mostrai-nos Jesus. Bendito é o fruto do vosso ventre, ó clemente, ó piedosa, ó doce sempre Virgem Maria.
0: Rogai por nós, Santa Mãe de Deus,
3: para que sejamos dignos das promessas de Cristo.
0: Ó Maria concebida sem pecado,
3: rogai por nós que recorremos a vós.
0: Nossa Senhora da Piedade,
3: rogai por nós.
0: Oração de gratidão pela recitação do Santo Terço. Amado Deus, com coração cheio de gratidão, eu agradeço por ter me presenteado com a graça de rezar o terço. Em cada Ave Maria, em cada mistério, em cada Pai Nosso, senti a sua presença e a força da sua intercessão e a força da bênção que vem de Deus. Que o amor que recebi durante a oração me inspire a viver com mais fé e amor em meu dia a dia. Que eu possa sempre retribuir a sua graça com a minha devoção. Amém. O Senhor esteja convosco.
3: Ele está no meio de nós.
0: Desça e nos acompanhe na intercessão da bem-aventurada Mãe Maria. As bênçãos, a proteção, a luz e a paz de um Deus que é Pai, Filho e Espírito Santo. Amém.
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17: Nossa saudação cordial e fraterna, você que acompanha a Palavra Viva pela Rádio Divino Oleiro 105.5 FM de Florianópolis, Rádio Divino Oleiro 90.9 FM de Balneário Camboriú, Rádio Conceição 105.9 FM de Itajaí, de Tubarão e pelos serviços de streaming de áudio. Que a paz de Jesus reine em nossos corações e a Mãe Santíssima nos leve nas dobras do seu manto em mais este dia que a bondade do Pai nos concede. Foi no meio de uma tarde ensolarada de inverno que fiquei contemplando a alegria em dois rostos, do pai e do filho. Estavam soltando pipa e o menino olhava admirado a destreza do pai, que a fazia dançar guiando-a pelo céu azul. Subia e descia, ia para a esquerda e voltava para a direita, dócil ao comando do jovem pai. Mais alto, pai, pedia a criança. E o pai soltava a linha, fazendo a pandorga voltear o tempo todo. O levantar da pipa fazia a criança sorrir o doce sorriso da infância e parecia dizer-me que levantar é verbo indicativo de alegria. Pensei então em refletir sobre a importância do levantar. E logo me lembrei de um outro pai chamado Jairo, chefe da sinagoga, que fora ao encontro de Jesus pedir por sua filhinha doente. O mestre acompanhou-o até sua casa e, lá chegando, viu a agitação, pois choravam e lamuriavam muito. Entrando na casa, ele perguntou: por que essa agitação? Por que chorais? A menina não morreu, ela dorme. E começaram a zombar dele. Afastando a multidão, Jesus levou consigo o pai e a mãe da menina e os discípulos que o acompanhavam. Entrou no lugar onde estava a menina. Pegou a menina pela mão e disse-lhe: Talitá cum, que quer dizer: menina, eu te digo, levanta-te. A menina logo se levantou e começou a andar. Já tinha 12 anos de idade. Ficaram extasiados de admiração. Escreve Marcos no seu Evangelho, capítulo 5, versículos 22 a 42. Levantar é verbo que extasia, que arrebata, que causa admiração. É mesmo verbo que indica ressurreição. A juventude de hoje não estará também necessitada de que sobre ela sejam pronunciadas as palavras milagrosas: levanta-te? Pergunta o padre Alfonso Milagro. E prossegue: a você, particularmente, não precisaria o senhor também dizer-lhe: levante-se? Levante-se de uma vida cômoda e preguiçosa para uma vida de ação constante, de uma vida apática no serviço a Deus para uma vida fervorosa. Levante-se de uma ou outra prostração ou queda em que seu defeito dominante o prostrou, a prostrou, para uma vida de fidelidade ou de cumprimento de seus deveres. Um dos modos de levantar-se para uma vida mais ativa no campo espiritual e apostólico é tomar a decisão de fazer cada dia alguma ação que lhe custe, alguma coisa que vá contra suas inclinações, algo que para ser feito é preciso vencer-se a si mesmo. E comece logo a ensaiar para ver se consegue fazer tudo com amor e por amor. Se você chegar a isso, você estará no caminho da santidade. Levantar-se é pôr-se a serviço, é erguer o caído, é ir ao encontro. No bonito canto se diz que não pode ser triste um coração que ama Cristo. E como se pode amá-lo se não nos erguemos das comunidades, do bem-estar, do sofá? Temos olhos para ver as necessidades de nossos irmãos. Temos ouvidos para acolher suas queixas e desabafos. Temos mãos para erguer, pés para caminhar em sua direção. Não podemos ficar ociosos, desperdiçando os dons que recebemos de Deus. Para onde nossos pés nos levam? É preciso erguê-los da cama, do sofá, se alguma doença não nos impede de levantar. Santa Inês de Montepulciano foi uma virgem dominicana que viveu na Itália de 1268 a 1317. Sena foi uma de suas primeiras devotas e ela própria, Catarina, foi testemunha de um prodígio. Dirigindo-se um dia em peregrinação à urna que guardava o corpo de Inês, surpreendentemente intacto, inclinou-se para beijar-lhe o pé e este se ergueu até seus lábios, ficando um longo tempo naquela posição. Há santos que, até mortos, levantam os pés para servir e amar. E há tantos vivos que poderiam ajudar a levantar seus irmãos para as lutas da vida e não o fazem. Aliás, há jovens tristes e desalentados, quase prostrados até, que se levantassem, experimentariam a beleza da vida como nunca antes. Continuemos falando de Santa Inês de Montepulciano. Em Chianciano, existe uma fonte que tem o seu nome em memória de outro prodígio operado por Inês. Ela, solicitada pelas co-irmãs, dirigiu-se a essa localidade para a bem conhecida cura de águas. O toque de sua mão fez brotar uma nova fonte. O velho ditado ensina que barco parado não ganha frete. E quer dizer também que, se ficamos parados, podendo levantar e não levantamos, não viveremos a alegria de semear o bem e, portanto, também não teremos essa alegria, fruto do Espírito Santo, como está na carta aos Gálatas, capítulo 5, versículo 22, vivendo então uma vida acabrunhada, triste, abatida, desanimada. O padre Michel Coaste vai emprestar-nos agora este seu poema oração. Senhor, nesta noite, peço perdão por todos os homens parados em seu crescimento, por todos os anões raquíticos, mutilados, monstros, por todos os abortos de ser que frustraram o teu amor de pai. Peço-te perdão por todos os que dormem ou que estão de tal modo paralisados, parados, emparedados, habituados, desacoroçoados e desanimados, que já não tentam, que já não sabem, que já não querem crescer, que largam as armas e abandonam o duro combate dos homens. Principalmente peço perdão para mim, Senhor, que passo ao lado desses enfermos, desses feridos, desses cativos, sem os ver e sem me achegar. Viu e foi embora, sem lhes dar ocasião de acordar, de retomar a vida, de unir-se aos que lutam. Faze que eu esteja cada dia sentado à borda dos poços de meu caminho, fatigado talvez, mas sempre atento, pedindo ao que passa para mim e meus irmãos, dá-me de beber. Perdão, Senhor, seria demais deixá-los dormindo. Talvez você e eu não nos levantemos, ou nos levantemos muito pouco porque conhecemos nossas fraquezas, nossas misérias, e até nos achamos indignos deste ou daquele serviço em favor dos irmãos. Mas olha, isso não deixa de ser uma tentação para nos manter aquietados. A grande Santa Teresa de Calcutá dizia assim: sim, tenho muitas fraquezas humanas, mas Jesus se abaixa e se serve de nós, de ti e de mim, para sermos o seu amor e a sua compaixão no mundo, apesar dos nossos pecados, apesar das nossas misérias e defeitos. Ele depende de nós para amar o mundo e demonstrar-lhe o muito que o ama. Se nos ocuparmos demasiado de nós mesmos, não teremos tempo para os outros. O Papa Francisco citou esta mensagem de Santa Teresa de Calcutá na exortação apostólica Gaudete et Exultate sobre o chamado à santidade no mundo atual, número 107. Meus irmãos, não pode levantar-se aquele que nunca caiu. As quedas nos tornam mais humildes, e sendo humildes, é mais fácil que um irmão que esteja caído se erguer. É preciso vencer-se e entregar-se para conseguir carregar a cruz e para ajudar o irmão a erguê-la erguendo-se. Na sua morte de cruz, cumpre-se aquele virar-se de Deus contra si próprio, com o qual ele se entrega para levantar o homem e salvá-lo. O amor na sua forma mais radical, escreveu o Papa Bento XVI, no número 9 da Exortação Apostólica Sacramentum Caritatis sobre a Eucaristia, fonte e ápice da vida e da missão da Igreja. Na tarde de Sexta-feira Santa, em 29 de março de 2024, o cardeal capuchinho Raniero Cantalamessa, pregador da Casa Pontifícia, proferiu a homilia. Vamos a pequenos trechos dela. Quando tiverdes levantado o Filho do Homem, então sabereis que eu sou. João 8:28. A expressão ser levantado no Evangelho de João, como sabemos, refere-se ao evento da cruz. Reduzido à mais radical impotência sobre a cruz, Jesus continua a amar e perdoar sem jamais condenar. A verdadeira onipotência de Deus é a total impotência do Calvário. Houve um triunfo claro no caso de Cristo e um triunfo definitivo e irreversível. Mas como se manifesta esse triunfo? A ressurreição acontece no mistério, no silêncio, sem testemunhos. O ressuscitado se manifesta mediante suas aparições, de modo suficiente para fornecer um fundamento solidíssimo à fé para quem não se recusa a crer. Levantar o caído, erguer o abatido, consolar o que vive triste. Também eles carregam a sua cruz e tantos nela ficam cravados porque tu e eu não os socorremos. E isso tantas vezes dentro da nossa própria casa. Uma palavra de ânimo, um ouvido atento para escutar seus desabafos, suas queixas. Um abraço forte, cheio de afeto e de solidariedade. Um olhar acolhedor. Um tapinha carinhoso nas costas. Tudo isso pode, com a graça de Deus, servir de alavanca para tirar um irmão de sua maca de dor e, como Jesus, dizer-lhe: anda, meu irmão, toma tua cama, tuas dores, levanta a cabeça e caminha. Eu estou aqui contigo, eu te ajudo, eu te quero bem.

e estender as nossas mãos a todo aquele que delas precisar. Santa Teresa de Calcutá aos tristes sorria e com eles conversava. Aos derrotados levantava. Porque, olhe lá, irmão, as mãos que ajudam são mais sagradas que os lábios que rezam. No final do ano 2024, eu estava falando a uma pequena multidão de nossa arquidiocese de Florianópolis e uma das folhas em que estavam meus apontamentos caiu. De pronto, um sacerdote juntou-a, entregou-a a mim e assim pude continuar minha fala sem tropeços. Fiquei muito grato a ele e veio-me à mente um velho provérbio coreano. Até mesmo uma folha de papel fica mais leve se duas pessoas a levantam. Não foram duas, foi uma pessoa que levantou aquela folha de papel no pátio daquele colégio. Mas tudo ficou mais leve, sem preocupação, porque a recolheu. Levantar é mesmo um verbo e tanto. Não tenhamos medo. Nós também caímos. Golpes podem nos derrubar. Mas Deus está conosco e repete para nós o que disse a Santa Catarina de Sena. Tu pensa em mim, eu cuido de ti. Disse alguém, e disse muito bem, que a arte de viver é acordar a cada dia, levantar a cada tombo e sorrir para cada tristeza. É bem assim. Quando estivermos passando por dificuldades, lembremos que a adversidade e os sofrimentos são meios dos quais se serve o Senhor para que levantemos nossos olhos para o céu. Conto agora a história escrita por Bert Dubin, que diz muito a quem quer se levantar, seja fisicamente, afetivamente ou espiritualmente, retratando o poder da determinação. A casinha da escola rural era aquecida por um velho e bojudo forno a carvão. Um garotinho tinha a função de ir mais cedo à escola todos os dias para acender o fogo e aquecer o recinto antes que a professora e seus colegas chegassem. Certa manhã, eles chegaram e encontraram a escola engolida pelas chamas. Retiraram o garotinho inconsciente do prédio em chamas, mais morto do que vivo. Tinha queimaduras profundas na parte inferior do corpo e foi levado para o hospital do município vizinho. De seu leito, o semiconsciente, pavorosamente queimado garotinho, ouviu ao longe o médico que conversava com sua mãe. O médico dizia a ela que seu filho seguramente morreria, o que na realidade até seria melhor, pois o terrível fogo devastara a parte inferior de seu corpo. Porém, o bravo garoto não queria morrer. Ele se convenceu de que sobreviveria. De alguma maneira, para surpresa do médico, ele realmente sobreviveu. Quando o risco de morte havia passado, ele novamente ouviu o médico e sua mãe falando baixinho. A mãe foi informada de que, uma vez que o fogo destruíra tantos músculos na parte inferior de seu corpo, quase que teria sido melhor que ele tivesse morrido, já que estava condenado a ser eternamente inválido e não fazer uso algum de seus membros inferiores. Mais uma vez, o bravo garoto tomou uma decisão.

não seria inválido. Ele andaria. Mas, infelizmente, da cintura para baixo, ele não tinha nenhuma capacidade motora. Suas pernas finas pendiam inertes, quase sem vida. Finalmente, ele teve alta do hospital. Todos os dias, sua mãe massageava suas perninhas, mas não havia sensação, não havia controle, nada. Ainda assim, sua determinação de andar era mais forte do que nunca. Quando ele não estava na cama, estava confinado a uma cadeira de rodas. Num dia ensolarado, sua mãe o conduziu até o quintal para tomar um pouco de ar fresco. Nesse dia, sentado na cadeira, ele se jogou no chão. Arrastou-se pela grama, puxando as pernas atrás de si. Arrastou-se até a cerca de estacas brancas que limitava o terreno. Com grande esforço, levantou-se, apoiando-se na cerca. E então, estaca por estaca, começou a arrastar-se ao longo da cerca, decidido a andar. Começou a fazer isso todos os dias, até que um caminho se formou ao lado da cerca e em volta de todo o quintal. Não havia nada que ele desejasse mais do que dar vida àquelas pernas. Finalmente, com as massagens diárias da mãe, com sua persistência de ferro e com sua resoluta determinação, ele foi capaz de levantar-se, de ficar em pé, depois de andar mancando e então de andar sozinho, mais tarde de correr. Começou a caminhar para a escola, depois passou a correr para a escola e a correr pura e simplesmente pela alegria de correr. Anos depois, na faculdade, integrou o time de corrida com obstáculos. Depois, no Madison Square Garden, em Nova York, aquele rapaz sem esperanças de sobreviver, que seguramente não andaria nunca mais, aquele rapaz que jamais poderia esperar correr, aquele rapaz determinado, o Dr. Glenn Cunningham, foi o corredor mais rápido do mundo na corrida de uma milha. Bonita história. Encontrei-a no livro Canja de Galinha para a Alma, da Edioro, que tem tantas outras histórias edificantes. Aquela bondosa mãe era tudo para seu filho, um condenado à morte que se tornou vencedor na vida. Também Jesus quer ser tudo para nós. Santo Ambrósio escreveu: se hoje Cristo é teu, ele ressuscita para ti cada dia. De modo particular, na Eucaristia, que nos ergue, nos levanta e nos fortalece. A saudosa irmã Miriam Colling compôs o belo canto em que diz: quando te dominar o cansaço e já não puderes dar um passo, levanta-te e come, que o caminho é longo. Eu sou teu alimento, ó caminheiro. Eu sou o pão da vida verdadeiro. Te faço caminhar, vale e monte atravessar pela Eucaristia. Ouçamos a força da Eucaristia com Sérgio Turcão.
e o coro Paulinas.

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O clarão da madrugada já vem aparecendo. Amanhece um novo dia. O nosso louvor se dirige ao Ser Supremo, ao Criador de todo o Universo, que nos deu o dom da vida com todas as suas maravilhas. Obrigado, Senhor, pela vossa ajuda, pela vossa graça. Obrigado pelo dom da vida. 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Um bom dia.

0: gente boa da estrada, por aqui sou eu, o Fernando Riquetti, dando aquele pontapé inicial do Brasil Caminhoneiro. E hoje, dia 17 de setembro, é uma data especial para quem faz a economia brasileira seguir viagem. Sabe por quê? Porque hoje é o Dia Nacional do Transportador Rodoviário de Cargas. Então, vai aí a nossa homenagem aos profissionais, para as empresas que enfrentam os desafios das estradas, tudo para garantir que produtos cheguem aos quatro cantos do país. Paulinho, agora é contigo, meu irmão, pra Correio. Simbora nós começar mais um Brasil Caminhoneiro. Vacinação é uma das maiores conquistas da saúde pública no Brasil. Doenças que antes causavam milhares de mortes, sequelas e internações passaram a ser controladas ou até eliminadas do país. E graças à vacinação, doenças que antes lotavam hospitais, hoje podem ser evitadas. Ouçam a infectologista doutora Maria Eduarda. Ela fala da importância das vacinas.
1: A vacinação em massa da população é considerada como um dos melhores investimentos em saúde pública e certamente este foi um dos motivos que levou a campanha mundial de vacinação em massa contra o coronavírus nos anos de 2021 e 2022. Infelizmente, o controle de doenças pelas vacinas desencadeou um novo movimento anti-vacina. Isso pode acabar trazendo de volta doenças como a polio, que não existe mais no Brasil, mas ainda é encontrada em outros países. E foi exatamente isso que aconteceu com o sarampo. Em 2016, o Brasil tinha recebido a certificação da eliminação do vírus do sarampo, mas ela foi revogada em 2019, após o país ter confirmado 10.346 casos da doença em 2018. Desde então, o Brasil vem registrando dezenas de milhares de casos a cada ano. Infelizmente, porque o sarampo é uma doença aguda e extremamente grave. Por isso, não deixe de se proteger e de proteger aqueles que você ama.
0: Vacina, gente, é segura, é gratuita e pode evitar problemas. Houve uma mobilização importante contra o sarampo nesse ano, especialmente no estado de São Paulo, por conta do registro de novos casos da doença. Sarampo, gente, é uma doença que passa de uma pessoa para outra com uma facilidade enorme. E mesmo após o fim da campanha, a vacina continua disponível gratuitamente nas unidades de saúde para quem precisa atualizar a carteira de vacinação. Gente, vacina contra o sarampo é gratuita, está disponível em todas as unidades básicas de saúde do SUS Brasil afora.
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0: E quem já tá chamando é o Francisco Garonce, nosso repórter especial. Então, vamos liberar a canhota pra ele. Ô Garonce, por onde você tá, meu amigo?
3: Hoje nós estamos num lugar que todo mundo conhece muito bem, a porta da escola. É aqui que todos os dias crianças chegam com mochila nas costas, livro nas mãos, sonhos na cabeça e um futuro inteiro pela frente. Mas tem uma coisa que a gente precisa prestar muita atenção, porque o caminho para chegar até a escola, muitas das vezes, é cheio de perigos. Perigos esses que devem ser a atenção de todos nós. pode ser uma travessia não sinalizada, um carro passando com a velocidade muito alta, a falta de uma faixa de travessias e até mesmo uma rodovia que atravessa a comunidade. A criança não é um adulto em miniatura. Na realidade, ela tem características próprias. Uma maior dificuldade em, por exemplo, medir a velocidade com que um veículo está se aproximando. As distâncias são de difícil cálculo para uma criança, além de que a estatura é menor, o que dificulta até mesmo para que os veículos, os condutores, possam enxergar as crianças. É por isso que a área do entorno da escola deve ser considerada uma área de atenção e principalmente de proteção às crianças que circulam por aqui. A área ao redor da escola, ela precisa ter menor velocidade, ela precisa ter calçadas mais largas, precisa ter sinalização, mas principalmente respeito. São crianças e pais dividindo o espaço com o trânsito, atravessando a rua, dividindo esse mesmo ambiente urbano com ônibus, bicicletas, e tudo isso acaba se tornando um grande desafio. Porque, na realidade, muitas das escolas estão posicionadas exatamente onde há, na frente, uma via de grande fluxo. E isso acaba gerando um ambiente ao redor da escola que, se não for cuidado, se não for tratado, se não for bem avaliado, acaba se tornando, na realidade, um risco para os pequenos e é motivo de preocupação para os pais e para toda a sociedade.
0: E sobre esse assunto, quem falou com o Garonce foi a Érica. A Érica é mãe de um aluno da escola.
4: Eu passo alguns dias, né, vendo, acompanhando a falta de estrutura e de controle do trânsito, porque eu acho que para mim isso é importante por dois motivos. Primeiro, para a fluidez de quem não está, né, levando as crianças na escola. Segundo, pela proteção das crianças no que tange a ir e vir, né, para não ter acidentes e para a gente ter uma vida melhor.
3: É isso aí, turma. A segurança para todas essas crianças e para o entorno da escola depende dos professores, das crianças aprenderem, mas também de um entorno seguro. E essa nossa conversa não termina aqui, a gente continua junto nas redes sociais.
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0: Música pra você, caminhoneiro.
5: Som de faculdade e Mari Fernandes.
6: Mari Fernandes, som de faculdade.
5: Vambora.

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3: Turma, eu estive no encontro de caminhoneiros no pátio do antigo Poço Sakamoto, na Via Dutra, em Guarulhos, ali na região metropolitana de São Paulo. E não era um encontro qualquer não, viu gente? Era de caminhões customizados, um mais bonito do que o outro. E ali a gente encontrou, ó, caminhões diferenciados. E um dos caminhões que me chamou muito a atenção, por conta dita, é para poder dar mais lucratividade na operação. Quer saber mais a respeito desse caminhão? Ouve o papo aí que eu tive com o piloto da máquina, o Giovanni Frazão.
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4: Você tá no 30-280, esse aqui já veio com o quarto eixo lá de fábrica ou não?
5: Veio de fábrica, já veio de fábrica.
4: Isso ajuda demais, né, no transporte da areia, né, moço?
5: Ajuda, você ganha um pouquinho a mais, né? Dá pra levar um pouquinho mais de carga também, compensa, né? Melhora um pouco a estabilidade também, né? Você ganha um pouquinho de freio a mais ali, com ele no chão, né?
4: Opa. Você tá quanto tempo aí no trecho?
5: Cara, com 21 anos eu já tinha tirado minha habilitação já, olha. Mas desde pequenininho já na rodagem com meu pai aí.
4: Olha só, velho.
5: Desde um mês de vida já tem foto minha aí por aí espalhada em reportagem.
4: Quem que é aquela jovem senhora que tá ali olhando pra você?
5: É minha mãe.
4: É a dona Edna?
5: Isso mesmo, a dona Edna.
4: Edna, vem cá, dá uma volta aqui, o povo tá tudo acumulado. Isso, vem cá, vem cá, vem cá. Eita, nós. Tudo bem, Edna?
6: Tudo bem, você?
4: Menina, tava falando com ele, o camarada conhece demais de característica de caminhão.
6: Amor da minha vida, orgulho da minha vida. Pequenininho, com 1 mês e 15 dias, já tava na estrada junto com o pai dele.
4: E aí, você?
6: Tava junto. E cresceu assim e agora tá aí, né? Virou a profissão dele, né?
3: Ó, quem também tava por lá era o caminhoneiro João Gilger. Paulinho, roda o papo aí.
4: Ah, gente, é bonito por demais. Esse F13000 aqui é 1981 e ainda tá na tocada aí, ó, fazendo algumas entregas especiais. Quem é o dono desse cargueiro? Meu parceiro João. Como é que você tá, João? Tudo bem, meu irmão?
7: Tudo bom.
4: Desde quando tá na tua mão?
7: Desde 2000. Comprei pra trabalhar, mas depois, agora só pra passeio.
4: Eita, nós.
7: Aposentei ele.
4: O que que esse caminhão tem de original além do documento?
7: Só a cabine.
4: Fora isso?
7: Tudo adaptação. O motor é um 366-1620, uma caixa Eaton 5 marchas, diferencial Rockwell, direção mesmo é hidráulica, mesmo colocada, que ele sai com o queixo duro, né? E roda sem câmera, né? O pneu 275.
4: Carroceria de madeira você trocou também? Eu vi que tá uma novinha lá, nunca carregou nada lá, rapaz?
7: Nunca nem abri a tampa.
4: É mesmo?
7: É, 3 anos já essa carroceria, nunca nem abri a tampa, só pra passeio mesmo.
3: Botar preço nessas máquinas não é tarefa fácil. Tudo é levado em conta, desde o saldo da conta até o gol. E a vontade de ter um caminhão, digamos, diferente.
7: Todo ano a gente vem, já estão no 3º ano aqui já.
4: Agora, chega a gente aí com o talãozinho de cheque, dá o pix aí que eu já levo o caminhão embora.
7: Ah, não leva não, hein?
4: É.
7: Não leva não, porque isso aí deu trabalho pra montar.
3: Outro que falou comigo foi o estradeiro Celso Oliveira. Vamos ouvir.
4: Fez uma verdadeira mansão sobre rodas, né, Celso? Tudo bem, meu irmão?
8: Tudo bom, cara? Prazer, tá? Conversando com vocês aqui.
4: Opa!
8: É maravilha em mostrar o trabalho que meu patrão levou a sério mesmo. E mostrar que um caminhão é não só uma ferramenta de trabalho, mas pra ele pode ser um lazer também. Era o NL12. Isso é um 98. É série ouro.
4: O que que deu na cabeça do homem de querer fazer um trem desse aqui?
8: Então, cara, um começo foi até engraçado. Ele comprou, veio bonitinho, veio um toco e tal. Aí ele levou pra alongar, que precisava, a empresa precisava bastante caminhão truque, né? Pra peso e tal. Só que nessa que ele levou pra alongar, ficou o trecho muito longo. Aí ele decidiu fazer o quê? Fazer uma casa estendida. Aí depois começou o projeto. Aí não parou mais. Dentro desse caminhão tem geladeira, micro-ondas, aí isso aí, por enquanto, é o que ele colocou agora, tá? Por enquanto.
4: E aqui do lado de fora tem até uma

0: churrasqueira aqui pro pessoal fazer aquele galeto qualificado, que ninguém é de ferro também, né?
1: Ah, não, isso aí, eu já estamos curtindo, né? Então aquele churrasquinho tem que ser de lei, né? Boa. Tem que ter.
0: De mecânica dele, continua tudo original?
1: Mecânica dele é tudo original ainda. Duas caixas, oito simples e oito reduzida.
2: Ó, nessa prática de customizar o caminhão, o que realmente importa é sair do normal, do lugar comum. Seja de uma forma mais discreta ou totalmente extravagante. A intenção é essa mesmo, chamar atenção.
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2: E agora, tem música pra turma curtir na boleia.

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3: Existe um pneu adequado para cada aplicação e um composto de borracha também. Quem explica pra gente é Joaldo Farias dos Santos, gerente de Truck Center em Ribeirão Preto, São Paulo.
4: Hoje nós temos o pneu que é produzido para ser aplicado 100% no trabalho rodoviário e longas distâncias. Temos o produto para ser aplicado em serviço urbano ou regional. Temos também um outro produto que ele é exclusivo para ser trabalhado em serviço misto, que nós chamamos de terra e asfalto. É um composto especial que ele resiste a picotamentos e também pode rodar no asfalto. E por último, nós temos a aplicação do pneu que ele é construído para rodar 100% fora de estrada. Então é importantíssimo que o cliente, no momento da aquisição, deixe ciente e oriente o vendedor qual que é o tipo de serviço, onde que ele trabalha, onde que ele roda com o caminhão, para que a indicação seja correta e ele tenha o melhor desempenho com os produtos no melhor momento da compra do pneu e da utilização.
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3: Aumenta o som que agora tem música.

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3: Bom dia, Fernando Riquetti, apresentador do Brasil Caminhoneiro. Bom dia, tá bom, Riquetti? Deus abençoe nosso dia grandemente aí. E daqui a pouco vaziozinho também, tá bom, Riquetti? Descarregamento do farelo, cidade de Paranaguá, em cima do tombador. Um abraço, Fernando Riquetti, um abraço a todos os seus ouvintes aí, do Berrante por aqui.
1: Valeu, do Berrante, um abraço pra você, meu irmão, obrigado. Mandou uma foto aqui da Scania 440 dele aí, ó, no Bitrem, lá no tombador. Rapaz, vai dar um medo, você vê o caminhão grudado aquele tombador lá, forma quase um ângulo de 90 graus, dá a impressão que o bicho vai cair. Tá doido. Isso que é muito importante, viu, gente? Quando você vai entrar no tombador, deixa as coisas dentro do caminhão sempre tudo bem amarradinho no lugar, pra não correr o risco de ficar lá subindo e descendo, numa dessa aí acaba escorregando, né, pro meio do pedal, acaba causando um acidente. Então vamos ficar sempre cuidando, sempre atento à questão da segurança também. Certo, professor? Tem mais recado? É? Então vamos ouvir. Ó, vamos lá.
4: Bom dia, tropa. 020. O pau que aqui era sonhava, né? E vamos aí pro lado do Guapiara. Bom dia a todos, que Deus abençoe.
1: Amém, meu irmão, amém. Ânimo aí, rapaz, tira essa zica de sono aí, rapaz, você tá doido? Ó, bateu o sono, já sabe, hein, meu velho. Encosta o cargueiro aí, toma um cafezinho cavalo aí pra dar uma despertada, joga uma água no rosto, faz um exercício, ou dá uma cochilada aí também, de uma meia hora aí, já ajuda por demais, não vamos marcar bobeira não, viu, gente, que sono é traiçoeiro por demais. Valeu, meu querido, boa tocada, obrigado pela companhia, tamo junto. E você? Não anotou ainda o WhatsApp do Brasil Caminhoneiro pra mandar o recado pra gente? Ó, mais uma chance, hein? Anota aí o número, DDD 11 São Paulo, 96082-5819. DDD 11 96082-5819.
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1: Ah, que pena, tá chegando a hora de descer da boleia. Mas amanhã estaremos de volta para mais músicas e informações só para você. 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Muito obrigado pelo carinho e até amanhã, se Deus quiser.

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1: Os últimos dias de inverno ainda terão temperaturas mais baixas em toda a nossa região, principalmente nas primeiras horas da manhã e à noite, pois além disso a atmosfera está mais seca, o que permite o rápido resfriamento. No entanto, a constante passagem de frentes frias, porque não há bloqueio atmosférico no céu, traz, além da chuva, as massas polares que, mesmo tardias, podem ainda ganhar mais intensidade. A mudança de tempo é esperada para a nossa região para as próximas 48 horas. A nebulosidade começa a aparecer nesta quinta-feira, aumenta um pouco mais na sexta e, a partir de sábado, pancadas de chuva com trovoadas são estimadas. Esta chuva desta vez é oriunda da formação de áreas de instabilidade que vão surgir lá no Paraguai e a propagação de uma frente fria entre domingo e a próxima segunda-feira. Por isso, aqui sobre a nossa região, em alguns pontos há risco de pancadas mais fortes de chuva, munidas de trovoadas e também rajadas de vento. Na semana que vem, depois que essa frente fria passar, vem nova massa de ar polar, o que vai manter as temperaturas mais amenas, principalmente no período noturno. Hoje, temperatura máxima prevista de 21 graus, mínima na próxima madrugada de 14 graus. Em Morro da Fumaça, Morro Grande, Orleans, Paulo Lopes, Rancho Queimado e Tubarão. Daniel Panobianco, da agência PD Radar, com exclusividade para a Tubá FM.
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3: Senhor, no silêncio deste dia que amanhece, venho pedir-te saúde, força, paz e sabedoria. Quero olhar hoje o mundo com os olhos cheios de amor, ser paciente, compreensivo, manso e prudente. Quero ver teus filhos além das aparências como tu mesmo os vês, e assim não ver senão o bem em cada um. Deixa meus ouvidos a toda calúnia. Guarda minha língua de toda maldade. Que só de bênçãos se enche o meu espírito. Que eu seja tão bondoso e alegre que todos quantos se achegarem a mim sintam tua presença. Reveste-me, Senhor, com tua beleza. E que no decurso desse dia eu te revele a todos.
4: Muito bom dia, meu amigo, muito bom dia, minha amiga, que bom, estamos começando o dia de São Roberto Belarmino e Santa Hildegarde.

grande abraço. Fico feliz em começar a nossa manhã. Deus te abençoe. Te dê saúde, força, coragem, vida, alegria. Então, meu amigo, minha amiga, que bom, estamos juntos aí, firmes e fortes para este nosso novo dia. É, e como é importante a gente viver cada momento na nossa própria existência. Pois bem, olhando um pouco para a palavra de Deus, estamos exatamente vivendo esse tempo da palavra de Deus, antes que qualquer palavra fosse escrita, como sabemos, Deus escrevia a história de seu amor no coração das pessoas, por meio de suas vidas e suas culturas. Deus se auto-revelava no seu profundo amor e em sua compaixão pelo ser criado. Essa experiência de Deus era tão intensa que passava a ser contada pela tradição oral, ou seja, de geração em geração durante séculos. Somente depois surgem os primeiros escritos e mais tarde os primeiros livros, sempre com uma intenção teológica de iluminar uma nova fase da história do povo de Deus. O conjunto dos 73 livros da Bíblia surgiu quase sempre assim, com exceção de boa parte das epístolas. Antes de aparecer o texto escrito, o que havia era a tradição oral. Foi pela tradição, ou pela sagrada tradição, por meio dos santos padres antigos, dos concílios, que a igreja discerniu e definiu o número dos livros inspirados, uma vez que surgiram muitos outros escritos posteriormente denominados apócrifos. À luz do testemunho da Sagrada Escritura, foi se discernindo aos poucos e ao longo da história quais eram os livros inspirados e quais não o eram. Como ligar a tradição da igreja para ficar somente com a escritura, se foi justamente a sagrada tradição que conduziu, pelo qual se definiu o conjunto bíblico e a acolhida das sagradas escrituras? Todos nós sabemos que a tradição sempre buscou exatamente ver, que desde a mais antiga tradição, nós católicos entendemos que todos esses livros escritos são inspirados. E essa é exatamente, sabiamente, a igreja, ela nos ensina que só é a revelação de Deus que nós acolhemos por meio dos dois canais, ou seja, da tradição e da escritura. A sagrada tradição e a sagrada escritura constituem, portanto, podemos dizer assim, um só depósito sagrado da palavra de Deus confiado à igreja. E com isso é preciso então o quê? Muitas vezes é preciso ter um certo cuidado também e seguir critérios da interpretação da palavra de Deus. Não é possível tomar uma palavra ou um versículo fora do seu contexto e de todo o conjunto da palavra de Deus. Tudo e cada palavra precisa ser lido num conjunto maior, de acordo com a coerência da própria revelação. Não podemos interpretar sozinhos, ao nosso bel prazer, aquilo que foi revelado para a humanidade. Não pode haver individualismos ou intimismos na interpretação da palavra. É preciso o quê? É preciso sentir com a igreja para discernir o que Deus está nos dizendo no hoje de nossa história.

Um grande abraço, fico feliz de começar a nossa manhã de quinta-feira. Isso mesmo, nossa quinta-feira. Estamos aí no dia 17 de setembro. Então, um grande abraço, Deus te abençoe. A cada ano que passa, meu amigo, minha amiga, a igreja nos apresenta um dos livros das Sagradas Escrituras para nossa leitura, para nossa meditação, para nossa oração, para nossa contemplação. E para esse ano, 2026, o livro escolhido foi Daniel. Trata-se de uma obra bastante complexa, podemos dizer, no seu contexto cultural e no seu estilo. Mesmo fazendo parte do conjunto dos livros chamados proféticos, o texto nos apresenta um estilo diferenciado. O relator bíblico, ele procura manifestar a revelação de Deus, levando esperança ao povo que se encontrava em uma situação difícil. Por isso que Deus sempre busca compreender a vida do povo e sustentar a nossa existência.

Nesta manhã, meu amigo, minha amiga, vamos rezar. Então vamos lá. Pai nosso que estais no céu, santificado seja o vosso nome. Venha a nós o vosso reino, seja feita a vossa vontade, assim na terra como no céu. O pão nosso de cada dia nos dai hoje. Perdoai as nossas ofensas, assim como nós perdoamos a quem nos tem ofendido. E não nos deixeis cair em tentação, mas livrai-nos do mal. Amém. Ave Maria, cheia de graça, o Senhor é convosco. Bendita sois vós entre as mulheres, e bendito é o fruto do vosso ventre, Jesus. Santa Maria, Mãe de Deus, rogai por nós, pecadores, agora e na hora de nossa morte. Amém. E que a bênção de Deus Todo-Poderoso desça e permaneça, Pai e Filho, Espírito Santo. Amém. Na sequência, as primeiras notícias, depois, a boa música.

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0: Olá, está começando o Acaerte Notícias desta quinta-feira. Eu sou a Marilis Pequeno e vamos agora acompanhar os assuntos que movimentam Santa Catarina. Confira os destaques.
1: Estoques dos bancos de sangue de Santa Catarina atingem níveis reduzidos para 4 tipagens. Centro de Hematologia e Hemoterapia do Estado ressalta queda nas doações no inverno e pede apoio da população.
2: Criciúma reduz em 75% a alíquota do ITBI para transferência de imóveis ao capital de empresas. Benefício segue até 30 de outubro.
3: 100% dos mesários da 66ª Zona Eleitoral são voluntários para as eleições 2026.
4: Mãe e filha, bombeiras voluntárias de Arabutã, lado a lado em uma competição de alto nível. A conquista do 5º lugar representa muito mais do que um troféu. Uma história que começa em casa e vai até a corporação.
5: Indústria catarinense recua 0,7% em julho, com juros altos e tarifas externas.
6: Quinta-feira de tempo firme e sol em Santa Catarina. Dia segue com temperaturas amenas, subindo um pouco mais no Grande Oeste.
7: Setor de papel e embalagens cresce.

0: crescente acima do esperado no primeiro semestre de 2026 no Brasil.
1: Está formada a maior rede de emissoras de rádio de Santa Catarina. O estoque de sangue do Centro de Hematologia e Hemoterapia de Santa Catarina para o tipo O negativo atingiu nível crítico, o mais baixo entre as categorias de classificação do EMOSC. O repórter Cadu Reis nos traz mais informações.
2: Olá, Marilis. Um abraço a você e aos ouvintes. Esta situação levou o EMOSC a emitir uma nota oficial, reforçando o apelo para que a população faça doações. Conforme o painel público de dados, além da situação crítica para o tipo O negativo, a quantidade estocada de sangue O positivo está em nível de alerta e as reservas das tipagens A positivo e A negativo também chegaram a patamares reduzidos. A avaliação do EMOSC aponta para uma redução recente nas doações ligada ao clima, devido a uma tradicional queda observada no inverno, aliada às recentes chuvas que impactaram regiões catarinenses. A diretora-geral da instituição, Patrícia Karsten, ressalta:
3: nas últimas semanas, a quantidade disponível das tipagens A e O, positivo e negativo, tem oscilado bastante, ficando entre o nível de reduzido a alerta, o que exige a mobilização de todos nós para garantir o atendimento à demanda dos hospitais catarinenses. A redução do número de doadores tem sido influenciada pelas condições climáticas, especialmente pelas chuvas intensas registradas em diferentes regiões do nosso estado.
2: Agende sua doação por meio do site oficial emosc.org.br. O procedimento também pode ser programado por meio de ligação telefônica. Os contatos dos 7 hemocentros e 3 pontos de coleta de sangue da instituição em Santa Catarina estão disponíveis em notícia no site acaerte.com.br.
1: A atividade da indústria de Santa Catarina caiu em julho. Entre os motivos, as taxas de juros e barreiras no mercado internacional. Carol Denardi traz os detalhes.
4: O nível de atividade da indústria catarinense recuou 0,7% em julho, na comparação com o mesmo mês do ano anterior. O dado faz parte da pesquisa industrial mensal, divulgada pelo IBGE e analisada pela Federação das Indústrias aqui do estado. A queda foi influenciada pelo cenário econômico e por barreiras comerciais, como aponta o economista da Fiesc, Alexandre Pena.
5: Pode ver ali que houve uma desaceleração, né, de 0,7% na indústria, muito ligado ao fato da taxa de juros com valor alto por um bom período de tempo, mais do que o esperado. Então, isso acaba refletindo na produção industrial.
4: Entre os segmentos mais prejudicados, a retração atingiu em cheio as exportações e os setores que dependem de crédito.
5: Se a gente pegar os produtos de madeira e móveis, esses foram muito impactados pelas tarifas americanas. Então, por exemplo, madeira, a gente teve uma queda de 2,4%, enquanto móveis tivemos uma queda de 10,2%.
4: Por outro lado, o grande destaque positivo ficou com o setor automotivo.
5: Setores que tiveram o melhor desempenho em julho foram de veículos automotores, alimentos, celulose, papel e máquinas e aparelhos e materiais elétricos.
1: A 66ª Zona Eleitoral, que reúne 5 municípios do Oeste Catarinense, terá 455 mesários e auxiliares nas eleições de 2026, todos voluntários. O grupo já passou por capacitação para atuar no primeiro turno, no dia 4 de outubro. O repórter Felipe Eduardo, da Rádio Centro-Oeste de Pinhalzinho, traz os detalhes.
6: A 66ª Zona Eleitoral, que reúne os municípios de Pinhalzinho, Saudades, Nova Erechim, Nova Itaberaba e Águas Frias, no Oeste Catarinense, terá 455 mesários e auxiliares de serviços eleitorais trabalhando durante as eleições de 2026, no dia 4 de outubro. Um dos destaques deste pleito é que 100% das pessoas que atuarão na região são voluntárias. Embora a Justiça Eleitoral tenha a possibilidade de convocar cidadãos para trabalhar nas eleições, nenhum dos 455 integrantes da 66ª Zona Eleitoral precisou ser obrigado a exercer a função. Todos se colocaram à disposição voluntariamente para contribuir com a organização do processo eleitoral. Antes de assumirem a função, todos os voluntários participaram de capacitação específica. A preparação busca garantir que os mesários estejam familiarizados com os procedimentos que serão adotados no dia da votação e possam atender os eleitores com segurança e organização. Além de contribuir diretamente para a realização das eleições, o trabalho voluntário também garante benefício aos mesários. Além do dia 4 de outubro, os 455 voluntários da 66ª Zona Eleitoral também poderão trabalhar no dia 25 de outubro, caso haja segundo turno para presidente ou governador de Santa Catarina. Da Rádio Centro-Oeste FM de Pinhalzinho, Felipe Eduardo.
1: Mãe e filha, bombeiras voluntárias de Arabutã, conquistaram o 5º lugar em uma competição de atendimento a vítimas de trauma, realizada em Curitiba. Loriana e Sara representaram a corporação em provas que exigiram técnica, agilidade e trabalho em equipe. O repórter Alisson Martins, da Rádio Massa FM de Concórdia, conta pra gente essa história.
7: Uma história que une família, voluntariado, estudo e dedicação. Mãe e filha, bombeiras voluntárias de Arabutã, participaram do segundo desafio INTEPS de Trauma, realizado em Curitiba no último final de semana, e conquistaram o 5º lugar. Para Sara, o resultado representa muito mais do que uma colocação e a realização de um objetivo.
8: Esse troféu, ele simboliza não só apenas, né, um pódio, né, mas ele simboliza para nós uma trajetória, né, principalmente para mim, que estava ali dentro do bombeiro, sempre via as pessoas ganhando nas lives os desafios, né? Então sempre queria estar naquele lugar e agora hoje eu tô ali e dividindo essa trajetória com uma pessoa muito especial que é a minha mãe, torna tudo isso único e dá gás pra gente continuar sempre nos aperfeiçoando.
7: E se para Sara o troféu representa a realização de uma trajetória, para Loriane a experiência ganha um significado ainda mais especial. Mãe e filha compartilham não apenas a rotina dos bombeiros, mas também os conhecimentos.
9: E é muito emocionante ver esse mundo voluntário ao lado da minha filha. Em relação a que, apesar da Sara ser mais velha, ou seja, ter mais tempo de casa, a gente troca muitas informações, a gente conversa sobre parâmetros, conversa sobre as ocorrências, e o entrosamento no momento do campeonato e nas ocorrências de mãe e filha, ela é importante, porque só de uma olhar para outra já sabe o que está querendo que se faça ou o que está pensando.
7: Com informações do Oeste Catarinense para a Rede de Notícias Acaerte, repórter Alisson Martins.
1: E quem pretende transferir um imóvel para o capital de uma empresa em Criciúma pode pagar menos ITBI até o fim de outubro. O repórter Enio Bis, da Rádio Som Maior de Criciúma, traz os detalhes.
10: Quem pretende transferir um imóvel para o capital de uma empresa em Criciúma pode pagar menos imposto sobre transmissão de bens imóveis, o ITBI. Até o dia 30 de outubro, a alíquota cai de 2% para 0,5% nas operações contempladas pelo programa da Prefeitura. O benefício vale para casos de integralização de capital social, situação comum em processos de organização patrimonial, sucessão familiar ou reorganização de empresas. O pedido pode ser feito pela internet no sistema de protocolo digital do município ou presencialmente no setor de arrecadação da prefeitura. Entre os documentos exigidos estão a matrícula atualizada do imóvel e o contrato social ou alteração contratual da empresa. Nos estúdios da Rádio Som Maior de Criciúma, para o Acaerte Notícias, repórter Enio Bis.
1: Daqui a pouco, a indústria brasileira de papel e embalagens cresce acima do esperado no primeiro semestre, puxada pela demanda por alimentos e pelas exportações. Eu conto já.
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1: 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A indústria brasileira de papel e embalagens cresceu acima do esperado no primeiro semestre deste ano. O resultado foi puxado principalmente pela demanda por alimentos e pelas exportações. O repórter Marco Aurélio Gomes explica pra gente esse crescimento.
0: Então, Amarilis, segundo a Associação Brasileira de Embalagens em Papel, o setor cresceu acima do esperado no primeiro semestre deste ano. Esse resultado levou a entidade a revisar para 1,9% a projeção do crescimento do setor em 2026. A estimativa anterior era de 0,6%, feita pela Fundação Getúlio Vargas no fim do ano passado. Mais de 60% da produção considerada pelo Índice Brasileiro de Papelão Ondulado está relacionada a alimentos. Só esse segmento representa 51,21% do índice. Já os hortifrutis respondem por 8,3%. As exportações também ajudaram. Parte das embalagens produzidas no Brasil é usada para embalar carnes, frutas e outros alimentos destinados ao mercado externo. Um exemplo foi a antecipação de embarques de carne para a China antes da definição de uma quota anual de importação. Com isso, as exportações ficaram mais concentradas no início do ano e contribuíram para o resultado acima do esperado. Mesmo com os juros altos e o endividamento das famílias, o setor mantém uma perspectiva de crescimento.
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1: E para saber se o tempo ajuda nos planos dos próximos dias, a gente chama agora a Daniele Lima. Conta pra gente, Dani.
14: Olá, Marilis e ouvintes. Nessa quinta-feira, o tempo segue firme com predomínio de sol em Santa Catarina. Pela manhã, ocorre maior nebulosidade e se dissipa ao longo do dia. No litoral norte e planalto norte, as nuvens serão mais presentes, intercaladas com períodos de sol. E no fim do dia, a nebulosidade aumenta no litoral norte, sem descartar chuva isolada. O vento sopra fraco de nordeste, podendo apresentar rajadas no litoral sul. As temperaturas se elevam no Grande Oeste. São Miguel do Oeste pode atingir 26 graus e Chapecó, 24. Em Joaçaba, Criciúma e Blumenau, as máximas chegam perto dos 22 graus, enquanto nas demais regiões, 6 e 21 graus. Na sexta-feira, o céu fica encoberto a nublado no Planalto Norte e também no litoral norte e no Vale de Itajaí, onde há possibilidade de chuva fraca isolada. Nas outras regiões, o sol aparece entre nuvens, mas a nebulosidade aumenta no fim do dia, elevando a chance de chuva na Grande Florianópolis e, principalmente, no Grande Oeste. As temperaturas diminuem no norte catarinense e sobem no sul. Mínimas na sexta entre 8 e 15 graus, ficando entre 4 e 8 no Planalto Sul, e máximas perto dos 26 graus no litoral sul e oeste, sem passar dos 22 nas demais áreas. Aproveite o tempo firme e a tarde agradável de hoje e tenha um excelente dia.
1: Chegamos ao fim do Acaerte Notícias. Muito obrigada pela companhia. Amanhã eu volto com mais informações. Um abraço para você e até lá.
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1: Rádio Tubá, e a hora certa são 7:30.
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1: Amigos, muito bom dia. Agora 7 horas com 32 minutos, chegando com mais uma edição do Show do Rádio, um show de informações aqui na Super Tubá, nesta manhã de quinta-feira. Hoje, 17 de setembro de 2026, é dia de São Roberto Belarmino, é dia da Compreensão Mundial, é dia nacional do transportador rodoviário de carga, dia mundial da segurança do paciente. É dia internacional da música country e dia nacional de prevenção da automutilação. Show do Rádio tem a apresentação de Bruno Vandresa e Antônio Bento. Participam do programa Giovanni Martins, Lucas Marques e Ramon Silveira. Os trabalhos técnicos de Everton Luiz, as gravações de Lucas Marcos de Carvalho e a direção geral do padre Rafael Liano.
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1: Olá, Antônio Bento, muito bom dia. Como está o tempo neste momento aqui em Tubarão?
3: Bom dia, Bruno, Everton e ouvintes. O tempo em Tubarão, região sul de Santa Catarina, apresenta-se bom, estável, temperatura de 14 graus, 80% a umidade relativa do ar.
1: Juntos são 2 horas de muitas informações para você. 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
3: 7:33, vamos aos destaques do programa. Presidente Trump acusa Brasil de falhar contra facções criminosas e diz que o país virou centro da cocaína.
1: Nos dias 19 e 20 de setembro, acontece aqui em Tubarão, no Espaço Versalhes, o 44º Encontro Catarinense de Alcoólicos Anônimos. Membros do AA de Tubarão vêm ao programa falar sobre o evento.
3: Aeroporto Regional Humberto Bortoluzzi de Agualuna passa por modernização e planeja condomínio aeronáutico.
1: Complexo Médico Provida inaugurou ontem unidade de internação com foco em conforto, tecnologia e cuidado humanizado.
3: Concretagem das estacas da Ponte do Campestre, conhecida Ponte do Jarrão, marca 9 etapas e obras seguem ritmo acelerado.
1: Inscrições para o programa Casa Catarina seguem abertas em Tubarão até o dia 1º de outubro.
3: No boletim policial, em Capivari de Baixo, suspeito de homicídio e ocultação de cadáver, foi preso e encaminhado à delegacia de polícia. Em Bituba, motorista perde controle de caminhonete, cai em barranco e fica ferido. Em Jaguaruna, motorista não habilitado faz manobra proibida e provoca acidente em rodovia do Camacho. Em Tubarão, bairro São João, polícia apreende drogas nas proximidades de condomínio. Tudo isso e muito mais daqui a pouco no Boletim Policial.
1: Agora é manter contato com Ramon Silveira, ele traz o seu destaque. Diga aí, Ramon, bom dia.
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3: Giovanni Martins também com seu destaque. Bom dia, Giovanni.
5: Bom dia, Semana Nacional do Trânsito. Programação começa neste sábado em Tubarão com inspeção veicular gratuita.
1: Contato agora com o Lucas Marques, ele também traz o seu destaque. Lucas, bom dia.
6: Bom dia. Semana Estadual de Combate ao Bullying traz alerta aos ambientes escolares de Santa Catarina.
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3: Começamos com os destaques de capa do Jornal Diário do Sul. Avaliações segue até outubro. Prazo do monitoramento na Ponte Laguna foi ampliado até o próximo mês. Imbitubense vai correr a maratona de Berlim. Tragédia, jovem de 18 anos morre em acidente. Educação, quando o livro vira experiência. Noite especial, após o lançamento na Bienal de São Paulo, Renata Dalbó apresenta o caderno de anotar a vida em Tubarão. São os destaques do Diário do Sul.
1: Ok, vamos com o Diário Catarinense. O último ciclone extratropical do inverno coloca 8 estados em rota de perigo para chuvas intensas. Ainda, erro por centavos no INSS, novo valor do BPC altera a margem de aprovação para pessoas com deficiência. Família corre contra o tempo para resgatar corpo de jovem de Santa Catarina que morreu durante missão de guerra na Ucrânia. É russo que comandava laboratório Breaking Bad em Florianópolis, vai para a segurança máxima, denuncia maus tratos e acaba transferido. Homem acusado de invadir mercado com facão para atacar ex vai a júri popular em Santa Catarina. E ainda, INSS alerta aposentados e pensionistas sobre golpe.

0: com falsa prova de vida e ameaça de corte do benefício. São destaques do Jornal Diário Catarinense.
1: Vamos agora aos destaques do Folha Regional. Idoso sem CNH faz retorno proibido e provoca acidente grave em rodovia de Jaguaruna. Concretagem destaca as marca avanço nas obras da nova ponte do Jarrão, no bairro Campestre. Aeroporto de Jaguaruna passa por modernização e planeja condomínio aeronáutico. Motorista que matou adolescente em Criciúma tem 33 passagens policiais e condenação por homicídio. Emendas para Jaguaruna somam 15,5 milhões e revelam que votação nem sempre define a distribuição dos recursos. Pedras Grandes terá réplica da ponte Hercílio Luz com material da estrutura original. Hospital Nossa Senhora da Conceição realiza tratamento inédito de aneurisma carotídeo em criança de 5 anos em Tubarão. Adolescente de 15 anos morre, irmã gêmea fica ferida em grave acidente no sul de Santa Catarina. Veículo é apreendido com 1,1 mil após roubo à mão armada em São Ludgero. São os destaques do Folha Regional.
0: Principais jornais que já circulam pelo país, iniciando pelo Folha de São Paulo. Revelação de mensagens sobre Cássio impediu derrota de Moraes. No estado de São Paulo, Estados Unidos exigiram do Brasil que a eleição tivesse dissidentes para renegociar tarifaço. No Globo, Banco Central baixa juros pela quinta vez seguida para 13,75%, mas nova queda é incerta. No Correio Brasiliense, em Ceilândia, Lula fala do BRB, critica rivais e dá recado a Trump. No Zero Hora, pela quinta vez, Copom corta a Selic, que vai a 13,75%, mas não sinaliza próximos passos. E no Notícias do Dia, magistrados reagem após fala de Dino sobre corrupção no judiciário.
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1: São 7:41. Bom dia para você. Alô, motorista, você no trânsito, nas ruas da sua cidade, nas rodovias estaduais, BR-101. Alô, caminhoneiro, transportando o progresso brasileiro. Você em casa, já levantando, acordando, preparando o cafezinho, porque hoje é quinta-feira, dia de muito trabalho. Trump diz que Brasil falhou no combate ao PCC e Comando Vermelho e pede medidas enérgicas com urgência. O presidente dos Estados Unidos, Donald Trump, acusou o Brasil de ter falhado no combate às facções criminosas, Primeiro Comando da Capital e no Comando Vermelho. As informações estão em um documento divulgado pelo Departamento de Estado a partir de ontem, quarta-feira. No relatório enviado ao Congresso dos Estados Unidos, o presidente pede que o governo Lula adote com urgência medidas enérgicas para enfrentar os grupos PCC e Comando Vermelho. Foram incluídos recentemente pelos Estados Unidos na lista de organizações terroristas que, enquanto outros governos do hemisfério ocidental estão tomando medidas corajosas para erradicar cartéis, o Brasil não está enfrentando o PCC e o Comando Vermelho. Segundo o relatório, as facções criminosas brasileiras transformaram o país em um centro para o fluxo global de cocaína.
0: Bom, 7:43 agora, o Instituto Nacional do Seguro Social emitiu um alerta para aposentados e pensionistas sobre um golpe envolvendo uma suposta necessidade de atualização da prova de vida. Segundo o órgão, golpistas têm enviado mensagens de texto solicitando que o beneficiário atualize o seu cadastro. Os golpes também envolvem ameaças de corte do benefício caso os dados não sejam fornecidos. Atualmente, a comprovação de vida é realizada de forma automática pelo INSS por meio do cruzamento de dados. Caso o cidadão não seja localizado, a comunicação acontece apenas, prestem atenção, hein, pelos canais oficiais. Em caso de dúvida, o beneficiário deve

0: consultar a Central 135 ou o aplicativo Meu INSS. O INSS não envia servidores à sua casa, não pede senhas, dados bancários, nem transferências de dinheiro. Desconfie de qualquer contato realizado fora dos canais oficiais. Nunca informe seus dados pessoais, senhas ou documentos por telefone. Jamais clique em links desconhecidos. O tipo de golpe chamado phishing consiste justamente no envio de links falsos por criminosos aos cidadãos. Os links parecem confiáveis e solicitam que as vítimas atualizem os seus cadastros e forneçam dados sensíveis. Mas, ao entrar nos sites, os dados capturados costumam ser usados em outras fraudes ou para acesso a serviços financeiros em nome das vítimas. Bom, aqui, ó, como fazer a prova de vida, tem toda uma orientação. Primeiramente, baixe o aplicativo e acesse o aplicativo do Gov, né? Gov.br. Caso ainda não possua sua conta gov.br, crie uma. Após logar no aplicativo, na tela inicial, em serviços, clique em prova de vida. Na tela, histórico de prova de vida, selecione a prova de vida pendente. Na tela, autorização, clique em autorizar. Siga as instruções para fazer o reconhecimento facial. Após finalizar o reconhecimento facial com sucesso, clique em OK. Na tela de autorização, o status da sua prova de vida mudará para autorizado. Faça o acompanhamento da prova de vida pelo site do seu órgão pagador. Então, são orientações. Fique muito atento, porque o golpe está aí, cai quem quer, né?
1: É aí, nesta mesma linha, viu, Bruno Leventes? Olha, anúncio de carro falso faz vítima perder 195 mil em Chapecó. Uma vítima de Chapecó, no Oeste Santa Catarina, perdeu 195 mil em um golpe virtual envolvendo a venda de uma caminhonete, segundo investigação da Polícia Civil de Santa Catarina e também do Cyber Gaeco. Ontem, quarta-feira, a Operação Anúncio de Troia cumpriu 8 mandados de busca e apreensão em 5 cidades do estado de São Paulo contra um grupo suspeito de criar anúncios falsos de veículos para aplicar fraudes. As ordens judiciais foram cumpridas em Itu, São Paulo, Santo André, São Bernardo do Campo e Osasco. A operação foi coordenada pelo Cyber Gaeco e pela Primeira Delegacia de Polícia Civil de Chapecó, com apoio do Cyber Gaeco do Ministério Público de São Paulo. Além das buscas, a justiça determinou o bloqueio de valores e a indisponibilidade de veículos ligados aos investigados, como forma de tentar preservar patrimônio que possa ser utilizado para ressarcir o prejuízo. De acordo com a investigação, o grupo teria anunciado uma caminhonete por um valor considerado atrativo em uma plataforma de compra e venda de veículos. Para convencer a vítima de que a negociação era verdadeira, os suspeitos teriam criado uma história sobre a origem do automóvel. Segundo a versão divulgada pela polícia, o veículo teria sido recebido como indenização por uma empresa, né, do setor de transportes e estaria sendo vendido por um suposto proprietário. Não teria interesse em permanecer com o carro. De Chapecó, 195 mil. Mas como o cidadão entra nessa? Em anúncios aí nas redes sociais? Não, tem que estar presente, ó. O cidadão chega com o carro, aqui está a documentação. Aí sim, pega o carro, a documentação, vai no cartório, passa para o seu nome e passa, aí faz o repasse do valor. Não fez isso, realmente. Viu o anúncio lá em São Paulo, carro tal, de preço baixo, para um carro bom, que me interessa. E passou o valor. Quando passou o valor, descobriu que não tinha carro, era fraude.
0: Inteligente, né? Meu
1: que
0: Deus.
1: É isso?
0: Olá, são 7h49 agora. O Giovanni Martins chegando, falando sobre a Semana Nacional do Trânsito. Programação começa neste sábado em Tubarão com inspeção veicular gratuita.
2: Vamos lá conversar com o Luiz Rodrigo, que faz parte do Rotary Clube de Tubarão Leste, para destacar a Semana Nacional do Trânsito. Estamos em setembro, né, Luiz? E já é tradição. Quando a gente fala de Semana Nacional do Trânsito, a gente fala da programação. Certo? A programação está pronta. Quais são os destaques desta edição?
3: Olá, João.

0: objetivo, que é no trânsito, enxergar o outro é salvar vidas. Então é bem importante. E o foco desse ano será os autopropelidos, as bicicletas elétricas, que é tema de discussão aí desde o começo do ano pela Prefeitura de Tubarão, Câmara de Vereadores e assim por diante. Bom, a programação ela é bem extensa, Giovanni. Começa no dia 19 de setembro com a abertura oficial da Semana do Trânsito, que será realizada aqui na Expedicionário José Pedro Coelho, na Tubarão Inspeção Veicular, realizando a IVG, a Inspeção Veicular Gratuita, que é organizada pelo Núcleo das Empresas Automotivas de Santa Catarina. Esse evento acontecerá aqui então na Tubarão Inspeção Veicular, das 9 da manhã às 4 horas da tarde, aonde nós convidamos a toda a população para que leve o seu veículo, levando 1 quilo de alimento não perecível para poder participar e colaborar, onde nessa inspeção será realizado a avaliação de vários itens de segurança de seu veículo, onde ao término o proprietário vai receber um checklist de todos os defeitos que o veículo apresenta para que ele possa procurar um mecânico de sua confiança e tá realizando aí a devida correção. Bom, além do evento Inspeção Veicular Gratuita, teremos durante toda a semana, Giovanni, de segunda a sexta-feira, algumas blitz educativas sendo realizadas aí pela Polícia Militar, Polícia Municipal, Polícia Militar Rodoviária e Polícia Rodoviária Federal. E para encerrar com chave de ouro, no dia 26 de setembro, sábado que vem, lá na Rua Laguna, em frente à Igreja de Oficinas, estaremos com todas as entidades participantes, né? Também com a demonstração de carros antigos realizado pela Tuba Volks e um acidente simulado que irá acontecer às 11 horas da manhã na Rua Laguna, realização pelo Corpo de Bombeiros Militar de Tubarão, onde será simulado um acidente de veículo automotor com autopropelido, onde o bombeiro irá fazer todo aquele processo de resgate, né, e transporte da vítima até o hospital. Bom, a gente tem aí uma semana bem produtiva, dia 19 a abertura, dia 26 o encerramento, em locais distintos. E convidamos, Giovanni, para que toda a sociedade de Tubarão participe dos eventos e possa aí realmente fazer a sua parte em relação à educação para o trânsito.
1: A programação deste sábado, dia 19, você destacou a inspeção veicular, que será gratuita, porque o cidadão tem essa oportunidade, né? Se ele, no dia a dia ele paga, mas ele pode, com 1 quilo de alimento, participar dessa ação, e é importantíssimo, né, para saber como está a situação do veículo.
0: Com certeza, Giovanni, no dia 19, então, ali na Tubarão Inspeção Veicular, a pessoa que tiver interesse em fazer uma inspeção gratuita no seu veículo, das 9 da manhã às 4 da tarde, basta levar 1 quilozinho de alimento não perecível, vai passar o veículo por uma linha de inspeção completa, né? Aonde ela vai ter ao término dessa linha aí o checklist completo de todos os defeitos apresentados no seu veículo. E nós sabemos, Giovanni, que o veículo automotor é um dos causadores de acidentes de trânsito. Então, mantendo o seu veículo em dia, passando por uma inspeção desse nível, a gente diminui aí o risco que esse veículo pode acarretar de um acidente de trânsito.
1: Ok, e sobre o tema no trânsito, enxergar o outro é salvar vidas, é um tema super atual, importantíssimo para ser debatido.
0: Com certeza. E aí, voltando ao assunto dos autopropelidos, por serem veículos de menor porte, na grande maioria os acidentes ocorrem porque os demais condutores não enxergam esse tipo de veículo, né? E por eles estarem aí em menor volume, com menor visibilidade, né? E hoje sendo conduzido muitas vezes por jovens que ainda não passaram por um processo de habilitação, a gente pede encarecidamente para que os demais condutores habilitados ou profissionais que tomem cuidado, que enxerguem mais, que olhem mais por esses veículos, para que a gente possa tomar cuidado de não causar um acidente. Cada um fazendo a sua parte, a gente vai preservar uma vida humana. E o tema é bem alusivo, né? No trânsito, enxergar o outro é salvar vidas. E esse é o nosso lema, é buscar realmente a redução dos acidentes e a diminuição do número de mortes no trânsito.
1: Muito bem, ô Luiz, Rodrigo, todo ano eu pergunto, vale a pena fazer a programação em Tubarão? Vocês conseguem bons resultados?
0: Com certeza, Giovanni, os números demonstram isso a cada ano que passa, né? Nós éramos lá em 2010, mais de 60 mil mortos em acidentes de trânsito todos os anos no Brasil.

0: Brasil. Chegamos aí em 2020 com 37 mil mortos. Estamos em 2026 com a média de 34 mil mortos. É um número ainda muito alto, mas em comparação aos números anteriores, a gente pode dizer que está tendo um efeito esperado. Isso graças, Giovanni, à educação realizada por vários eventos, tais como o da Semana do Trânsito, e também graças aos órgãos fiscalizadores, ao nosso poder judiciário. Se cada um fizer a sua parte, a gente consegue derrubar ou diminuir ou até mesmo acabar com os acidentes de trânsito.
1: Luiz Rodrigo, Rotary Clube de Tubarão Leste, valeu por participar, falando um pouquinho sobre a programação da Semana Nacional do Trânsito, que acontece em Tubarão, dos dias 19 ao 26 de setembro. É isso, Rodrigo. Bom trabalho para nós, né?
0: Eu que agradeço, Giovanni, convido todo mundo, mais uma vez, dia 19, Tubarão Inspeção Veicular, Avenida Expedicionários Zé Pedro Coelho, das 9 às 4 da tarde.
1: É por ordem de chegada?
0: É por ordem de chegada, a fila vai sendo realizada e a gente vai atendendo as pessoas conforme eles vão se posicionando na fila. Lembrando que a avenida vai estar fechada e só será aberta para quem levar o seu veículo para realizar a inspeção veicular.
1: Destaque, repórter Giovanni Martins.
2: Beleza, Giovanni, 7:55, concretagem de estacas marca avanço nas obras da ponte conhecida do Jarrão, no bairro Campestre. As obras de construção da nova ponte do Campestre entraram em uma fase estrutural decisiva a partir de ontem. As equipes de engenharia deram início à concretagem das estacas que vão garantir a sustentação da base da futura travessia, localizada entre as ruas João Praxedes Teixeira e Tenente João Luiz Maus. Projeto substituirá definitivamente a antiga e desgastada ponte de madeira da região. No atual estágio, a Frente Trabalho concentra seus esforços na consolidação das fundações, na construção das cabeceiras de concreto. Assim que essa infraestrutura de base for finalizada, o local estará apto para receber a instalação do chamado kit ponte, uma estrutura pré-fabricada fornecida em parceria com a Defesa Civil Estadual. Para garantir a agilidade e a segurança durante a execução dos serviços pesados, a previsão inicial da administração é de que o trecho permaneça totalmente interditado para o trânsito por um período de cerca de 4 meses. A substituição da ponte é uma demanda aguardada pelos moradores do bairro Campestre e motoristas que utilizam a rota diariamente. De acordo com o secretário de Proteção e Defesa Civil, Rafael Marques, que acompanha o andamento da obra, a nova travessia mudará a dinâmica do tráfego local. Será que vai continuar a nova ponte como aquela tradicional, a ponte do Jarrão, Bruno?
3: Eu acho que já é conhecida assim há muito tempo. Acho que não tem por que mudar, né?
2: Vai continuar.
3: Deixa o mesmo nome, porém ela repaginada, né? Agora uma ponte com dois sentidos. Antes era uma ponte estreitinha, então quem estava passando, o outro tinha que esperar para depois passar e ficava espera, depois vai, enfim, agora essa alternância nos sentidos ali, agora não, né? Vai ter duas pistas, uma ponte de concreto, muito mais segura, né? A comunidade tá louca para que essa ponte fique pronta, né? Porque
2: você tá passando trabalho.
3: Tem que pegar uma via alternativa, tem que andar um pouquinho mais, tem aqueles que reclamaram também de a prefeitura não ter feito uma ponte provisória de madeira, um pontilhãozinho para que os pedestres pudessem passar, pessoal de bike, levando ali para a escola, para a escola Maria Emília Rocha, né? Mas como até disse o prefeito aqui, né? Não que fez por perigoso, questão de segurança, claro, para evitar um incidente e acabar a prefeitura sendo responsabilizada por isso, né? Então, tomara que ande bem, né? Que o tempo contribua. Esse é o processo mais demorado, né? Então fazia a base, depois aquele kit ele já vem pronto, é só instalar, em 1, 2 dias faz a questão dos acabamentos e rapidamente a ponte vai ser liberada, né? Tomara que antes do prazo pré-estabelecido aí de 4 meses, né?
2: A nova ponte do Jarrão.
3: Bom, 8 horas com pontualidade, o programa Casa Catarina vai beneficiar 43 famílias de Tubarão com unidades habitacionais na modalidade urbana. Iniciativa destinada a moradores de baixa renda que atendam os critérios estabelecidos no edital. Para participar, o candidato deve ter renda familiar bruta mensal de até 4 salários mínimos, ser maior de 18 anos ou emancipado, não possuir imóvel no país, não ter recebido anteriormente benefício habitacional de qualquer esfera do governo e residir aqui em Tubarão há pelo menos 10 anos consecutivos. Das 43 casas, 34 serão destinadas à demanda geral e outras 9 atenderão às cotas estabelecidas em lei, sendo 6 para pessoas com deficiência e 3 para idosos. Relembrando então, né, que as inscrições para este programa, o Casa Catarina, estão abertas, ainda foram prorrogadas e elas seguem abertas então até o dia 1º de outubro. A orientação da prefeitura é conferir antecipadamente a documentação exigida no edital, principalmente os comprovantes que demonstrem 10 anos consecutivos de residência aqui em Tubarão. Dúvidas podem ser esclarecidas pelo WhatsApp da Secretaria de Assistência Social Mulher e Família, é o 992096732. 8:01 agora.
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3: Bom, as informações foram repassadas pela Cátia. Atendimentos adultos na emergência foram 215 e no pronto atendimento 48. Atendimentos pediátricos na emergência 37 e no pronto atendimento 6. Nascimentos foram 10, 6 meninos, 4 meninas. E 2 óbitos, infelizmente, foram registrados nas últimas horas.
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2: Oito horas, 1 minuto, vamos então com as ocorrências no setor policial das últimas horas. No Copom, Centro de Operações da Polícia Militar, registro de ocorrência, cumprimento de mandado de prisão em Bituba, na Vila Alvorada. Foi ontem por volta das 7:30 da noite. Polícia Militar prendeu um homem de 42 anos, contra ele havia um mandado de prisão em aberto. A ordem judicial foi constatada durante consulta aos sistemas de informação após abordagem. O homem foi informado sobre o mandado e recebeu voz de prisão, sendo posteriormente conduzido ao estabelecimento prisional. Encontro e apreensão de drogas em Tubarão, São João, margem esquerda, às 9:40 da noite de ontem. Polícia Militar apreendeu 54 gramas de maconha localizada em área próxima a um condomínio. A substância estava fracionada e embalada, apresentando características compatíveis com preparação para comercialização. Nenhum suspeito foi identificado durante a ocorrência. A droga foi apreendida e a ocorrência foi registrada para as providências legais. E atenção, motorista sem habilitação faz retorno proibido e provoca acidente na SC-100 em Jaguaruna. Um motorista de 73 anos que não possuía habilitação foi autuado após uma colisão entre um carro e uma motocicleta na tarde de ontem na SC-100 em Balneário Camacho. Segundo a Polícia Militar Rodoviária, ele teria tentado fazer um contorno em um trecho onde a manobra é proibida e cortado à frente da moto. O acidente ocorreu por volta das 2:20 da tarde. Envolveu uma moto Honda Titan 150 e um Fiat Strada, ambas com placas de Jaguaruna. Com impacto, o motociclista de 24 anos foi projetado e caiu sobre a caçamba da caminhonete. A vítima estava consciente, mas confusa, e relatava dores no abdômen e no tórax. Ela também apresentava ferimento na língua e fratura exposta em dedos da mão esquerda. Diante da adulteração dos sinais vitais, o serviço aeromédico foi acionado. Após ser apresentado e atendido, estabilizado, o jovem foi encaminhado ao Hospital Nossa Senhora da Conceição, aqui em Tubarão. A ocorrência também contou com a participação atuação dos bombeiros voluntários de Jaguaruna. Caminhonete. É, meu camarada, seguindo aqui com o boletim policial, caminhonete cai em barranco e deixa motorista ferido na Praia do Rosa. Uma caminhonete caiu em um barranco na tarde de ontem, na Estrada Geral da Praia do Rosa, no bairro Ibiraquera, em Imbituba. O motorista de 62 anos foi encontrado fora do veículo e precisou de atendimento dos bombeiros. A ocorrência foi registrada por volta das 3h20 da tarde. Segundo os socorristas, o homem informou que havia cerca de 40 minutos fora da caminhonete. Ele estava consciente e orientado, mas apresentava um corte na parte inferior da coxa direita. Durante o atendimento, o motorista relatou que fez uso de medicamento ansiolítico. Após receber os primeiros cuidados, ele foi encaminhado ao Garopaba pronto atendimento. A caminhonete ficou aos cuidados da Polícia Militar. Um guincho também foi acionado para retirar o veículo do local. Gêmeas de 15 anos iam à igreja quando aconteceu o acidente e uma delas acabou morrendo. Um homem de 61 anos que teria causado o acidente que matou a adolescente Ana Laura Barcelos Belo, de 15 anos, em Criciúma, teve a prisão em flagrante convertida em preventiva ontem, quarta-feira. A decisão ocorreu após pedido do Ministério Público de Santa Catarina durante audiência de custódia. Ana Laura e irmã gêmea Ana Júlia Barcelos Belo estavam a caminho de uma igreja com o pai Fabrício da Silva Belo e um amigo da família quando sofreram a colisão na noite de terça-feira no bairro Quarta Linha, em Criciúma. O carro em que os quatro estavam foi atingido na traseira violentamente pelo veículo conduzido pelo suspeito. Ana Laura morreu no local. Ana Júlia ficou gravemente ferida, está internada na unidade de terapia intensiva do Hospital São José de Criciúma, assim como os demais condutores do veículo. O motorista que causou o acidente está detido em uma das delegacias de polícia em Criciúma. Homem procurado por suspeita de homicídio e ocultação de cadáver é preso na região. Um homem de 54 anos, procurado por suspeita de homicídio e ocultação de cadáver, foi preso pela Polícia Militar na manhã de ontem no bairro Paraíso, em Capivari de Baixo. A abordagem ocorreu por volta das 11h05 da manhã. Durante a consulta ao sistema, os policiais constataram que havia um mandado de prisão ativo contra o homem expedido pela Justiça. Ele foi informado sobre a ordem judicial e seus direitos constitucionais e, em seguida, conduzido ao estabelecimento prisional aqui de Tubarão. Foram essas as ocorrências do Centro Policial das últimas horas aqui no Show do Rádio.
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2: São 8h08, Show do Rádio, manhã de quinta-feira. Um bom dia especial para a Rose, o esposo Tércio, a dona Arminda, mãe da Rose, sempre acompanhando. Um bom dia também para o Argemiro, a dona Alzira da Celeste, pelo Argemiro, dona Alzira, e toda a galera que atua, que trabalha aí, aquele abraço. Também um bom dia para o ex-motorista do Provida, o Manuel, sempre ligado. Alô, Sabrina, também Oliveira, mora em Gravatal, pessoal aí de Gravatal, um bom dia especial para todos vocês. Rodrigo Antunes, alô, Rodrigão, já está na boleia, dirigindo e sempre acompanhando, o carro ligado, 104.9, tá na Tubá, como diz ele, tá na melhor, valeu, Rodrigão. Um bom dia também para o Marcelão, primeiro, e queremos mandar um bom dia para o Serjão Caminhões, ele muito tempo atuou nesta profissão, né? Ele era vendedor, tinha uma revenda aqui em Tubarão há muito tempo e hoje continua com esse nome aí, Sérgio Caminhões, sempre ligado conosco. Um outro dia passou por mim e deu uma buzinada. Continua ligado, Antônio. Alô, Toninho, Damares e a esposa, sempre acompanhando também. Daniel é jogador de futebol. São 8:09, show do rádio, dá um tempo, vai ao intervalo. Volta já com muito mais informações para você.
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0: Ok, de volta agora, 8:14. Vamos saber como é que fica o tempo nas próximas horas em Tubarão e também na região com Daniel Panobianco.
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2: Os últimos dias de inverno ainda terão temperaturas mais baixas em toda a nossa região, principalmente nas primeiras horas da manhã e à noite, pois além disso a atmosfera está mais seca, o que permite o rápido resfriamento. No entanto, a constante passagem de frentes frias, porque não há bloqueio atmosférico no céu, traz, além da chuva, as massas polares que, mesmo tardias, podem ainda ganhar mais intensidade. A mudança de tempo é esperada para a nossa região para as próximas 48 horas. A nebulosidade começa a aparecer nesta quinta-feira, aumenta um pouco mais na sexta e, a partir de sábado, pancadas de chuva com trovoadas são estimadas. Esta chuva, desta vez, é oriunda da formação de áreas de instabilidade que vão surgir lá no Paraguai e a propagação de uma frente fria entre domingo e a próxima segunda-feira. Por isso, aqui sobre a nossa região, em alguns pontos há risco de pancadas mais fortes de chuva munidas de trovoadas e também rajadas de vento. Na semana que vem, depois que essa frente fria passar, vem nova massa de ar polar, o que vai manter as temperaturas mais amenas, principalmente no período noturno. Hoje, temperatura máxima prevista de 21 graus, mínima na próxima madrugada de 14 graus, em Morro da Fumaça, Morro Grande, Orleans, Paulo Lopes, Rancho Queimado e Tubarão. Daniel Panobianco, da agência PD Radar, com exclusividade para a Tuba FM.
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0: Bom, manter contato agora com ele, Ramon Silveira, trazendo as informações do trânsito aqui em Tubarão. Diga, Ramon, bom dia.
3: Muito bom dia, Bruno. Tudo bem, tá, amigos do Show do Rádio? Falando de trânsito nesta manhã de quinta-feira. Olha aí, a Padre Geraldo Spetman, rua aqui em frente, o trecho em frente ao Berdu, Automóveis, Sestão, aquela região ali, já foi liberada, hein? Já foi liberada. Mas nós temos agora a pavimentação que está acontecendo, está interditada o trecho da Januário Alves Garcia. A Januário Alves Garcia está sendo pavimentada no dia de hoje e ela está interditada entre a Padre Geraldo Spetman e a Avenida Patrício Lima. Mas a principal rua da rodoviária está liberada, foi liberada, né, o trânsito fluindo bem aqui nas pontes do centro, também com lentidão a Lauro Miller. Trânsito aqui na Avenida Rodovalho, entre a Avenida Rodovalho e a Felipe Schmidt, com filas. Na Ponte do Andrino tem filas também, na Rua Aldo Ilze, ali na Teodoro Tonon, cruzamento da Conselheiro Mafra, descendo aqui pela Felipe Schmidt. Temos também o trânsito com lentidão na Manuel Miguel Bittencourt, Maitá de cima com a Patrício Lima. Ponte ali da Amizade, tranquilo o trânsito, muito tranquilo. Ponte do Quartel, a mesma situação, mas na Ivane Freta Moreira tem filas para entrar na rodovia Ivane Freta Moreira, no acesso norte, para quem vem aqui pela Rua Uruguai, pegando a ponte Paulinho Maia, com grande movimento também na ponte do Morrote, sempre ali na margem esquerda José Cássio Moreira, e na margem direita muito movimento na Marechal Deodoro. Falei de trânsito, repetindo, né? Que a Padre Geraldo Spetman está liberada, foi liberada aqui no trecho entre o Sestão do Centro, próximo ao Mercado Público Municipal. Apenas está interditada para a pavimentação a rua Januário Alves Garcia. Volto com vocês nos estúdios.
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0: Ok, Ramon, obrigado pelas informações. Semana Estadual de Combate ao Bullying traz alerta aos ambientes escolares de Santa Catarina. Reportagem de Lucas Marques.
4: Uma provocação que se repete, uma humilhação que vira rotina. E muitas vezes tudo acontece longe dos olhos de professores e da direção da escola. É nesse cenário que o bullying pode deixar marcas que vão muito além da sala de aula. Em Santa Catarina, uma lei aprovada pela Assembleia Legislativa criou, em 2020, a Semana Estadual de Combate ao Bullying, realizada anualmente na terceira semana de setembro. Uma oportunidade para ampliar a conscientização e a prevenção desse tipo de violência que causa apreensão, como explica a psicopedagoga Maria Alice Bampi.
5: O bullying é sim uma preocupação contínua nas nossas escolas, exatamente pelo alcance nos prejuízos emocionais que causam nas pessoas envolvidas, tanto em quem pratica o bullying como aquele que sofre o bullying. Os dois são severamente prejudiciais em termos sociais, em termos emocionais.
4: E nem toda brincadeira entre colegas é bullying. Uma das principais características é a repetição. A psicopedagoga explica que as agressões costumam ser direcionadas continuamente à mesma pessoa e longe dos professores, por exemplo.
5: Eles geralmente fazem de forma mais sutil, mais camuflada. E aonde a pessoa que sofre o bullying acaba não tendo muito como se defender dessas questões, porque ele fica sozinho. Os colegas, se verem isso, às vezes também não querem se envolver.
4: Mas quem presencia também tem um papel importante. O silêncio ou a plateia podem acabar reforçando o comportamento de quem agride. Desde 2024, o bullying também está previsto como crime no Brasil. Para Maria Alice, a informação e prevenção precisam fazer parte do cotidiano das escolas.
5: A escola, como espaço de desenvolvimento social, ela precisa primar por isso. Precisa estar no planejamento anual da escola todas as atividades que são feitas, desenvolvidas para que as crianças convivam da melhor forma possível naquele ambiente.
4: Reportagem Lucas Marques.
0: Ok, valeu, Lucas. 8:21 agora, intervalo comercial. Na sequência, então, a gente retorna falando sobre o 44º Encontro Catarinense de Alcoólicos Anônimos. Vai acontecer aqui em Tubarão nos dias 19 e 20 agora de setembro, no Espaço Versalhes. Membros do grupo de Alcoólicos Anônimos aqui de Tubarão estarão aqui com a gente contando então, detalhando, como vai ser esse evento aqui em Tubarão neste fim de semana. Voltamos já.
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0: de volta, agora 8:27, conforme eu disse anteriormente agora, né? Nós vamos falar sobre o 44º Encontro Catarinense de Alcoólicos Anônimos, vai acontecer aqui em Tubarão nos dias 19 e 20 no espaço Versalhes, né? E para tratar deste assunto estamos recebendo aqui hoje, né? Vamos, claro, usar um nome fictício, chamar nosso convidado aqui de Bill, né? Ele que faz parte do grupo de Alcoólicos Anônimos Realidade, que está completando neste ano, né, 50 anos de atuação aqui em Tubarão. Ele que está também como coordenador do 44º Encontro Catarinense de Alcoólicos Anônimos. Bill, seja muito bem-vindo aqui. Bom dia, tudo bem?
1: Bom dia a todos os ouvintes. Agradeço.
0: Pode falar bem direcionado ao microfone.
1: Agradeço desde já a oportunidade que a rádio está cedendo para nós de Alcoólicos Anônimos para transmitir esse convite à população de Tubarão e região do 44º Encontro Catarinense de Alcoólicos Anônimos.
0: Exatamente. Os membros do AA já vieram em algumas oportunidades aqui, daí falar sobre o AA, como funcionam as reuniões, com que frequência, falando dos grupos que temos aqui, não só em Tubarão, como na região, como é que é a dinâmica desse encontro, trazendo orientações para quem de repente está se sentindo afetado já pela bebida, já está tendo prejuízos tanto na vida familiar como na profissional também. Mas hoje o intuito aqui é falar sobre este evento, né? Primeira pergunta, né? Este evento, esse encontro, ele já aconteceu em alguma oportunidade aqui em Tubarão? Seria algo inédito? Como foi preparar esse encontro aqui em Tubarão?
1: O encontro catarinense, né, de Alcoólicos Anônimos, ele acontece geralmente nos meses de setembro. Isso já em virtude de comemoração. A chegada de Alcoólicos Anônimos em Santa Catarina foi em setembro de 46, entende? Daí então, desculpa, de 67, em Blumenau, grupo bem-vindo, primeiro grupo de A em Santa Catarina.
0: 67.
1: 67.
2: 1967.
1: Isso, em 1967, Blumenau, grupo bem-vindo, primeiro grupo de A em Santa Catarina, em setembro, né? Então, por virtude disso, sempre em setembro a gente faz essa realização do encontro catarinense, para comemorar a chegada de A em Santa Catarina. Em Tubarão aconteceu em 2011 o último evento. Em 2011 foi o 31º Encontro Catarinense de Alcoólicos Anônimos realizado em Tubarão.
0: Foi a única vez que foi realizado aqui?
1: Não, tivemos
0: anteriormente
1: a isso. O quarto encontro foi em 1983.
0: Ah, então esse seria o terceiro.
1: Esse é o terceiro encontro feito em Tubarão. O primeiro encontro catarinense foi em Xanxerê em 1980. Este foi o primeiro encontro
2: catarinense.
1: No oeste. Como funciona? Geralmente um para o sul, um para o norte, Planalto, nunca sempre.
2: Dividindo,
1: né,
2: regiões.
1: Divide regiões. Uhum. Né? O propósito do encontro é unidade. É divulgação não só da Irmandade para a população, para o povo, para a cidade, como também para a unidade dos membros, qual faz parte também dos três legados de recuperação, né, de Alcoólicos Anônimos: recuperação, unidade e serviço. Então, eu acredito que, de fato, no encontro catarinense, a gente vê a sobriedade dos membros em recuperação, porque ali está unido, né? Está unido ali 500, 600 pessoas no momento maior, que é sábado de noite do evento. Não tem como explicar a grandiosidade e como de fato funciona o AA. Pessoas que antigamente incomodavam a sociedade, hoje estão unidos, fazendo bem, né?
0: Ô, Bill, como eu bem falei, tu tá coordenando isso. Acho que é algo inédito para ti, né? Tu participa do AA ali, tem um bom tempo já, mas coordenar um evento, né, a nível estadual é desafiador, né? Quanto tempo vocês começaram a preparar isso? Como é que é a dinâmica desse encontro? É sempre a mesma? Por exemplo, pega a 43ª edição do encontro, que eu não sei onde foi, né? Vai ser exatamente da mesma forma ou vocês têm a liberdade de fazer algo diferente?
1: Nasceu a ideia de fazer esse evento aqui em Tubarão, em virtude dos 50 anos de AA em Tubarão, quando vínhamos de Blumenau. Em 2017, foi o 37º Encontro Catarinense lá em Blumenau. Blumenau comemorava nessa data os 50 anos, lá em Blumenau, certo? Na vinda, dentro do ônibus, nós íamos ali uns 30, 35 companheiros dentro do ônibus. Por brincadeira, eu devia estar ali com meus 7 anos de sobriedade, 8, né? De uma forma, tipo, brincando, achava eu, não tinha bem consciência do que estava falando. Eu falei, quando o Tubarão completar 50 anos, vamos realizar o evento lá. Um abençoado daquele levanta e diz, tu vai ser o coordenador. Vai chegar a arrepiar, cara. E aquilo ficou plantado. Ficou plantado em mim como forma de responsabilidade pela minha sobriedade. Porque eu fui apadrinhado dentro de Alcoólicos Anônimos, que quanto mais serviço você prestar para a Irmandade, mais sobriedade vai ter. Porque nada garante tanta imunidade com relação à bebida alcoólica quanto à recuperação, unidade de serviço. Então aquilo ficou plantado em mim e eu fui martelando e fui fazendo o quê? Buscar entender e conhecer como funciona o encontro. Entende? Então, de fato, mesmo a partir de janeiro, vou dizer assim, já começou antes, tem que fazer uma moção, tem que fazer uma coordenação, tem toda uma sistemática, né, para a forma de serviço, para que pudesse acontecer aqui em Tubarão. A gente foi eleito em fazer aqui, tinha outra cidade que queria fazer também. Então, a partir de janeiro, começou-se as correrias, assim, né? Daí fomos atrás de local, convidar as pessoas, ver situação de restaurante e hotéis, lembrar, para ver o tamanho do negócio, que hotel em Tubarão, nós vamos sair aqui da rádio agora, vão ter que correr atrás de alguns hotéis, porque está faltando lugar, o pessoal está pedindo, entende? E, então, assim, é bem desafiador. E eu dizia agora, Bruno, assim, ó, o pior não foi há um ano atrás, quando começou a formar o encontro. O pior é agora, há 4, 3 dias, há 2 dias do evento, que daí vem as surpresas. É, uma pessoa que estava programada de fazer uma temática no domingo não vai poder estar aqui no domingo, só no sábado, daí tem que relocar essa situação.
0: Sim.
1: Entende? Tinha uma reserva do hotel lá, agora ficamos sabendo que deu um probleminha lá, era um quarto simples, tinha que ser um quarto duplo.
0: Aí vai perdendo lá um pouquinho do sono.
1: Já perde o sono, né? Daí a esposa já cobra, nossa, não está te alimentando bem, acaba deixando o serviço de um pouquinho de lado também, entende? Faz parte, mas isso tudo só tem um propósito, irmão, só tem um propósito nisso tudo aí, tá entendendo? É essa situação da sobriedade, é hoje poder, porque no tempo da ativa, né, quando o alcoólico costumais, que bebia, incomodava, né, eu costumo dizer que eu não tinha utilidade, né, não era útil nem para mim, nem para minha família e muito menos para a sociedade. Então a sobriedade traz isso, hoje ser útil, tá entendendo? Eu sei que vai desgastar agora, mas lá no dia 21, dia 22, pós-evento, eu vou estar contemplado, né?
0: Com certeza.
2: É isso aí, vai ser um encontro realmente muito importante, interessante, em que vai acontecer aqui em Tubarão, conforme você colocou, né, nos dias 19 e 20, aqui neste mês tão importante que é setembro, né? Agora, a minha pergunta, Bill, é sobre esta instituição, esta entidade. Qual a importância em termos de recuperar uma pessoa que às vezes pensa, olha, eu não tenho mais conserto. Qual é a importância desta instituição e automaticamente da pessoa estar vinculada?
1: Bem, o Alcoólicos Anônimos não nasceu do nada. Ele foi forjado, de fato, numa mão na ciência e outra na religião. O Alcoólicos Anônimos é uma irmandade de pessoas que compartilham entre si suas experiências, forças e esperança, a fim de resolver seu problema comum e ajudar outros a se recuperarem do alcoolismo. O único requisito para ser membro é o desejo de parar de beber. Para ser membro de AA, não há taxas ou mensalidades. Somos autossuficientes graças às nossas próprias contribuições. A AA não está ligada à seita, religião, nenhum movimento político, nem organização ou instituição. Não deseja entrar em qualquer controvérsia, não apoia e não combate quaisquer causa. Nosso propósito primordial é mantermos-nos sóbrios e ajudar outros alcoólicos a alcançarem a sobriedade. Com relação à doença do alcoolismo, a gente de fato sabe que é uma doença por questão da Organização Mundial da Saúde. Existe um CID com relação à doença e Alcoólicos Anônimos entra como um programa de recuperação. Sugere-se lá 12 passos para a recuperação do indivíduo, 12 tradições para a unidade e os 12 conceitos para serviço. Nós não temos como dizer quem de fato tem que ficar em A. Depende sim da pessoa, do bebedor costumais, identificar-se com a doença, saber que perdeu o controle e vir participar do AA. Mas antes disso acontecer, o interessante é que tenta várias outras formas, inclusive trocar de bebida. O camarada que bebe, ele bebe um tipo de bebida, ah não, vou trocar de bebida porque agora eu vou voltar a ter o controle sobre o bebê, e acaba não tendo. Daí vai se afundando cada vez mais, né, na situação do alcoolismo, até de fato chega em um fundo de poço e, por Deus, assim, chega uma mensagem, vai lá no AA. Entende? No primeiro momento você diz, não, eu não vou pro AA, o AA é para pessoas que bebem, né, demais e tal. Não, vai lá pro AA, será que não tá esse problema e tal, e vai martelando aquilo, e vai, né, até que de fato a pessoa vai em AA, e chegando em AA, daí tem uma surpresa. AA é para pessoas que de fato bebem e perderam, né, dignidade, seja aí por que seja, fundo de poço. AA é para esse tipo de pessoa. mas se você ficar em A, você se torna íntegro, feliz e útil novamente, como eu falei ainda há pouco.
0: E quantos exemplos temos, né? É, só aqui em Tubarão, imagina a nível nacional.
1: Mundial. A Irmandade Mundial, de 1939, Estados Unidos, né? Passou-se aí 90 anos, estão 91 anos no mundo. Né? A gente brinca que Alcoólicos Anônimos está em lugares que, tipo uma Coca-Cola ou outra coisa, não está. Entende? Alcoólicos Anônimos está em países onde bebida é proibido, lei seca mesmo com relação ao álcool. E Alcoólicos Anônimos está lá para ver o tamanho também da doença do alcoolismo, né? Que tanto mata e judeia das pessoas.
0: Odeio, vocês acolhem não só aquela pessoa que está na dependência do álcool, né? Nas reuniões do AA, mas também sempre muito bem-vindos, amigos, familiares, quem se importa ali, que era, é importante estar ao lado da pessoa também, né? Tava vendo até que neste evento aí nos dias 19 e 20, é claro, é direcionado para quem está em tratamento, mas é aberto para a comunidade de forma geral, né? Amigos, familiares, quem tiver interesse no assunto, ele pode estar participando, né? E eu vi que vai ter a presença também do grupo Al-Anon, né? Esse grupo aqui é voltado justamente para os familiares, né? Que tem aquele cidadão ali que tá, como diz tu, né? Tá incomodando, chegou no fundo do poço, já de repente perdeu o emprego, de repente tá vendendo coisas de dentro de casa, enfim, tá partindo para de repente agressões, enfim, perdeu o controle da vida e tá impactando diretamente a família também. Esse grupo é voltado para isso, estará participando do encontro também, né?
1: Isso mesmo. A gente no encontro vai ter a presença do Al-Anon. São um grupo paralelo à Irmandade de Alcoólicos Anônimos, porém muito próximo, que é dos familiares e amigos de A, como você falou. Eu trago meu exemplo. No dia que eu fiz um pedido de ajuda dentro da minha casa, minha família disse que eu não era um bêbado para ir pro A. A minha família estava tão doente quanto eu.
3: O quê?
1: Entende? Eu estava num momento de desespero, sem saber o que fazer, apresentei Alcoólicos Anônimos, né? E disse, vamos pro ar, vai funcionar para minha recuperação.
3: Na família só você tinha um problema?
1: Daí eu vou. Só
3: isso, mais ou menos.
1: Mais ou menos, deixamos assim. Daí então, daí quando eu disse, tem um problema com a bebida alcoólica, tá, vamos pro ar que vai funcionar. Daí eu pensei, não, mas não é bêbado para ir pro ar. Daí a outra, minha irmã falou, não, tem problema com a bebida sim, você é um pudim de cachaça, começa a beber, pende para as outras substâncias também, então vamos nesse tal de aço, não funcionar a gente interna, e tá funcionando. Então eu volto a dizer que a família fica tão doente quanto o alcoólico, porque é muita manipulação, é muita mentira e desorganização na estrutura familiar.
3: Envolve todo mundo.
1: Envolve todo mundo, a sociedade como um todo.
3: Até pessoas, vizinhos, né? Que infelizmente acabam sofrendo.
1: A sociedade.
3: A sociedade,
1: a cidade, sim. Entende? É todo, pensa assim, eu vim descobrir dentro da Irmandade depois, compartilhando, ouvindo e lendo lá, que eu incomodava lá no posto de saúde. Eu tirava o lugar de outra pessoa que de fato estava doente, e eu lá por forma de manipulação ia atrás de um atestado, ressaqueado, e tirava a vaga de outra pessoa para ver o quanto incomoda. E daí assim, a presença de Al-Anon nesse evento é muito importante. Eu vejo que é tão importante quanto ao próprio membro de A, são os amigos, Al-Anon, familiares e profissionais da área da saúde. Porque essas pessoas, Bruno, podem ir aonde nós não podemos. Conforme aqui, tem que omitir meu nome, tem que omitir minha imagem, por questão de princípios e tradições. Mas um Al-Anon, um familiar e um profissional da saúde pode falar. Foi feito o Dr. Van Tuir, que é um psicólogo aqui da cidade, né? Ele vai participar numa temática com nós ali no domingo, no painel médico, das 9h45 da manhã às 10h30. E eu pedi para ele que ele fizesse um vídeo de chamada para aqui, porque hoje a mídia social, Facebook, WhatsApp, entende?
0: Sim, ajuda muito.
1: Ajuda muito. E ele fez esse vídeo, a gente largou aí nas redes, compartilhou, porque eu não posso, o outro membro lá não pode. Então são esses amigos profissionais e familiares que podem fazer isso que a gente não pode. Então a importância da divulgação da mensagem de A, além também da recuperação dessas pessoas. Sim. O grupo de Al-Anon tem os mesmos princípios ou parecidos com o de A. Tem os passos, tem a sistemática, toda a estrutura de serviço. Elas vão ter uma reunião, o pessoal vai ter uma temática voltada aos familiares, né, e amigos, que vai ser falada pela pessoa de Al-Anon no sábado de manhã, das 10h45 às 11h30. Vão ter um espaço de 45 minutos para fazer uma temática voltada a Al-Anon. É uma curadora lá de Joinville, uma senhora de Al-Anon. E no sábado de tarde, da 1h30 até as 5 horas, das 13h30 às 17h, vai ter uma reunião específica num espaço lá para elas, voltada ao Alanon.
2: Beleza, Bill. Uma outra pergunta também com relação a esta instituição muito importante, recuperação aí do alcoolismo, do cidadão que está envolvido na bebida alcoólica. Aqui em Santa Catarina são 295 municípios. Cada município tem associação ou nem todos?
1: Então, nem todos têm. Já tiveram, alguns fecharam. Na pandemia foi um choque bem grande para a Irmandade, porque é uma Irmandade de unidade, dependia-se de estar unido. Então, nós no Brasil, quando ingressei em 2012, eram 5.500 grupos.
2: 5.500.
1: Hoje,
2: quase na totalidade dos municípios brasileiros.
1: Isso,
2: né?
1: Hoje são 4.500. A gente tem aí uns 1.000 grupos fechou. Aqui em Tubarão, nós tínhamos um grupo. São Martinho fechou e o grupo da Passagem também fechou. Nós tínhamos, né, 7 grupos. Hoje nós tínhamos 5 grupos em Tubarão. Hoje a gente tem 3: o grupo Realidade Oficinas, o grupo Maitá e o grupo Tubarão lá no Morrotes.
2: Qual é a interação dos grupos aqui?
1: Então, ele funciona. Cada grupo tem sua autonomia. Guarda a tradição. Cada grupo tem sua autonomia. Os princípios de funcionamento são o mesmo. Mas a gente se reúne uma vez por mês na sede do primeiro comitê de distrito. Daí são 7 grupos. 3 Tubari e 2 grupos de Laguna. E agora, porém, fecha um, mas abre outro. E a gente vai, tá entendendo? Estamos sobrevivendo, estamos seguindo. Abriu um agora lá na Garopaba do Sul, lá no Camacho, na Jaguaruna. Temos um grupo lá também. Acontece as reuniões na sexta-feira. Então, esses 7 grupos se reúnem no distrito. Ali tem um representante de grupo que relata a situação do grupo, quantos ingressaram, como está funcionando, as dificuldades, o que entende? E nessa reunião a gente faz, né, faz um mexido ali, veja certinho como está funcionando e tenta melhorar ainda mais a estrutura e o funcionamento de A.
0: Bom, Bill, já que no final da entrevista é importante falar então mais sobre o evento, né? Gostaria que tu trouxesse aí se tiveres a programação completa, acho que tem, né, das palestras, enfim, do que a gente vai ter ali, os horários, tanto no dia 19 quanto no dia 20. Também é importante ressaltar, né, para aquele que está nos ouvindo agora e não sabia que o evento vai acontecer aqui em Tubarão, que agora tem interesse em participar, como é que ele faz para participar, se tem cobrança, se paga ingresso, onde adquire, enfim, como ele se inscreve para participar.
1: Bem, como funciona então o 44º Encontro Catarinense? Ele inicia no sábado, dia 19/9, às 8h30 da manhã. Das 7 às 8h30, recepção, credenciamento e café. No evento é servido café, cafezinho, água, chimarrão, que é o tradicional de Alcoólicos Anônimos. Vai ter também lá no local, tipo uma lanchonete, vai ser montado para servir, porque vem o pessoal de fora, de ônibus e tal, para servir ali no local. E daí então inicia-se as temáticas. Daí tem temáticas proferidas por membros de A. Tipo, nós vamos ter aqui a primeira temática, é sobre a humildade. Daí é um companheiro lá do Rio Grande do Sul, ele é custódio da região sul, ele representa os grupos, né, de fato da região, que tudo vai direcionado para uma pessoa só. Na sequência, a gente vem com uma temática, um membro de A falando de A, que é um companheiro.

0: Banheiro ali de Criciúma, depois vem o Alanon, o intervalo para o almoço, a gente retorna ali às 13h30 com a temática CTO, né, que é um serviço dentro de Alcoólicos Anônimos, ferramentas de AA, são companheiros de AA, proferindo essas temáticas, uhum. Né? Depois a gente tem o intervalo em café, retornamos ali com apadrinhamento, que é uma temática também um companheiro lá do Oeste, na sequência vem uma temática, um tema livre, que é a doutora Jaira. A doutora Jaira é uma psicóloga também, médica da família de Florianópolis, vai estar aqui junto com nós, já foi presidente, custódia da Junta de Alcoólicos Anônimos, serviu a por bastante tempo, né? Como amiga, uma pessoa, ela teve entrevistas em televisão e tudo, né? Depois a gente vem pro intervalo, às 17 às 19 a gente tem o intervalo. Aí vem um momento das 19 às 20h30, que a gente diz que é o momento mais top do evento, que é o momento da abertura oficial. Neste momento a gente vai contar com a presença da Lira Tubaronense, de música, porque é feito um desfile das bandeiras, tanto de Tubarão, Santa Catarina e Brasil, e neste momento dessas três bandeiras, a Lira vai tocar o hino, entende? Legal. Então assim, vai ser bem bacana, e depois faz o desfile das bandeiras aonde tem grupos de ato. Cada cidade que tem um grupo de ato, Tubarão tem grupo, então ele tem, pode sim desfilar com a bandeira. Jaguaruna vai ser o primeiro ano que vai desfilar com a bandeira, porque, né, agora tem um grupo, já levaram a bandeira
1: do seu município.
0: Bandeira do município, é convidado um membro de ato, é feito lá uma sistemática, é convidado e ele desfila lá durante esse momento com a bandeira. Foi convidado algumas autoridades Tubarão, executivo, legislativo e secretarias aí de Tubarão para estar presente nesse momento junto com nós, né? Contamos com a presença deles, foi feito ofício, tudo bonitinho, e na sequência no domingo a gente reinicia com o momento espiritual, é a senhora Raquel, é uma senhora psicóloga, assistente social ali do Maitá, ela vai passar uma temática para nós voltada à espiritualidade, também faz parte da doença espiritual. Depois a gente tem uma transferência de bandeira para o próximo evento, que vai ser o 45º lá em Blumenau. No ano que vem vamos seguir para Blumenau. Na sequência vem um painel médico, o Dr. Vantuí, e das 10h30 às 11 horas é o encerramento. Daí tem todo um cerimonial. O encontro é aberto ao público geral. Não tem valor algum, certo? A gente tem uma inscrição para membros, porque nós nos custeamos, sétima tradição, autossuficiência. Então, essa inscrição, ela é comprada por nós, membros de AA, para poder fazer o evento acontecer. Senão é difícil, precisa de dinheiro e tal, entende? Então, somos nós mesmos. O evento é aberto, pode assistir quem quer que queira, não entende? Não vai ser cobrado na portaria.
2: Ele pode chegar no momento lá.
0: Chega no momento, a qualquer momento, a porta está aberta, legal. Vai ter uma recepção, entende? Vai ser bem-vindo.
2: O AA sempre foi isso, né? E portas abertas
0: É como no grupo.
2: Acolhimento, né?
0: Acolhimento. Esse é o propósito. Unidade. Entende? E divulgar a irmandade. O propósito é esse. A unidade e divulgação da irmandade. Para profissionais, eu venho trazer o convite, né? Para profissionais, médicos, psicólogos, psiquiatras que querem entender, conhecer, né? O que é Alcoólicos Anônimos, poder participar. Né? Aquele familiar que tá com aquele marvadinho lá dentro de casa incomodando, quer conhecer um pouquinho o que é. Que o AA, ele é estigmatizado. Pessoas, como eu acabei de falar, o que aconteceu dentro da minha casa. Vamos pro AA, mas não é bêbado para ir pro AA. Mas ninguém sabe quanto doente ou quão bêbado é a pessoa. Só ela mesma sabe, entende? Então, assim, é no momento desse que muitas vezes dá um despertar. Nossa, achava que o AA era uma coisa, mas é outra.
1: E ter o conhecimento, né?
0: E ter o conhecimento. Claro. E ver que são pessoas que querem um bem, tá entendendo? E muitas pessoas ainda... Olha, é difícil. Depois de quase 90 anos de irmandade de AA, eu ainda ouço lá dentro do grupo pessoas que chegam pela primeira vez. Nossa, eu achava que você se reuniu para beber aqui dentro, cara. Entende? É como funciona. Mas que seja. O evento é aberto, público geral. Ele inicia ali no sábado, se estende sábado até durante a noite e no domingo até meio-dia.
2: Estão prevendo quantas pessoas participando aí do evento?
0: São previstas umas 600-700 pessoas. É no momento maior, que é no sábado de noite.
2: O espaço, ele acolhe esse tanto de pessoas?
0: Sim, o espaço, ele acolhe esse tanto de pessoas. Talvez algumas pessoas vão ter a inscrição onde diz ali o espaço Arena Multiuso. Vamos lá. O primeiro passo foi achar o local. Nós entramos com o ofício, tudo certinho, bonitinho, Arena Multiuso. Ok, reservamos a Arena Multiuso, 730 lugares sentados dentro do espaço teatro. fechou. Só que nós tivemos um contratempo no negócio. Como diz o próprio nome, Arena Multiuso, você pode usar para outras
2: atividades. Vai ter evento, né?
0: Vai ter um evento, vai ter um show de pagode esse final de semana, sábado. Coincidiu com o nosso evento. Seria no espaço.

0: Como nós vimos que nós seríamos mais prejudicados, que seria um evento totalmente controverso, uma coisa, né? Bem, bem diferente os propósitos do negócio.
1: Sim.
0: E a Versalhes, nossa, nos atenderia, né, muito bem. A gente aceitou a mudança. Uhum. Nós aceitamos a mudança, fomos, né, lá para o Espaço Versalhes, muito bem atendido lá pelo Rodrigo Menegais, dono do espaço, entende? Parceirão, né? Tinha coisas que não estavam lá, que seriam, né, servido para nós. Ele vai ceder para nós, está nos ajudando, está colaborando. Legal. A partir de amanhã a gente começa a organizar a equipe que trabalha com ele, muito bacana também, está nos auxiliando bem certinho.
1: Legal, Bill, obrigado pela presença aqui. Nossa. Que o 44º Encontro Catarinense de Alcoólicos Anônimos seja sucesso aqui em Tubarão e que sirva aí para ajudar, né? A mais pessoas como vocês já ajudam no dia a dia nas reuniões dos grupos que temos aqui em Tubarão, em especial ao que tu participa, que é o Grupo Realidade, completando 50 anos de atuação aqui na cidade. Muito obrigado pela presença.
2: Só um momentinho aqui, antes do seu encerramento, bom dia, sou Edson, brilhante, salvou minha vida, estou sóbrio há 25 anos, mais 24 horas.
1: Salvou muita gente, né?
0: Como é bom, aí, Thiago, perdeu o sono, perde o serviço, mas é nesse momento que o cara se emociona e de fato vê que está fazendo uma boa coisa, né?
1: Que vale a pena o que
0: vale
1: você está fazendo, né?
0: Vale a pena. Muito obrigado. Eu agradeço, né, de coração mesmo a Rádio Tubar por sempre estar nos apoiando, nós de Alcoólicos Anônimos. Obrigado.
2: Sucesso.
0: Serenas 24 horas a todos.
1: Que grande abraço. 8 horas 51 minutos, intervalo. Na sequência, o repórter Tubar.
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4: O que faz um deputado federal? 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

0: de volta, agora 8:57. Vamos bater um papo agora aqui, mais uma entrevista, né? Recebendo aqui no estúdio o doutor Ricardo Viana e as enfermeiras também, a Cristiane Neves e Lucimara Lovato, do Complexo Médico Provida, né? Que tá crescendo um pouquinho, né, Antônio Mendes?
1: Um pouquinho, não. É. Muito.
0: A gente sempre traz boas novidades aqui do Complexo Médico Provida, né? Começou lá com uma casinha pequenininha, depois mais um prédio, depois mais um, mais outro, e tá crescendo cada vez mais, graças a Deus, né? É, e ontem aconteceu a inauguração da unidade de internação do Complexo Médico Provida, falando um pouquinho mais sobre essa estrutura. Esse pessoal vem aqui ao programa hoje. Doutor Ricardo Viana, muito bom dia, pode puxar aqui, falar bem próximo ao microfone, seja bem-vindo.
2: Bom dia a todos os ouvintes da Rádio Tubá.
0: Cumprimentando também a Cristiane Neves, bom dia, tudo bem?
3: Bom dia, Bruno, bom dia a todos os nossos ouvintes.
0: E por fim, a Lucimara Lovato também, seja bem-vinda, bom dia.
4: Bom dia a todos os nossos ouvintes.
0: Então, vamos começar a falar, fiquem à vontade, não vou direcionar a pergunta para ninguém, quem quiser falar, fique bem à vontade, explicando como é que é essa estrutura, como ela vai passar a funcionar, né? Claro, a inauguração já foi ontem, já está disponível para a população utilizar, mas como, né, de forma geral, toda essa estrutura vai estar funcionando a partir de hoje.
3: Bom dia, então, Bruno. É, realmente, como você falou, ontem a gente fez a inauguração da nossa unidade de internação, que é uma unidade de apoio às nossas cirurgias, né? O nosso centro cirúrgico, que também foi inaugurado no ano anterior, né? Uhum. Então, é com muita satisfação que a gente entrega hoje para nossa cidade, para nossa comunidade, né? Essa estrutura, pensando em acolher, pensando em trazer complexidade, né? E atender os nossos pacientes da melhor forma possível, tornando uma experiência para o nosso paciente hoje dentro do Complexo Médico, né? Então, o evento foi um sucesso, estamos muito orgulhosos e que a comunidade, né, ela seja beneficiada também com a saúde de Tubarão. A gente traz essa inovação, essas tecnologias, essa equipe qualificada, né? Acho que o doutor Ricardo também pode colaborar comigo nesse ponto, né, doutor?
0: Doutor Ricardo, já deixa eu te perguntar, porque como ela falou, né, já tem o centro cirúrgico que foi inaugurado no ano passado. Então, cirurgias já acontecem no Complexo Médico Provida desde o ano passado. Agora, com essa estrutura que muda, né? Que tipo de cirurgia era praticada lá e que tipo de cirurgia passa a ser praticada agora com esse novo, com essa nova estrutura?
2: Bom dia. Então, o nosso centro cirúrgico, na verdade, já funciona há mais ou menos uns 25 anos, né? Esse centro cirúrgico que ela se referiu a Cris, sim, é o novo centro cirúrgico que a gente inaugurou o ano passado.
0: Ah,
2: né?
0: Perfeito.
2: Foi a nossa ampliação num prédio novo com 5 salas modernas, uma nova CME, tudo de ponta, uhum, né? Tecnologias as mais novas possíveis, as mais, sim, modernas, né? Então, essa ampliação do centro cirúrgico e da internação agora, né, que veio coroar os 35 anos do complexo, né, veio possibilitar que os pacientes cirúrgicos pernoitem, né,
0: o que não era possível,
2: justamente ampliando também a nossa complexidade de cirurgias, né? Uhum. Antes eram feitas cirurgias de pequeno porte e hoje a gente já consegue fazer umas cirurgias de porte médio e grande porte que permitam uma noite de internação. Né?
0: Perfeito.
2: E a gente trouxe uma estrutura de hotelaria super moderna, com tudo automatizado, né? O paciente pode personalizar todos os comandos, né? Por voz ou por controles, né? Por Alexa, inclusive. A gente tem uma equipe extremamente qualificada. Nós somos acreditados pela ONA nível 3, que é o nível máximo da acreditação, né? Então, são hospitais de ponta, uhum, serviços de ponta que tem esse selo no Brasil. E além disso, não é só uma hotelaria 5 estrelas, né? É o nosso cuidado com o padrão Provida, né? A nossa prioridade é o acolhimento do paciente. Então, a gente entende que ele está ali no momento de fragilidade e a gente sempre procura ouvir e atender da melhor forma possível para que ele seja bem acolhido e saia feliz.
0: Isso faz toda a diferença na recuperação do paciente, né?
2: Justamente, isso aí faz, para mim é o principal, é o nosso objetivo principal.
5: Tá certo, doutor, né, a gente percebe, quando o Bruno começou a entrevista dizendo o Provida, que começou numa casinha ali na Avenida Marcolino Martins Cabral, ao lado do hospital, mais ou menos em frente ao GIAS, eu lembro muito bem, a época do doutor Jaime César Souza, um dos criadores do Provida aqui em Tubarão. De acordo com o atual diretor, doutor Neuclides, né? Ele fala que esse projeto, doutor Ricardo, é um projeto muito importante, planejado há anos, né?
2: Com certeza, é um sonho já de muito tempo e a gente está muito feliz em poder concretizar agora.
5: Beleza, amplo, né? E agora com atendimento que antes não tinha e vai possibilitar aí para as pessoas que fizerem os procedimentos.
2: Com certeza, a gente está muito feliz, né? E estamos aguardando os nossos pacientes e toda a comunidade de Tubarão e das cidades vizinhas, né? Porque a gente tem muitos pacientes que vêm também de fora, né? Daqui, principalmente região sul aqui de Santa Catarina, para fazer procedimentos aqui no Provida.
0: A gente vai falar um pouco sobre as pessoas que estão trabalhando lá, né? O senhor citou muito bem a questão das tecnologias, tudo de ponta, tudo automatizado, Alexa e tudo mais, pode customizar lá no quarto onde ele estará, né? Apareceu um hotel de fato para ele ficar muito bem tranquilo e os familiares também, né? Mas tem toda uma equipe também multidisciplinar, enfim, a equipe de enfermagem, que é muito importante também nesse trato com o paciente, né? Tanto no pré-operatório como no pós também, né? Fiquem à vontade, quem quiser responder.
3: O Bruno, só colaborando com essa fala, justamente esse projeto foi pensado para a gente também trazer uma independência para o nosso paciente, né? Então, essa questão da automação, de trazer a tecnologia, de inovar nessa parte, é para que o nosso cliente também se sinta menos dependente. Ele tem autonomia sobre a necessidade, né? Desde o leito, posição de leito, luz, TV, enfim, né? Cortinas. Então, toda essa parte foi pensada para que ele realmente deixe o ambiente conforme ele se sinta à vontade, né? Aquilo faça sentido para ele. É o que eu te falo quando a gente quer criar no nosso paciente a experiência, né? Eu quero que ele se sinta num ambiente confortável, acolhedor, independente do procedimento que ele tenha passado.
0: Sim.
3: Ele se sinta mais acolhido e aquilo traga uma experiência para ele de conforto. É isso que a gente quer oferecer para o nosso paciente.
0: Para a gente entender os tipos de cirurgia, como o senhor falou, né? Era questão de baixa complexidade, agora consegue atender média, de repente até alta, né? Que tipo de cirurgia, né, a gente pode imaginar que pode ser feito agora nesse local?
2: Então, nós vamos ampliar agora o porte cirúrgico. Então, antes a gente fazia já, por exemplo, cirurgias plásticas, como uma prótese de mama, uma lipo pequena. Hoje nós já conseguimos fazer uma abdominoplastia, lipos maiores, né? Fazendo com que o paciente tenha a tranquilidade e o conforto de passar a noite e estar sendo bem cuidado, bem assistido por a nossa equipe, de maneira humanizada e confortável.
0: Muito interessante. Bom, Antônio Bento,
5: eu teria mais uma pergunta, só para o ouvinte nesse momento estar nos ouvindo. O Complexo Provida aumentou. E qual é, né, o bloco, qual o andar que as pessoas, né, podem, de repente, precisar de um procedimento, já ir direto sem errar o caminho?
4: Então, estamos localizados no bloco E, que é o último bloco que foi inaugurado recentemente, faz um ano e pouquinho. E agora, com a parte da internação, então ampliou mais essa especificidade para os pacientes, né? Bloco E, o bloco E, são cinco andares. No quinto andar fica um CME, onde faz todo o processo de esterilização de material. No quarto andar fica o centro cirúrgico e a recepção para os pacientes. No terceiro, a internação. E no térreo fica toda a parte de agendamento, negociação e autorização de cirurgias.
0: Daqui a pouco tem o bloco F também, né? Daqui a pouco tem o bloco F. Doutor, fica à vontade.
2: Só para complementar, eu falei da cirurgia plástica, mas também temos outras especialidades, né? Como ortopedia, otorrinolaringologia, urologia. Então,
0: não é só uma questão estética, não.
2: Isso, né? Cirurgia geral, tá? Então, todas essas cirurgias que possibilitem uma noite de internação, a gente pode estar atendendo e recebendo o nosso paciente.
5: É tá. De baixa e média, complexidade.
2: Baixa e média complexidade.
0: São quantos leitos ao todo? Todos eles são individuais? Tem algum que seja coletivo? Enfim, como eles estão organizados?
3: O Bruno, todos os leitos são privativos, né? Pensando até no que a gente já havia conversado, nessa questão de comodidade, privacidade.
0: Sim.
3: E daí a gente traz não só para o paciente, mas para o seu acompanhante, né? Então a gente também imaginou, porque hoje uma dificuldade quando você tem um ente que interna, alguma coisa nesse sentido, o acompanhante também precisa ser assistido, né? Claro. A gente precisa dar esse olhar diferenciado, né? Então a gente se preocupou tanto com a nossa estrutura no quesito de acomodação, mas também de alimentação, de toda a parte de suporte, né? A nossa equipe que trabalha lá, a equipe de enfermagem, até depois a Lucimara pode mencionar mais que essa parte é mais com ela também. Então, uma equipe qualificada que a gente consiga deixar de prontidão realmente, né? Para trabalhar com a cultura do Provida, né? Então, o paciente hoje que busca o complexo, que busca fazer o seu procedimento lá conosco, ele vai conseguir, com essa unidade, com a ampliação que a gente fez, ter a continuidade daquela cultura que ele teve desde o momento da consulta, né? Que ele passou conosco ou com outro profissional que seja. Ele vai conseguir trabalhar no seu procedimento, na sua estadia lá conosco, experimentar essa experiência de atendimento do Provida, né? Que é o nosso diferencial hoje, com certeza.
5: Funcionamento 24 horas por dia, todos os dias?
3: A unidade de internação, neste momento, a gente tem alguns dias que estão sendo deliberados, né? Mas muito brevemente, todos os dias, que esse é o projeto, né? E a gente funcionando daí 24 horas na internação.
5: A partir do procedimento de um paciente, fica quanto tempo?
3: O paciente, ele pode ficar em torno de 24 horas até 48 horas, né? A maioria.
5: O máximo dois dias
3: nessa parte da internação. Pode acontecer mais também, isso. Não tem problema, né? Mas geralmente a média é essa, né? Essa é a média de permanência. Então, sim, a unidade de internação funciona 24 horas, né? O centro cirúrgico já não, né? Então, um paciente que vai para a internação, ele já permanece com essa estadia programada, essa estadia garantida. E se houver um excedente desse tempo, também temos total condição de estar buscando o atendimento para esse paciente nesse formato.
0: Cobertura tanto para procedimentos no particular quanto convênios também?
3: Particular e convênios, né? A gente está demandando os credenciamentos com alguns convênios, que daí faz parte das contratualizações que a gente tem, né? Mas a ideia é trabalhar particular e convênios também.
5: Hoje, sobre o grupo de colaboradores, são quantos em média?
3: Tu quer passar essa parte?
0: Principalmente
5: nesse novo setor.
4: Isso, a gente tem o grupo de CME, né? O grupo de centro cirúrgico e grupo de internação. E o grupo ali do agendamento e negociação de cirurgia. Então dá um total de 6 enfermeiras, 17, 18 técnicos. Então é uma equipe grande, uma equipe robusta, que a gente teve que recrutar novos funcionários, treinar, qualificar e também colocar os protocolos definidos para todo o treinamento.
5: Conhecer bem o ambiente.
4: Hoje a gente tem os treinamentos anuais, mensais e anuais de cronogramas para estar treinando a equipe.
0: Bom, aproveitando a presença de vocês, claro, não só essa estrutura ontem foi inaugurada, né? Teve a inauguração também do Madame Margot Bistrô, né? Essa estrutura que fica também, no mesmo bloco ali? Como é que onde ela está localizada?
3: Isso, o Bruno, ela está no mesmo bloco, no bloco E, né, no andar do mezanino, né? Então, também é um parceiro nosso, né, com uma qualificação e uma cultura de qualidade semelhante, né? A gente busca os nossos parceiros que integrem, realmente que façam parte, façam sentido para nós nessa questão da gente trabalhar no mesmo formato, né? Então, acho que com essa nova parceria ganhamos todos, né?
0: Muito legal.
3: O doutor Ricardo também, se quiser comentar algo, né, doutor?
2: Com certeza. O Bruno, né, já está há um tempo no mercado, todo mundo sabe do nível de excelência, né, dos serviços dele, né? E nós também, nós estamos há 35 anos, tradição e qualidade aqui em Tubarão. Nós somos referência em saúde.
0: Perfeito. Gente, sobre essa nova estrutura, algo que de repente não tenhamos perguntado, que seria importante ressaltar aqui no final da entrevista, fiquem bem à vontade.
5: Acrescentar para o nosso prezado ouvinte?
0: Ou seria isso?
3: O Bruno, eu acho que agora no momento, né, a gente conversa, numa conversa aqui, talvez fique alguma informação que a gente acabou não trocando. Mas para o ouvinte que tiver alguma dúvida, que quiser entrar em contato conosco, né, fiquem à vontade, o telefone 3631-1500. Então, assim, a gente está à disposição.
0: Já tem agendamento? Já
3: temos agendamento, já temos agendamento. A gente tem uma equipe específica para isso, né? Então, nós temos hoje no bloco D um setor, que é o setor específico que trata as internações e as cirurgias, que é a negociação de cirurgias, né? Então, é um setor que está lá pronto para acolher. Se você tiver alguma dúvida, se a gente não conseguiu esclarecer nesse momento, que é breve, né? É muita coisa, às vezes a gente não consegue estar passando. Mas, assim, entre em contato conosco, né? Pode servir o WhatsApp também, não tem problema. E a gente vai estar tendo o maior carinho em estar respondendo e recebê-los na nossa estrutura. E venha conhecer, né? Que seja para conhecer, passe por lá e conheça também esse novo ambiente.
5: E quem sabe, maravilha, em breve, não muito distante, o Hospital Provida.
3: Quem sabe? Por que não, né?
5: Por que não?
3: Isso mesmo, ficamos muito felizes, tá?
0: Valeu. Gente, muito obrigado. Doutor Ricardo Viana, obrigado pela presença, um grande abraço.
2: Muito obrigado, Bruno. Obrigado, ouvintes, pela atenção. Tenha um excelente fim de semana.
0: Cristiane Neves também, muito obrigado. Grande abraço,
3: tá? Obrigada a todos, né, pelo convite. E estamos sempre muito honrados em vir aqui compartilhar com vocês.
0: Lucimara Lovato também, obrigado pela presença. Sucesso aí nesse novo desafio da Provida, né? Nessa nova estrutura da Provida. Muito obrigado.
4: Obrigada e um bom dia.
0: Ok, bom dia a vocês. E um abraço ao tio Fábio também, que tá lá na fisioterapia. Falei com ele ontem. Vou estar na fisioterapia, mas pode deixar que o pessoal daqui vai representar. Aquele abraço para ele também.
5: Se não fala do tio Fábio, pode.
0: Olá, 9:13, agora intervalo, na sequência tem o repórter Tubar.
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5: São 9:16. Bruno.
0: Pois é, calendário vacinal e a importância da vacina. Você vai acompanhar na entrevista com a doutora Raíza Catânio, infectologista pediatra e a técnica enfermagem responsável pela central de vacinas do Complexo Médico Provida, Maísa Fontana. Diga aí, Ramon.
20: Ok, ouvintes da Rádio Tubá, eu estou aqui com a doutora Raíza Catânio, ela que é infectopediatra do Complexo Provida, também a Maísa Fontana, técnica em enfermagem responsável pela central de vacinas do Complexo Provida. Olá, doutora Raíza Catânio, né? Tudo bem?
21: Olá, tudo certo, e vocês?
20: Tudo jóia. Olá, Maísa Fontana, técnica em enfermagem, tudo bem, Maísa?
21: Olá, Ramon, é um prazer estar aqui falando desse assunto tão importante que é a vacinação.
20: Verdade, né? Então nós precisamos aí tirar as dúvidas, falando sobre vários tipos de vacina. A doutora Raíza, também a técnica em enfermagem, a Maísa, até rimou. O que que acontece, né? Elas são realmente experts, são especialistas em vacinas, e vamos saber aí sobre como está a vacinação, começando aqui com a vacina herpes zoster. Doutora Raíza Catânio, fale um pouco sobre a herpes zoster, porque ela é tão importante, por favor.
21: Então, Ramon, a doença herpes zoster é uma doença que ela leva à incapacitação muitas vezes devido à dor, pós essa crise, né, digamos assim. As pessoas que já tiveram contato com a catapora podem desenvolver a herpes zoster em qualquer momento da vida. Muito mais ali na idade após 60 anos, mas em qualquer idade também.
20: Após 60 anos?
21: Geralmente. Mas qualquer idade adulta também, se já teve ou se desenvolveu, né, a herpes zoster, a gente também fica preocupado. E a vacina vem como uma maneira de evitar essas recorrências, tá? A gente, quando o paciente tem a primeira vez a lesão, ele pode ter em qualquer outro momento da vida e pode ser que fique levando aquela dor pós-herpética, que é uma dor neurológica que é incapacitante. Muitas vezes o paciente não consegue trabalhar devido à dor, de tão intensa. E a vacina vem justamente prevenir essa complicação muito importante, né? O paciente realmente não sofrer essa incapacitação.
20: Uhum. Eu gostaria que a Maísa fizesse um complemento dessa vacina da herpes zoster, que a doutora Raíza também acabou de falar.
21: Então, Ramon, a vacina da herpes zoster, esse ano a gente percebeu assim uma procura gigante da vacina, e a gente também percebeu um aumento de casos de herpes zoster, né, lá na central de vacinas. A doutora vai concordar comigo que depois da pandemia a gente teve uma explosão assim de herpes zoster, porque o herpes se manifesta também com a imunidade baixa, né, com o estresse. Então hoje a gente vive uma vida que poucas pessoas não estão estressadas, né? Ou com algum problema. Então, é mais fácil de tu ter o herpes zoster. E esse ano em especial, assim, a gente notou uma procura gigante com as pessoas acima de 50 anos, né? Ou que tiveram casos na família, ou que tiveram a doença, né? Ou que algum médico orientou a fazer. E então a gente teve uma procura bem grande, e isso deixa a gente bem, bem feliz, né? Digamos assim, porque as pessoas realmente estão se antenando sobre a vacina e estão sabendo a importância da vacinação do herpes zóster.
20: A vacina, o herpes zóster, nós só encontramos na Provida ou também na rede pública?
21: Não, herpes zóster só encontra em rede privada, tá? Ainda não tem ainda essa vacina pela rede pública. É uma vacina que pode ser feita acima de 18 anos em pacientes imunocomprometidos e acima de 50 anos qualquer pessoa pode estar fazendo a vacina. Uhum. Ela é feita em duas doses, é uma vacina de vírus inativado e ela tem 98% de cobertura.
20: É uma vacina, não precisa falar o valor, mas é uma vacina que tem um preço razoável?
21: Ela tem um preço um pouquinho caro, tá? Uhum. Mas pelo benefício que ela traz, eu acho que não chega a ser um preço razoável, porque quem relata que teve o herpes zóster lá na sala de vacinas, relata que os gastos são muito grandes e também o incômodo com a doença, né? Porque pode trazer algumas sequelas e, como a doutora falou, a dor pós-herpética, que é uma dor que incomoda muito o paciente. Então, eu acho que acaba sendo uma vacina razoavelmente um preço assim razoável.
20: A doutora quer falar? Pois não, doutora.
1: Não, só o importante, o adendo, assim, a complementação da parte da doença, a gente não vai vacinar só quem teve já a manifestação da herpes zóster. A gente pode vacinar qualquer pessoa que seja já imunocomprometida para evitar que ela tenha essa manifestação.
20: Uhum. A senhora, doutora, aproveitando, né? Muitos casos, a senhora que é infectropediatra, infelizmente nós vivemos uma situação em que fizeram um monte de fake news, né? Muita mentira, falando mal das vacinas e tal, né? Como a senhora tem lidado aí com essa situação, né? Conversar, explicar para, né, para os pais que a vacina é importante.
1: É um tema bem sensível,
20: complexo, né?
1: Complexo. A forma que eu trabalho, né, ali no consultório, é a primeira coisa, é ter paciência, porque a maioria dos pais vem com muitas questões que eles viram na internet, que alguém falou, então é muito, não vem com uma evidência ou com um medo real, vem com um medo que foi adquirido, né? Não foi uma coisa que aconteceu com eles. Então, eu trabalho ali com paciência, eu explico se eles querem saber realmente os benefícios, os malefícios, a porcentagem de evento adverso que tem, né? E aí eu trabalho nessa questão, que a vacina realmente é segura. Algumas são dão um pouco mais de evento adverso, né? Um pouco mais de reação que outras, mas que a reação é aceitável dentro de qualquer vacina, né? Desde as primeiras vacinas dos bebês, a gente vê que tem um pouco de reação e não é diferente nas vacinas após a idade de 2 anos, a idade dos adultos, tá? Então, a gente trabalha com bastante calma, paciência, justa aí, e fazer com que os pais entendam que é necessário a vacinação, não só pelo indivíduo, mas pela população em geral, né? Pra gente poder, trabalhando em conjunto, essa mentalidade.
20: E Maísa, consequentemente, pegando o exemplo da vacina contra a influenza, a gripe, nós tivemos aí várias internações nesse inverno que está passando, né? Que está terminando. E aí confundiram, né? A influenza com a Covid. Se você não quer tomar contra a Covid, né? Tudo bem. Agora, qualquer outra vacina, não. É inadmissível, né? A minha opinião, né? Eu sempre vacinei. Agora, é inadmissível, repito, não se vacinar contra a gripe, porque as pessoas acabam, né, ficando doentes.
21: Infelizmente, a gente vive hoje um período bem difícil em relação à vacinação, né, doutora? Então, a doutora vai confirmar o que eu estou falando. A gente teve muitos casos de influenza, né? E a gente está lutando contra uma coisa que é difícil, né, a gente combater. E as pessoas têm que entender que quando eu não faço a vacina, eu não estou me prejudicando, né? Ah, eu não quero fazer a vacina. Eu estou me prejudicando uma comunidade. Porque quanto mais pessoas vacinadas, né, a cobertura aumenta e a doença diminui, né? Então, o que que acontece? Hoje ninguém mais quer vacinar. Confundiu muito. Tem muitas pessoas que chegam lá na vacina e perguntam: essa vacina é só da gripe, não tem Covid, né? Então, olha como as pessoas estão mal informadas. Não existe nenhuma vacina que é junto com a vacina do Covid, né? Então, influenza é influenza, Covid é Covid, né? E então, a gente, como a doutora falou, a gente trabalha com paciência, né? Tentando mostrar a ciência, a verdade, artigos, aquilo que realmente é verdadeiro, né? E fazer a pessoa entender que a gente não pode deixar de se vacinar. Porque a gente vê esses casos todos de influenza, agora também a bronquiolite, né? Que a gente tem uma vacina que é a VSR, que também protege contra isso, e a gente viu uma explosão dessas doenças, e com a vacina a gente viu também a diminuição, né, doutora? A doutora, ela pode falar bem, porque ela trabalha em pronto atendimento, e esse ano pegou casos de bronquiolite, pegou influenza, inclusive a doutora também, ela atende, depois ela mostra nas redes sociais o que ela pegou, meningite, né, doutora? Crianças, bebês com meningite. Então, assim, o nosso trabalho é de formiguinha, né?
20: Sim.
21: Um programa que era respeitado mundialmente, que é o Programa Nacional de Imunização, virou um programa agora duvidoso.
20: Politizaram.
21: Então, isso é politizado.
20: Politizaram a vacina, confundiram.
21: Isso é muito triste.
20: E aí deu uma confusão, tudo bem, repito mais uma vez, não quer se vacinar contra a Covid, mas eu repito, aqui na Rádio Tubá, nunca me esqueço, na pandemia, cheguei a anunciar 14 falecimentos em um dia só, né? Uhum. Só parou de morrer gente por causa da vacina contra a Covid. Tudo bem, é a opinião de cada um, né? Uhum. A gente não vai forçar ninguém. Agora, que foi fato, né? Uhum. Quando a vacina foi distribuída, acabaram-se as mortes, né?
21: E as pessoas esqueceram rápido, né, Ramon?
20: Eu num dia que eu entrei num cemitério, tinha seis carros funerários adentrando no cemitério. Uhum. Então, né? Aí vai dizer, tá exagerando. Não, não foi exagerando, foram fatos que aconteceram, uhum, infelizmente.
21: E as pessoas, né? Elas esqueceram que se hoje estão sem máscaras, dá graças à vacina, né?
20: Exatamente.
21: E aí eles falam, mas a vacina do Covid saiu muito rápido. Gente, foi investido muito dinheiro. A vacina do Covid não é uma coisa nova, já é uma coisa estudada, né?
20: Já estava preparada.
21: Sim, né? E ela teve que ser rápida por causa do momento que nós estávamos vivendo.
20: Da urgência.
21: Isso, então é isso que as pessoas precisam entender. Mas eu acho que a doutora, ela pode falar também de algumas experiências dela que ela teve no pronto atendimento, né, doutora? E até, inclusive, pessoas que positivaram e que não fizeram a vacina, né?
2: Sim. A parte ali dessa vacina da influenza é um tema que a gente pode ficar o dia inteiro aqui falando, tá? Vacina do Covid também, tá? Eu brinco não, né? A gente fala sério tentando ser mais leve, né? Mas imagina todo o mundo em função de uma coisa apenas, que era a vacina do Covid na época da pandemia. É claro que saiu mais rápido. A tecnologia é a mesma das outras vacinas inativadas e a gente pegou o código do Covid e colocou na vacina. Na hora que funcionou, a gente distribuiu e teve vacinas que eram um pouquinho inferiores no começo, óbvio, assim como tudo na medicina a gente evolui. Hoje em dia a vacina já não é a mesma da primeira que a gente fez. Então hoje é muito mais segura do que a primeira. Então a gente tenta bater nessa tecla que tudo evolui, claro, mas que desde o começo não foi liberada uma vacina qualquer, né? A gente já foi liberada uma vacina que era segura. Ai, tinha muito evento adverso? Tinha, mas o Covid, quando a porcentagem de pessoas que pegaram o Covid com a porcentagem de pessoas que fizeram a vacina, tiveram muitas mais consequências quem adquiriu o Covid sem nenhuma vacina, né? Então, as pessoas não conseguem fazer essa comparação. Uhum. E a vacina da influenza, a mesma coisa. A gente não sabe o interior ali que a população deixou de vacinar, tá? Mas alguns entram com essa desculpa de vacina Covid, influenza, mas alguns também já estão parando de vacinar quase todas as vacinas. Isso também, né? A gente vai pelo sarampo, que tá um caso, surtos e surtos lá em São Paulo.
20: Lamentável,
2: né?
20: Lamentável.
2: É lamentável, lamentável mesmo. E da experiência, assim, que a gente tem no pronto atendimento, nós tivemos muitos surtos esse ano. Ali, abril, maio, deu uma paradinha de uma semana, junho, julho, até o começo de agosto, nós tivemos vários surtos com troca de cepa, inclusive, inicialmente a cepa A, depois a cepa B. E eu, né, como infectologista ali nos pronto atendimento, perguntava,
21: Foi feito vacina? Não, não vacinamos. E agora, doutor, o que a gente faz? Eu falei, agora reza. Infelizmente, a gente não tem como a gente não tem como prever o que vai acontecer. A vacina, ela ajuda a prevenir casos graves. Ela também não vai evitar que a gente adquira. Mas depois que pega e a gente não tem nenhuma vacinação, eu não tenho como prever o que vai acontecer. A gente vai rezar para que não tenha nada de grave, claro. Mas é uma coisa que foge do nosso controle, né?
20: Uhum. Muito bem. Para encerrar nossa entrevista, olha como rende, né? É o tema vacinas. Gostaria aí, não sei se a doutora ou a técnica enfermagem, a Maísa, tem o calendário vacinal infantil, adulto e idosos, falando um pouquinho sobre o calendário, por favor.
21: Então, Ramon, lá no complexo a gente tem as vacinas de todas as faixas etárias, né? Então, desde o bebê até o idoso. Temos as vacinas como a herpes zoster, vacina da dengue agora que vem o verão, né? Então, a gente tem a vacina da dengue que é do laboratório Takeda, não tem nada a ver com o Butantan, essa vacina que foi suspensa da saúde pública. E temos todos os calendários, hoje nós temos novos serviços, fazemos vacina domiciliar, colocamos brinco em orelha, fazemos a vacina de todo o calendário. Então, o Provida está sempre em busca, né? De estar melhorando para o nosso cliente e oferecendo sempre o melhor. Então, temos todas as vacinas disponíveis do nosso calendário.
20: Tá certo, doutora, quer comentar também? Mais uma coisa? Mais um detalhe, doutora? Obrigado aí pela entrevista também.
21: A gente que agradece, né? Sempre um prazer falar sobre vacinas. Sobre...
20: É só a sua rede social, gostaria que a senhora só quer anunciar aqui na Rádio Tubá 104.9 FM, pode ficar à vontade, é a sua rede social, já que a Maísa falou, né?
21: Claro.
20: A senhora interage, né?
21: Sempre que a gente tem um caso interessante, alguma coisa que é para informar a população, eu tô postando ali. O meu Instagram é raiza.infectoped. Tá? Mas muito obrigada pela oportunidade de falar de vacinas, tá? É sempre um prazer. E quanto mais a gente falar, menos fake news, né, sairão. E mais a gente vai proteger a nossa população.
20: A Maísa, técnica em enfermagem, né? Sempre foi a vacinadora das minhas filhas. Muito obrigado pelo carinho, Maísa.
21: Ramon.
20: E ela que vacina, né? Vacinou milhares e milhares de crianças aí.
21: Só há 15 anos já, né?
20: Só 15 anos, né?
21: Então, o recado que eu deixo é que as pessoas não tenham medo de se vacinar. Hoje a gente vive. Hoje, a geração de hoje, ela tem o privilégio de dizer que não quer se vacinar, né, doutora? Porque ela não viveu a época do sarampo, da poliomielite, né?
20: Uhum.
21: Só que a gente não quer que isso volte. Então, as pessoas precisam se informar cientificamente em coisas que realmente têm o fundamento, né? E não em qualquer postagem em rede social. Então, é isso o recado que eu deixo, agradeço pela oportunidade e nos procurem lá na Central de Vacinas do Provida, que a gente está lá sempre preparados para atender o nosso cliente.
20: Conversei com a técnica em enfermagem, responsável pela Central de Vacinas do Complexo Provida, Maísa Fontana, e também a doutora Raíza Catânio, infectropediatra.
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13: 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Ok, de volta, 9h38. Bem atrasado, né? Encerrando por aqui então o Show do Rádio. Agradecendo pela audiência de todos vocês. Amanhã estaremos de volta a partir das 7h30. Na sequência, eu permaneço com os amigos, tem o Camarote da Tubá e volto à tarde também no Informalizando. Um grande abraço e uma excelente e abençoada quinta-feira a todos.
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1: Super Tubai, a hora certa, 9:42.
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0: aí, turminha, muito bom dia pra vocês, hein? Tô chegando, iniciando mais um camarote da Tubá aqui na Super Tubá FM 104.9, a melhor, a mais ouvida, a mais tradicional, a mais querida. Você que manda, é você que vai cantar, é você que vai dançar, é você que vai se alegrar com muita música de qualidade a partir de agora, até as 11 horas da matina. Hoje então, galera, quinta-feira, hein? Quinto! Dia 17 de setembro de 2026 é dia da compreensão mundial, eu compreendo. Dia nacional do transportador rodoviário de carga, é dia mundial da segurança do paciente, é dia internacional da música country e hoje também é o dia nacional de prevenção da automutilação. Muito prazer, muito bom dia. Sou Bruno Vandrezen, estou aqui na apresentação e sonoplastia do camarote, que conta com as gravações de Lucas Marcos de Carvalho e a direção geral do padre Rafael Liano.
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0: Pois é, galera, estamos no inverno ainda. Tempo é bom, hein, Tubarão? Dia lindo! Dia lindo! Oh, oh. Dia lindo a gente faz! Pois é, galerinha, a temperatura marcando agora 19 graus, umidade relativa do ar em 59%. Não tem previsão de chuva pra hoje, mas vai chover a música boa pra você. Meu cardápio do dia hoje traz Marquinhos Moura, meu mel. Alô, Maria do São Martinho, pra você, minha querida. Frei Gilson, deixa Deus sonhar em ti, pra dona Dionísia. Lourenço Lorival, a casa da vovó, pro Juliano do 60. Bruno e Marrone, estarão em Tubarão em dezembro, hein? Fantasma da saudade, pra dona Joana Ribeiro Felipe. Gans, Patience, alô Andrei. Dino Frank Moraí, caboclo centenário, pro Rudimar. Reginaldo Rossi, garçom, pra Isaurio Paulo Carola. Christian Ralf, olhos de luar, pro Ricardo Damian. Murilo Ribeiro, um pra lá, um pra cá, pro Sérgio Águia do Táxi. Anjos de resgate, manda teus anjos, pra Rosane da Passagem e a sua mãe Nilza. Sérgio Reis, menino da porteira, pra dona Dionísia Mendidal. Esse é o meu cardápio do dia. Tem espaço pra mais, tá? Quer pedir a música? Então manda um WhatsApp pra gente aqui, 3626-5177. Como é que se faz esse balanço gostoso? Alô, Maria do São Martinho, a primeira é tua, mulher. Marquinhos Moura, meu mel, bom dia.

0: Rafinha, vamos que vamos, só a primeira do dia, já relembrando aí sucesso do Marquinhos Moura, Meu Mel. Aqui é assim, né? A gente roda de tudo um pouco, daqui a pouco tem Frei Gilson.
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0: A segunda dobradinha musical do dia, né? Depois vai ter Lourenço Lorival, Bruno e Marrone, e depois, olha só a diferença de ritmos, né? A gente vai rodar juntinho, coladinho, Guns N' Roses e depois Dino Franco e Moraí. Rapaz, só escuta isso aqui, ó. Sempre falo, é o programa mais eclético do Rádio Sul Catarinense. Todo dia aqui eu provo pra você. Já já eu trago recados. Mas enquanto isso, nós vamos com mais uma. Dona Dionísia Mendes Vidal, isso aqui é pra você, minha querida. Com a linda música do Frei Gilson, Deixa Deus Sonhar em Ti.
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2: Os últimos dias de inverno ainda terão temperaturas mais baixas em toda a nossa região, principalmente nas primeiras horas da manhã e à noite, pois além disso a atmosfera está mais seca, o que permite o rápido resfriamento. No entanto, a constante passagem de frentes frias, porque não há bloqueio atmosférico no céu, traz, além da chuva, as massas polares que, mesmo tardias, podem ainda ganhar mais intensidade. A mudança de tempo é esperada para a nossa região para as próximas 48 horas. A nebulosidade começa a aparecer nesta quinta-feira, aumenta um pouco mais na sexta e, a partir de sábado, pancadas de chuva com trovoadas são estimadas. Esta chuva, desta vez, é oriunda da formação de áreas de instabilidade que vão surgir lá no Paraguai e a propagação de uma frente fria entre domingo e a próxima segunda-feira. Por isso, aqui sobre a nossa região, em alguns pontos há risco de pancadas mais fortes de chuva, munidas de trovoadas e também rajadas de vento. Na semana que vem, depois que essa frente fria passar, vem nova massa de ar polar, o que vai manter as temperaturas mais amenas, principalmente no período noturno. Hoje, temperatura máxima prevista de 21 graus, mínima na próxima madrugada de 14 graus. Em Morro da Fumaça, Morro Grande, Orleans, Paulo Lopes, Rancho Queimado e Tubarão. Daniel Panobianco, da agência PD Radar, com exclusividade para a Tubá FM.
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0: De volta, galera, agora 10 horas 3 minutinhos. Esse é o Camarote da Tubá, simbora até as 11, hein?
13: Dia certo da semana que ela não.
0: Vem junto, pede a tua música aí, cara.
13: Vamos que vamos, que vamos, vamos. Que
0: tá aí só ouvindo, é legal, obrigado pelo carinho da audiência, mas legal mesmo é a tua participação. Nosso WhatsApp então, 3626-5175.

0: trazendo então recados da galera. Já já a primeira dobradinha musical do dia pra vocês, hein? A Marilda aqui mandando aquele bom dia. Marilda, bom dia, querida. Oi, bom dia. Gostaria de homenagear a minha filha Rosinete Aparecida de Abreu, que está de aniversário hoje. Ela mora na Guarda Margem Esquerda. Seu primo Matheus Marcelino de Abreu, que mora no bairro Estiva. Tá certo, então, tanto a Rosinete quanto ao Matheus, né? Parabéns, muita saúde, muita paz, muitas felicidades. Recado aqui da Angelina. Áudiozinho chegando.
1: Bom dia, Bruno.
0: Bom dia, dona Dionísia.
1: Amém, mulher. Que dia lindo tem dado hoje.
0: Dia lindo.
1: Hoje é o dia das meninas das quinta-feira.
0: Ah, verdade.
1: No bairro de São Martinho aqui. Tá bom, Bruno? Bota uma música aí com Zezé de Camargo e Luciano, para todos que estão me ouvindo e para as meninas das quinta-feiras, tá bom, Bruno? E para ti também. Bota a casa da vovó e uma beleza. Tá bom, Bruno? Eu adoro, que é para meus netos também, Bruno.
0: Uhum.
1: Casa da vovó é uma beleza.
0: É a próxima?
1: Para Rosana e para.
0: Quem mais?
1: Pra Jaci.
0: Tá bom. Quem mais?
1: Pra todas as minhas amigas lá do bairro de São Martinho, tá? As minhas amigas, que é da menina das quinta-feira, Bruno.
0: Tem mais aqui, ó.
1: É a casa da vovó, é uma beleza.
0: Tá bom. Esse aqui já vai ser a próxima música, tá? Quem pediu essa foi, deixa eu ver aqui, foi o Juliano lá do 60. Mas de qualquer forma, deixei anunciado aqui, anotado aqui Zezé de Camargo e Luciano pra senhora. Aí vai daqui a um tempo, tá? Mas a casa da vovó é a próxima já. Bom, mais um áudio chegando.
2: Bom dia, meu amigo Bruno.
0: Bom dia, Pedrão.
2: Pedro de Santiago, Pescaria Brava.
0: E aí, rapaz.
2: Um dia muito, muito alegre aqui, Bruno.
0: Tá bonito,
2: Bruno,
0: né?
2: Bruno, gostaria de ouvir uma música com a cantora Diana. Uma música bonita da cantora Diana. O nome da música é Por Que Brigamos? Uma música bonita, Bruno. Um bom dia pra ti, Bruno.
0: Beleza, isso aí. O Pedro lá, diretamente de Pescaria Brava. Ô, Pedrão, aquele abraço pra ti e pra toda a galera em Pescaria, tá? Diana, Por Que Brigamos? Aqui das antigas, hein? Faz tempo. Só mais um recado antes da dobradinha musical pra vocês. Bom dia, Bruno. Bota pra mim Sonho de Ícaro com Biafra. Adoro essa música, ofereço para todos os ouvintes da Rádio Tubá e a você. Obrigado pelo carinho, Deus lhe abençoe. Arina, lá em Pedrinha, sempre na sintonia também. Anotadinho aqui, tá? Não dá outra, essa risada. Já mandaram Lourenço e Lorival, a casa da vovó. Alô, Juliano de 60. Alô, dona Dionísia, pra vocês. E depois, Bruno e Marrone, Fantasma da Saudade. Quem pediu essa foi a dona Joana Ribeiro Felipe, lá em Santa Cruz, 13 de maio.

0: semana, vamos que vamos, hein? Vem junto, camarote é feito pra você, por você. Até as 11 horas estaremos juntinhos aqui. Vem trazendo mais recados já já, mais uma dobradinha musical pra vocês. Áudiozinho chegando. Fala aí, dona Beth.
1: Bom dia, Bruninho.
0: Bom dia.
1: Dona Beth, outra vez.
0: Firmeza?
1: Então.
0: Ah.
1: Manda aí a franguinho na panela.
0: Boa.
1: Os meus amigos, minhas famílias.
0: Uhum.
1: É, o grupo de oração do Sagrado Coração de Jesus da Garopaba, São Brás.
0: Opa, pra eles um abraço.
1: E o meu cardápio hoje.
0: Ai, manda.
1: É escutando camarote.
0: Muito bom.
1: E cozinhando peito de frango.
0: Pra quê?
1: Pra fazer coxinha de frango.
0: Ô, dona Elizabeth Lário, sabe de uma coisa que é engraçada? Eu amo coxinha, sabia? Traz aí pra nós.
1: A dona Beth gosta de fazer. Que Jesus abençoe todos vocês. Um bom dia. Estou na escuta. Minha rádio preferida é a tua.
0: E a minha coxinha preferida é a tua. Traz aí pra nós. Já tem o cafezinho aqui, só tá faltando a coxinha. Eu quero é mais. Fala aí, seu Paulo Alves.
2: Ô Bruno, bom dia, Bruno.
0: Bom dia.
2: Bruno, bota aquela musiquinha aí, de Renan e Raí.
0: É.
2: Encontros Imperfeitos.
0: Encontros Imperfeitos. Diretamente da Jaguaruna, participando aqui do camarote. Áudiozinho.
3: Oi, Bruno, bom dia, Bruno.
0: Bom
3: Quinto.
0: Dia.
3: Ô, oh, Bruno, dá
0: acertou, hein, acertou, hein?
3: Marca aquela música pra mim.
0: Qual?
3: Deixa Deus sonhar em ti com Frei Gilson.
0: Tá, pode crer, de novo.
3: Tudo de bom, uma boa quinta, que o Senhor abençoe. Senhor abençoe, tá?
0: Tá meio rouca, tá meio rouca.
3: Um bom dia pra tua família e toda
0: teus ouvintes,
3: tá bom, Bruno?
0: Tá bom.
3: Beijo, abraço, Bruno. Tchau, tchau.
0: Valeu, dona Isaura. Grande abraço pra ti, pro seu Paulo Carola. Tamo junto. Mais um áudio.
4: Bom dia, Bruninho.
0: Bom dia, Rosinha.
4: Bruninho, bota minha música aí, a Flor e o Feijão.
0: Tu tem que esperar, tu pediu ontem, tem que esperar.
4: Tu não falou ainda.
0: Falei, só não rodei, mas vai rodar. Não hoje.
4: E bota mais um anúncio aí, que eu tenho uma cama pra vender, uma cama box de solteiro.
0: Ai, se forgou mesmo, hein, dona? Se forgou, hein?
4: Novinha,
0: aí,
4: sem uso.
0: Atenção, você sorteiro, você tá à procura de um colchãozinho de solteiro bagual, daquele jeito, presta atenção. O programa nem é pra isso, mas tá tudo certo.
4: E um ventilador Cadence.
0: Aí, ó, até o ventilador, hein?
4: Turbo, de pé.
0: Ó, turbo.
4: A cama eu quero R$400.
0: 400 pila é pra bater o gongo chinês. Aqui não tem chinês.
4: Eu tava pedindo 450, baixei pra 400.
0: Boa.
4: E o ventilador eu quero R$200.
0: Tudo isso?
4: Tem 2 anos de garantia. Telefone para contato 988-480572. Falar com a Rosa.
0: Ó, viu?
4: Obrigado, Bruninho.
0: De
4: um
0: nada.
4: Abraço.
0: Depois a gente acerta a comissão aí, ó. Telefone é o 988-480572. Não espere. Ligue já. Essa dobradinha aqui é sensacional, rapaz. Primeiramente, Guns N' Roses Patience. Alô, Andrei, pra ti. Depois, Dino Franco e Moraí, Caboclo Centenário. Alô, Rudimar, tua música, ó. 1, 2, 1, 2, 3, 4.

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volta, moçada, 10h30 já. Mas só meia horinha aqui, ó, vamos fazer acontecer, hein? Trazendo aqui mais recados da rapaziada, porque daqui a pouco tem Reginaldo Rossi Garçom, rapaz do céu. Essa aqui, a cerveja chega a abrir sozinha. Depois, Christian Ralfioli de Luar, hein? Que dobradinha musical, hein? Sensacional. Bom dia, Bruno, ótimo dia, obrigado.

0: Dona Ilse Quitéria, seu louro, Cris. Bom dia, Bruno. Quintou, bota na lista aí, Raimundos, mulher de fases para a turma do arroz. Tamo junto, valeu, Ricardo Damião. Lelele. Áudiozinho chegando.
1: Olá, bom dia, Bruninho.
0: Sumida.
1: Bom dia aí, Marcelo.
0: Agora é.
2: Salve, Bruninho, bom dia, garotinho.
0: É, Marcelo.
2: Fase.
0: É.
1: Julinha.
0: Ele me perde, ele vem zoar.
3: Bom dia, Bruninho, bom dia.
0: Pois é?
1: Música.
3: Eu posso pedir música?
0: Pode.
3: Eu quero o Festa da Ivete Sangalo.
0: Tá bom, não pediu música international.
1: E você, Marcelo?
2: Bota Zé Ramalho pra mim, garotinho.
0: Boa.
3: Bom dia, Bruno.
0: Bom dia, Regi.
3: Aqui é a Regi. Bota aquela que tu sabe.
0: Qual? Eu não sei. Qual é?
1: Estelinha.
0: Qual é?
3: Bom dia, Bruno.
0: Ah, bom dia.
3: Quero uma música do Henrique
1: e
3: Juliano.
0: Boa.
1: E nós estamos
0: aonde? Aonde?
2: Ligadinho no
4: camarote da turma.
0: Tá bom, turma. Um abraço aí pra vocês. É. Você tá meio sumido, né? É a correria, né? Um abraço pra todos vocês, tá tudo anotadinho aqui já.
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0: Áudiozinho.
5: Um bom dia, Bruno.
0: Bom dia, Juliano.
5: Deixar os parabéns para a dona Silésia Menegás.
0: Ô, Silésia Menegás.
5: Direita.
0: Ah, tá de aniversário hoje, é?
5: E toca Gini Geno para o Janguinha.
0: O Janguinha, rapaz. Alô, Janguinha.
4: Lê.
0: Chegou um áudio aqui sem nada, ó. E eu concordo. Dona Rosilda, deu ruim, manda de novo aí.
6: Se eu te pegar, você vai ver, viu?
0: Ah, peraí, ó. Aqui, ó.
7: Olá, deixei meu bom dia aí na Rádio Tubai. Gostaria de colocar meu perfil pra namoro.
0: Assim mesmo, vai.
7: O relacionamento sério.
0: Ah.
7: Pessoa que esteja interessada em querer uma companheira.
0: Ah. Aí, ó.
7: Gostaria de pegar o número, que eu esqueci já.
0: Tá bom, ó, o perfil tá meio sem nada. Rosilda, tá tudo certinho, tu mandou aqui, esse áudio que veio sem nada é o teu, tá? Então, manda aí no 5177. Perfilzinho, assim, ó, eu sou desse tipo, eu quero um cara de... É, uma idade entre tantos e tantos anos, que seja assim, que seja assado. Não quero desse tipo aqui, vai, completinho. Pra daí a gente montar aquele clima especial aqui e conseguir um companheiro pra ti, mulher. Manda aí, capricho. E aí?
8: Obrigadão, Fosco. E aí, bota aquela rapaz. Música pra mim do.
0: É, qual ali?
8: Avorrai.
0: Zé Ramalho.
8: Esqueci o nome do cara. Beleza?
0: Como é que vai esquecer o nome do Zé Ramalho?
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0: Ah, o homem tá inspirado hoje. Ô, Diegão, hein? Tá inspirado hoje, velho. Se tá assim na quinta, imagina amanhã.
9: Oi. Bruno, aqui é o Carlos. Bom dia pro teu
0: Fala,
9: programa.
0: Carlos. Bom
9: muito
0: dia.
9: Bom. Bota aquela música do Roberto Carlos, amigo.
0: Amigo.
9: Amigo de fé.
0: Você, beleza? É meu amigo de fé, meu irmão, camarada.
9: Tudo certo aí, obrigado.
0: Valeu, tamo junto. Essa aqui é pra empinar a carroça, senhores. Reginaldo Rossi, garçom. Dona Isaura, pra você, seu Paulo Carola. E depois, pro Ricardo Damião e a turma do arroz, Christian Ralph. Olhos de Luar.

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3: Mais bate de volta, hein? 10h45. Bom dia, Bruno. Paz e bem. Recado aqui, sabe de quem? Adivinha. A Lucinda, a Lucinda. Bom dia, mulher. Áudiozinho chegando. Fala.
4: Bom dia, Bruninho.
3: Bom dia.
4: Manda Gilberto Gil pra nós, não chores não. Pra empinar a carroça.
3: Essa
4: o
3: é
4: povo
3: boa.
4: Aqui do Alto Pedrinha, tá?
3: Uba.
4: Tem gente colhendo fumo, tem gente atrás de boi, tem gente... Cada um tá cuidando da sua vida da sua maneira.
3: De tudo um pouco.
4: Aí manda pra nós, tá?
3: É bom.
4: Obrigadão, Bruno. Oi, Bruna, não chores mais.
3: Tô
4: não
3: ligado,
4: é não chores, não.
3: Valeu, Marlene, Zanelá, toda a turma aí do Alto Pedrinha. Alô, Reginaldo de Pierre Jaque. Alô, Enio Cidadinho. Mingo Bondolon, toda a galera.
5: Bom dia, Bruno.
3: Bom dia.
5: Pai, São Martinho.
3: Fala, Maria, chegou atrasado hoje.
5: Já escutei a música que eu tinha pedido.
3: Que bom.
5: Mas eu tô mandando áudio porque eu quero pedir outra.
3: Pede.
5: É com Roberto Carlos. É preciso saber viver.
3: Tá certo,
5: bom
3: então,
5: dia,
3: Maria.
5: Tô escutando aqui, Bruno.
3: Bom dia pra você. Essa aqui é pro Sérgio Águia do Táxi. Um pra lá, um pra cá. Murilo Ribeiro cantando. Depois manda teus anjos com Anjos de Resgate pra Rosane da Passagem e a sua mamãe, a dona Nilza.

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5: Já entrando aí, ó, com a última do dia, Sérgio Reis, o menino da porteira. Gente, obrigado pelo carinho da sintonia. Quem pediu essa aqui, ó, foi Dona Dionísia Mendes Vidal. Depois da música tem Tubá Notícias, logo depois Bola em Jogo. E à tarde estamos aí no Informalizando. Tchau, gente, grande abraço e uma excelente, abençoada quinta-feira a todos. Fui!

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1: Bom dia, 11 horas em Tubarão, começando mais uma edição do Tuba Notícias. Obras do posto avançado do Corpo de Bombeiros em Tubarão atingem 50% de execução. E Flávio Bolsonaro tem 47,2% contra 46,8% de Lula no segundo turno, diz pesquisa eleitoral. O senador Flávio Bolsonaro do PL aparece à frente do presidente Luiz Inácio Lula da Silva do PT em um eventual segundo turno da eleição presidencial de 2026, segundo pesquisa Atlas Intel, divulgada nesta quinta-feira, dia 17. Flávio registra 47,2% das intenções de voto, enquanto Lula aparece com 46,8%. A diferença de 0,4 ponto percentual está dentro da margem de erro da pesquisa de um ponto percentual para mais ou para menos, configurando empate técnico entre os dois. O levantamento ouviu 5.018 eleitores entre os dias 11 e 16 de setembro. A pesquisa tem nível de confiança de 95%. Na rodada anterior, Flávio Bolsonaro tinha 46,4% das intenções de voto, enquanto Lula registrava 46,2%. Agora, o senador oscilou 0,8 ponto para cima e o presidente 0,6 ponto. Os votos brancos, nulos e os eleitores que não sabem ou não responderam somam 6% na atual simulação de segundo turno. Na simulação de primeiro turno, Lula aparece com 44,1% das intenções de voto, enquanto Flávio Bolsonaro registra 41,7%. Na sequência, aparece Renan Santos do Missão com 5,1%, Augusto Cury Avante com 3,5%, Ronaldo Caiado PSD com 1,7% e Romeu Zema do Novo com 1,1%. E ainda Samara Martins do UP com 0,7%. E as obras do novo posto avançado do Corpo de Bombeiros Militar, localizado na rua Anes Galberto, no bairro Oficinas, seguem com 3 frentes de trabalho ativas em ritmo constante. Retomados em fevereiro pela prefeitura por meio da empresa L Construções, com investimento superior a 2,2 milhões, os trabalhos já alcançaram 50% de execução global. O percentual atual considera os cerca de 30% executados antes da paralisação, somados aos 20% da evolução da nova contratação, etapa que concentrou os serviços mais pesados da estrutura. No geral, as estruturas de concreto e alvenaria estão 90% concluídas, o que permitiu o avanço para novas fases no canteiro de obras. No prédio principal do posto avançado, com a estrutura bruta finalizada, as equipes iniciam agora a etapa de acabamentos e instalações. Na sala multiuso, os trabalhos concentram-se na execução da alvenaria faltante das vigas estruturais, enquanto as obras da praça externa serão iniciadas logo após a conclusão de todo o serviço pesado. Termina aqui essa edição do Tubar Notícias.
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1: Fala, galera, aquele forte abraço. Quinta-feira, dia 17 de setembro, são 11 horas com mais 5 minutos. 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Bola em Jogo de quinta-feira com o Giovanni Martins, Everton Luiz. A partir de agora, as informações da Copa Santa Catarina. Teremos a quarta rodada no final de semana. Destaque para o Leão. Leão viaja amanhã para Itajaí. No sábado, teremos em Itajaí Marcílio Dias contra o Ercílio. Vamos também trazer daqui a pouco uma entrevista com o presidente da Liga Tubaronense de Futebol. Teremos a partir do próximo final de semana o Regional 2026. Vamos também destacar a Série A do Campeonato Brasileiro. Ontem tivemos o jogo do Botafogo e Grêmio. Aliás, os gremistas estão reclamando. O Grêmio diz que foi prejudicado pela arbitragem. Teve um gol mal anulado pelo semiautomático. Você que tá me ouvindo, você acompanhou o jogo do Grêmio? Você acompanhou o jogo entre Botafogo e Grêmio? Você acha que o gol foi mal anulado? O Grêmio foi prejudicado ou não? O gol foi bem anulado. Qual a sua opinião? Vamos também falar de Sul-Americana. Ontem o Atlético Mineiro eliminou o Santos, um jogo movimentado. Vamos também falar da Libertadores da América. Ontem, rufa, o Palmeiras avançou nos pênaltis, mas mais uma vez não fez um bom jogo. Vamos também falar do Corinthians, que ontem jogou em casa e perdeu. Tem algum corintiano que acompanha o Bola em Jogo? E hoje tem o Mengão, né? Hoje tem Flamengo em campo pela Libertadores, essas e outras a partir de agora. Hoje também tem final, a primeira partida da final do Municipal de Armazém, hoje à noite lá em Armazém. As informações sempre com a sua participação pelo 3626-5177.
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1: Tempo bom em Tubarão, 21 graus a temperatura, 53% é a umidade relativa do ar. Alô, você que está me acompanhando, você em Tubarão, você na região ou fora da região, seja sempre bem-vindo ao Bola em Jogo. Alô, você gremista, o Grêmio está na bronca, né? Ontem teve Brasileiro, jogo atrasado no Rio de Janeiro, e o Grêmio se diz prejudicado pela arbitragem. Os gremistas reclamam de um gol anulado, que seria o gol de empate, o terceiro gol do Grêmio. Muita polêmica, não sei se você que tá me ouvindo acompanhou, viu o lance, viu o jogo, o Grêmio tem razão em reclamar ou não. Alô, você corintiano, tem algum corintiano aí? Aí, Corinthians ontem foi eliminado em São Paulo. Não é fácil, né? A fase do Corinthians também, né? Depois que o Corinthians renovou com o Memphis Depay, a situação piorou, né? O cara ganha milhões e não joga mais nada. Pra mim é isso, jogador, né? Mas quem sou eu, né? Os corintianos, alguns comemoraram, e o Depay tá aí, né? A dívida aumenta, e o Corinthians fazendo essa... não sei se dá pra dizer vexame, mas o Corinthians tá fora da Libertadores da América. E hoje tem o Grêmio, e hoje tem o Flamengo, né? O Flamengo tá classificado, né, gente? O Flamengo ganhou o jogo de ida fora e hoje joga no Maracanã, vai vencer. O Flamengo vai à semifinal e vai enfrentar os Estudiantes. Vai ter um argentino pela frente, mas agora a gente fala da Copa Santa Catarina. Teremos no final de semana a quarta rodada. Teremos no sábado, às 15h, aqui em Jaraguá do Sul, no João Marcato, o Nação contra o Joinville. O Nação é o sétimo colocado com 1 ponto, o Joinville é o quinto com 3. Tem favorito? O Nação é uma gurizada, né? Mas o Joinville está numa fase horrível. E eu não cravo vitória do Joinville, não, nesse confronto. Teremos ainda no sábado, 17h, no César em Blumenau. Blumenau contra o Metropolitano. Jogo dos dois, de Blumenau, os dois que estão nas últimas colocações. O Blumenau é o oitavo, tem 1 ponto em 3 jogos. O Metropolitano é o último, tem 0 em 2 partidas. Que fase que vive o futebol de Blumenau, hein? E o Blumenau tá tendo investimento, mas não sai do lugar. E a gente observa que ele insiste em Carlos Correia, o time não evoluiu. né? Gasta, não evolui. Do outro lado, o Metropolitano, que até fez uma boa campanha na Série B do Catarinense, brigou até a última rodada pelo acesso, mas agora fez mudanças, trouxe um técnico que nunca havia trabalhado como técnico em uma equipe profissional, e o Metropolitano achei uma equipe limitada para mim, né? Vem colocando que para mim os dois serão eliminados, Blumenau e Metropolitano não vão avançar, e é um jogo dos desesperados, né? Os dois precisam da vitória, é fato. Quem é favorito nesse jogo? Não sei. Também não cravo, não sei. Teremos ainda, pela quarta rodada, no domingo, às 3 horas, em Rio do Sul, Santa Catarina contra o Figueirense. O Santa é o líder, né? Tem 7 pontos em 3 jogos. O Figueirense, ele é o quarto colocado com 4. Na minha visão, o Santa é favorito nesse confronto. Vai jogar em casa, tem um melhor time do que o Figueirense, né? Tá jogando melhor. Eu aposto, se for para apostar, eu coloco as fichas no Santa Catarina. Acho que seria melhor um empate, né? Tô pensando aqui na situação do Ercílio, porque se o Santa vencer, ele vai a 10 pontos, tá? Se rolar o empate, o Santa vai a 8, o Figueirense tem 4, vai a 5. Se o Figueirense vencer, ele vai a 7. Então, né? Pensando na tabela, acho que é melhor o empate aqui entre Santa e Figueirense. Teremos no sábado, às 5 horas da tarde, em Itajaí, Marcílio Dias contra o Ercílio Luz. Marcílio Dias é o segundo colocado com 6 pontos, mas já fez 3 jogos. O Ercílio é o terceiro, tem 6 pontos, mas fez 2 jogos. Então o Ercílio tem 100% de aproveitamento. E eu estava olhando na rede social do Marcílio Dias, que o pessoal, os torcedores, estão reclamando do preço do ingresso, ou dos preços, né? Estão achando caros. O preço está salgado, né? Para quem for acompanhar o Marcílio Dias no próximo sábado, lá no campo no estádio Ercílio Luz. Os ingressos para sábado estão custando, isso que ainda colocaram, lote promocional, R$50, coberta, descoberta, R$30. E o plano? É mais caro ver jogo em nossa casa que ir ver jogo fora. Em Blumenau paguei R$10, em Rio do Sul tava 20, aqui no Gigantão sempre mais caro, para acabar, alguns relatos dos torcedores na página do Marcílio Dias, pessoal reclamando dos valores dos ingressos. E aí, realmente eu concordo. Ah, vem a história. Ah, o futebol é caro, tá caro. Mas também, tu pagar 50 para comprar uma Série B de uma Copa Santa Catarina, gente, não sei. É o que tem para sábado em Itajaí, 50 pila coberta ou R$30 para ficar na descoberta. Vamos ter um bom público? Acredito que uns 2 mil torcedores, acho que vai ser por aí. O que teremos no próximo sábado na cidade de Itajaí. Marcílio Dias fez o jogo em casa, na estreia fez 4-2, né? Quando enfrentou o Joinville, depois ele venceu o Metropolitano jogando em Blumenau, fez 5-2 e na última rodada ele foi derrotado, ele joga em Rio do Sul e é derrotado, perde por 2-1, perde para o Santa Catarina. 11:14, vamos fazer o intervalo, uma volta, vamos falar mais de Ercílio, mais informações para você que acompanha o Bola em Jogo desta quinta-feira.
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0: horas e 17 minutos, de volta com o Bola em Jogo, quinta-feira, 17 de setembro. Daqui a pouco eu vou conversar com o presidente da Liga Tubaronense de Futebol. Teremos, a partir do final de semana, o Regional 2026, promovido pela LTF. Bom, desligamento de energia programado no próximo domingo, dia 20, das 8 da manhã às 11 da manhã, troca de cabos de alta tensão na rede de distribuição de energia. Locais afetados, armazém, bairro Santa Terezinha, Alemanha e Peroba. Considerar a rede energizada durante o desligamento é o comunicado da Copersen. Copersen, administração Marcelino Herdi e sua diretoria. Alô, Emerson Reppers. O Corinthians ia tirar o Flamengo. KKKK. Um abraço pro Alexandre Carteiro. Alô, Alexandre Carteiro. Aquele abraço. Pois é, deu ruim, né, pro Corinthians. Foi eliminado em casa. Tinha o objetivo de enfrentar o Flamengo na semifinal, né? Mas não deu. O Estudiantes, que vai enfrentar o Flamengo na semifinal da Libertadores da América. Que dia vai ser a final do Campeonato de Armazém? Gilmar Souza. Ô, Gilmar, primeiro jogo é hoje. Aliás, são dois jogos, né? Às 7:30, categoria aspirantes, Morro do Boi contra o São Domingos de Santa Terezinha. É clássico, né? Morro do Boi contra São Domingos. E logo após a categoria aspirantes, teremos a categoria principal, por volta das 9:15, 9:30 da noite, vamos ter o Morro do Boi contra o Portal. Para muitos, o Portal, uma surpresa, vai fazer a final contra o Morro do Boi. Então, hoje teremos o primeiro jogo da final de armazém entre Morro do Boi e Portal. São dois jogos. O primeiro acontece hoje. Ah, mas na quinta? Ah, eles entraram num acordo e resolveram fazer na quinta-feira. Talvez porque se fizesse no final de semana, não poderiam contar com todos os jogadores, porque os jogadores, eles assinam com muitos clubes, né? Eles jogam aqui, jogam ali, final de semana tem outro campeonato. Então, é o que tem hoje à noite no Paulo Venzig Armazém, a decisão do Municipal de Armazém. Alô, Gilmar, sim, estarei hoje lá na transmissão, estarei lá acompanhando o Municipal de Armazém. É o seguinte, ainda sobre a Copa Santa Catarina, eu tava acompanhando o seguinte, né? Eu peguei aqui, por exemplo, a Copa Santa Catarina de 2024, né? Para ter uma ideia, quantos pontos, né, que serão necessários para que o Ercílio consiga a classificação. Uma média, né, para a gente ter uma noção. Por exemplo, na Copa Santa Catarina de 2024 foram 8 equipes, tá? Agora são 9 na edição de 2026. Naquela edição, o Ercílio foi o primeiro colocado, né, na fase inicial, fez 19 pontos em 7 jogos. O Concórdia foi o segundo com 12, a Chapecoense a terceira com 12, o Marcelo Dias foi o quarto com 10 pontos, tá? Não deve fugir muito dessa pontuação. Então, um quarto colocado, acredito, com 11, 12 pontos, já consiga a classificação. Para te ficar na liderança, talvez 19, 20 pontos. Hoje, se a gente pegar a situação do campeonato, o Ercilus, né, ele fez 2 jogos. Ele vai ainda ter, né, mais 6 jogos pela frente. Ele tem 6 pontos no momento, tá? Nessa rodada, ele vai jogar fora contra o Marcelo Dias, tá? Pontuar é interessante, né? Porque ele é um adversário direto, Marcelo Dias é um adversário direto, então pelo menos um empate em Itajaí. Se ele empatar, ele vai a 7 pontos. Na rodada seguinte, na quinta rodada, o Ercílio joga em casa contra o Nação. Aí é jogo para vencer. Vencendo, ele vai somar mais 3 pontos. Então, tô colocando aqui, né, um empate em Itajaí, ele vai a 7. Vencendo o Nação na rodada seguinte, ele vai a 10. Depois, na sexta rodada, ele vai enfrentar o Figueirense na capital. Tá? Vou colocar aqui um empate também. Vou botar um empate. 10, ele vai a 11 pontos. Depois, ele vai ter mais 2 jogos em casa. Ele vai enfrentar na sétima rodada joga contra o Bar, contra a base, o agurizado do Bar em casa, aí é para vencer, tá? Então 11 com mais 3, 14. Na oitava rodada ele vai jogar em casa contra o Blumenau, aí é jogo para vencer, né? Ele iria a 17 e vai ter uma última partida que será contra o Santa Catarina, será em Rio do Sul, tá? E aí poderá ser o jogo que ele vai estar disputando a liderança. Ele pode chegar na última rodada até brigando com o próprio Santa Catarina, né? Ou, né, daqui a pouco ele vai lá ganhando Figueirense, ou vai ganhando do Marcelo Dias agora nessa rodada. Então, a rodada, né, a situação do Hertzluz, claro, pelo que a gente acompanhou nesse início, pelo investimento, dá para projetar o Hertzluz brigando pela liderança. A gente sabe, né, que depois termina a primeira fase e vem a fase semifinal, aí é mata-mata, são dois jogos. Mas, pelo que o Ercílio mostrou na segunda divisão, né, pelo que o elenco mostrou, é interessante ele poder jogar os jogos decisivos no estádio Aníbal Costa. Mas, claro que o foco total do Ercílio era um jogo de sábado contra o Marcílio Dias. E o Marcílio Dias é uma pedra no sapato quando envolve Copa Santa Catarina. Nos últimos anos, o Ercílio vem se complicando quando enfrenta o Marinheiro. Mas é uma outra história. Vamos ver, o Ercílio viaja amanhã para a região de Itajaí. A princípio, o técnico Rogério Correia terá força máxima. Ele não deverá ter desfalques nessa partida. Do outro lado, ele vai enfrentar, né? Vai ter o Marcílio Dias. Se a gente pegar o Marcílio Dias, tem alguns jogadores que a gente conhece, que são conhecidos. Marcílio Dias, ele tem um investimento, né? Um investimento que não tá conseguindo, né, bons resultados, não faz uma boa temporada o Marcílio Dias. Mas pra gente ter uma noção, o time base do Marcílio Dias, eu pego aqui a última escalação, foi no domingo passado contra o Santa Catarina. O goleiro é Diego Almeida. Aí tem o Wesley na lateral direita, tem os zagueiros Claudinho e o Rony, na esquerda o Bruno Boca, no meio o Guilherme Kanté, tem no meio o Felipe Baiano, também é conhecido. O 10 do Marcílio Dias é o Cezinha, que já foi jogador do Ercílio, ex-figueirense, esteve aqui no Ercílio. O Garrincha, que veio do futebol carioca, ele joga mais no ataque, por uma das pontas. O Gabriel Lira foi o 9 no jogo passado. E o Lucas Evaristo, ex-Caravaggio, joga também mais na frente, entre o meio e o ataque. É um time base do Marcelo Dias, que ainda tem algumas opções no banco. Lucas de Sá e companhia. É o time do Marinheiro, o Marinheiro fez o investimento para buscar vaga na próxima Copa do Brasil. Nesse jogo, Marcelo Dias e Ercílio, né, coloco pelo menos um empate. Eu não quero ver o Ercílio perdendo, né, porque é interessante ele seguir nessa pegada. O empate, o Ercílio empatando fora, eu vou considerar um bom resultado, porque na rodada passada ele foi a Jaraguá e venceu o Joinville. E se ele conseguir pelo menos empatar no sábado em dois jogos fora de 6, ele é uma boa média, porque depois ele joga em casa, enfim, ele vai ter uma sequência. Não pode perder. Se vencer, ótimo, maravilha, vai seguir com 100% de aproveitamento, vai bater um adversário direto. Mas, se tratando de jogo fora contra o Marinheiro, pelo menos é pontuar. José Medeiros, bom dia. Giovani, o Taquara apareceu? Diz pra ele assim, ó: vai, Corinthians! Pois é, o José Medeiros. O Taquara faz um tempo, né? Até mandei uma mensagem pra ele no privado, né? Ele tá abalado, tá querendo guerra, né? Quer pegar o Memphis e companhia. Diz que falta sangue, né? Falta vontade, pegada, esse elenco. Taquara tá pé. O Emerson Reppers, teoricamente, o Ercílio pegou os melhores todos fora: Santa Catarina, Figueirense, Marcílio Dias e Joinville. Meio tendenciosa essa tabela. Concordo contigo. Os mais, entre aspas, difíceis são fora, né? O Ercílio tem em casa, já pegou o Metropolitano, vai ter Nação, o Barra E o Blumenau, mas também o negócio, ele fazer o dever de casa é fazer a pontuação 100%, se possível, e buscar esses pontos fora, como já conseguiu uma vitória contra o Joinville na última rodada. 11 horas e 27 minutos, 11:27. Vamos fazer o intervalo na volta, vamos tentar o contato com o presidente da Liga Tubaronense de Futebol, o Wellington Brasil Ribeiro, destacando o início do regional.
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2: Os últimos dias de inverno ainda terão temperaturas mais baixas em toda a nossa região, principalmente nas primeiras horas da manhã e à noite, pois além disso a atmosfera está mais seca, o que permite o rápido resfriamento. No entanto, a constante passagem de frentes frias, porque não há bloqueio atmosférico no céu, traz, além da chuva, as massas polares que, mesmo tardias, podem ainda ganhar mais intensidade. A mudança de tempo é esperada para a nossa região para as próximas 48 horas. A nebulosidade começa a aparecer nesta quinta-feira, aumenta um pouco mais na sexta e, a partir de sábado, pancadas de chuva com trovoadas são estimadas. Esta chuva, desta vez, é oriunda da formação de áreas de instabilidade que vão surgir lá no Paraguai e a propagação de uma frente fria entre domingo e a próxima segunda-feira. Por isso, aqui sobre a nossa região, em alguns pontos há risco de pancadas mais fortes de chuva, munidas de trovoadas e também rajadas de vento. Na semana que vem, depois que essa frente fria passar, vem nova massa de ar polar, o que vai manter as temperaturas mais amenas, principalmente no período noturno. Hoje, temperatura máxima prevista de 21 graus, mínima na próxima madrugada de 14 graus, em Morro da Fumaça, Morro Grande, Orleans, Paulo Lopes, Rancho Queimado e Tubarão. Daniel Panobianco, da agência PD Radar, com exclusividade para a Tuba FM.
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0: 11 horas com mais 31 minutos, de volta com Bola em Jogo desta quinta-feira, dia 17 de setembro. Daqui a pouco trago mais mensagens, mais notícias do nosso futebol local, também do futebol nacional, enfim. Mas agora a gente vai manter o contato com o presidente da Liga Tubaronense de Futebol, o Elton Brasil Ribeiro. Estaremos destacando o início do Regional 2026. Teremos a abertura, né, no próximo final de semana. Wellington Brasil Ribeiro, tudo bem? Bom dia.
10: Bom dia, Giovanni. Bom dia a todos os ouvintes.
0: Então, vem aí mais um regional, serão 8 equipes disputando o título. A primeira partida está confirmada para o próximo domingo em Pescaria Brava?
10: Isso, ali no campo do Juventude, no KM37, domingo às 15h30, a abertura vai ser Barreirinho, que é o atual campeão, né? Contra o Vila Real.
0: Barreirinhos vai mandar os jogos no 37?
10: Isso.
0: Interessante. O Barreirinhos ainda é comandado lá pelo Cocada, conhece o Cocada, o pessoal que tá comandando o Barreirinhos, ou fizeram uma parceria? Tá aí sabendo?
10: É, o Augusto, né? Ele tá à frente ali, o vulgo Cocada, é ele, o pai dele, é o irmão, a família, né?
0: Uhum. E o Vila Real, ainda é o Emir ou tem mais alguém?
10: O Emir deu uma parada e quem assumiu foi o Jorge, que já estava com ele há algum tempo, que era responsável pelo Júnior e o Sub-18. Uhum. E aí agora o Jorge junto com o William que é do América do Capivari, aí os dois se uniram ali para fazer um time, até fizeram um elenco bem interessante para essa competição.
0: Onde que o Vila Real vai mandar os seus jogos?
10: Eles geralmente jogam lá na Congonha, no Henrique Meneghel, né?
0: Tá.
10: Vamos aguardar para ver se vai ser lá. Eles até cogitaram em jogar no América também, no Capivari. Mas o América tem que ter umas situações ali que eles têm que resolver junto ao órgão ali da Prefeitura de Capivari. Não sei se vai ter tempo hábil. E dando esse tempo, a gente vai até o campo fazer vistoria para ver se tá tudo ok lá, para liberar o campo para eles.
0: Tá, são dois grupos no regional. Tem o grupo A, com 7 de setembro de Braço do Norte, Canoas retornando, Canoas de Várzea das Canoas Gravatal, Vila Real de Tubarão e o Barreirinho de Pescaria Brava. No grupo B, o grupo B é com o Auxiliador de 13 de Maio, Pilsen de Jaguaruna, Palmeiras de Congonhas, o Água Verde Pescaria Brava. São como que funciona aqui? Jogo dentro dos grupos, os dois melhores de cada grupo avançam?
10: Isso, na primeira fase foi sorteado dois grupos, né? Cabeça de chave ali foi dois, cabeça de chave foi o campeão e o vice do ano passado, foi o Barreirinho na chave A e o Palmeiras na chave B, que foi o vice-campeão. E na primeira fase eles jogam dentro do grupo e os dois melhores de cada grupo avançam para a semifinal, jogos de volta, um jogo na casa da melhor campanha. E a final vai ser o jogo único e na casa da melhor campanha também. Melhor campanha no geral, né?
0: Sim. A questão ali das equipes, o 7 de setembro, que é uma das novidades, até para a gente entender o Brasil, quem acompanha o Amador vê que o 7 de setembro vai jogar o regional da Liga Verde Vale e ao mesmo tempo estará jogando, né, disputando o regional da LTF. Isso é possível? Como que funciona?
10: Então, o 7 já vem sondando a LTF já faz alguns anos, até porque para quem já está há tempo aí no futebol amador sabe que o 7 já ele começou, foi aqui na LTF, né? Antigamente não tinha a Liga Verde Vale, então eles já foram campeões várias vezes aqui do regional. E com a vinda da Liga Verde Vale, eles acabaram ficando lá, se filiando lá. E agora, como você bem falou, eles vão continuar jogando lá com uma equipe sub-18, uma equipe juniores, com um CNPJ que eles sempre jogaram lá, e aqui vai ser um CNPJ novo, diferente, aqui para a Liga de Tubarão. que aqui lá é um campeonato fechado, né? E aqui é um campeonato aberto, como é o regional, que eu entendo que como deve ser, né? Um campeonato aberto. E aí, por isso, eles definiram a vir para cá. No primeiro momento, na primeira reunião, houve até uma votação das equipes para eles não virem, mas com o entendimento da federação, com base ali no estatuto e com o CNPJ aqui de Tubarão, eles puderam estar presentes na competição.
0: Até recebi, não confirmei, que o SET até também tem a possibilidade de disputar a segunda divisão da Alarme. Não existe um limite? Pode o SET poderia jogar 3-4 regionais ao mesmo tempo? Vai depender de se são CNPJ diferentes? É o nome fantasia, mas o que vale é um CNPJ?
10: Então, o estatuto da federação tem essa brecha aí, né? Que eu acredito que não só aqui, lá no norte também, lá no Vale do Itajaí, lá também está acontecendo isso com algumas equipes, e acredito que depois disso eles vão rever isso aí, vão colocar algum adendo, algo para amarrar mais. E como eu falei, se o SET fizer um CNPJ lá em Criciúma, ele tem direito a jogar lá também, lá em Criciúma. Mas sobre Criciúma, a reunião arbitral foi segunda agora, eles foram participar da reunião, eles até confirmaram no primeiro momento, foi isso que eles passaram para mim, porque eles, por conta da primeira reunião que teve aqui, que as equipes votaram para eles não participar, então eles estavam buscando outra forma também de disputar como competição aberta, já que na Verde Vale vai ser competição fechada.
0: Então eles vão jogar também a segunda divisão da Alarme a princípio?
10: Não, foi isso que eu te expliquei. Eles estavam primeiro, já que aqui teve uma votação na primeira reunião para eles não votar, então eles tinham já marcado para ir nessa reunião, entendeu?
0: Ah, tá.
10: Então eu não sei se eles vão disputar lá ou não. Eu sei que aqui está certo, eles vão disputar. Tá. Assim como na Verde Vale também ali, que vai ser uma equipe fechada, tem que ser só lá de Braço Norte. Aqui vai ser aberto, né? E lá em Criciúma, até fiquei sabendo disso hoje, até pela sua pessoa, né?
0: Sim, chegou e por isso eu tirei essa dúvida. Outra novidade no campeonato é a volta do Canoas, né? A gente observa o Canoas, uma equipe organizada, volta a LTF, bacana, né?
10: Sim, o Canoas está fazendo uma equipe bem forte, tá? Vem pela experiência que a gente tem aqui na hora da inscrição dos atletas, eles não vêm só com a intenção de participar. Eles vêm com a intenção de brigar pelo caneco.
0: Sim, ainda no grupo A, o Vila Real a gente acompanha, e ainda o Barreirinhos, que é o atual campeão. No grupo B, temos o Auxiliadora de 3 de Maio, que mais uma vez vai disputar, o Pilsen, outra novidade, o Pilsen de Jaguaruna é uma equipe nova, o Brasil, quem é esse pessoal aí do Pilsen?
10: O Pilsen, ele já tem esse time, já faz alguns anos, e eles estão com uma parceria com a CME lá da prefeitura mesmo, de Jaguaruna. Eles vão jogar ali no estádio do Rio Branco, ali bem no centro. Então eles estão com o pessoal bem, tem várias pessoas ali que estão juntas nessa equipe, estão fazendo também um elenco que vem para disputar também pelo caneco. Então assim, ó, vai ser uma competição com nível bem alto.
0: Vamos ter ainda o Palmeiras de Congonhas e o Água Verde na competição. Teremos na abertura, então, no domingo, às 3:30, em Pescaria Brava, no estádio José Antônio Martins, no 37, o Barreirinhos contra o Vila Real. Depois a primeira rodada será completada na semana seguinte, o Brasil.
10: Isso, dia 27. Na próxima semana, a gente vai ter o Canoas jogando em casa, estreando em casa pro 7 de setembro. O Palmeiras pega em casa o Água Verde. E o Auxiliadora, lá em 13 de maio, pega o Pilsen.
0: Tá. A gente observa aqui, então, todos, né? Só a expectativa em relação a onde o Vila Real vai mandar os jogos. O Barreirinhos vai jogar no 37. O Canoas tem um belo estádio lá em Várzea das Canoas. 7 de setembro tem o Lauro Coque, também um belo estádio. Palmeiras joga em Congonhas, agora inclusive com iluminação no Antônio Silvestre. O Água Verde tem o seu estádio em Barreirinhos. O Auxiliador joga lá no módulo esportivo em 13 de maio. E o Pilsen, como você explicou, vai jogar lá no campo municipal de Jaguaruna. Começa agora, tem expectativa, né, de El Niño, chuva, e dependendo algumas rodadas, os jogos poderão ser remarcados, aí vai depender do tempo, né? Mas tem calendário até final de novembro, início de dezembro no Brasil, imagino, né?
10: Isso, a gente já tá, quando a gente fez a reunião arbitral, a gente já colocou isso aí também, tendo em vista até que esse super El Niño foi anunciado há pouco tempo, mas a gente sabe como é que é a nossa região aqui, né? Nossa região é o ano inteiro, não é só agora, é sempre com chuvas, a gente nunca sabe quando vai dar um tempo para futebol mesmo. Todo mundo, acredito que for perguntar para as equipes, todos querem disputar jogos com um tempo firme, a gente não pode fazer um campeonato só para dias de sol, né? Mas se as chuvas não forem muito persistentes, não forram muito volumosas, se o campo der condições, a gente vai poder realizar esses jogos. E quando tiver que adiar, a gente vai adiar, como tu mesmo falou. A gente tem datas ainda, tem no calendário, sobra algumas datas, então se der algum problema durante a competição, a gente já se organizou para isso também.
0: 8 equipes, tá legal? Vocês esperavam mais ou menos, ou um número interessante?
10: É um número bem interessante, né? Tu sabe que com 8 equipes é um campeonato, é um formato que fica bem legal, assim. E até quando dá muitas equipes, o campeonato encarece um pouco, né? As equipes têm que gastar um pouco mais e tudo é mais quando é mais equipes, né? Então, sim, acho que ficou um número bom, um número tranquilo. E já tem equipes até falando, outras equipes que não vieram, que iam vir, mas não vieram pro ano que vem. Então, eu acho que, eu sempre falo, não é só a quantidade, é a qualidade das equipes, qualidade da competição, a divulgação da competição. Acho que tudo isso pesa ali na hora do clube, dos atletas, né, virem jogar o regional LTF.
0: Pelo fato de ser federado, né, o campeonato, depois equipes poderão disputar a Copa Sul dos Campeões. Qual a liga que vai organizar o ano que vem?
10: Então, ano que vem é a LTF, é nós que vamos organizar. A gente faz o rodízio entre as ligas, né? A última agora foi a LIF, a Liga de Ibituba. Agora é nós, a LTF, que a gente, se eu não me engano, se tu conseguir até me corrigir aí, nós organizamos a última em 2019.
0: Sim.
10: A final foi entre Metropolitano e Caravaggio, e o Caravaggio foi campeão. Que a LTF organizou, e agora a gente volta a organizar em 2027.
0: Começa lá para março, vai ter início lá para o mês de março?
10: Após o carnaval. A ideia, nós, presidente de liga, sempre é essa: acabou o carnaval, uma semana depois já começa a competição.
0: Muito bem, então. Vem aí o regional da LTF 2026. A abertura acontece no domingo, 3:30 aqui em Pescaria Brava. O pessoal pode ir, né? Uma boa pedida. Para quem gosta de futebol amador, ir ao 37 acompanha o Barreirinhos. E também tem a opção, né? A LTF agora ela conta com um canal no YouTube com transmissão de jogos ao Brasil. Para quem gosta de amador, até fica também a dica aqui, né? Pode acompanhar os jogos da LTF pelo YouTube, é isso?
10: Isso, então, tá. É uma tendência que está acontecendo, né? Os pioneiros aí das redes sociais que levam os jogos, a transmissão para todos que não conseguem ir nos jogos amadores. As ligas, os times já estão fazendo o seu canal de transmissão. E a LTF também não deixou, né, por desejar. E a gente estreou no domingo passado, no jogo do Quarentão, entre o Caeté Amigos do Boto e o
0: Caeté contra o Clube de Campo, né?
10: Clube de Campo, isso mesmo. Foi um jogo com 4-3, bastante 7 gols, né? Então essa foi a estreia. E agora a gente vai melhorando a transmissão, melhorando a qualidade, melhorando a organização, né? E isso com certeza qualifica mais as competições da liga e até para um público aí que às vezes não consegue sair de casa, né? Tem algum problema que não consegue ir até o campo, vai conseguir assistir pelo canal do YouTube.
0: Muito bem, então vamos acompanhar o amador, é legal, gosto mais de regional, né? Acho interessante. Vamos ver quem será o campeão dessa edição, estaremos acompanhando. Wellington Brasil Ribeiro, presidente da Liga Tubaronense de Futebol, obrigado pelo teu contato aqui conosco, particularmente comigo aqui do Bola em Jogo. Vamos seguir acompanhando e vamos divulgar mais notícias aqui do amador da LTF, tá bom?
10: Valeu, Giovanni, nós que agradecemos. Se precisar, só entre em contato, a gente está sempre à disposição.
0: Valeu. 11:45, então tá aí, presidente da LTF, começa no próximo domingo, regional da LTF, com o jogo Barreirinhos e Vila Real, aqui no 37, em Pescaria Brava, 15:30. Depois, a primeira rodada será complementada na semana seguinte. A princípio, os jogos estão marcados para domingo, dia 27, teremos em Várzea das Canoas, jogaço, hein? Canoas contra o 7 de setembro de Braço do Norte, em Congonhas, o Palmeiras contra o Água Verde Pescaria Brava, outro clássico, e ainda fechando a primeira rodada, lá em 13 de maio, teremos o Auxiliadora contra o Pilsen da cidade de Jaguaruna. Antes de encerrar o bloco, vai começar no próximo sábado o regional da Liga Verde Vale de Futebol. Lá é fechado, só os jogadores da casa que moram lá tem alguns critérios. É campeonato fechado regional da Liga Verde Vale de Futebol. Teremos no sábado, às 15:00, no Paulo Venzg, em Armazém, o atual campeão, União de Armazém, contra Orleans, tá? Depois teremos no domingo, São Martinho jogando em casa contra o São Ludgero. São Martinho cidade volta a ter futebol, vai jogar no estádio municipal Rodolfo Steiner em São Martinho contra o São Ludgero. E fechando a rodada no sábado seguinte, no outro sábado, em Braço do Norte, lá no Pedro Dutra, teremos o União de Braço do Norte contra o 7 de setembro. São dois grupos lá na Verde Vale. Depois são três jogos, cada equipe faz três jogos da primeira fase e depois teremos a fase semifinal, jogo único na fase semifinal e final também com jogo único, é o regional da Liga Verde Vale de Futebol. 11:47, intervalo na volta, destaque para a Sul-Americana, Libertadores e Campeonato Brasileiro.
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7: De volta, 11 horas e 50 minutos, é o último bloco do Bola em Jogo. É, a Série B do Campeonato Brasileiro terá a 29ª rodada a partir de amanhã. Amanhã, sexta, começa a 29ª rodada. Destaque aqui para o Criciúma, que vai jogar na segunda-feira, fora em casa. O Criciúma joga no Heriberto Wilson na segunda-feira contra o Operário de Ponta Grossa. O Avaí joga fora contra o Goiás no próximo domingo. Série A do Campeonato Brasileiro, jogo atrasado no Rio de Janeiro. Tivemos ontem Botafogo 3-2 para o Grêmio. O Grêmio reclama muito da arbitragem. O Grêmio diz que foi prejudicado no terceiro, que seria o terceiro gol. É, o semiautomático foi acionado e teve um braço do jogador do Grêmio, teria o braço, e a arbitragem anula. O Grêmio está reclamando e muito dessa anulação. O Botafogo anunciou o Tite.

0: O Atlético Mineiro fez 3-1 e venceu o Santos. O Atlético está classificado, avança para a próxima fase da Sul-Americana. É, teremos uma semifinal da Sul-Americana, Vasco contra o Boca Juniors, primeiro jogo na Argentina, e o jogo decisivo será no Rio de Janeiro. E na outra semi, Atlético Mineiro contra o Montevideo City, que joga hoje contra o Cienciano do Peru. No jogo de ida, o Cienciano venceu por 2-0 e faz a decisão hoje. O Montevideo joga em casa para reverter, tentar reverter o resultado. E já pela Libertadores da América, ontem no Equador, LDU 3-2 para o Palmeiras. O Palmeiras fez 1-0 com o Marlon Freitas no início do jogo. O Segovia empatou para a LDU. No segundo tempo, o Vitor Roque fez o segundo de pênalti para o Palmeiras. E na reta final da segunda etapa, Estrada marcou, empatou aos 44 e fez o terceiro aos 47. O jogo foi para os pênaltis, porque o Palmeiras venceu o jogo de ida por 1-0. E nos pênaltis, o Carlos Miguel, né, que é um goleiro que toma muitos frangos, ontem defendeu dois pênaltis e o Palmeiras se classificou 4-3, Palmeiras avança para a semifinal e vai enfrentar o Fluminense. E ontem em São Paulo, Corinthians 0-1 para o Estudiantes da Argentina. O Depay perdeu um pênalti, isolou, né? Foi para a cobrança e foi uma bola aqui longe, uma vergonheira do Depay. E o Corinthians teve uma grande chance de jogar em casa, havia empatado o jogo, primeiro jogo fora de casa, em 1-1, decide em casa e é derrotado. Estudiantes da Argentina está classificado e vai, né, pra mim, vai enfrentar o Flamengo. Hoje, 9:30 no Maracanã, Flamengo contra o Independiente Del Valle. No jogo de ida, o Mengão venceu o Del Valle no Equador por 2-0. Flamengo joga em casa, tem uma grande vantagem, então teremos, pra mim, né, vamos ter Flamengo contra o Estudiantes numa semi da Libertadores, na outra, Fluminense contra o Palmeiras. E pra mim, a final da Libertadores será Flamengo Fluminense. Teremos Fla-Flu na final da Libertadores. 11:53, ficando por aqui com o Bola em Jogo, galera. Valeu mesmo pela audiência. O Bola em Jogo retorna amanhã, sexta-feira. Um abraço, boa tarde a todos e até a próxima.
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5: Olá, você que nos acompanha neste dia 17 de setembro, quinta-feira. Olhemos para a palavra de Deus. Lucas 7, 36 a 50, no dia de Santa Hildegarda von Bingen. Jesus disse, uma mulher da cidade, aliás, é o encontro de Jesus com uma mulher da cidade que era pecadora. Ao saber que Jesus estava à mesa na casa do fariseu, ela levou um vaso de alabastro cheio de perfume, colocou-se atrás de Jesus junto aos seus pés, chorando com suas lágrimas, banhava os pés de Jesus e enxugava com os cabelos, beijava e ungia com perfume. O fariseu que convidou Jesus, vendo isso, dizia consigo mesmo: se este homem fosse um profeta de verdade, saberia quem é esta mulher que está tocando nele, a condição dela, uma pecadora. Tomando a palavra, Jesus disse: Simão, tenho uma coisa para te dizer. Simão respondeu: Fala, mestre. Um credor tinha dois devedores. Um lhe devia 500 denários e o outro 50. Como não tivesse ainda com que pagar, perdoou-lhes a dívida. Qual dos dois

0: amará mais? Simão respondeu: suponho que seja aquele que foi perdoado mais. Jesus disse: julgaste bem. Virando-se para a mulher, disse a Simão: aquele a quem pouco se perdoa, pouco ama. Disse então a mulher: teus pecados estão perdoados. Os convidados começaram a pensar: quem é este que até perdoa os pecados? Mas Jesus disse à mulher: tua fé te salvou, vai em paz. Diante do ensinamento de Cristo, se eliminam o ódio, o inimigo, a inimizade. Nele só há lugar para o amor, nunca para a vingança. E se há dificuldades, é preciso amar, mesmo nas dificuldades. Deus nos ama, nos perdoa o pecado e nos leva ao amor que nos transforma. O cristão só pode agir conforme o ensinamento de Cristo. Como disse Jesus, de fato, ela era uma pecadora. Muitos pecados ela tinha. Mas se deixou atrair por Jesus e foi procurá-lo, arrependida. Antes ainda de chorar a seus pés, antes de ouvir sua palavra de perdão, ela já estava perdoada porque havia arrependimento no seu coração. Por amor é que Deus perdoa. E começa a perdoar quando nos arrasta para o amor. O desejo de ser perdoado. O perdão nasce do amor e leva ao amor. Em nome do Pai, do Filho e do Espírito Santo. Amém.
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8: 11:59:40.
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0: Meio-dia e 29. Boa tarde. Estamos chegando tarde de quinta-feira, hoje, dia 17 de setembro de 2026. Jornal das 12 está no ar, tem apresentação de Antônio Nunes Bento e Ramon Silveira. Trabalhos técnicos de Everton Luiz, gravações Lucas Carvalho e direção geral do padre Rafael Liano.
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0: Ramon Silveira, boa tarde. Como está o tempo em Tubarão, região e temperatura?
2: Antônio Bento, trepidante da notícia. Boa tarde, Everton, ouvintes. Tempo bom, ensolarado, temperatura de 21 graus, 22 agora no centro Morro da Catedral.
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0: Semana Estadual de Combate ao Bullying traz alerta aos ambientes escolares de Santa Catarina.
2: Evento gratuito na Lauro Miller reúne feira de artesanato e apresentações culturais neste domingo, dia 20. Todos os detalhes você vai acompanhar na entrevista daqui a pouco com o secretário de Indústria e Comércio de Tubarão, Samuel Silva.
0: No repórter Tubá, perigo no alto. Bombeiros alertam para risco de queda de telhados.
2: No boletim policial, colchão provoca acidente na BR-101 e motorista é encaminhado ao hospital.
0: No esporte, Cílio Luz intensifica a preparação para o jogo de sábado contra o Marcílio Dias.
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0: Meio-dia e 31. Boa tarde para você que já está sentado à mesa, almoçando, hora sagrada, você no trânsito, ligado no 104.9, você nas rodovias estaduais, na BR-101 ou nas vias do município, do seu município. A gente agradece o carinho da atenção e da audiência.
2: Pois é, aquele destaque ali do boletim policial de hoje, o Antônio: colchão provoca acidente na BR-101. E motorista é encaminhado ao hospital. Daqui a pouco, no boletim policial com Giovanni Martins, nós vamos acompanhar esta ocorrência. Não sabemos como foi, vamos ouvir. Você já relatou hoje no boletim policial. Agora, o transporte, né, de coisas, de materiais, mudança, tem que ser, né, muito bem organizado para que não caia aí, né, do automóvel.
0: É isso aí. Governo anuncia aumento de mais 15% no Bolsa Família a 17 dias antes do primeiro turno. O governo do presidente Luiz Inácio Lula da Silva anunciou nesta quinta-feira, a 17 dias da eleição, um reajuste de 15,08% nos valores do Bolsa Família. O benefício mínimo pago às famílias cadastradas no programa passa de 600 para 691. Já o pagamento médio do programa, que atualmente está em torno de 675, passará para 777. Isso porque o valor recebido por cada família pode ser diferente, porque o Bolsa Família considera a composição familiar e prevê pagamentos adicionais para determinados grupos.
2: Nós vamos agora saber a previsão do tempo com Daniel Panobianco e depois do intervalo nós vamos, né, com a entrevista. Já está aqui conosco o secretário da Indústria e Comércio, Tubarão, Samuel Silva, porque a nossa pauta é sobre o evento gratuito na Lauro Miller, que acontece neste domingo, a feira de artesanato e apresentações culturais neste domingo, dia 20, já no Jornal das 12.
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4: Os últimos dias de inverno ainda terão temperaturas mais baixas em toda a nossa região, principalmente nas primeiras horas da manhã e à noite, pois além disso a atmosfera está mais seca, o que permite o rápido resfriamento. No entanto, A constante passagem de frentes frias, porque não há bloqueio atmosférico no céu, traz, além da chuva, as massas polares que, mesmo tardias, podem ainda ganhar mais intensidade. A mudança de tempo é esperada para a nossa região para as próximas 48 horas. A nebulosidade começa a aparecer nesta quinta-feira, aumenta um pouco mais na sexta e, a partir de sábado, pancadas de chuva com trovoadas são estimadas. Esta chuva desta vez é oriunda da formação de áreas de instabilidade que vão surgir lá no Paraguai e a propagação de uma frente fria entre domingo e a próxima segunda-feira. Por isso, aqui sobre a nossa região, em alguns pontos há risco de pancadas mais fortes de chuva, munidas de trovoadas e também rajadas de vento. Na semana que vem, depois que essa frente fria passar, vem nova massa de ar polar, o que vai manter as temperaturas mais amenas, principalmente no período noturno. Hoje, temperatura máxima prevista de 21 graus, mínima na próxima madrugada de 14 graus. Em Morro da Fumaça, Morro Grande, Orleans, Paulo Lopes, Rancho Queimado e Tubarão. Daniel Panobianco, da agência PD Radar, com exclusividade para a Tubá FM.
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5: 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Como representante do povo na Assembleia Legislativa, a principal função do deputado estadual é legislar. Cabe a ele propor, emendar ou alterar os projetos de lei que representem os interesses da população.
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2: Estamos de volta agora, 12:38, tá na Tubá, tá na melhor. Boa tarde para a PID que está ligadinha e boa tarde também para os nossos internautas assistindo na Smart TV, no tablet, no celular, no YouTube.
0: É verdade, muita gente nos acompanhando, a gente agradece o carinho da audiência, o pessoal no trânsito também, nesse momento, está dirigindo com atenção e o nosso Jornal das 12. Muito obrigado pelo carinho da audiência.
2: Vamos à nossa entrevista, evento gratuito na Lauro Miller, reúne feira de artesanato e apresentações culturais neste domingo, dia 20. Bem-vindo, boa tarde, secretário da Indústria e Comércio de Tubarão, Samuel Silva. Tudo bem, secretário?
14: Tudo bem, Ramon. Obrigado. Boa tarde, Ramon. Boa tarde, Antônio, a todos os ouvintes da rádio aí. Falar um pouquinho desse. A gente fala que é evento que, na verdade, não começou como um evento, agora virou um evento, né?
2: Uhum.
14: A ideia inicial aí era que a secretaria, a gente já vem trabalhando isso desde o ano passado com o Museu Ferroviário, com os passeios de trem, né? Para que a gente possa também fazer esses passeios ao inverso, né? De vez de a gente estar mandando turistas de Tubarão para outros municípios, mas também trazer de outros municípios para Tubarão, desembarcar em Tubarão.
2: Então, claro.
14: Então a gente começou esse ano esse trabalho aí, que eu acho que vai ter umas cinco viagens dessa. Acho que essa daí, a dia 20 é a terceira, e temos mais uma ainda em novembro, acho que em dezembro. Mas essa do dia 20 de setembro agora, a gente está trazendo esses passageiros que vão embarcar lá em Imbituba, né? São 250 passageiros, o trem está lotado, desce em Tubarão. E o mais legal de tudo é que, segundo a administração do museu, se tivesse mais dois vagões...
0: O quê?
14: Teria passagem para vender para mais dois vagões.
0: Oh, que legal.
14: Tão grande foi a procura nesse passeio que vem de Imbituba para Tubarão. Então, o trem vem lotado, são 250 passageiros, vão descer. Eles embarcam por volta das 14 horas lá em Imbituba e desce aqui às 16 horas aqui em Tubarão. Então, a ideia é ficar ali uns 20 minutos no museu, dar uma passeada ali, conhecer o local. E aí, depois, eles vêm com um ônibus até o centro da cidade. Então, a gente nesse primeiro momento, que não era um evento, era nós fazermos o receptivo, né?
2: Uhum.
14: Porque o que o museu sempre comentou com a gente é que as outras rotas, né, que já estão prontas, que embarcam em Tubarão e descem, enfim, em Siderópolis, Uruçanga, Laguna, Imbituba, essas rotas lá, a recepção já está pronta, né? Lá, vamos supor, vou usar o exemplo do Uruçanga. Chega lá, já vai numa vinícola, e compra vinho, compra queijo, enfim, né? Faz esse trabalho lá. E Tubarão, nós não tínhamos nada preparado. Então, o que a gestão do museu também nos pediu foi que a secretaria, nesse primeiro momento, também nos assessorasse, né, nessa questão de receptivo. Se é um pedido da gente também para fazer esse retorno, a gente também assessorar nesse início até consolidar esses trens de retorno. Então, a gente fez há uns 30 dias atrás...

0: um chamamento público aí para Food Truckers, para a gente poder atender na questão da alimentação. A economia criativa também vai estar junto ali com artesanato e gastronomia, mas no primeiro evento, como é muita gente no mesmo momento, no mesmo horário, tem que ter muitas opções para poder dar conta, né? Uhum. Então, por isso que a gente fez esse chamamento. Então, a ideia realmente ali no domingo era fazer esse receptivo ali, fechar a rua mais no final do dia, ter a parte da alimentação, que eles pudessem estar conhecendo o deck e estar conhecendo a Casa da Cidade. Porém, acabou se tornando um evento, porque aí houve muito pedido para fechar, já que já estaria a estrutura montada, fecha a rua já de manhã, deixa essa rua aberta para que o pessoal possa ir com suas crianças, suas famílias, com bike, com skate, com bola, enfim, ter um domingo diferente, uma rua fechada para brincar, porque já vai ter alimentação ali também, né?
1: Vai ter
0: alimentação, todo food trucker montado também, a parte da gastronomia. Como havia uma previsão de chuva aqui, não se confirmou, né? Que a chuva parece que vai ser só até as 6 horas da manhã e depois o dia vai estar limpo. Mas o pessoal do artesanato já tinha me pedido para, de repente, como a casa vai estar aberta, já fazer toda a exposição dentro da casa, porque também eles já ficam ali cuidando, enfim, enquanto o pessoal está visitando. Então a casa vai estar aberta, a Casa da Cidade também vai estar aberta, já com o artesanato ali, para esperar esse pessoal que está chegando do trem, mas também toda a população de Tubarão que queira ali visitar, porque a casa ficou muito bonita, está mobiliada. Então é uma oportunidade também de conhecer como é que a casa ficou até antes da reinauguração. Iríamos reinaugurar agora dia 5, mas aí foi montado o palco para o dia 7, a gente não se ateve a isso. Aí acabamos, o prefeito Sorato solicitou o cancelamento, né, da inauguração, que não tinha como inaugurar com um palco em cima da praça, né? Até porque a dona Norma, que é filha do seu Peri Camisão, doou uma placa também, a gente vai instalar essa placa e vai fazer reinauguração. Então agora vamos remarcar, eu estou para ver com o prefeito remarcar uma nova data para a reinauguração. Mas aí nós vamos ter então essa recepção desses 250 turistas que estão vindo, de maioria são o pessoal de Florianópolis, que embarca em Bituba e vem até Tubarão. Então eles vão chegar aqui no centro por volta de umas 15 para as 5 horas da tarde. Se deslocam ali para a rua Lauro Miller, que vai estar fechada já para eles mesmo. Se alimentam ali, a gente deixa aberto, eles ficam 2 horas ali, ficam das 5 às 7 da noite. Então eles têm bastante tempo para circular. Então a gente vai instruí-los para ir visitar a Casa da Cidade, visitar o deck, visitar o que a gente tem de bom em Tubarão. E para contemplar, a gente acaba recebendo uma ligação de uma empresa teatral de Florianópolis, que deixa eu pegar o nome aqui, é um projeto, na verdade, né? Roda de Riso, né? Que tem dois palhaços que fazem uma apresentação numa van. Eu não vi pessoalmente, vou ver domingo, mas eu vi no YouTube, muito legal. Com os palhaços Billy e a Greta, que é os atores a Grace e o Alan Ortega. Eles vão estar apresentando, então eles interagem, a van vai andando durante uns 100 metros e interagem com o público. Então é um domingo bem diferente aí, com uma atração teatral de primeira, tá? Um pessoal realmente muito qualificado, que tem o apoio também da GAN aqui em Tubarão, enfim, um projeto também patrocinado pelo governo do estado, pelo PIC, se eu não estou enganado. E eles estão visitando alguns municípios e nos deram esse presente de estar nesse dia, no domingo, dia 20, aqui fazendo essa apresentação também para os turistas que vão estar chegando no trem.
1: Beleza. Samuel, então, centro da cidade, Rua Lauro Miller, essa é uma rua específica para eventos que são realizados aqui em Tubarão, até porque tem um trecho ali, um espaço muito ideal para esse tipo de evento. Agora, eu estava pensando, né, está mais do que na hora de Tubarão já ter uma rua coberta, quem sabe a Rua Lauro Miller, porque já tem dois espaços ali meio cobertos, né?
0: Isso. A rua Lauro Miller já tem um projeto muito antigo de se transformar realmente numa rua coberta, né? Uhum. E eu acredito que está caminhando aí, eu acredito que o próximo ano vai haver essa possibilidade, como já está havendo essa possibilidade lá no bairro de Oficinas, na Rua Laguna, né?
1: Também.
0: Agradecimento aí ao prefeito Sorato, nosso vice Denis, que sempre apoiam esses projetos e esses eventos para Tubarão.
2: Mas o calçadão também, pegando o gancho do Antônio Bento, né? Fazer as duas ao mesmo tempo,
1: extensão,
2: não seria...
1: Claro, pode ser.
0: Então, ali o calçadão, eu não sei dizer, porque eu realmente não conheço todo o projeto. Eu, no primeiro momento, quando estava se fazendo o projeto da Rua Lauro Miller, eu fazia parte ainda da diretoria da CDL, eu me recordo que tinha algumas coisas que impediam, né? Eu não sei dizer se hoje já estão resolvidas, e principalmente ali também tem muito prédio ali em cima, a gente não costuma olhar para cima.
1: Prédios antigos.
0: Apartamentos, enfim. Isso. Então tem algumas situações ali que me parece, eu não tenho certeza disso.
2: Eu sei que a pauta
0: é. Eu acho que tinha alguma coisa referente a isso, que não sei se agora já se resolveu. Mas o primeiro ponto é fazer a instalação subterrânea, né? Tirar os postes, a parte de iluminação que tá correndo por cima. Né?
2: Eu sei que a pauta é sobre aí o evento na Lauro Miller.
0: Vou falar bastante sobre o evento depois.
2: Feira de artesanato e apresentações culturais. Mas já que você já foi, né, diretor da CDL, e assim, nada contra os proprietários, mas haveria, não sei se, né, assim, uma união, os proprietários com a CDL e com, né, todas as entidades aí de Tubarão, porque o calçadão cobrir, é o que nós acabamos de falar. E também haver uma visualização melhor, pintar aqueles prédios antigos, deixar o calçadão mais bonito, revitalizar, né? Quem olha para cima vê, são antigos, tudo bem, mas que estejam, né, com a manutenção correta.
0: Não, tu tens toda a razão, mas é um trabalho, eu digo assim, que aí foge um pouquinho da área pública, né?
1: Porque é privado,
0: né? O setor público nem pode estar investindo recurso numa área privada, né?
2: Sim.
0: Isso já é improbidade administrativa, então, mas eu acho que realmente a União ali, até inclusive o Calçadão tem uma associação ali, de repente através da associação, acredito eu, poderiam chamar aqueles proprietários, aqueles empresários ali e realmente dar uma revitalizada, porque é no coração da nossa cidade, né? É um local importante para o município. Como foi feito ali os fundos do deck, né? Dos casarios ali, né?
2: Exatamente.
0: Ali se uniram e cada empresário fez a sua pintura e ficou muito bonito, né? Então hoje é um ponto turístico para Tubarão com aquele deck ali, né?
2: Questão de conversa.
0: Tanto é que a gente vê a oportunidade, falando só do deck, daqui um pouco futuramente virar ali um setor gastronômico, aquelas lojas talvez se dividirem. O comércio fica para a rua Lauro Miller e de repente os barzinhos e choperias, enfim, todos ficam ali em direção ao rio e com certeza seria um grande sucesso se os empresários olhassem por esse lado.
1: Por falar em deck, né? E o dequinho? Tá tudo parado. Por quê, Samuel?
0: Então,
2: ali o dequinho é o lugar onde o Arthur Bento pesca.
1: Não, porque começaram, tentaram fazer aí a recuperação e abandonaram, né?
0: Não faz parte da minha secretaria. Não sei dizer nesse momento se teve alguma questão ambiental. Eu não sei te dizer, eu sei que o recurso existe. Ou não sei te dizer se já entramos no momento eleitoral que não pode iniciar a obra agora até dia 30 de outubro, acho 4 de novembro, uma coisa
2: assim.
0: Acho que
2: até o segundo. Não sei se até o segundo turno ou se até dia 4 de.
0: Eu não sei quantos dias é do segundo turno.
2: Sim.
0: Mas tem um prazo ali, me confesso que eu não sei, um prazo eleitoral ali que tem que se cumprir. Então talvez seja até por essa parte, Antônio. Que o nosso prefeito Sorato lá não, e nosso vice Denis não tocaram aquela obra, mas o projeto está pronto, recurso assegurado. E eu acredito que teve alguma questão que barrou ali. Eu confesso que eu não sei dizer essa informação nesse momento, porque não tramitou na minha secretaria, no planejamento e urbanismo. Mas eu tenho conhecimento que teve alguma barreirinha ali. Talvez seja questão eleitoral mesmo. Mas está assegurado, como a nossa ponte também ali também está assegurada, as questões das bombas também elevatórias está assegurado. Então, estamos aí esperando o prazo eleitoral passar, né? Porque acaba se parando muita coisa por isso. O que começou antes pode continuar, o que não começou tem que aguardar.
1: Tem que aguardar, é verdade. Bom, voltando então a esse grande evento que vai acontecer no próximo domingo, você tem aí já a previsão do tempo, deve chover até por volta de 6 da manhã.
0: 6 da manhã.
1: Aí, né, na madrugada e depois, na manhã, iniciando aí amanhã, já volta o sol e vai ser um momento agradável para todos os participantes.
0: Vai ser um domingo lindo, Antônio, com certeza ali a gente está acompanhando a previsão do tempo, ele vinha com chuva até as 2 horas da tarde, depois passou para as 10 da manhã, e ele está cada vez recuando mais, e hoje acabei de olhar agora, a chuva é até as 6 horas da manhã, então a hora que a pessoa acordar para tomar um café já vai estar o dia limpo aí para
1: perceber que o sol está aparecendo.
0: Justamente, curtir esse domingo, e eu convido a todos os tubaronenses aí, enfim, toda a região, né, não só Tubarão, mas as cidades vizinhas aí, Capivari, Jaguaruna, 3 de Maio, Gravatal, venham ao Tubarão domingo à tarde aí, principalmente para curtir esse belo belo espetáculo, e a nossa rua ali vai estar toda preparada para receber os turistas e os outros turistas também que são tubaronenses da nossa região, que pode estar curtindo esse show, esse espetáculo que vai ser o show teatral ali também, e toda a nossa gastronomia.

0: Gravuras, enfim, gravuras.
1: É, então, eu fiz um convite também pro Contur, né, que é o Conselho de Turismo de Tubarão, e eu falei para eles, é um momento ímpar, a gente está recebendo aí 250 turistas, a maioria vindo de Florianópolis, a gente pode transformar esse 250 em 1.500, né, trazendo aí parentes, cunhados, enfim, em outros momentos a Tubarão, então é um momento ímpar pra gente estar realmente ali apresentando tudo que a gente tem de turismo em Tubarão. Então eu convidei o pessoal das Águas Termais, o pessoal que faz também o receptivo aqui, as empresas que fazem receptivo, tipo a Força Turismo, enfim, que possam estar colocando ali a sua, o seu stand ou o seu balcão para estar ali panfletando e mostrando tudo que a gente tem aqui em Tubarão de Turismo. A gente tem aqui já receptivo, a gente tem Águas Termais, a gente tem aqui a parte da economia criativa, que tem a parte de artesanato com identidade cultural também, nossa gastronomia. Então, além de todo esse espetáculo que eu falei aí, que o Roda Iso vai estar apresentando aí para nós, nos presenteando com esse presente aí, essa apresentação incrível que vai ser no domingo. Então, fica aí um convite para todos, né, para comparecerem domingo ali e verem todo o espetáculo. Eu sempre digo assim que 250 pessoas num momento só, numa hora só, é muita gente, na hora vai. A alimentação, eu tenho certeza que eles chegam realmente com fome, vai estar lotado, então. Quem quiser ir lá para prestigiar toda a gastronomia, vai já cedinho, vai depois do almoço, faz uma hora, duas horas da tarde, vai lá, se alimenta, porque a hora que der 5 horas, o pessoal vai realmente atacar na alimentação, porque eles chegam realmente com bastante fome.
2: Todos os eventos que acontecem aqui em Tubarão, sempre o prefeito Sorato, o vice-prefeito Denis, pedem aí toda a equipe para fazer bem feito, para quando alguém vir de fora aqui em Tubarão, sair melhor, com maior felicidade. Opa, vou voltar outras vezes, porque realmente fomos bem recepcionados e o momento é muito importante, né, Samuel?
1: Com certeza. Esse evento, o prefeito Sorato, nosso vice Denis, sempre comentam, né? Todo evento que a gente faz em Tubarão, a gente sabe que são recursos aplicados que ficam aqui na cidade, que eles retornam aqui, né? A gente está recebendo vários eventos aí em Tubarão, inclusive tem um aí para vir aí que são mais de 1.100 pessoas, 1.200 pessoas vão estar lotando aí, pelo que eu já vi, os hotéis aí já estão todos bem zelotados aí, todos com grande ocupação, aí vai ficar 2, 3 dias aí. Então, assim, a gente está fazendo um outro evento que é o Innovation Summit, tem mais de 1.000 pessoas, a gente vai colocar dentro da arena. E todos os eventos que as outras secretarias também desenvolvem, né, que acaba trazendo público e deixando recurso do Tubarão. Isso é importante. Isso é indústria, comércio e serviço. Claro. Às vezes a pessoa fala assim, pô, secretário, mas tu fala bastante turismo, porque eu sei que o turismo vai deixar dinheiro aqui pro comércio, pra indústria, pro serviço. A gente sabe que uma coisa é interligada à outra. Então, esses eventos que o nosso prefeito está investindo é porque sabe que realmente dá retorno. A gente sabe que faz a diferença aqui. Eu tenho contato com muitos secretários de turismo aqui da região, eles falam, pô, quando fala de evento é Tubarão, todo mundo fala Tubarão, Tubarão, então o comentário tá muito grande aí fora também. Uhum. Então, isso repercute bem, quando a pessoa quer fazer, eu tô lá, quero ver alguma coisa que tem em Tubarão, vai olhar para ver o que tem em Tubarão, porque às vezes tem um espetáculo, tem uma apresentação, e ele acaba vindo aqui, deixando dinheiro aqui na nossa cidade. Isso
2: até,
1: é importante.
2: Até porque Tubarão é o polo regional, né? A cidade polo regional, né?
1: Sim, nós estamos aí trabalhando também junto com o Núcleo de Saúde para investir em turismo de saúde, turismo de bem-estar. Porque tem muita gente que vem a Tubarão, faz uma cirurgia e tem que ficar aqui em repouso 5, 6 dias. Mas vai para onde? Nós temos que divulgar, nós temos que ter um roteiro. Quando eu vender uma cirurgia plástica, mas já vender junto, olha, uma água termal para ti, ou um banho de lama, ou vai visitar, de repente, o nosso comércio, vai visitar a Casa Cidade, vai visitar o DEC, dá essas opções, ter esse leque de informação. Porque a gente sabe que está crescendo muito e a gente recebeu recentemente uma consultora que veio apresentar para o Núcleo de Saúde, e eles nos convidaram como secretaria para estar presente, que foi feita uma pesquisa em Santa Catarina e 5 municípios apresentaram como municípios potenciais para turismo de bem-estar, turismo de saúde e bem-estar, né? E Tubarão está no meio desses 5. Quem são os municípios? Xanxerê. Me surpreendeu, Xanxerê, questão cardíaca.
2: Uhum. Lá no oeste.
1: Uhum. Chapecó é grande, mas Xanxerê apontou como uma turismo de bem-estar. Uhum. Blumenau, Joinville, que é a questão de oftalmo, está bem forte turismo de oftalmo ali. Tanto é que tu vai fazer uma cirurgia de oftalmo, já te vende o óculos, te vende a lente, te entrega. É capaz de tu voltar para casa, antes de tu chegar em casa, o óculos já está lá.
2: É verdade.
1: Eles

0: eles fazem tudo, eles estão trabalhando muito.
1: Joinville, né?
0: Joinville. Floripa, na parte capilar, muito implante capilar, tá se fortalecendo nisso. E Tubarão, ela deixa assim, Tubarão tem um leque para você escolher, por que que vocês querem se dedicar, né? Tá muito forte ali a bariátrica, né? Muita gente fazendo bariátrica em Tubarão, mas nós temos cirurgia plástica, nós temos aí, enfim, inúmeras outras cirurgias, né? Então, assim, temos que se planejar para isso? Temos. Então, essa empresa de consultoria falou, olha, vocês apareceram como potenciais, né? Então, são 5 municípios só em Santa Catarina. Vocês estão entre eles.
2: Que bom.
1: Muito bem, queremos agradecer, né? Infelizmente o espaço é mais curto ainda, com horário né? obrigatório, político, eleitoral e gratuito, né? Secretário da Indústria e Comércio aqui de Tubarão, e turismo também, né?
0: E turismo, inovação.
1: Inovação, turismo e inovação, o Samuel Silva, nosso muito obrigado por ter vindo aqui.
0: Obrigado à Rádio Tubar pela oportunidade, tá sempre falando um pouquinho dos eventos, e eu queria deixar um convite de novo, dia 20, domingo agora, o dia todo, das 9 até as 19 horas, mas o ponto alto ali é 5 horas da tarde, apresentação teatral, todos convidados.
1: Da beleza. Praça do Chafariz.
0: Na rua, né? Lauro Miller, praça ali do Chafariz.
1: Até
0: ali.
1: Onde vai estar interditado? Até a ponte
0: até
1: da ponte, antiga Fragoma.
0: É a ponte da antiga Fragoma.
3: Esse espaço.
0: Isso, esse espaço.
3: Beleza, muito obrigado, Samuel.
0: Obrigado também.
1: Agora, 12:58, a seguir o repórter Tubá. 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Bem, bombeiros alertam para risco de queda de telhados. 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

0: 1:03, seguindo com o nosso Jornal das 12, a dona Marli Machado, boa tarde, Antônio Ramon, também o Rodinei Mendes, boa tarde, Antônio e Ramon, sempre acompanhando aqui de Biguaçu, região da Grande Florianópolis. Rodinei aqui da região, mora lá e sempre ouvindo aí o Jornal das 12, a programação da Rádio Tubá. O Gelson Rocha de Souza, boa tarde, Antônio Ramon. Estamos aí juntos, estamos juntos em São Gabriel, região de 13 de maio. Vamos agora com ele, Giovanni Martins, trazendo o Repórter Tubá.
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2: Eu converso com o capitão Ricardo Cavaler Bianchi. Ele é gestor de segurança contra incêndio do 8º Batalhão de Bombeiros Militar aqui de Tubarão. Vamos falar sobre um assunto importante: ocorrências relacionadas à queda de telhados. A gente observa algumas ocorrências aqui em Tubarão, na região e pelo Brasil. Inclusive, capitão, só buscando aqui algumas informações, eu coloquei aqui em sites e já encontrei. Por exemplo, homem morre após queda de telhado, trabalhador morre em queda de telhado. Em menos de uma semana, dois homens de 72 anos morrem após quedas de escada durante serviço em telhados em alguma cidade pelo Brasil. Esse tipo de ocorrência preocupa e é um tipo de ocorrência que é registrada também aqui na região. É isso, capitão, tudo bem?
3: É muito boa a sua colocação. São ocorrências bem preocupantes, né? Sobretudo em períodos chuvosos, em períodos de vendaval, onde é comum que as pessoas subam em cima das residências para averiguar eventual dano, para sanar algum eventual dano. E claro, né, que se faz isso sem a devida segurança, os devidos equipamentos de segurança, a pessoa se expõe a risco, inclusive risco de vida, né, risco de morte. Então, são ocorrências infelizmente comuns, sobretudo nos períodos em que somos acometidos por algum evento climático.
2: O que que normalmente acontece? O cidadão acaba escorregando, o forro acaba cedendo, o telhado, tem um pouco de cada?
3: Então, a gente tem vários cenários, né? A gente tem os acidentes relacionados à construção civil como um todo, né? As quedas de altura, assim, quase sempre relacionados a algum tipo de negligência, né? Não está bem amarrado, a pessoa não está bem amarrada, né? Não está ancorada devidamente. Isso é bastante comum. São ocorrências mais corriqueiras, né? E temos aquelas que acontecem na eventualidade, que são aquelas relacionadas a eventos climáticos, como eu disse, e a gente vem aí, né? Nós estamos esperando por um evento climático relacionado ao El Niño, aumento de chuva, por vezes temporais, vendavais, que podem sim levar a algum tipo de dano em rede elétrica, em telhado de residência, remoção de telhas, e é natural, a gente percebe, né, que os proprietários acabam querendo resolver aquele problema subindo em telhado, com telha molhada, com telhado molhado, muito mais escorregadio, e claro que ficam sujeitos a esse tipo de situação de perigo, né? Inclusive com risco à vida. Então, infelizmente, isso é bastante comum.
2: Muitas ocorrências envolvem idosos?
3: Olha, a gente encontra de tudo, né? A gente encontra, sempre tem aquela pessoa que acha que ainda tem condição física de fazer determinado serviço, mas que na verdade, né, se encontra numa situação um pouco mais debilitada por vezes, mas se arrisca e acaba se expondo a esse risco também, né? Infelizmente a gente encontra também nas pessoas de mais idade. Isso, são, como eu disse, ocorrências que as pessoas se expõem a um risco, né? Até risco de morte, a depender da altura, com certeza, né? Se expõe a risco de morte, porque qualquer telhado que você suba, qualquer situação semelhante a essa, a gente vai estar aí a 3-4 metros de altura pelo menos, e uma queda vai proporcionar tranquilamente grandes hematomas, né? Grandes problemas talvez mais superficiais, e quando não até óbito, né? Se cai e bate cabeça ou cai com o tórax no chão, pode causar algum tipo de hemorragia, enfim, pode evoluir para um quadro muito mais sério, e claro que não se recomenda fazer esse tipo de serviço se você não é profissional e principalmente se não dispõe dos equipamentos apropriados para sua segurança.
2: Então essa é a principal orientação: se não é da área, se não tem equipamentos, não adianta arriscar.
3: Com toda certeza, você deve chamar alguém que saiba fazer o serviço e fazer isso com segurança. Se você não é desse tipo de atividade, né, não é do trabalho em altura, ainda que precise fazer algum tipo de reparo, você deve, né, pensar primeiro, contratar alguém, chamar alguém que tenha mais segurança ao executar esse tipo de serviço, porque senão você estará se expondo ao risco.
2: Capitão Ricardo, em caso de ocorrência envolvendo queda de telhado de altura, o cidadão entra em contato, tem que ligar para os bombeiros e até a chegada do corpo de bombeiros, vai depender da situação, o que que ele tem que fazer?
3: Então, imediatamente, né, acionar o corpo de bombeiros pelo telefone 193, paralelamente também o SAMU pelo 192, aquele que atender primeiro, que despachar primeiro, porque em regra são ocorrências de maior gravidade, né? Então, tanto faz um quanto o outro, a gente se comunica e quem chegar primeiro fala com o outro que chegou. Procurar quem se deparou com isso, né? Procurar manter a calma, acionar o socorro conforme eu mencionei. Se vê que a pessoa está consciente, né? Tentar manter ela calma, né? Para que a gente tenha um nível de responsividade daquela pessoa ali. E como eu disse, né, chamar socorro e evitar, né, que se tem algum objeto cortante perto, fio elétrico, alguma coisa nessa linha, né, tomar cuidado para não se envolver em outro risco maior ainda, né, porque quem vai resgatar, quem vai salvar não pode se expor a outro risco também, e chamar socorro. Não só reforçar mesmo aquilo que nós falamos, né, são ocorrências que às vezes nós não damos tanta atenção, né, que nós entendemos que é algo mais corriqueiro, que o nosso ouvinte pode achar que é algo mais corriqueiro e que ele resolve, mas saiba que trabalhos em altura, trabalhos em profundidade de mergulho, por exemplo, não se tem uma segunda chance por vezes, né, então se você não fizer da forma correta, da forma segura, por vezes você não terá uma segunda chance, então deve ser evitado todo tipo de risco que a pessoa pode se expor.
2: Muito obrigado pela sua atenção, bom trabalho.
3: Um bom trabalho a todos aí, uma boa tarde.
2: Destaque da reportagem, Giovanni Martins.
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3: Uma e 12, seguindo com o nosso Jornal das 12, agradecendo o carinho da sua atenção, audiência. Muita gente ainda está na dúvida com relação à greve da Caixa Econômica e do Banco do Brasil. Olha, só para se ter uma ideia, de acordo com informações da gerência da Caixa Econômica aqui do centro Rodovalho, Avenida Rodovalho, os trabalhos estão normais, atendimento normal. Sendo que no bairro Maitá, né, agência da Caixa do bairro Maitá, Dades, e também Capivari de Baixo, Ramon.
4: Ok, agora 1:13, essa matéria aqui do Lucas Marques é muito importante. Semana Estadual de Combate ao Bullying traz alerta aos ambientes escolares de Santa Catarina. Você pai, você mãe, né? Não, na maioria das vezes não sabe, mas infelizmente pode ser o seu filho, sua filha que esteja cometendo aí bullying. Né? Você acha que isso não está acontecendo? E pode ser o seu filho e sua filha que está recebendo, né, essas provocações de bullying. Isso é muito triste, né? Tem que ter orientação. E aí não só parte, não é só por parte da escola, não é só a escola que tem que resolver. Começa, né, de dentro de casa. Tem que ter muito diálogo, não só largar aí os filhos para ficar no celular, não, tem que conversar, tem que ter uma conversa. Por isso que, infelizmente, hoje, em pleno século 21, 2026, a gente está falando sobre essas coisas de... Que assunto, né, Antônio Bento? Bullying, né? Vamos ouvir.
5: Uma provocação que se repete, uma humilhação que vira rotina. E muitas vezes tudo acontece longe dos olhos de professores e da direção da escola. É nesse cenário que o bullying pode deixar marcas que vão muito além da sala de aula. Em Santa Catarina, uma lei aprovada pela Assembleia Legislativa criou, em 2020, a Semana Estadual de Combate ao Bullying, realizada anualmente na terceira semana de setembro. Uma oportunidade para ampliar a conscientização e a prevenção desse tipo de violência que causa apreensão, como explica a psicopedagoga Maria Alice Bampi.
6: O bullying é sim uma preocupação contínua nas nossas escolas, exatamente pelo alcance nos prejuízos emocionais que causam nas pessoas envolvidas, tanto em quem pratica o bullying como aquele que sofre o bullying. Os dois são severamente prejudiciais em termos sociais, em termos emocionais.
5: E nem toda brincadeira entre colegas é bullying. Uma das principais características é a repetição. A psicopedagoga explica que as agressões costumam ser direcionadas continuamente à mesma pessoa e longe dos professores, por exemplo.
6: Ele geralmente faz de forma mais sutil, mais camuflada. E aonde a pessoa que sofre o bullying acaba não tendo muito como se defender dessas questões, porque ele fica sozinho. Os colegas, se verem isso, às vezes também não querem se envolver.
5: Mas quem presencia também tem um papel importante. O silêncio ou a plateia podem acabar reforçando o comportamento de quem agride. Desde 2024, o bullying também está previsto como crime no Brasil. Para Maria Alice, a informação e prevenção precisam fazer parte do cotidiano das escolas.
6: A escola, como espaço de desenvolvimento social, ela precisa primar por isso. Precisa estar no planejamento anual da escola, todas as atividades que são feitas, desenvolvidas para que as crianças convivam da melhor forma possível naquele ambiente.
5: Reportagem Lucas Marques.
3: Beleza, Lucas, vamos ao intervalo e a gente volta já com o boletim policial.
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2: 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Então você entendeu, né?
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0: 1h19, só uma observação aí, os wind banners está demais, as rotatórias aqui nos canteiros, na Marcolino Matias Cabral, né? A lei eleitoral precisa repensar para as próximas eleições, hein? Tá demais, né? Exagerado, tá um exagero, tá uma poluição, tá horrível, né? Sem mais palavras. Vamos à polícia.
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2: Na polícia, encontro e apreensão de drogas no São João Margem Esquerda, em Tubarão, ontem às 9h40 da noite. A polícia militar apreendeu 54 gramas de maconha localizada em área próxima a um condomínio. A droga estava fracionada e embalada, apresentando características compatíveis com a preparação para comercialização. Nenhum indivíduo foi identificado durante a ocorrência. A droga foi apreendida e encaminhada até a Delegacia de Polícia Civil. Um motorista de 21 anos perdeu o controle da direção após passar o carro Fiat Palio sobre um colchão na BR-101. O acidente ocorreu no bairro Maitá de Cima, em Tubarão, na noite de ontem, por volta das 7h40. Segundo o Corpo de Bombeiros, o condutor colidiu o veículo contra a mureta de proteção da rodovia. A guarnição encontrou o jovem andando próximo ao carro com suspeita de fratura no braço direito. Conforme os militares, o motorista foi encaminhado ao Hospital Nossa Senhora da Conceição para atendimento médico. Um motorista de 73 anos que não possuía habilitação foi autuado após uma colisão entre um carro e uma motocicleta na tarde de ontem na SC-100 no Balneário Camacho, em Jaguaruna. Segundo a Polícia Militar Rodoviária, ele teria tentado fazer um retorno em um trecho onde a manobra é proibida e cortando a frente da moto. O acidente ocorreu por volta das 2h20 e envolveu uma Honda Titan 150 e uma Fiat Strada, ambas com placas de Jaguaruna. Com impacto, o motociclista de 24 anos foi projetado e caiu sobre a caçamba da caminhonete. A vítima estava consciente, mas confusa, e relatava dores no abdômen e no tórax. Ela também apresentava ferimento na língua e fratura exposta em dedos da mão esquerda. Diante da alteração dos sinais vitais, o serviço aeromédico foi acionado e a

0: Após ser atendido e estabilizado, o jovem foi encaminhado ao Hospital Nossa Senhora da Conceição, em Tubarão. E um homem de 54 anos, procurado por homicídio e ocultação de cadáver, foi preso pela polícia militar na manhã de ontem no bairro Paraíso, em Capivari de Baixo. A abordagem ocorreu por volta das 11h05. Durante a consulta ao sistema, os policiais constataram que havia um mandado de prisão ativo contra o homem expedido pela justiça. Ele foi informado sobre a ordem judicial e seus direitos constitucionais e em seguida conduzido ao presídio de Tubarão. Foram essas as informações da polícia no Jornal das 12.
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2: A Kátia nos passou as informações, atendimentos adultos na emergência, 215 adultos no pronto atendimento, 48. Pediátricos na emergência, 37. Pediátricos no pronto atendimento, 6. Nascimentos, 10. 6 meninos e 4 meninas e 2 óbitos registrados.
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3: Nós temos mais um intervalo? Não, então 1h24, é hora do esporte. O Ercílio Luz intensifica a preparação para o jogo deste sábado contra o Marcílio Dias.
0: O Ercílio Luz viaja amanhã para Itajaí. No sábado teremos Marcílio Dias contra... O Marcílio Dias é o segundo colocado da Copa Santa Catarina com 6 pontos em 3 jogos. O Leão é o terceiro colocado com 6 pontos em apenas 2 partidas. Tivemos ontem Campeonato Brasileiro da Série A, jogo atrasado, válido pela 21ª rodada. No Rio, o Botafogo venceu o Grêmio por 3-2. Foi a estreia do Renato Gaúcho como técnico do Grêmio. Ontem pela Sul-Americana, quartas de final em Belo Horizonte, Atlético Mineiro 4-2 para o Santos. O Santos havia vencido o jogo de ida por 2-0, com o resultado a partida foi para os pênaltis e nos pênaltis deu Galo, que venceu por 3-1. Vamos ter hoje ainda pela Sul-Americana, 9:30, Montevideo City Torque contra o Cienciano. No jogo de ida, o Cienciano venceu por 2-0. Libertadores da América, ontem no Equador, LDU 3-2 para o Palmeiras. Palmeiras venceu o jogo de ida por 1-0, a decisão foi para os pênaltis e o Palmeiras avançou vencendo por 4-3. E tivemos ontem em São Paulo, Corinthians 0-1 para o Estudiantes da Argentina. O time argentino avança porque na primeira partida tivemos um empate em 1-1 e hoje, fechando essa fase, às 9:30 no Maracanã, teremos Flamengo contra o Independente Del Valle. No jogo de ida, o Mengão venceu fora de casa por 2-0. Teremos na semifinal da Libertadores Fluminense contra o Palmeiras e na outra semi, Estudiantes contra Flamengo ou Independente Del Valle. São as informações com o repórter Giovanni Martins.
3: Ok, né? E o Leão vai vencer o Marcílio. O Leão está com um baita time, né, Antônio?
2: Com certeza, muito bem, né? Na posição, aliás, desde o ano passado, quando o Marcílio voltou para a primeira divisão do Campeonato Catarinense, né? Tem uma boa diretoria, tem uma SAF muito competente e o Leão merece estar nesta posição.
3: Merece, foi campeão da segunda divisão esse ano, Série B do Catarinense, que foi campeão, e por que não ganhar a Copa Santa Catarina e uma vaga na Copa do Brasil? Pode ser que aconteça, sim. 1h26, olha, hoje, olá, Antônio Ramon, gostaria de homenagear minha filha Rosinete Aparecida de Abreu, que está de aniversário hoje. Ela mora na Guarda Margem Esquerda, e seu primo Matheus Marcelino de Abreu, que mora no bairro Estiva. Parabéns, Matheus Marcelino de Abreu. Parabéns, Rosinete Aparecida de Abreu. Muitas felicidades e parabéns a você que está hoje de aniversário.
2: Fim do Jornal das 12. Obrigado pelo carinho da sua atenção, audiência. Volta amanhã neste mesmo horário. Volta a partir da das 7h25 com o Bruno no show do rádio, e o Ramon?
3: Junto com vocês dois também às 7h25 da manhã no show do rádio, porque hoje não tem balcão negócio, tem a bênção da saúde às 12h30 direto da catedral, mas vem por aí agora, boletim de notícias da Rádio Vaticano e em seguida Everton, Luquinha e também o Bruno com informação.

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14: Iniciamos o boletim desta quinta-feira, 17 de setembro. Em 17 de setembro, memória litúrgica de São Roberto Bellarmino, o Papa Leão XIV celebra o seu onomástico, pois seu nome de batismo é Robert. Por esse motivo, hoje também é feriado no Vaticano. O onomástico é o dia dedicado ao santo do qual uma pessoa recebeu o nome. Diferentemente do aniversário, que recorda o nascimento, essa celebração está ligada à tradição cristã de confiar cada pessoa à proteção de um santo, tomado como modelo de fé e intercessor junto de Deus. O costume permanece especialmente vivo em países de tradição católica. Nesse dia, familiares, amigos e colegas costumam apresentar felicitações, muitas vezes acompanhadas de orações e votos de bênçãos. Para os pontífices, o onomástico também adquire um caráter institucional e é celebrado no Vaticano como uma data festiva. São Roberto Bellarmino nasceu em 1542 em Montepulciano, na Itália, e ingressou ainda jovem na Companhia de Jesus. Sacerdote, teólogo e professor, Pastor lecionou em Lovaina e no Colégio Romano, destacando-se pela sólida formação intelectual, pela clareza de seus ensinamentos e pela defesa da fé católica no período posterior ao Concílio de Trento. Foi diretor espiritual de São Luís Gonzaga, criado cardeal pelo Papa Clemente VIII em 1599 e posteriormente nomeado arcebispo de Capua. Apesar dos importantes cargos que exerceu, viveu com simplicidade, dedicando especial atenção à formação do clero, à pregação e ao cuidado dos pobres. São Roberto Bellarmino morreu em Roma em 17 de setembro de 1621. Foi canonizado em 1930 e proclamado doutor da Igreja no ano seguinte pelo Papa Pio XI. Seu testemunho recorda que o conhecimento da fé deve sempre conduzir à conversão do coração, à caridade e ao serviço. Feliz onomástico, Papa Leão XIV. Papa Leão XIV, com mansidão, neutralizar uma era dominada por sistemas armados. Andressa Collet.
15: Nosso tempo, dominato dalla cultura della potenza, della forza senza limiti e dallo sviluppo incessante dei sistemi armati,
16: nem mesmo a nossa época, dominada pela cultura do poder, pela força sem limites e pelo desenvolvimento incessante dos sistemas armados, está imune aos atos de heroísmo daqueles que gostamos de definir como novas testemunhas da fé. O Papa reitera isso ao receber, na manhã desta quarta-feira, em audiência na Sala Clementina, os cerca de 300 participantes do congresso intitulado O Século XXI, Uma Nova Era de Mártires, realizado na terça-feira em Roma, no Instituto Patrístico Augustiniano. O congresso surgiu por iniciativa do Dicastério para as Causas dos Santos e da Comissão dos Novos Mártires, Testemunhas da Fé, criada pelo Papa Francisco por meio da carta de 3 de julho de 2023, com o objetivo, acrescenta Leão XIV, de reunir os testemunhos sobre aqueles que perderam a vida por Cristo, independentemente do processo canônico, para que seu exemplo não se perca.
15: Il concetto di testimone della fede.
16: O conceito de testemunha da fé foi formulado justamente para acolher e honrar situações históricas complexas nas quais a motivação dos algozes não é explicitamente atribuível ao ódio à fé. O pontífice lembra, de fato, que hoje irmãos e irmãs em diversos contextos geográficos, históricos e políticos são mortos pelo abuso de poder ou por organizações criminosas ao lutarem contra as injustiças em nome do Evangelho. As circunstâncias históricas contemporâneas em que os novos mártires entregam a vida tornam necessário ampliar o significado da própria palavra martírio. A comissão, destaca Leão XIV, volta a sua atenção mais para o estado de espírito da vítima do que para as motivações do perseguidor.
15: E nesse se manifesta eroicamente o stile del cristiano.
16: Nas testemunhas da fé, manifesta-se heroicamente o estilo do cristão, que nunca busca o confronto, mas ao contrário, o neutraliza com a eficácia da mansidão. Como escreveu o Papa Francisco, o discípulo sabe oferecer toda a sua vida e arriscá-la até o martírio como testemunho de Jesus Cristo. As novas testemunhas da fé, argumenta ainda o Papa, são um dos maiores recursos da Igreja para anunciar o Evangelho no mundo de hoje. Ele cita em seguida a exortação apostólica Evangelii Nuntiandi, na qual São Paulo VI destacava como o homem contemporâneo prefere ouvir as testemunhas a ouvir os mestres.
15: I testimoni della fede non propongono una ideologia.
16: As testemunhas da fé não propõem uma ideologia, mas mostram uma fé vivida no dia a dia. A sua credibilidade nasce da coerência entre palavras e ações, coerência que muitas vezes chega até o sacrifício supremo. Em contextos culturais indiferentes, a santidade da porta ao lado e o heroísmo silencioso tornam-se argumentos significativos capazes de interpelar a todos, mesmo os mais desconfiados. O Papa Leão ressalta ainda que essas estrelas que brilham na escuridão do egoísmo e da opressão, refletindo a luz de Cristo, indicam à humanidade contemporânea o caminho que conduz à civilização do amor. Por fim, ele agradece ao Dicastério e à Comissão por seu empenho nesse precioso serviço, recomendando as atividades à intercessão de Maria Santíssima, Rainha dos Mártires.
17: Graças.
14: Santa Sé, ainda há muitas vítimas das munições de fragmentação. Raimundo Lima.
18: A Convenção sobre Munições de Fragmentação permitiu alcançar avanços significativos, contribuindo para salvar muitas vidas, mas o legado mortal dessas armas continua a atingir pessoas inocentes, mesmo muito tempo após o fim das hostilidades. Esse é um alerta lançado esta quarta-feira, 16 de setembro, pelo arcebispo Ettore Balestrero, chefe da delegação da Santa Sé, na terceira conferência de revisão da Convenção sobre Munições de Fragmentação, reunida em Vientiane, no Laos. Ao intervir na sessão dedicada à assistência às vítimas, Balestrero reiterou a profunda preocupação da Santa Sé com o uso contínuo de munições de fragmentação e com o número crescente de civis que sofrem as consequências disso. Não há tempo a perder, afirmou o arcebispo, precisamente porque toda vida humana tem um valor inestimável, seja a de um soldado, de um civil, de uma mulher ou de uma criança, pois é uma dádiva de Deus. A Santa Sé, prosseguiu o arcebispo, está ao lado de todos os que foram atingidos e se empenha para que não se sintam sozinhos e para que seu sofrimento não passe despercebido nem seja esquecido. Um compromisso que abrange não apenas as pessoas diretamente feridas pelas munições, mas também suas famílias e comunidades. A própria convenção, lembrou Balestrero, adota de fato uma definição ampla de vítimas e exige que os estados signatários lhes garantam assistência adequada. No centro da intervenção do representante pontifício está, sobretudo, a necessidade de uma abordagem integral. Preservar a vida em todas as suas fases e criar as condições para uma existência digna da pessoa humana está no cerne da assistência humanitária. Por isso, explicou ele, é fundamental continuar colocando a pessoa no centro das intervenções destinadas às populações afetadas. A delegação da Santa Sé acolheu, portanto, com satisfação, a crescente atenção dedicada à saúde mental e ao apoio psicossocial. A isso deve somar também o acompanhamento religioso e espiritual das vítimas e de suas famílias, aspecto que, observou Balestrero, no passado foram frequentemente negligenciados. A assistência não pode, portanto, limitar-se à concessão de ajuda econômica. Deve oferecer às pessoas os instrumentos necessários para que se tornem protagonistas de seu próprio desenvolvimento humano integral. Outro ponto central é o da participação. O espírito da convenção, lembrou o arcebispo, baseia-se na colaboração e na cooperação que, no entanto, devem se desenvolver no respeito aos valores e às culturas dos povos envolvidos. Por isso, é fundamental que os estados partes ouçam diretamente a voz das vítimas e as envolvam plenamente na implementação dos compromissos assumidos. Balestrero, por fim, citou as palavras do Papa Leão XIV na Magnifica Humanitas: dar espaço na informação e na educação, ao olhar e à voz das vítimas, ajuda a tomar consciência, de fato, do abismo do mal contido na guerra e, em geral, em toda forma de violência. Ouvir essas vozes, prossegue o pontífice na passagem citada pelo chefe da delegação do Vaticano, ajuda a não aceitar como normal a lógica do conflito, a não desviar o olhar quando ocorre uma afronta à dignidade humana e a devolver às pessoas afetadas a dignidade de serem serem reconhecidas e ouvidas. Um envolvimento que, concluiu Balestreiro, é indispensável para que suas necessidades encontrem respostas adequadas e seus direitos sejam efetivamente protegidos.
14: Na época, foi um verdadeiro marco, nas relações entre católicos e judeus e com os fiéis de outras religiões, além de um farol de esperança no período pós-guerra. Hoje, 60 anos depois, a Declaração Conciliar Nostra Aetate, esperança em nosso mundo devastado pela guerra e em nosso meio ambiente degradado, além de um paradigma para orientar as escolhas pastorais e teológicas da Igreja, enquanto as divisões prevalecem sobre o diálogo, a liberdade religiosa é constantemente violada e o nome de Deus é traído e usado para legitimar a violência e o terrorismo. É por isso que na sexta década desta breve, mas ousada declaração conciliar, três dicastérios da Cúria Romana para a doutrina da fé, para a promoção da unidade dos cristãos e para o diálogo interreligioso publicam um caminho de esperança, um documento que repercorre as etapas essenciais do diálogo desde a Nostra Aetate, avaliando seus desafios e objetivos e delineando perspectivas para o futuro, tudo isso para relançar uma mensagem atemporal. A Igreja reprova, por isso, como contrária ao Espírito de Cristo, toda e qualquer discriminação ou violência praticada por motivos de raça ou cor, condição ou religião. A reflexão do documento se desdobra a partir de uma questão premente e de uma relevância atual. Como viver concretamente o chamado à fraternidade universal em sociedades marcadas por crescente diversidade cultural e religiosa, guerras e violência, e caracterizadas por uma crescente tendência à secularização? O documento, com aproximadamente 20 páginas, é de autoria dos prefeitos dos respectivos dicastérios, os cardeais Victor Manuel Fernandes, Kurt Kohr e George Kovacad, e seus secretários, os monsenhores Armando Mateu, Flávio Pache e Indunil Kankanamalaji. O documento traça o caminho desde a gênese da Nostra Aetate, na época considerada uma resposta às trágicas consequências do antissemitismo que culminaram no Holocausto. Sua publicação em 28 de outubro de 1965 marcou uma mudança profunda, pois pela primeira vez a Igreja afirmou explicitamente que não rejeita nada do que é verdadeiro e santo em outras religiões e convidou os fiéis a considerarem esses preceitos e doutrinas com estima e respeito. A outra declaração, Dignitatis Humanae, acrescentou um princípio: nenhuma relação respeitosa com outras religiões é sincera e praticável sem um respeito concomitante pela liberdade religiosa dos outros. Com a mesma convicção, os signatários apelaram para a mesma liberdade para os cristãos nos países onde são minoria, destacando a perseguição que os cristãos ainda sofrem hoje em várias partes do mundo por parte de grupos religiosos extremistas. Dos estúdios da Rádio Vaticano, Vatican News, Mariângela Jaguraba.
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0: Boa tarde, Jaguarada.
1: Qual que era o oferecimento mesmo, cara?
0: Cara, eu não posso falar porque ainda estamos em negociações.
1: Ah, em negociações.
0: Estamos em negociações. Então vai que dá errado.
1: Vai que.
0: Aí eu vou fazer um merchan gratuito aqui, né? Certo. Para. Não vou falar.
2: Tá certo.
0: Deixa no suspense.
1: Isso, vai que dá, né?
2: Pois pelos então. Poderes de Grayskull.
0: Pois então, galera, boa tarde, Barada. Estamos chegando com mais uma edição do Informalizando Informação com Humor no seu início de tarde, uma tarde de quinta-feira.
1: Quinto, ele desliga o microfone.
0: Espertinho. Hoje então, 17 de setembro de 2026. Rapaziada, hoje sabe que dia é?
1: Não sei.
0: Hoje é o dia da compreensão mundial.
1: Ah, vocês compreendem isso? Que hoje, gente? Eu tô compreensivo.
0: É, cara, hoje tem que compreender qualquer coisa, mano. Você compreende? Compreendo. Que é o dia da compreensão mundial.
1: É.
0: Hoje também é o dia nacional do transportador rodoviário de carga. Hoje é o dia mundial da segurança do paciente. Hoje também é o dia nacional de prevenção da automutilação. E esta data aqui me faz lembrar, o Lucas Marco, por que que tá rindo, cara?
1: Cara, né? Existe um dia de prevenção contra a automutilação. Cara, que loucura.
0: Não tem gente que faz isso?
1: Sim, mas é uma loucura pensar isso.
3: Não conheço ninguém.
1: Tá, mas não é uma loucura pensar isso? Não é uma loucura pensar isso?
0: Claro que é. Mas tá tudo certo, tem o dia, é isso aí, né? Só estamos dizendo aqui que hoje é o Dia Nacional de Prevenção da Automutilação. Hoje não pode. Hoje, ô Lucas, eu lembro de ti porque hoje é o Dia Internacional da Música Country. E eu sei que você gosta, né?
3: Não, nada.
0: Cara, hoje eu acho que a gente podia, assim, fazer um programa musical. Se não tocar uma música inteira, mas deixar o Lucas escolher um country massa pra rodar hoje aqui depois do intervalo.
1: Tá
0: segundo
1: bom.
0: Bloco a gente abrir com aquela especial, aquele country top.
3: Tá bom.
0: Diz
3: tá
0: uma
3: bom.
0: Aí já, vai, pra ele ir preparando lá.
3: Isso. Cara, vou te dizer
0: uma que todo
3: boa.
0: Mundo conheça, assim, que seja bem legal, cara.
3: Ah, cara.
0: Essa aí não.
3: Essa já é muito famosa.
0: Como é que é o nome dela?
3: Essa é Shara Hutt.
0: Exatamente. Não, Jackson. Pede outra aí. Pede. Não precisa ser Alan Jackson. Pede um cantor assim. De repente, da.
3: Pegar
0: da velha guarda, da nova guarda.
3: É, pegar o Luke Combs é bom, né?
0: Luke Combs.
3: Tem. Luke Combs. Deixa eu ver o que tem aí no sistema que eu me lembro dele. Do sistema é difícil lembrar alguma que tenha, mas eu coloquei algumas dele. É Jesus agora.
0: É Jesus, procurei.
3: Isso.
1: Não,
3: depois eu dou uma olhada ali, mas uma do Luke Combs pode.
0: Tá
3: dar
0: bom.
3: Uma olhada depois.
0: Então, depois do intervalo, você vai curtir um country, Luke Combs. Hoje vai ser um especial country à tarde, não?
3: Não, já tem sexta-feira, então vai ser.
0: Já tem na sexta.
3: Sexta é a sexta do country.
0: Sério?
3: É. O primeiro bloco é só country.
0: Maravilhoso.
3: É por isso e que é o único dia que eu copio o camarote. É o único dia.
1: É por isso que
0: o Pica gosta tanto.
1: O Pica gosta tanto.
0: Então tá certo. Daqui a pouco tem country pra vocês aqui. Vamos lá, você participa através do WhatsApp 36265177. Live, aliás, no YouTube apenas. Destaco que o programa tem a apresentação de Bruno Vandresen, de Everton Luiz e de Lucas Marcos de Carvalho. Os trabalhos técnicos do Everton, as gravações do Lucas e a direção geral do padre Rafael Liano.
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0: É, rapaziada. Não sei como tá o tempo, Everton. Como é que tá o tempo aí, rapaz? O tempo tá bonito?
1: Tá bom,
0: um dia bom,
1: tá
0: ainda.
1: Bom, tá um dia bom.
3: Dia bom.
0: Mas antes parece, assim, pelo que eu tô vendo aqui, pela luz que entra, adentra pela janela, parece que antes tava mais limpo o tempo, não?
3: É,
0: não tá meio nublado agora?
1: Deixa eu ver, calma aí.
0: Dá uma olhada aí, vê se tem nuvens ou de fato o céu está bem lindão, azulzão ainda. Daqui a pouco a informação, né? O Everton, ele é meio lento, mas daqui a pouco ele traz a informação precisa pra vocês.
1: Ah, tá bem limpinho.
0: Tá bem limpinho, né? Então, ó, tempo
1: limpinho.
0: Bom, hein? Tubarão.
1: Limpinho.
0: Dia
1: limpinho.
0: Lindo. Dia lindo. Oh, oh. Dia lindo a gente faz. Conhece essa?
3: Não.
0: Das aranhas, cara.
3: Ô, cara. Aliás, ontem pediram, o Rudimar tinha pedido. Eu não sabia que era esse o nome da música, porque eu conheci ela por outro. Ele pediu Moraes Moreira e rodou Preta Pretinha. Sabe que eu já ouvi essa música, não?
0: Que eu lembro, sim, pelo nome, não.
3: Pois então, eu também não. É quando começou a tocar, eu lembrei do

0: muito tempo no pré-refrão da música, cara. Eu não me lembro como é que é o pré-refrão da música.
1: Eu também não lembro.
2: Cara, eu já ouvi esse meme. Ai, é... Ô, cara.
0: A isca e o anzol. E fica muito tempo no Aisky Manzor.
1: É tipo
0: irmão.
1: Índia seus cabelos do Tiririca.
0: Índia seus cabelos.
1: A
0: exatamente.
1: Música inteira é isso, né, mano? Sensacional.
0: Cara, então, se eu não me engano, existe um vídeo de 10 horas de Aisky Manzor no YouTube.
1: Um vídeo de 10 horas? Coisa boa, né? O cara bota essa música a tocar e fica lendo aquele livro do gato lá do Miau.
0: Atestado de louco.
1: Né? Cara, hoje, então, eu falei que o tempo está bom, né? Não falei a temperatura ainda, 24 graus nesse momento, umidade relativa do ar em 48%. Vamos que vamos até as 2h25, porque hoje é quinta, dia de bênção da saúde, ok, meus amigos? Então, contenham-se. Vamos lembrar aqui de acabar na hora.
0: Olha que massa isso aqui, cara. Isso aqui é muito... Isso aqui
1: vai
0: é conteúdo,
1: tá?
0: Sim, isso aqui é conteúdo, cara.
1: Bom, toca aí.
0: Isso aqui é conteúdo.
1: A gente vai rodar inteira?
0: Não. Não, é cover. Cover não cai. Aí eles começam fazendo um videozinho normal. Quem tá tocando é o... É o Lucas Inutilismo,
2: não
0: é?
2: Ah, não tem como, cara.
0: Não, ele começa a música tranquilo, tá ligado?
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1: Ele só vai botar no loop na hora da pré-refrão.
0: Mas, cara, só esse vídeo tem 26 minutos.
1: Meu Deus.
2: Mas o Lucas Inutilismo, ele é mago nessas paradas, mano.
1: Você aguentar 20 e poucos minutos

0: E vai.
1: Ah, cara, eu já cansei, tira isso, pelo amor de Deus.
0: Eu vou pular lá pro meio da música.
1: Isso aí já tá no meio, depois 10 minutos.
0: Aqui já tá em 10 minutos. Aqui.
1: Bota lá nos 25.
0: 25,
1: é, bota nos 25.
0: 25 minutos.
1: Essa parte é boa. Ó, agora tem até o back vocal. Back vocal.
0: Cara, esse é o tipo de conteúdo que eu faria na internet.
2: Sim, eu faria
0: esse tipo de conteúdo na internet.
1: Eu não sei se eu ia consumir, se eu ia ter saco pra isso, mas
0: tá tudo certo, cara.
1: Assim, produzir, eu acho que até sim, né?
2: É,
1: seria legal, interessante. Produzir. Bom, então tá, né? É, temos que ir pra onde agora? Ah, destacar que você participa aí do nosso programa pelo WhatsApp, pela live. E vocês têm que trazer o destaque de vocês, eu acho, ainda que não trouxeram.
0: Inclusive,
1: não,
0: teve mais de 1 milhão de pessoas que assistiram esse filme.
1: Meu
0: esse
1: Deus. Vídeo. Everton Luiz, opa, aí. Foi a boa, cara.
0: Boa tarde, cara. Ah, a boa é que a gente tá vivo, né?
2: Pois é. Isso aí, cara. Isso é
0: bom, né? A gente tá vivo, hoje é dia de prevenção ao auto.
1: Automutilação.
0: Automutilação. Exatamente. Então tamo aí, cara.
1: E aí?
0: E aqui?
1: Hoje é quinta. Eu tenho sempre medo de perguntar o que que tu vai trazer no programa de quinta.
0: Eu trouxe a minha pessoa.
2: É? Então vamos comentar sobre o Everton.
1: Não tem nada?
0: Ah, posso achar.
1: Ah, tu pode achar?
0: Posso achar.
1: Ah, tá bom.
0: Se for da tua vontade, é da tua vontade?
1: Ah, eu acho que é da vontade. Eu acho que é da vontade do público ouvinte da rádio.
0: Ah, acho que não, cara. Eles não gostam de me ouvir.
1: Gostam sim.
0: Cara, mas dito isso, brincadeiras à parte, ontem aconteceu algo que a gente estava prevendo há muito tempo aqui no programa, que é finalmente saiu a determinação da justiça sobre o Alessandro. O Alessandro.
1: É. Eu vi alguma coisa Alessandro assim bem por cima, mas ele ia pra um santuário?
0: Exatamente.
1: Ele foi, então,
0: foi pra um santuário. Ah. Cara, do jeito que fizeram isso foi muito sujo, tá? Foi sujo.
2: Ah, ele tava na lama?
0: Não, foi sujo de tipo assim, a maldade do ser humano, tá? A maldade do ser humano foi intrínseca ali, tá?
1: Tá bom.
0: A gente pode falar um pouquinho sobre isso depois do intervalo.
1: O Sandrinho, o Sandrão, né? Porque ele é grandão, né?
0: É.
1: E aí, Lucas Marcos? Vou falar
2: assim, uma palavra que pra mim, pro Everton é outra parada, mas tudo bem.
1: É. Boa tarde.
2: Boa tarde, Bruno Vandrezen, Everton Luiz. E a todos os ouvintes formalizando. Maluco, eu tô me pressionando aqui, ó. Porque senão queima tudo.
1: Pois é, você está com uma azia.
2: Tu tá maluco, velho.
1: Pois então. Mas e aí? Deixa a azia de lado e vamos tocar o barco.
2: Vamos tocar o barco. De resto tá tudo certo.
1: É? Tá bom, que bom.
2: Tá tudo bem.
1: Mas isso aí acontece, cara. Toma um antiácido.
2: Eu preciso, cara. Eu preciso, mas eu não gosto de tomar aquele Zeno, que senão aí eu vomito na hora. Tem que ser.
0: Mas tem uns que são bons, cara, hoje em dia, tá?
2: Eu não consigo tomar.

0: já, esses, há um tempo atrás eu tive uma dessas, não tão forte, mas tive uma dessas e fui tentar tomar um Eno. Meu amigo, eu sabia e não sabia o que eu tinha comido até aquele momento, esqueci de várias coisas.
1: Foi descobrindo, logo fui depois do Eno.
0: É.
1: Tomou o Eno, foi indo.
0: Foi indo.
1: Foi indo.
0: Foi indo.
1: Foi indo.
0: Aí fica aqui, cara, ó, tu fala, fala, fala, aí fica queimando aqui, ó, cara, né? Gastrite, refluxo, é terrível, meu amigo.
1: Pois é, essa queimação aí é complicadinha.
0: Bom, vamos
1: Mas
0: lá.
1: E aí, meu amigo, qual é a tua boa?
0: Cara, eu vou trazer as que eu não trouxe ontem, né?
1: Tá bom.
0: Do Bom Jovem. Que é uma reprise
1: bom
0: de
1: jovem,
0: ter
1: bom jovem
0: salvada a mulher,
1: né? Yes.
0: E daquele Heróis. Homem exemplo de vida que foge de assalto e larga a namorada sozinho.
1: Isso aí, isso é um belíssimo de um namorado, né, cara?
0: Isso aí,
1: queridão. Então tá, já que tu falou do, vai falar do Bom Jovem, ele teve um ato heróico, né?
0: Teve, ele foi
1: um
0: bom jovem.
1: Né? A minha notícia é voltada para um herói também, né? Quem não lembra dos Power Rangers?
0: Lembro.
1: Power Rangers, são sensacionais, né, cara? Power Ranger Verde, ele que viveu o Power Ranger Verde mesmo, o ator que fez o negócio.
0: Eu sei, cara, ele morreu.
1: Tá de brincadeira. Que morreu? Como que ele morreu?
0: Ele morreu, irmão.
1: Tu tá de zoeira comigo?
0: Não, eu não tô de zoeira.
1: Não pode ser? Mas como? Me quebrasse as duas pernas.
0: Jason aqui. David Frank.
1: Não sei. Não. Ah, não, não. Na verdade, cara, esse aqui, peraí, peraí. Esse cara aqui é o
0: Ranger Verde original, né?
1: Não, é o dublê.
0: Ah.
1: É o dublê.
0: Japonesou.
1: Ó, o dublê japonês do Power Ranger.
0: Ah, então tá, cara, porque o original ele já foi.
1: O Yasutomo
0: foi
1: e Hara. Foi?
0: Yasutomo
1: e Hara. Esse aqui, na verdade, ele se aproveitou das suas habilidades, porque ele era o dublê. E depois disso, ele usou esse poder que ele tinha para o crime. Virou criminoso. Ele virou criminoso e roubava casas lá no Japão, tá? Bom, além disso, vamos ter o pensamento do dia, a charada hoje, né? Tu me deixou desnorteado, cara. Quando eu ia falar do Power Ranger, tu falou que ele morreu. Eu falei, ah, como? Fiquei assim.
0: É porque o original,
1: fiquei em choque.
0: Os Estados Unidos morreu. David Frank. Ele não ouviu a campanha de setembro e...
1: Tá certo.
0: Ah,
1: tá bom. Além disso, vai ter pensamento do dia, vai ter achado hoje a história, aniversário do famoso do dia. Lucas Marcos, vai lá atrás agora, pensamento do dia, rapaz. Que susto, cara.
0: Meu estoque de paciência
1: tava
0: acabou.
1: Tava concentrado aqui, mano.
0: E a reposição está sem previsão. Sou uma pessoa extremamente calma. O problema são as outras pessoas.
2: É, exatamente. O problema são as outras pessoas.
1: Ah, minha esposa, de vez em quando, fala assim, né? Não é que eu sou irritado, as pessoas que me irritam.
0: Sim,
1: é, né?
0: Então não é calma.
2: Ah, geralmente ela não fala. Minha esposa, ela fala algo parecido, na verdade. Não é que eu sou irritado, é que você me irrita.
1: Uhum. Tá bom. Tu deve irritar mesmo, né, cara?
2: Ah, eu consigo.
1: Tu deve ser insuportável.
2: Eu sou, eu sou. E é bem engraçado ver ela irritada.
0: Isso é legal.
2: É bem engraçado.
1: Mal sabe ela que ela se minimizar o teu ato de irritação, tu vai meio que cansar.
2: Eu não canso.
1: Não, mas assim, se tu ficar irritado é pior.
2: Sim.
1: É, agora se tu...
2: Não ligar.
1: Relevar... É, não, como é? Esqueci a palavra, rapaz.
2: Cara, mas eu sei ser bem insistente. Eu sei ser bem insistente.
1: Mesmo que ela não dê bola, tu ainda vai na insistência.
2: Sim, sim.
1: Até
2: uma hora.
1: Ela mostrar.
2: Cara, eu conheço minha
1: irritabilidade.
2: Eu gosto uma hora estar. Ela vai conseguir.
0: Eu gosto disso, porque assim, ó, o Everton, ele tá.
1: Tu já apanhou, não?
2: Já, muito.
1: Da mulher?
2: Cara, ela tem um soquinho que dói.
1: Sério?
2: Ah, ela tem um soquinho que nossa.
0: Pega no nervo ali, né?
2: Dá um, não sei, dá um choquezinho aqui, tá ligado?
1: O que que tu ia falar aí?
0: Não, que eu admiro isso porque ele mostra coisas que, de fato, ele é um chato que merece atenção, profissional mesmo. Porque ele fala de coisas que só um verdadeiro mestre chato sabe que é verdade.
1: É
0: que assim, é insistência e outra coisa. Quando a pessoa diz assim, ó, isso não vai me irritar... Cara, ela se perdeu demais.
2: Ela com certeza.
0: Ela se perdeu
2: cara,
0: demais.
2: Cara, com certeza já. Você já entrou na mente.
0: Cara,
1: se ela falou isso é porque já tá irritada, né?
0: E é só tu ir, cara. É só tu ter paciência. E continua fazendo aquilo. Fica de boa. É. Outra hora, passa um tempo assim, ó. Passa uns 5 minutos, faz de novo. Faz de novo. Faz de novo.
1: Eu queria ter esse talento. Essa coragem, na verdade. Porque eu apanho bonito se eu fizer.
2: Nossa. Mas, cara, o importante é você não se deixar abalar pela dor, tá ligado? A dor é psicológica. Entendeu? Você vai apanhar, vai doer, mas continua.
1: Tá, tá.

0: certo, então. Tá certo. Bom, depois desse combo de dois pensamentos, desses comentários que fizemos aqui, agora vamos à charada do dia.
1: Qual é o chá que é produzido na França?
0: Vamos lá. Qual o chá que poderia ser produzido na França? Ô Everton, tens um palpite? Parece-me que sim.
2: Não, não tenho.
1: O Everton tem um palpite.
0: Na verdade, assim,
2: ele não pareceu,
0: deixasse transparecer que tu tinha já a resposta na ponta da língua.
2: Não tenho.
0: Não. Não tem?
1: Não. Não. Ué, entre os dedos passou essa, né?
0: Eu não sei, cara.
1: 3626577.
0: Oh. O Jonathan,
2: do nada.
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2: Oh, dito isso, falando em Jonathan, cara, ele tá devendo vir aqui contar umas histórias dele, né?
0: É verdade.
2: Ele tem umas histórias bem cabulosas.
0: Jonathan.
2: Tem umas histórias bem engraçadas,
1: cara. Quem te apresenta?
2: Alô, Jonathan, cara, e você, cara?
0: Ele vai ter que participar da Informalizando aqui, né? Semana que vem vão alinhar isso aí.
2: Ele falou que era só chamar, vamos ver.
0: Contando os causos das entregas do produto que ele vende,
2: legal.
0: Que são os colchões especiais. Bom, ele que chega primeiro aí, então. Nós vamos faturar, né? A gente vai?
2: Mas a gente volta.
0: Sim, fala aí, Jonathan.
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0: Pois então, rapaziada, aí, voltando ao som de Lu Gomes, como é que é o nome dessa música aí?
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0: Tá bom, cara, ele tá ainda no A Isca e o Anzol, ele vai ficar até, eu acho que 12h30, então assim, a gente perdeu o Everton.
1: A Isca e o Anzol, A Isca e o Anzol.
0: Temos o Everton pro resto, mas não vai ter mais, acabou.
2: O que é mais
0: isso
2: engraçado
0: aí,
2: isso.
0: Para, desgraça.
2: O problema, cara, eu adoraria que ele continuasse, só que eu vou ter TDAH, daí eu não vou conseguir me concentrar em nada.
0: Então tá certo. Bom, segundo e último bloco, já é 2h11 e a gente tem que parar às 2h25.
1: Tem a bênção, da
0: bênção da saúde. Então vamos fazer acontecer aqui, meus amigos. Vou trazer a minha primeira que pode ser, do Power Ranger. Olha só, o ex-dublê japonês, o Yasutomo Ihara, conhecido por... que é, cara?
2: É que a pronúncia ficou muito boa, maluco.
0: Ficou muito bom mesmo, cara. Tá bom. Conhecido por interpretar heróis de ação na TV, utilizou as suas habilidades acrobáticas para invadir 43 casas no Japão. Apelidado pela polícia de Homem-Aranha. Ele escalava as paredes externas dos prédios e entrava pelas janelas do segundo andar, acumulando um prejuízo de mais, nossa, de 8 milhões de ienes em joias. E em 2014, após o artista sofrer uma grave lesão no joelho, que o deixou desempregado e sem renda, o Ranger Verde Ihara trabalhou na versão japonesa que inspirou a franquia e já cumpriu integralmente a sua pena de 5 anos de prisão. O cara ficou 5 anos preso. Ele escalava o prédio, entrava lá pelo segundo andar, roubava joias e dinheiros e gerou um prejuízo aí para essas 43 famílias, um valor total aí de quantos milhões? De 8 milhões de ienes.
2: É, viu?
1: O que dá aproximadamente 5 reais.
2: O Ranger Verde.
0: Eu não sei, deixa eu fazer a conversão aqui, vai falando aí.
2: O Ranger Verde, ele era vilão, então faz todo sentido ele ainda.
0: Como ele era vilão?
2: É, ele só vira herói depois. Ele é aquele personagem que começa vilão e depois muda pro lado do bem. Ranger Verde é assim.
1: É tipo um Vegeta.
0: Pra que tu vai baixar o nível?
2: Não vai conseguir. Tentando saber de algum que tu conheça, cara, mas eu acho que tu não conhece.
0: Mas nem. O Vegeta eu conheço?
2: Qual?
0: Ranger. Não, o Vegeta eu conheço.
2: Ah, o Vegeta tu conhece?
0: Claro.
2: Mas tu conhece Dragon Ball? Tu conhece,
0: claro,
2: só
0: sim.
2: Não gosta, né?
0: Não gosto, mas sei o que é. É uma porcaria, mas tudo certo. 8 milhões de ienes fazer a conversão para real.
2: 5 mil Ihara.
0: Quanto que dá? 264.270 reais. É, mas dá um dinheirinho bom.
2: Nada, sim.
0: Ele fez uma limpa boa aí. Ficou 5 anos na cadeia, tá preso, pronto pra invadir mais 43 casas. Que não.
2: Mas já faz tempo isso aí, né?
0: Ele já cumpriu integralmente, né, cara?
2: Cara, eu acho que todos os Power Rangers são perturbados, assim, porque teve um que...
0: Foi 2014.
2: Que fez churrasco de um cara, né?
0: Hã?
2: É, que ele pegou uma espada e atravessou o cara.
0: Sim.

0: ele tinha uma espada. Ele tinha uma espada, ele foi lá e matou um amigão dele.
1: Porque ele era gaúcho, né, tia? Ele queria uma costela, daí.
2: Ah, meu Deus do céu, que loucura. Bom, 2:14, o clima tá leve aqui, vamos manter assim?
1: Vamos.
2: Traz a tua notícia aí.
1: Tá, vamos falar do homem que eu achei mais massa, né? Um vídeo de um assalto viralizou nas redes sociais na semana do dia 10 de abril de 2020. Não, 10 de abril de 2025 foi republicado. Foi no dia 12 de setembro de 2024. O crime ocorreu na sexta-feira.
2: Exatamente, do dia 6. Anos, né?
1: É.
2: Basicamente.
1: A gravação foi feita por uma câmera de segurança que mostra um casal parado em uma calçada. Em seguida, dois suspeitos se aproximam em uma moto. Neste momento, o namorado da jovem sai correndo e a deixa sozinha. Os assaltantes parecem um pouco incrédulos com a situação, mas ainda assim levam o celular da jovem. Logo depois, os suspeitos fogem do local e a jovem fica sozinha. Você está com seu namorado e acha que ele vai te proteger? Publicou a jovem nas redes sociais.
2: Ela publicou.
1: Os internautas deixaram diversos comentários na publicação sobre a situação. O assaltante ficou desacreditado, quase devolve por pena. Disse um seguidor. Minha filha, esse homem te odeia, escreveu outra. Apesar das críticas, houve pessoas que defenderam o jovem por fugir. O povo julga. Às vezes é um impulso, algo sem pensar, uma reação, destacou uma. É na alegria e na tristeza, na saúde e na doença somente. No assalto ninguém jurou nada.
2: Ah, isso aí.
1: É. Apesar da repercussão do caso, não há informações sobre o local em que o incidente ocorreu. Aí tem um videozinho deles aqui, vamos tirar um volumations.
2: É.
1: Eles estão aqui, ó.
2: Eles estavam de boa na calçada.
1: Dialogando na calçada.
2: Estavam dialogando.
1: De repente, dois caras chegam de moto e o homem sumiu.
0: Dois caras numa moto.
1: Dorene foi embora. O homem desapareceu.
2: O engraçado, cara, é que quando o cara da garupa, ele desce, ele olha pro cara correndo.
1: É.
2: Então, assim, meu Deus.
0: Não é possível.
2: Não é possível que esse cara saiu correndo e deixou a mina sozinha aqui. Aí depois foi nela e pegou o celularzinho e foi embora, né?
1: Teve um cara que...
2: E a cara dela ali, ela ficou desolada.
1: Com ela não sabe pra onde olhar, irmão. Tipo, os caras que roubaram,
2: eu
1: que
2: acho
1: indo
2: que
1: embora,
2: esse cara...
1: o namorado que fugiu.
2: Eu acho que esse cara tá correndo até agora. Foi não, 2 anos, ele tá
0: ele
2: correndo.
0: Ele acabou
2: ainda.
0: De passar aqui na frente correndo. Aqui.
2: É o Forrest Gump. Pai do céu, que loucura. Daqui a pouco tem os aniversariantes.
1: Teve um vídeo. Teve um vídeo, cara, que eu não tenho acreditado.
2: Ah, isso.
1: Se eu não visse. Que foi o cara chegando pra assaltar outro.
0: Não, já tá na minha cabeça.
1: O cara tá assim na esquina, na rua, aí os dois caras saem na moto, ele já levanta a mão, o cara chega perto dele com a arma, conhece, aperta a mão, dá um abraço e sai fora.
2: Oh,
1: porque ele ia assaltar e era amigo dele. Daí ele conheceu e saiu.
2: Que bom, né? Sorte. Podia ser qualquer outro assaltante, mas era amigo dele. Deu tudo certo.
1: Não é de boa.
2: Bom, 12:17
0: agora. Tem recadinhos, cara.
2: Recadinhos então.
0: Exatamente.
2: Lá.
0: Olha só. Oiê, manda um abraço pro Bigodinho Miliano.
1: Ah, ele tá de volta.
2: Fala aí, seu Jaguar.
0: E aí, a Molly.
1: A Molly e um abraço pro Leprechão também, amigo dela.
0: Exatamente. Olha só quem fala com a gente, ó. Boa tarde, cacalhada. O programa já é ruim. E vocês ainda cantam?
2: Cantão.
0: E é pra acabar. Quem falou com a gente aqui é o Reginaldo. Reginaldo, aquele abraço pra ti. Estamos juntos. Ó, a dona Marilda, cara, ela já fala aqui, ó. Boa tarde, meninos. Parabéns pela cantoria de vocês. Abração, ótima quinta.
1: Não fortalece, não, filha.
0: Não elogie. Olha só. Boa tarde, turma. Everton Luiz, meu garoto de ouro. Um grande abraço para todos aí. É a melhor rádio do Brasil, sempre ligadinho na melhor. Quem fala é meu amigão Ademar. Inclusive, cara, ontem fui lá no mercado, lá, fui lá comprar uns negocinhos. Aí eu começo a escutar um assobio. Aí eu olho pra trás, tem um senhorzinho também olhando assim, procurando saber, ué, de quem é que tá assoviando. Aí eu olho pro carro que tá atrás de mim e o Ademar lá assoviando pra mim. Aí, oba! Ele, oba! Aí a gente ficou, opa!
1: Massa, né?
0: Massa. Alô, Ademar, aquele abraço pra ti. Estamos juntos.
2: Alô, Ademar. Então tá bom, é isso aí?
0: Não, tem mais recadinho aqui, ó. Boa tarde, estou gostando muito das risadas. E estou aqui rindo sozinha. Quem fala com a gente é a dona Maria Roseli. Alô, dona Maria Roseli. Um abraço pra senhora. Tem um áudiozinho aqui, cara, eu vou rodar.
2: Solta.
0: Opa, calma aí que ainda tô tocando... Tô tocando aqui ainda a Isky Onzol. Calma aí. Vamos lá, fala, meu guri.
3: Ei, o cara acabou de passar a sinaleira do Andrino correndo agora.
0: O que ele falou? O cara acabou de passar a sinaleira do Andrino
2: tá correndo.
0: Correndo
2: pelo Andrino ali agora.
0: O cara correndo até agora.
2: Maravilha.
0: É isso aí.
2: Vamos lá, fala sobre o Santos, não dá tempo, né? Acho que não vai dar tempo. Vamos hoje na história.
1: Vamos hoje
2: na porque história. Hoje é dia de benção da saúde.
0: Hoje é dia de benção da saúde. Cara, mas. É, só informação fala. Rapidinho.
2: Tá, uma rapidinho.
0: É, o Elefante Sandro. O celular tá carregando. Ele. pra esse santuário. Só que, cara, já começa tudo errado a partir do ponto em que, pra fazer o transporte do elefante, o santuário próprio teve que chamar a galera pra fazer um pix comunitário. Então, assim, ó. Se você não tem dinheiro pra fazer o transporte, imagina, vai ter dinheiro pra manter o bicho desse? Enfim.
2: É.
0: Só que eles começaram com uma jogada muito baixa, cara. O que que acontece? Pediram pra deixar o elefante sem comer durante um dia inteiro, pra no outro dia, no dia dos transportes, eles conseguirem fazer com que ele entrasse na caixa de transporte. Né? Tipo um container, né? Um container grandão e tal, que tem só umas aberturas. E eles colocariam comida lá dentro pro elefante entrar e eles Sim. fecharem, né?
2: Uhum.
0: Só que mesmo assim, o elefante ele não queria entrar. O que que eles fizeram? Cara, isso eu achei de matom muito grande, que é, eles pediram pro tratador do elefante falar pra ele, pro elefante entrar, né? Só que o tratador obviamente não queria que ele fosse e também falou, não vou fazer isso, se vocês quiserem, vocês dão um jeito aí de vocês e tal, e eles deram um jeito, falaram com o juiz foi lá e falou, se você não fizer o elefante entrar, a gente vai fazer com que você vá preso. Tá ligado?
2: Louco.
0: Já deram uma liminar pra ele e tava lá por escrito lá. Enfim, ele chorando. Tu vê os vídeos dele, ele chorando e ele chamando o elefante pro elefante entrar lá dentro. O elefante entrou, eles fecharam e o elefante foi. Só que a viagem é uma viagem de 3 dias, né, cara? E o elefante, ele já é um elefante idoso, ele já tem seus 40 anos ali.
2: Uhum.
0: Então há grandes chances dele não sobreviver a só essa viagem. Nesse momento ele já tá na viagem, já tá no meio do trajeto ali. E a gente vai ver como é que vai sendo, né? Infelizmente é um elefante que vai sair da tua rotina, né? É um elefante que precisa de cuidados diários, né? Então já não vai estar mais com o cuidador dele. E vamos ver como é que vai ser. Infelizmente, o mal venceu.
1: Ah, cara, eu detesto.
2: Que zebra, né, cara?
1: Não, elefante. Detesto isso, cara.
0: O que, é complicado, cara.
1: Não, porque tu falou que zebra. Eu falei, não, é elefante.
2: Então tá bom, né? Mas tomara que dê tudo certo aí pro Sandrão. Vamos lá, hoje a história.
0: Bora.
2: Cara, o professor fez sobre a icônica confeitaria Colombo, localizada na cidade do Rio de Janeiro.
1: E quem traz informações?
0: Ele, né? O Claudinho da Marcelo
2: Paulo. Vai, Claudinho.
4: No dia 17 de setembro de 1894, foi inaugurada no Rio de Janeiro pelos imigrantes portugueses Manuel Lebrão e Joaquim Borges de Meireles a confeitaria Colombo, localizada na movimentada Rua Gonçalves Dias, no centro da cidade, onde permanece até hoje. A Confeitaria Colombo é uma espécie de elo entre o Rio de Janeiro da época em que era a capital do Brasil e o Rio de Janeiro atual, além de ser também um marco na história da gastronomia, da confeitaria e da vida social carioca. Considerada uma casa verdadeiramente parisiense na cidade do Rio de Janeiro. O Salão da Confeitaria Colombo possui vitrais franceses, espelhos belgas e mobiliário de época, com cadeiras feitas de palhinha e jacarandá, mesas em opalina azul com os pés de ferro, posteriormente substituídas por tampos de mármore. Seu interior recebeu diversas reformas ao longo dos anos 1912 e 1922, que a transformaram e embelezaram, com a adição de elementos do estilo arquitetônico e artístico Art Nouveau. Em 1922, foram inaugurados o Salão de Chá, em estilo Luís XVI, no segundo andar, uma claraboia vinda da França, e um dos primeiros elevadores instalados na cidade do Rio de Janeiro. Foi ponto de encontro de renomados escritores como Machado de Assis e Olavo Bilac, de jornalistas como Emílio de Menezes, músicos como Villa-Lobos e Chiquinha Gonzaga, e por políticos como os presidentes Washington Luiz e Juscelino Kubitschek. Algumas mesas trazem os nomes de alguns de seus clientes ilustres, como empresário, assim.

0: e Chateaubriand, proprietário dos Diários Associados. Um dos fundadores da Confeitaria Colombo, Manuel Lebrão, ficou conhecido pela frase "O freguês tem sempre razão", até hoje utilizada no comércio. A Confeitaria Colombo continua sendo um reduto de elegância e sinônimo de tradição no Rio de Janeiro. Em 1983, foi tombada como Patrimônio Cultural Material e em 2017, como Patrimônio Cultural Imaterial do Rio de Janeiro, reconhecendo sua importância histórica e cultural.
1: Valeu, profe, um abraço e até amanhã, 12h24, vai lá, aniversariante famoso do dia. Bom, Fátima Bernardes hoje está de aniversário, rapaz. Jornalista e apresentadora, 64 aninhos, parabéns.
2: Boa noite.
1: A Negra Lee, cantora, 47 anos. E a Marina Lima, ela que é cantora também, completando seus 71 anos, parabéns.
2: Parabéns.
1: Olha lá, rapaz, charadinha.
3: Charadinha, qual é o chá que é produzido na França?
2: I don't know, bro.
3: O champanhe.
1: Ah, boa. Champagne. Valeu, Lucas Marcos, um abraço, rapaz, e até amanhã. Um
3: abraço, até amanhã.
1: Everton, um abraço. Bom final de semana, hein?
2: Pra você também.
1: Vai ficar ouvindo o final de semana inteiro isso aí?
2: Vou.
1: Vai perturbar a mulher hoje com isso?
2: Vou perturbar, então, com toda certeza.
1: Que pena que eu estou dela. Vambora, na sequência tem Tubar Notícias, logo depois a bênção da saúde. Tchau.

0: Boa tarde, está no ar o Tubá Notícias. O presidente do Supremo Tribunal Federal, STF, ministro Edson Fachin, retirou de pauta o julgamento previsto para analisar o pedido de investigação contra o ministro André Mendonça. O caso estava previsto para ser analisado na sessão de quarta-feira, dia 23 de setembro, mas agora está adiado e não tem nova data prevista para ser julgado. O pedido de investigação contra Mendonça foi apresentado pelo ministro Alexandre de Moraes, após Mendonça divulgar mensagens que teriam sido trocadas entre Moraes e o banqueiro Daniel Forcaro, do Banco Master. A solicitação foi entregue à presidência do Supremo com base em 6 relatórios de inteligência da Polícia Federal, que foram incluídos por Moraes no chamado inquérito das fake news desde 2019. Em um despacho divulgado nesta quinta-feira para retirar o caso da próxima semana de pauta, Fachin alegou que há discussões ainda pendentes com repercussão no pedido sobre André Mendonça. Termina aqui essa edição do Tubá Notícias.
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Nossa Senhora da Piedade. Uma boa tarde a todos que aqui se encontram e também a você que nos acompanha pela Rádio Tubá. Unidos, peçamos a Deus que fortaleça a nossa fé, restabeleça a nossa saúde, nos dê força e coragem e muita esperança em nossa caminhada. Iniciemos o nosso encontro cantando A Ti, Meu Deus, está no número 26.

0: Seja nosso Senhor Jesus Cristo.
1: Para sempre seja louvado.
0: Salve Maria.
1: Salve Maria.
0: Nossa Senhora da Saúde.
1: Rogai por nós.
0: Em nome do Pai, e do Filho, e do Espírito Santo.
1: Amém.
0: A graça de nosso Senhor Jesus Cristo, o amor do Pai e a comunhão do Espírito Santo estejam convosco.
1: Bendito seja Deus.
0: Boa tarde.
1: Boa tarde.
0: Sejam todos e todas muito bem-vindos, bem-vindas a esta santa celebração, a bênção da saúde, aqui na cripta da Catedral Nossa Senhora da Piedade de Tubarão. E aquelas pessoas que rezam a partir daqui pelos meios sociais, mais especial pela Rádio Tubá. Queremos juntos elevarmos ao Senhor as nossas preces, né? Os nossos agradecimentos. Nós queremos reconhecer que temos um Deus que é por nós. Queremos reconhecer que temos um Deus que é por nós publicamente. E se nós nos deixarmos cuidar por Ele, Ele cuida de nós. Se nós nos deixarmos cuidar também pela mãe dEle, Maria Santíssima, ela também cuida de nós. Esse Deus, esta mãe, ela vela sobre a vida de cada um de nós. Nós não somos um número para Jesus e nem para Maria. Nós somos pessoas amadas, acompanhadas por Jesus e por Maria. Assim como a palavra de Deus, do Antigo ao Novo Testamento, nós ouvimos que Deus nos vê, nos ouve, sente as nossas dores e desce para intervir na vida de cada um de nós. Assim também é a nossa realidade de sofrimento, tocada por esse Deus. Deus tocou a nossa realidade de sofrimento, não somente por Ele ter se encarnado, ter vivido em tudo a nossa condição mortal, a nossa condição humana, menos o pecado, mas Ele sentiu as nossas dores. Ele sentiu as nossas cruzes. E mais que isso, Ele carregou sobre seus ombros a cruz do pecado de toda a humanidade, seus sofrimentos. Jesus, Ele desceu até essa realidade de dor para transformá-la numa outra realidade, numa realidade de salvação, de redenção. Nenhuma dor é em vão quando em nossa comunhão com Ele, ela acontece. Nenhuma dor é em vão para aqueles que creem em Jesus Cristo. Dizem os santos que muitas são as vezes que Deus permite o sofrimento na nossa vida, porque o caminho mais curto para a nossa conversão, para a nossa salvação, é a dor, é o sofrimento. Então, meu irmão, minha irmã, você que está aqui hoje, você que reza comigo hoje, essa celebração da saúde, peça sim a Deus que alivie o peso da sua cruz. Se for de sua santa vontade um melhor para você, que de fato Ele cure as tuas feridas, cure a tua dor, a tua enfermidade, mas que Ele não tire a cruz que te leva à salvação, a cruz que te leva à conversão, a cruz que permite com que você seja um ser humano melhor, tendo como Cristo como modelo e Maria Santíssima também. Nós aprendemos com Jesus e Maria a arte de vivermos bem em todos os momentos, a arte de crescermos na fé, de sermos pessoas tementes a Deus em toda a realidade, nas alegrias e nas tristezas, na saúde e na doença, na riqueza e na pobreza, quando ganhamos e quando perdemos. Nós cremos que se nós nos deixarmos cuidar por Jesus e por Maria, eles cuidam de nós. Nós queremos publicamente, mais uma vez eu digo, engrandecer o nome de nosso Senhor, engrandecer o nome de Maria, há poucos dias celebrada com o título Nossa Senhora da Piedade, não só com o título, com a verdade de Nossa Senhora da Piedade. Se é verdade que Jesus, o coração de Jesus foi transpassado pela lança, por amor a nós, é verdade que o coração de Maria foi transpassado pela espada, por amor a nós. Por amor a Deus, sim, mas por amor a cada um de nós. Nós queremos agradecer. Digam comigo: obrigado, Jesus.
1: Obrigado, Jesus.
0: Obrigado, Maria.
1: Obrigado,
0: pelo seu eterno amor por mim. Porque tu me abençoa. Porque tu me protege. Porque tu velas por mim. Obrigado, Jesus.
1: Obrigado, Maria.
0: Pelo dom da vida.
1: Pelo dom da fé.
0: Pelas minhas conquistas. Obrigado, Jesus. Obrigado, Maria. Sim, eles estão aqui. Antes que você chegasse aqui, antes que você ligasse o rádio, Jesus já estava sintonizado, sintonizada com você. Você que reza esse momento, que você que ora esse momento, você que entrega o seu coração, a sua vida, as suas dores ao coração de Jesus, através do coração de Maria, Nossa Senhora da Piedade. Quando eu cheguei aqui, meu Senhor já está. Vamos cantar um trechinho desse canto, que é uma grande verdade. Quando eu

Senhor já estava.

ele já estava aqui em espírito, ele está na palavra dele que vamos ouvir na Sagrada Escritura, meditar para podermos viver no nosso dia a dia esta palavra que cura, que converte, que liberta e que salva. Cantemos aclamando o Santo Evangelho, mais uma vez acolhendo Jesus em nosso meio, agora através da sua presença na palavra. Cantemos.

0: O Senhor esteja convosco.
1: Ele está no meio de nós.
0: Proclamação do Evangelho de Jesus Cristo segundo Lucas.
1: Glória a vós, Senhor.
0: Naquele tempo, um fariseu convidou Jesus para uma refeição em sua casa. Jesus entrou na casa do fariseu e pôs-se à mesa. Certa mulher, conhecida na cidade como pecadora, soube que Jesus estava à mesa na casa do fariseu. Ela trouxe um frasco de alabastro com perfume e, ficando por detrás, chorava aos pés de Jesus. Com as lágrimas, começou a banhar-lhe os pés, enxugava-os com os cabelos. E a convidado ficou pensando: se este homem fosse um profeta, saberia que tipo de mulher está tocando nele, pois é uma pecadora. Jesus disse então ao fariseu: Simão, tenho uma coisa para te dizer.

0: Simão respondeu: Fala, mestre. Certo credor tinha dois devedores. Um lhe devia 500 moedas de prata e outro 50. Como não tivessem com que pagar, o homem perdoou os dois. Qual deles o amará mais? Simão respondeu: Acho que é aquele ao qual perdoou mais. Jesus lhe disse: Tu julgaste corretamente. Então Jesus virou-se para a mulher e disse a Simão: Estás vendo esta mulher? Quando entrei em tua casa, tu não me ofereceste água para lavar os pés. Ela, porém, banhou meus pés com lágrimas e enxugou-os com os cabelos. Tu não me deste o beijo de saudação. Ela, porém, desde que entrei, não parou de beijar meus pés. Tu não derramastes óleo na minha cabeça. Ela, porém, ungiu meus pés com perfume. Por esta razão, eu te declaro, os muitos pecados que ela cometeu estão perdoados, porque ela mostrou muito amor. Aquele a quem se perdoa pouco, mostra pouco amor. E Jesus disse à mulher: Teus pecados estão perdoados. Digamos juntos: Teus pecados estão perdoados. Então os convidados começaram a pensar: Quem é este que até perdoa pecados? Mas Jesus disse à mulher: Tua fé te salvou. Vai em paz. Vamos dizer juntos? Tua fé te salvou. Vai em paz. Palavra da salvação.
1: Glória ao Senhor.
0: Vamos sentar um minutinho. Caros irmãos e irmãs em Cristo, a liturgia, o evangelho que acabamos de ouvir, que lindas as palavras de Jesus na casa do fariseu, que história que toca o coração de todos nós, somente em ouvi-la. Imagine aquela mulher pecadora que participou. Imagine também o fariseu, que também participou daquela cena, que foi também assim tocado por Jesus. Jesus, sim, é esse Deus que não somente toca as nossas feridas, os nossos corações, para que a gente se converta a Ele, a exemplo do fariseu, que precisava de mais conversão. Se achava já salvo, já justificado por viver a lei pela lei. E Jesus diz que a lei pela lei não salva ninguém. A lei, ela tem que estar ligada ao amor. Ela tem que estar ligada à prática do amor, à prática da acolhida, à prática de visualizar aquelas pessoas que estão à margem da sociedade e incluí-las nas nossas orações, na nossa vida. E quando possível, ajudá-las fisicamente, podendo, se ajuda. Jesus, ele ajudou aquela mulher, curou aquela mulher, perdoou aquela mulher pecadora, muito antes de dizer por palavras que Jesus tinha curado ela, que tinha perdoado ela, que Jesus também tinha demonstrado o seu amor a ela, o seu afeto a ela, né? Muito antes disso, aquela mulher, ela visualizou em Jesus tudo isso. Não visualizou no fariseu, visualizou em Jesus Cristo. Quando aquela mulher entrou na casa do fariseu, ela não foi vista pelo fariseu. Se foi vista, mas foi ignorada. Jesus, então, ele chama a atenção do fariseu, quando este, se achando no direito de dizer, se pré-julgar aquela mulher que ali estava. Como que Jesus se diz Deus, se diz profeta, se essa mulher que está o tocando é, de fato, é uma pecadora? Como? Como? E Jesus, ele diz assim, ó, É, Jesus, ele disse que faltou da parte de Simão o amor. Ele diz: estás vendo esta mulher? Estás vendo? Porque tu não viste quando ela chegou? Não deste acolhida para ela? Não deste nem boa acolhida para mim mesmo? Tu não me recebeste em tua casa, quando do jeito certo, quando eu entrei em tua casa, tu não me ofereceste água para lavar os pés. Ela, porém, banhou meus pés com lágrimas e enxugou-os com os cabelos. Tu não me deste o beijo de saudação. Ela, porém, desde que entrei, não parou de beijar meus pés. Tu não derramaste óleo na minha cabeça. Ela, porém, ungiu meus pés com perfume. Tamanha, diante dessa atitude desta mulher de fé, de humildade, de honestidade com ela mesma, expressa publicamente a Jesus e aos fariseus, ela reconhecendo publicamente que era uma mulher pecadora, mas nem por isso ela deixava de amar, nem por isso lhe faltava o amor, nem por isso lhe faltava a fé, a boa acolhida, nem por isso ela se distanciava do Deus que ela amava e adorava. Ora, meus irmãos e irmãs, aonde está o pecado, senão em cada ser humano, independente de ser fariseu, independente de ser leigo, padre, papa, bispos, diáconos, religiosos, religiosas, o pecado é algo que está na vida de todo mortal. Quer ele crente no Deus verdadeiro, esse que nós cremos ou não, o pecado é algo que é uma realidade que atinge a todos nós. Mas é nessa realidade de pecado que Jesus se deixa tocar. É com nessa realidade de pecado que Jesus toca as nossas misérias e declara: aqueles que, a exemplo dessa mulher, acolhem Jesus. Antes, não basta acolher Jesus na sua casa. Não basta você comprar uma linda imagem de Jesus e colocar lá dentro da sua casa. Isso é muito pouco. É importante? É, mas não é tão importante quanto acolher Jesus no coração. Acolher Jesus no coração é fazer da tua casa um templo. Fazer da tua casa um templo onde Jesus possa ser ouvido, aonde Jesus possa agir através de você, em você, através de você, na sua família. Acolher Jesus bem é fazer da tua casa um santuário. É fazer com que os teus filhos se rendam aos cuidados de Jesus, se rendam aos cuidados de Maria. É fazer que você, com você, você que é casal, você se renda aos cuidados de Jesus, se renda aos cuidados de Maria, por ter uma vida de honestidade, de fidelidade, de amor recíproco e ao próprio Deus. Ora, quando isso acontece, Jesus, ele diz para você também: os teus muitos pecados estão perdoados. E ele diz mais: tua fé te salvou, vai em paz. Mas qual é o tamanho do teu amor? Qual é o tamanho da tua acolhida a Jesus? Qual é o tamanho da tua fé, da tua esperança? Qual é? Jesus, ele diz que quem muito se ama, muito se perdoa. Você, se você não consegue perdoar-se ou perdoar aos outros, sempre falta de amor, falta de fé, falta de esperança, falta atitude de confiança em Deus.

processo de cura, o processo de salvação, o processo de conversão. Jesus não disse para ela, assim que chegou, levanta-te, para que estás fazendo isso? É bobagem. Não, nenhum ato nosso de amor, de fé, de respeito, né, com Jesus, ele é pequeno, é tudo grande. E a grandiosidade desse gesto nosso, que todas as quintas-feiras viemos aqui a essa cripta, e você aí na sua casa, liga o rádio na Tubá, e você dedica esse tempo para entregar a Jesus os teus sofrimentos, para chorar com Jesus os teus sofrimentos, não é em vão. Nenhuma lágrima caída por terra é em vão quando entregue para Jesus. Nenhum tempo, quando dedicado para Jesus, é em vão quando nós entregamos tudo o que temos para Jesus. Nenhum passo na direção de Jesus vai ficar sem ter as bênçãos de Jesus. Ninguém que toca em Jesus sai da mesma forma que quando tocou. Ninguém que participa da celebração da saúde deve de sair a mesma pessoa quando finalizarmos esta celebração. Temos que sair diferente. Porque Deus é Deus e nós somos filhos e filhas dele. Somos seus amigos e amigas. Nós nos deixamos cuidar por Jesus. Nós nos deixamos cuidar por Maria. Nós trilhamos o caminho de nossa salvação. Nós aceitamos aquilo que Jesus pediu. Ele diz que quem quer a salvação, quem quer ser seu discípulo, quem quer o perdão, tem que tomar a sua cruz de cada dia e caminhar atrás de Jesus. Padre, mas eu sou um grande pecador e o pecado está sempre em minha vida. Mas se o amor está sempre em tua vida, o perdão de Deus continua a acontecer sempre na tua vida. Padre, eu não sei por que eu sofro tanto. Tem tantas pessoas que não sofrem isso que eu estou sofrendo. Tem uma vida tão boa. Sabe? Deus sabe o que é melhor para você, assim como sabe o que é melhor para os outros. Deus quer o bem de você e de todos. Daqueles que creem nele e até mesmo do pagão. Deus abençoa a todos. Mas ele espera que todos aceitem ser cuidados por ele, que todos aceitem entregar a ele os seus sofrimentos. Sendo curados ou não, vão sair mais aliviados daqui. Sendo curados hoje por Jesus ou não, vocês, pelo amor, pelo tamanho do amor de vocês, que é o tamanho da fé de vocês, vocês vão sair daqui mais aliviados. É por isso. E é por isso, e com certeza por isso, que vocês, todas as quintas-feiras, vocês estão aqui ou rezando na rádio. Padre, eu ainda, já faz 2, 3 anos que eu estou rezando e não consegui milagre. Não, porque você já tem um milagre junto de si, porque Deus está carregando a sua cruz durante esses 2, 3, 4, 5 anos, sejam os anos que forem. Se ele ainda não o curou, se ele ainda não concedeu um milagre, mas ele já curou inúmeras vezes a tua dor, o teu sofrimento. Ele acolheu as tuas lágrimas, as tuas orações. Convido você a ficar de pé. Digam assim comigo, você aí na rádio, diga que estão rezando comigo, digam assim: Senhor Jesus Cristo, eu me deixo cuidar por ti. Que seja feita a tua vontade na minha vida. Eu creio em ti, Jesus. Mas aumentai a minha fé. Oremos. Ó Deus, Criador de todas as coisas, fonte de graças e prêmio dos santos, atendei as nossas orações e derramai sobre todos nós neste momento. Pegue a água, aquilo que você quer que seja assim abençoado. Você aí na sua casa, pegue um copo d'água e vamos invocar as bênçãos de Deus sobre esta água, sobre as roupas, alimentos, objetos religiosos, sobre sua casa, sobre as crianças, sobre os idosos, sobre tudo aquilo que você quer que seja assim abençoado.

0: Sim, ó Deus, nós cremos o teu poder de nos abençoar e através de nossa fé, do nosso amor, de abençoar as pessoas, objetos, tudo aquilo que queremos que seja assim abençoados junto de cada um de nós, junto da vida que é a vida especial, importante que somos nós para ti. Deus, Pai de infinita bondade, te pedimos, abençoai essas roupas, quantas pessoas trouxeram fotos, abençoai os documentos, pedindo emprego, quem sabe também, pedindo as bênçãos sobre as casas, água, sobre tudo aquilo que trouxemos, que seja assim abençoado. Digam assim comigo, Deus Pai de infinito amor,
1: Deus Pai de infinito amor,
0: Jesus Cristo nosso Salvador,
1: Jesus Cristo nosso Salvador,
0: Espírito Santo nosso Santificador, dai-nos a tua bênção, a bênção sobre mim,
1: sobre minha casa,
0: sobre esta água,
1: sobre
0: essa roupa,
1: sobre
0: este terço,
1: estas imagens,
0: sobre tudo aquilo que tenho e que quero que seja abençoado,
1: que seja consagrado
0: ao Deus que eu amo,
1: adoro
0: e sirvo. Amém. Que Deus confirme esse pedido em nome do Pai, do Filho e do Espírito Santo. Amém.

0: agora, meus irmãos e irmãs, o padre vai passar aqui jogando também, aspergindo com água benta. Aqui os objetos, a água, tudo aquilo que está aqui. Você que está aqui na cripta, mas você aí na sua casa, peço que você pegue essa água, coloque num copo e faça com, abençoe novamente sua casa. Reze o Pai Nosso, Ave Maria, creio em Deus Pai, já agradeço a sua oração, a sua comunhão comigo, conosco, aqui da cripta da Catedral Nossa Senhora da Piedade. E fique você aí na sua casa com as bênçãos desse Deus que nós estamos e permanecemos em comunhão. Um Deus que é Pai e Filho e Espírito Santo.
1: Amém.

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1: É colocada, né, para ela permanecer firme no seu trono. A imagem tem apenas 36 centímetros. Aí está a grande mensagem para todos nós de Nossa Senhora. A imagem pescada no Rio Paraíba é aquela que está lá, onde você passa pertinho, naquele nicho bonito, no centro do santuário. Esta, aqui na Capela do Santíssimo, é uma cópia fiel daquela imagem. A mensagem é simples, mas é do Evangelho. A mensagem é curta, mas mais do que importante para todos nós. Diante de Deus, temos de ser todos humildes. Vamos repetir? Diante de Deus, temos todos de ser humildes. A primeira palavra de Deus que chega até nós por meio de Maria é esta: diante de Deus, eu tenho de ser humilde. E quando a gente diz ser humilde diante de Deus, significa então ser humilde diante do meu irmão, da minha irmã. São Paulo vai dizer assim: olha, quando você estiver falando com o outro, considere o outro como superior a você. Como superior a você. O que que São Paulo está dizendo? Nós somos canais desta relação de amor para com o outro. Uma coisa terrível, outro dia escutei alguém que chega assim e quer ter toda a autoridade. Quem faz assim é porque não tem. E se faz assim, se tiver, já perdeu a metade, né? Quando diz assim: sabe com quem você está falando? Isso não cabe, não é mesmo? Porque se eu sou superior, o primeiro dever meu é ser educado com o outro, é ser humilde com o outro. Quem quer se impor, como muitos na sociedade querem se impor sobre os outros, como os candidatos, eu fico indignado. Opinião minha pessoal. A gente não veio apresentar um programa que realmente seja coisa séria, dizendo: ó, você está errado, eu estou certo. Essas coisas que não fazem bem para ninguém, nem nos educa no amor à pátria, à nobreza, à cidadania, bem comum. Então, quando a gente se impõe sobre o outro, a gente não está sendo humilde. A humildade, palavra de Deus inteira, estamos no mês de setembro, mês da Bíblia. Palavra de Deus inteira vem mostrar para nós então que a humildade é a gente amar o outro, é a gente ir ao encontro do outro, é a gente estender a mão para levantar quem está caído à beira do caminho, como o bom samaritano que vai passar na estrada, ver aquele homem judeu caído, ferido. Ele é samaritano. E o samaritano não queria bem o judeu, mas esse samaritano não estava nem aí com esses pensamentos, não é mesmo? Quer ver uma coisa assim? É isso, a gente diz assim: ó, você é daquele lado, eu sou desse, então você é meu inimigo. Não, nós temos de ser irmãos, agora, durante e depois. Por isso ele vai estender a mão, vai curar as feridas com óleo daquele ferido judeu na beira da estrada, vai colocá-lo sobre seu animal.

0: levar para o hospital, pedir que cuidem dele, e diz: eu vou seguir a minha viagem, mas quando eu voltar, vou passar aqui, e se ainda dever alguma coisa, eu pagarei. Não perguntou se aquele homem que estava lá era parente, se ele devia favor, perguntou nada, simplesmente olhou: ele é meu irmão, eu vou estender a mão para ele. A humildade passa necessariamente pela vida do irmão, né? Então, quando a gente é humilde, a gente nunca se impõe sobre os outros, porque a gente considera o outro superior a mim, e estendo a mão para ajudá-lo a caminhar como meu irmão, como minha irmã. Então, meus queridos, olhando para Nossa Senhora, nós aprendemos bem isto: diante de Deus temos de ser humildes. Que o nosso coração então se volte para a palavra de Jesus, se volte para o jeito de Nossa Senhora, que nos ensina a caminhar do jeito de Jesus, do jeito do Evangelho. Vou dar a bênção da água agora. Então, pode ficar em pé, segurando a sua água, nesta criatura de Deus, tão bela e tão necessária. Pedir a Nosso Senhor que esta bênção, por meio da água, traga para todos a paz. A nossa proteção está no nome do Senhor,
1: que fez o céu e a terra.
0: O Senhor esteja convosco.
1: Ele está no meio de nós.
0: O Pai de bondade, vós que criastes a água, criatura vossa, e que nós usamos para o nosso bem, para a nossa saúde. Esta água também, Senhor, que recorda para nós que somos vossos filhos e filhas, sacramentados pelo batismo que recebemos. Abençoai, Senhor, esta água para que ela traga saúde aos doentes, traga a paz aos que estão tristes ou aflitos, traga consolo a quem está desanimado ou sem esperança. E a todos nós, Senhor, que esta água seja força para caminharmos junto com vosso Filho Jesus, vivendo a presença do vosso reino entre nós. Em nome do Pai, do Filho e do Espírito Santo.
1: Amém. Amém.
0: Glória ao Pai, ao Filho e ao Espírito Santo.
1: Como era no princípio, agora e sempre. Amém.
0: E agora, olhando para a imagenzinha de Nossa Senhora, estendendo sua mão, se você quiser e puder, nós rezamos a consagração à Mãezinha do Céu. Ó Maria Santíssima, pelos méritos de nosso Senhor Jesus Cristo, em vossa querida imagem de Aparecida, espalhais inúmeros benefícios sobre todo o Brasil. Eu, embora indigno de pertencer ao número de vossos filhos e filhas, mas cheio do desejo de participar dos benefícios de vossa misericórdia, prostrado a vossos pés, consagro-vos o meu entendimento, para que sempre pense no amor que mereceis. Consagro-vos a minha língua, para que sempre vos louve e propague a vossa devoção. Consagro-vos o meu coração, para que depois de Deus, sobre todas as coisas, recebei-me, ó Rainha incomparável, vós que o Cristo crucificado deu-nos por mãe, no ditoso número de vossos filhos e filhas. Acolhei-me debaixo de vossa proteção, socorrei-me em todas as minhas necessidades espirituais e temporais, sobretudo na hora de minha morte. abençoai-me, ó celestial cooperadora, e com vossa poderosa intercessão, fortalecei-me em minha fraqueza, a fim de que, servindo-vos fielmente nesta vida, possa louvar-vos, amar-vos e dar-vos graças no céu.

0: conosco.
1: Ele está no meio de nós.
0: Por intercessão de Nossa Senhora Aparecida, Mãe, Rainha e Padroeira, que venha sobre você e sua família aqui no santuário, sobre você e sua família e sua casa, a bênção de Deus Todo-Poderoso, Pai, Filho e Espírito Santo. Amém. E que a bênção do Senhor permaneça com você, em sua casa, em sua família, hoje e sempre.
1: Amém.
0: Saudemos Nossa Senhora. Coração agradecido à Mãezinha do Céu. Ela que nos dá a graça de vivermos juntos de seu filho. Viva Senhora Aparecida!
1: Viva!
0: Obrigado da sua presença. Daqui a pouquinho a bênção.

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0: Muito boa tarde, pessoal. Estamos começando mais um De Banda ao Catubá. Nesta quinta-feira, dia 17 de setembro. Como você está? Tudo tranquilo? Tudo beleza? Tudo suave? Comigo tudo de boa também, começando este programa que vai até 5 horas da tarde. Com muita música, pouca animação, muita gastrite pra você também. Espero que você não tenha, tá? Este programa que você está ouvindo agora, infelizmente, é gravado, pois é. Mas mesmo assim, trouxe essa apresentação maravilhosa. E por um lado, é muito bom que esteja gravado, porque o artista do dia de hoje, vocês vão saber como é bom que esteja gravado. Não, tô brincando, menos é mais ainda é bom. Menos é mais ainda é bom. Eu já falei artista do dia, né? Enfim, na apresentação deste programa de Banda Catubá, é de Lucas Marcos de Carvalho, este que vos fala. Nos trabalhos técnicos, eu também. Nas gravações, eu também. E a direção geral é do padre Rafael Liano.
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0: Tempo é bom em Tubarão, temperatura está marcando 22 graus e a umidade relativa do ar é de 52%. O dia tá bom. E ontem tava uma friaca, hoje tá friozinho, mas não tá tanto, tá? Ontem tava pior. Então hoje é o dia de você aproveitar e colocar roupa no varal. Porque senão de jeito nenhum seca. Cara, que coisa tenebrosa. Que coisa tenebrosa. Toda roupa que eu pego lá pra usar, irmão, parece que choveu ontem. Tá tenso, tá, mas mesmo assim tá bom, só tem a agradecer, né? A gente tá vivo e o tempo tá de sol, tá maravilhoso. Enfim, agora nós vamos àquele momento do dia, que é um momento bom, um momento do pensamento da tarde, não posso dizer que seja do dia, né? Pensamento da tarde pra você. Aprenda a se curar sem desabafar com todo mundo. Porque você sente que precisa explicar

0: tudo o que aconteceu para conseguir seguir em frente. Por quê? Por que anseia aquela pessoa? Por que aquela pessoa precisa saber o quanto te machucou? Por que todo mundo precisa conhecer a sua versão da história? E se você não precisasse convencer ninguém de que a sua dor foi real? Você pode conversar com quem ama, pode pedir ajuda, pode falar sobre o que está sentindo. Mas existe uma diferença entre compartilhar seus problemas com alguém de confiança e esperar que todos entendam o que você está vivendo. Nem todo mundo precisa conhecer sua ferida para você provar que ela existiu dentro de você. Algumas coisas começam a cicatrizar quando você para de voltar nelas só para explicar como doeram. Escolha bem quem você deixa conhecer suas maiores vulnerabilidades. Você não precisa contar tudo, você só precisa ficar bem. Espero que este pensamento do dia tenha ajudado você, espero que a sua tarde seja iluminada, que o resto do seu dia seja bom, tá? E aprenda a não confiar em todo mundo, principalmente nas coisas que você planeja de futuro, tá? Principalmente nessas. Se as suas dores já são vulnerabilidades para as pessoas, imagina as suas conquistas, o que você almeja, se todo mundo ficar sabendo. É triste isso, tá? Não te ajuda de nada. Então, ó, não faça que nem eu, não fique falando pelos cotovelos, tá? Ajuda, sempre ajuda. E hoje, o artista do dia de hoje é o grupo que quanto menos é mais. Não tem nenhuma piada pra fazer deles. Enfim, você vai curtir um pagode porque o Everton pediu. Então as primeiras 4 ou 5 músicas do bloco de hoje são, é claro, de menos é mais. Mas de verdade é um pagode bom, tá? Então aproveita aí, curte. Ele já admitiu isso me informalizando, então pra mim não é novidade. Já gravou, tá tudo certo. Já fui exposto. Enfim, você curte, então menos é mais, tá? E pede pro Davi anotar as músicas de vocês. Ele tá anotando certinho agora, né? Cobra ele, tá? Cobra ele. Incomoda. Um abraço pra todos vocês, então. Vamos agora pros artistas do dia, sem mais delongas. De Banda Catubá, em 104.9 FM.
1: Com vocês e pra vocês, menos é mais no Turma no Quintal. Vambora!

0: Tiozão. Que honra demais poder estar aqui, viu?
1: Você tá doido.
0: Obrigado, gente. Obrigado.

Muito bem, estamos de volta. Ainda no primeiro bloco e você está curtindo o artista do dia aqui no De Banda com a Tubá. E não esqueça de participar, é 36265177. Você participa, deixa o seu recadinho e também pede a sua música, beleza? Aliás, você também pode sugerir o artista do dia. O que que você quer ouvir no primeiro bloco do programa? Ah, você quer ouvir um pagode, sei lá, com Alexandre Pires? Eu não vou gostar. Mas não é por isso que eu não rodo. Desde já um abraço pro pessoal do Capivari. Quero deixar meu abraço pra Dona Con, que tá sempre acompanhando a gente.

0: Um abraço pro Sandro, um abraço pra Dona Malvina, que eu sempre mando um abraço pra ela, né? A avó da minha amiga Kathleen. Também mando um abraço para todos os meus amigos lá do Capivari, inclusive o Jason, que é um grande amigo meu. Um abraço para ele se ele estiver escutando. Um abraço também para sua excelentíssima esposa, Dona Joyce. E um abraço a você que está participando, tá? Um abraço pro Jailson, pro Jaquinho e pro Deda Kazan. Tamo junto, meu querido. Seguindo de música, você curte muito mais aqui, mais duas do Artista do Dia, aqui no programa de Banda Cotubá em 104.9 FM. Não esquece, 3626-5177.
1: Não tem jeito, meu compadre. Vambora. Ela vacilou comigo, nós estamos aí, né? Tudo certo.

0: estamos de volta. Depois de mais duas músicas do artista do dia, agora a gente vai para mais duas?
1: Sim.
0: Mas um abraço a todo mundo que tá escutando, a Dona Isaura e ao seu Paulo Carola, ao Rudimar, ao Ricardinho do Morro Grande, pessoal, aquele abraço. A gente vai para mais duas, em seguida tem Tubá Notícias com meu amigo Ramon Silveira, previsão do tempo, intervalo comercial e na volta o quadro dos pedidos musicais. 36265177, você participa e deixa sua música na listinha, beleza? Vamos lá e depois a gente volta.
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3: Aquela, meu amor.
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3: Não tem jeito, né, cara? 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
1: Boa tarde. Está no ar o Tubá Notícias. Prazo para renovação de CNH vencida é prorrogado. Nova base dos bombeiros em oficinas chega a 50% das obras. As obras do novo posto avançado do Corpo de Bombeiros Militar no bairro Oficinas em Tubarão chegaram a 50% de execução. Localizada na rua Anes Gualberto, a futura base está com 3 frentes de trabalho em andamento e já começa a avançar para as etapas de acabamento e instalações. Os trabalhos foram retomados em fevereiro pela Prefeitura de Tubarão por meio da empresa L Construções, com investimento superior a 2,2 milhões de reais. Do percentual atualmente executado, cerca de 30% correspondem aos serviços realizados antes da paralisação da obra e outros 20% foram concluídos após a nova contratação. As estruturas de concreto e alvenaria já estão aproximadamente 90% prontas. No prédio principal, a estrutura bruta foi finalizada e as equipes começam agora os acabamentos e instalações. Já na sala multiuso, os serviços estão concentrados na alvenaria restante e nas vigas estruturais. A praça externa será a próxima etapa após a conclusão dos trabalhos mais pesados. As chuvas dos últimos dias afetaram o cronograma de concretagem da laje e a empresa deverá readequar o calendário. A nova unidade é considerada estratégica para a margem direita de Tubarão, principalmente por permitir uma resposta mais rápida dos bombeiros em situações de emergência. E atenção, o Ministério dos Transportes e o Conselho Nacional de Trânsito, CONTRAN, prorrogaram o prazo para a renovação da Carteira Nacional de Habilitação para motoristas que estão com o documento vencido. A medida foi oficializada por meio da deliberação número 279, publicada no Diário Oficial da União. Com a mudança, as habilitações que venceram entre 5 de junho e 8 de dezembro deste ano permanecem válidas até 9 de dezembro. Após esse acréscimo, os condutores ainda terão 30 dias para realizar a renovação da carteira de motorista. A prorrogação também contempla motoristas com autorização para conduzir ciclomotor, ACC. Não será necessário emitir um novo documento ou realizar qualquer procedimento específico. Em Santa Catarina, o processo de renovação da habilitação pode ser iniciado de forma online, por meio do portal do Detran Santa Catarina, ou presencialmente em um centro de formação de condutores. Termina aqui esta edição do Tubá Notícias.
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4: Os últimos dias de inverno ainda terão temperaturas mais baixas em toda a nossa região, principalmente nas primeiras horas da manhã e à noite, pois além disso a atmosfera está mais seca, o que permite o rápido resfriamento. No entanto, a constante passagem de frentes frias, porque não há bloqueio atmosférico no céu, traz, além da chuva, as massas polares que, mesmo tardias, podem ainda ganhar mais intensidade. A mudança de tempo é esperada para a nossa

0: possibilidade que vão surgir lá no Paraguai e a propagação de uma frente fria entre domingo e a próxima segunda-feira. Por isso, aqui sobre a nossa região, em alguns pontos há risco de pancadas mais fortes de chuva, munidas de trovoadas e também rajadas de vento. Na semana que vem, depois que essa frente fria passar, vem nova massa de ar polar, o que vai manter as temperaturas mais amenas, principalmente no período noturno. Hoje, temperatura máxima prevista de 21 graus, mínima na próxima madrugada de 14 graus. Em Morro da Fumaça, Morro Grande, Orleans, Paulo Lopes, Rancho Queimado e Tubarão. Daniel Panobianco, da agência PD Radar, com exclusividade para a Tubá FM.
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17: Estamos de volta e agora sim, agora é aquele bloco que você tanto ama.

ouvindo agora os pedidos musicais que ficaram na lista na geladeira. O Dimar pode cobrar que já tá rodando a sua música, vai rodar sim, tá? Fica tranquilo. Então vamos lá, as duas primeiras músicas, e aqui no De Banda com a Tubá você sabe como funciona. Roda a primeira música que você pede, em seguida alguma parecida. Então, se você é uma pessoa que gosta de sertanejo, roda a sua música mais um sertanejo. Se você pediu o sertanejo, né? Vai rodar. Se você gosta de um pop rock, pediu a Capital Inicial, vai rodar agora. Roda Capital e roda mais um em seguida, beleza? É assim que funciona o programa, eu fico devendo mais, mas também roda bastante música parecida pra quem se agrada do gosto musical. Então vamos lá, as duas primeiras, em seguida a gente volta pra mais musiqueta e mais participação aqui no programa.

Muito bem! Estamos de volta no De Banda com a Tubá, na Super Rádio Tubá, em 104.9 FM. Vou deixando meu abraço pro Janga e pro pessoal da guarda que está curtindo. Aquele abraço, meu amigo. Pra dona Arina de Pedrinhas, que vez ou outra participa. Pra dona Isaura, você tá viva, querida? Diga, dá um alô. 36265177, você participa, deixa o seu recadinho no nosso Whats, pede a sua música que a gente roda, tá beleza? Vamos então tocando mais duas? A gente toca mais duas e volta pra mais duas, pra mais recado, participa!

bem, estamos de volta. Mais um bloquinho de músicas você ouviu aqui no Dibando Catupá. E você participa pelo 36265177. Eu fico muito feliz. Aliás, eu agradeço pela sua participação, tá? Muito obrigado pelo carinho da sua audiência. Você está ouvindo, é claro, a 104.9 FM, Super Rádio Tubá. Fica ligado! Um abraço pro meu amigo Gabs, que tá curtindo o programa. Pro Pedro, lá do Santiago, e todo o pessoal de lá, um abraço, meus queridos. Vamos então para mais músicas em seguida. Intervalo comercial e a gente volta já já, em seguidinha. Fica ligado, mais música aqui no Dibando Catupá, em 104.9 FM. Participe!

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11: De volta com mais um bloco musical aqui no De Banda com a Tubá. E você pede a sua música, faça como o Rudimar, faça como a Dona Isaura e o seu Paulo Carola. Faça como o Ricardinho do Morro Grande. 3626-5177, deixe o seu recadinho, seja em mensagem de texto, seja em áudio, em sinal de fumaça ou em rojão. Você participa pelo 3626-5177. E vamos pra mais música, porque eu tô devendo e eu quero pagar. Vamos lá, mais duas pra você curtir aqui no Dibanda com a Tubá.

de volta, meus queridos. Um grande abraço a Rosane, que participa do programa. Um abraço pra Dona Vina, pra Dona Arina e pra todo mundo que tá curtindo o De Banda com a Tubá. Estamos quase chegando naquele bloco sensacional, mas ainda não, então você pede 36265177 e a sua música entra na listinha das outras músicas pra rodar aqui, tá? Mas fica tranquilo que a gente paga sim, tá? Então vamos lá pras próximas duas e depois mais duas aqui no De Banda com a Tubá.

bem, estamos de volta, mais um bloquinho de músicas você ouviu aqui no Dibando Catupá. E você participa pelo 36265177. Eu fico muito feliz. Aliás, eu agradeço pela sua participação, tá? Muito obrigado pelo carinho da sua audiência. Você está ouvindo, é claro, a 104.9 FM, Super Rádio Tubá. Fica ligado. Um abraço pro meu amigo Gabs, que tá curtindo o programa.

0: Pedro, lá do Santiago, e todo o pessoal de lá. Um abraço, meus queridos. Vamos então para mais músicas em seguida. Intervalo comercial e a gente volta já já, em seguidinha. Fica ligado, mais música aqui no De Banda com a Tubá em 104.9 FM. Participe.
1: Atenção, crianças, não fiquem na rua. 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
2: Eu sou o homem mau. Eu sou mau, mau mesmo. 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Vamos logo. Mistura esse negócio aí. É pra todo mundo beber. Onde vai, moço?
3: Eu vou indo embora, eu nunca bebi.
2: 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Como é o seu nome?
4: Meu nome é Pedro.
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0: Quem é o dono dessa porcaria aqui?
1: Sou eu, senhor.
0: Então, tá dormindo? Traz o uísque logo.
1: Não tenho uísque.
0: O que é que eu bebo, então?
1: Bebe leite.
0: Quem bebe leite é bezerro. 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
2: Essa mulher é minha.
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0: Então você veio me matar, não é? Quem é você?
1: Eu sou o famoso Billy Gancho, por quê?
0: Pronto, era Billy Gancho, agora é defunto Gancho.

0: Então você é o delegado que veio acabar comigo? Qual é o seu nome, delegado?
1: O meu nome é Justiça. Você está preso, homem mau.
0: Quem é você para me prender, delegado? Fique sabendo que eu sou o homem mau, mau.
1: 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Agora é defunto mau.

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volta e naquele bloco sensacional. No meu tempo que era bom, o quadro do De Banda com a Tubá, que toca aquelas músicas maravilhosas dos anos 70 e 80 aqui pra você. Desde já deixo aquele abraço pro meu amigo Reginaldo De Pieri, pra Rosane, pro Tonon e pra todos que gostam dessa música, dessa musicalidade dos anos 70 e 80 aqui. E eu me despeço de vocês até o próximo De Banda com a Tubá. Obrigado pela sua participação, pela sua audiência. Vocês ficam agora com o Tubá Notícias, última edição, com meu amigo Lucas Marques. Aquele abraço e fui!

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0: horas, 1:05. Muito boa tarde. Tudo que foi notícia em Tubarão e região nesta quinta-feira, o dia 17 de setembro de 2026. Você confere agora no Tubar Notícias, última edição. Você nos acompanha em 104.9 FM, também no Radiosnet, nos aplicativos da Tubá para Android e iOS e na nossa live do YouTube, onde estamos ao vivo também com imagens. Aproveita e te inscreve aí no canal da Rádio e TV Tubá. O programa tem a apresentação de Lucas Marques, trabalhos técnicos de Davi Henrique, gravações de Lucas Marcos de Carvalho, reportagens de Ramon Silveira e Giovanni Martins e direção geral do padre Rafael Uliano.
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0: Tempo ensolarado em Tubarão, mais um dia bonito aqui na Cidade Azul. O sol esteve conosco ao longo desta quinta-feira, a exemplo de ontem, quarta-feira, dias ensolarados e de temperatura amena, 20 graus agora na Cidade Azul, a mínima para hoje 9, amanheceu friozinho, vai anoitecer novamente frio, a máxima 22. Como falei, temperatura amena. Previsão para amanhã, um dia um pouco mais nublado, mas o clima também nesta faixa, máxima de 24, mínima de 11. Previstos para sexta-feira. 63% é a umidade relativa do ar.
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0: Você vai ouvir no programa de hoje: procurado por suspeita de homicídio e ocultação de cadáver, é preso em Capivari de Baixo. No repórter Tubá, perigo nas alturas. Bombeiros alertam para o risco de quedas em telhados. O programa conversa com o secretário de Proteção e Defesa Civil de Tubarão, Rafael Marques. Em pauta, o Plano Municipal de Redução de Riscos. Na reportagem de Ramon Silveira, a importância das vacinas na prevenção de doenças. Obras da nova Ponte do Jarrão no bairro Campestre avançam com concretagem das estacas em Tubarão. Tem também a previsão do tempo com Daniel Panobianco e as últimas do esporte com Giovanni Martins. Esse é o Tubar Notícias, última edição.
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0: Agora 5:04, 5:04, sempre agradecendo o privilégio da sua audiência. Para quem tá conosco aqui na Super Tubá, seja pelo FM 104.9 ou pelas plataformas digitais.

0: Rádio Tubá, líder em audiência no FM e também no Radiosnet, com um público também gigantesco em nossos aplicativos e a turma que gosta de acompanhar com imagens através da nossa live do YouTube. São várias formas que você consegue acompanhar a programação da Super Tubá, sempre junto de você. E não é só acompanhar, tá? Também pode interagir conosco através do WhatsApp no 48-3626-5177. Pode mandar o recado, registra a sua audiência, manda aí sua mensagem para a equipe de jornalismo aqui da Super Tubá. Também estamos de olho aqui no chat da nossa live no YouTube. A sua interação não passa despercebida aqui pela nossa locução. Eu sou o Lucas Marques, vou com você até 6 horas da noite. Davi Henrique, na minha companhia aqui nos trabalhos técnicos. Vamos lá com as informações aqui da nossa região. As obras da Ponte do Campestre em Tubarão, popularmente conhecida como Ponte do Jarrão, avançaram para uma nova etapa nesta semana, com o início da concretagem das estacas que darão sustentação à futura estrutura. A ponte fica entre as ruas João Praxedes Teixeira e Tenente João Luiz Maus. Atualmente, os trabalhos estão concentrados na construção das cabeceiras que receberão a nova ponte, que vai substituir a antiga travessia de madeira. Após essa fase, será instalado o kit ponte pela Defesa Civil Estadual. A nova estrutura terá pista dupla e espaço destinado à passagem de pedestres. A previsão inicial é de que a travessia permaneça interditada por cerca de 4 meses durante a execução dos serviços. Segundo o secretário de Proteção e Defesa Civil, Rafael Marques, responsável pelo acompanhamento da obra, os trabalhos seguem dentro do cronograma previsto no processo licitatório. A intervenção integra o programa Obra para Valer e faz parte do conjunto de investimentos realizados pelo município para melhorar a mobilidade urbana e atender às demandas das comunidades. Então, avançando, a obra da Ponte do Bairro Campestre, conhecida popularmente como Ponte do Jarrão, com a concretagem das estacas. Depois vem o kit ponte da Defesa Civil Estadual. Quando foi assinada a ordem de serviço, a reportagem da Tubá esteve por lá, a previsão que foi dada era esta de 4 meses, assinatura que ocorreu há cerca de 1 mês, com a ideia de que a ponte estaria disponível já com essa nova estrutura no mês de dezembro. Piora um pouco, é claro, pela questão de estar interditada no momento, acumula o trânsito em outras vias da região, mas quando estiver pronta, será uma grande melhoria, uma grande evolução na mobilidade urbana de Tubarão, principalmente para a região do bairro Campestre. Agora com uma estrutura melhor, de concreto, não precisa esperar um carro para passar o outro, passam duas faixas, ou seja, dois carros ao mesmo tempo, um indo, outro voltando, tem o local para a travessia de pedestres, é uma ponte mais segura de concreto, quando ocorrem eventos climáticos adversos, a chuva, a força do rio, enfim, há várias questões, a ponte de concreto vai trazer melhorias para o bairro Campestre. Primeiro com este transtorno de alguns meses, mas futuramente uma estrutura que será importantíssima para esta região. Agora 5:08, 5:08, dando início ao giro da nossa reportagem, Giovanni Martins vem chegando conosco no Repórter Tubá, perigo nas alturas, Corpo de Bombeiros alerta para risco de queda em telhados. Vamos ouvir os detalhes.
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2: Eu converso com o capitão Ricardo Cavaler Bianchi. Ele é gestor de segurança contra incêndio do 8º Batalhão de Bombeiros Militar aqui de Tubarão. Vamos falar sobre um assunto importante: ocorrências relacionadas à queda de telhados. A gente observa algumas ocorrências aqui em Tubarão, na região e pelo Brasil. Inclusive, capitão, só buscando aqui algumas informações, eu coloquei aqui em sites e já encontrei. Por exemplo, homem morre após queda de telhado, trabalhador morre em queda de telhado. Em menos de uma semana, 2 homens de 72 anos morrem após quedas de escada durante serviços em telhados em algumas cidades pelo Brasil. Esse tipo de ocorrência preocupa e é um tipo de ocorrência que é registrada também aqui na região. É isso, capitão? Tudo bem?
3: É muito boa a sua colocação. São ocorrências bem preocupantes, né? Sobretudo em períodos chuvosos, em períodos de vendaval, onde é comum que as pessoas subam em cima das residências para averiguar eventual dano, para sanar algum eventual dano. E claro, né, que se faz isso sem a devida segurança, os devidos equipamentos de segurança, a pessoa se expõe a risco inclusive risco de vida, né? Risco de morte. Então, são ocorrências infelizmente comuns, sobretudo nos períodos em que somos acometidos por algum evento climático.
2: O que normalmente acontece? O cidadão acaba escorregando, o forro acaba cedendo, o telhado, tem um pouco de cada?
3: Então, a gente tem vários cenários, né? A gente tem os acidentes relacionados à construção civil como um todo, né? As quedas de altura, assim, quase sempre relacionados a algum tipo de negligência, né? Não está bem amarrado, a pessoa não está bem amarrada, né? Não está ancorada devidamente. Isso é bastante comum. São ocorrências mais corriqueiras, né? E temos aquelas que acontecem na eventualidade, que são aquelas relacionadas a eventos climáticos, como eu disse, e a gente vem aí, né? Nós estamos esperando por um evento climático relacionado ao El Niño, aumento de chuva, por vezes temporais, vendavais, que podem sim levar a algum tipo de dano em rede elétrica, em telhado de residência, remoção de telhas, e é natural, a gente percebe, né, que os proprietários acabam querendo resolver aquele problema subindo em telhado, com telha molhada, com telhado molhado, muito mais escorregadio, e claro que ficam sujeitos a esse tipo de situação de perigo, né? Inclusive com risco à vida. Então, infelizmente, isso é bastante comum.
2: Muitas ocorrências envolvem idosos?
3: Olha, a gente encontra de tudo, né? A gente encontra, sempre tem aquela pessoa que acha que ainda tem condição física de fazer determinado serviço, mas que na verdade, né, se encontra numa situação um pouco mais debilitada por vezes, mas se arrisca e acaba se expondo a esse risco também, né? Infelizmente a gente encontra também nas pessoas de mais idade. Isso, são, como eu disse, ocorrências que as pessoas se expõem a um risco, né? Até risco de morte, a depender da altura, com certeza, né? Se expõe a risco de morte, porque qualquer telhado que você suba, qualquer situação semelhante a essa, a gente vai estar aí a 3-4 metros de altura, pelo menos, e uma queda vai proporcionar tranquilamente grandes hematomas, né? Grandes problemas, talvez mais superficiais, e quando não, até óbito, né? Se cai e bate cabeça, ou cai com o tórax no chão, pode causar algum tipo de hemorragia, enfim, pode evoluir para um quadro muito mais sério. E claro que não se recomenda fazer esse tipo de serviço se você não é profissional e principalmente se não dispõe dos equipamentos apropriados para a sua segurança.
2: Então, essa é a principal orientação. Se não é da área, se não tem equipamentos, não adianta arriscar.
3: Com toda certeza, você deve chamar alguém que saiba fazer o serviço e fazer isso com segurança. Se você não é desse tipo de atividade, né, não é do trabalho em altura, ainda que precise fazer algum tipo de reparo, você deve, né, pensar primeiro, contratar alguém, chamar alguém que tenha mais segurança ao executar esse tipo de serviço, porque senão você estará se expondo a um risco.
2: Capitão Ricardo, em caso de ocorrência envolvendo queda de telhado de altura, o cidadão entra em contato, tem que ligar para os bombeiros, e até a chegada do corpo de bombeiros, vai depender da situação, o que ele tem que fazer?
3: Então, imediatamente, né, acionar o corpo de bombeiros pelo telefone 193, paralelamente também o SAMU pelo 192, aquele que atender primeiro e que despachar primeiro, porque em regra são ocorrências de maior gravidade, né? Então, tanto faz um quanto o outro, a gente se comunica e quem chegar primeiro fala com o outro que chegou. Procurar quem se deparou com isso, né? Procurar manter a calma, acionar o socorro conforme eu mencionei. Se vê que a pessoa está consciente, né? Tentar manter ela calma, né? Para que a gente tenha um nível de responsividade daquela pessoa ali. E como eu disse, né, chamar socorro e evitar, né, que se tem algum objeto cortante perto, fio elétrico, alguma coisa nessa linha, né, tomar cuidado para não se envolver em outro risco maior ainda, né, porque quem vai resgatar, quem vai salvar não pode se expor a outro risco também, e chamar socorro. Não só reforçar mesmo aquilo que nós falamos, né, são ocorrências que às vezes nós não damos tanta atenção, né, que nós entendemos que é algo mais corriqueiro, que o nosso ouvinte pode achar que é algo mais corriqueiro e que ele resolve, mas saiba que trabalhos em altura, trabalhos em profundidade de mergulho, por exemplo, não se tem uma segunda chance por vezes, né? Então, se você não fizer da forma correta, da forma segura, por vezes você não terá uma segunda chance, então deve ser evitado todo tipo de risco que a pessoa pode se expor.
2: Muito obrigado pela sua atenção, bom trabalho.
3: Um bom trabalho a todos aí e uma boa tarde.
2: Destaque da reportagem, Geovane Martins.
0: Obrigado, Giovanni. Com as informações junto ao Corpo de Bombeiros, um alerta importante sobre a prevenção às quedas em telhados, uma ocorrência muito frequente, até pelas informações, os boletins que a gente recebe do Corpo de Bombeiros, do SAMU, necessário sempre reforçar esta atenção. 5:15, daqui a pouco, na ponta da linha conosco, o secretário municipal de Proteção e Defesa Civil de Tubarão, Rafael Marques, para falar sobre prevenção a riscos e sobre um projeto que está também visitando as comunidades aqui em Tubarão para a prevenção de riscos aqui na Cidade Azul. Tem essa e muitas outras informações ainda hoje no Tubá Notícias, última edição.
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6: Com 19 minutos, 5:19, de volta no Tubá Notícias, última edição. Apresentação deste que vos fala, Lucas Marques, trabalhos técnicos de Davi Henrique. A Secretaria de Proteção e Defesa Civil de Tubarão realizou, no último dia 9, uma reunião virtual com representantes da empresa responsável pela elaboração do Plano Municipal de Redução de Riscos. Durante o encontro, foi definida a realização de uma oficina comunitária no dia 22 de setembro, às 7 horas da noite, no Salão Paroquial do UKM 60, na Rua São João, margem direita. Com duração de aproximadamente 2 horas, a atividade reunirá moradores do KM 60, São João, Bom Pastor e de outras áreas consideradas prioritárias. Para falar sobre isso, está na ponta da linha conosco o secretário municipal de Proteção e Defesa Civil, Rafael Marques, traz informações, fala conosco sobre o Plano Municipal de Redução de Riscos. Secretário Rafael, obrigado pela disponibilidade e por atender a Rádio Tubá. Como é que está por aí? Tudo bem?
10: Oi, boa tarde, sim, tudo tranquilo, depois de um belo dia ensolarado, né? Tranquilo. Bom, vamos ao assunto, né? Em relação a essa reunião do Plano Municipal de Redução de Risco, de primeira, na verdade, tu vai ser o primeiro a ser informado.
6: Opa.
10: A gente está mudando a data em função da logística do pessoal de São Paulo que vem para essa reunião, né? Que está fazendo o plano, o levantamento, os geólogos e tudo mais, passou para o dia 30, para quarta-feira seguinte, dia 30 de 9, no mesmo local. Amanhã a gente vai estar certamente passando para a comunicação da prefeitura, mas passou para o dia 30. Esta que a gente chama de oficina, na verdade é uma reunião junto com a comunidade, né, mostrando as áreas de risco, e que eles interajam também. Na verdade, não é só a prefeitura nem a empresa contratada que vai mostrar, a gente vai fazer um trabalho de interação com a comunidade.
6: Muito bem. Secretário, o que dá para falar sobre esse plano de redução de riscos? É uma empresa especializada nesse sentido? Como é que vai funcionar essa elaboração do plano municipal?
10: Na verdade, isso é um projeto mundial, internacional, né, da ONU, Organização das Nações Unidas, para vários países do mundo, né? E alguns países, né, foram agraciados, e nós aqui no Brasil, também através do Ministério das Cidades, E os municípios se inscreveram, infelizmente, né? Nós, a prefeitura, com o apoio do prefeito, do vice, a gente conseguiu inscrever Tubarão e fomos aceitos, né, para participar desse processo. Eles, a gente já teve, né, reunião virtual, já tivemos reuniões presenciais, eles estiveram em Tubarão, a gente fez um levantamento inicial das potenciais áreas de risco. Então, é um trabalho que a gente já tinha dentro do nosso plano de contingência antigo, a gente reviu isto com eles, né? E agora a gente vai levar para a comunidade, mostrar para a comunidade, ó, esta aqui é uma área de risco por isso, por aquilo, o que é que vocês acham, acha que sua casa está incluída, não está, deveria ser incluída. Então vai ser um trabalho para que as pessoas, né, as pessoas tenham, entendam aonde você mora, a área de risco, mas que elas também possam sugerir, né, sugerir, fazer parte desse estudo, né. Então vai ter um mapa, as pessoas vão localizar suas casas, vão ver qual é o ponto de risco, ah, teve uma inundação, atingiu até aqui, ou a área de deslizamento de terra nessa minha casa está perto de uma pedra. Então é um trabalho mais ou menos assim, bem didático, para que as pessoas que estão nas áreas de risco tenham ciência e saibam o que fazer, né, caso venha a acontecer.
6: Secretário, que dados essa equipe está utilizando para criação desse plano? Questão do rio, de encostas, enfim, o que foi repassado, o que eles estudaram também para poder elaborar esse plano?
10: Ah, sim, aí tem todo, né, tem nesse último estudo técnico socioambiental do município, eles têm o plano de macro-drenagem, tem o plano municipal de saneamento básico, em cima desses dados, em cima do plano de contingência que a gente já tem, né, também, então uma série de dados, e sim, eles vieram a campo também, fizeram alguns voos de drone e vão voltar, né, nessas áreas que hoje estão caracterizadas como áreas de risco, eles vão voltar depois dessas oficinas comunitárias para aferir as indicações que a população venha ainda sugerir que seja indicado. Então é um trabalho que eles devem, o trabalho todo deve encerrar no final do ano, né? Mas tem essa oficina, certamente terão outras oficinas para com a participação da população. Isso é a nossa grande preocupação desde o início da gestão, né? A gente levar a população ter ciência dessas áreas. Até então a gente estava esperando essa atualização das áreas de risco, e agora quando elas tendo, né, a intenção é que não só nessa oficina específica, em outras que possam ter, mas a gente fazer um trabalho principalmente com vocês da comunicação, da imprensa, mostrar todas essas áreas que hoje a gente está lá no nosso plano, mas a gente quer detalhar para que as pessoas saibam qual é o risco que a sua comunidade tem.
6: Secretário, infelizmente tivemos eventos adversos de grande proporção lá em 2022 e 2023, mas até por isso boa parte da população sabe, né, se a sua casa é área de risco, se enche, se pode ter deslizamento. Infelizmente essa experiência prática também pode ajudar nessa questão, nessa construção do plano da redução de riscos, né?
10: Com certeza, e até por isso que a gente existe várias, tem em torno de 90 áreas de risco em Tubarão, mas a gente escolheu as que têm maior número de pessoas que estão envolvidas, que sofreram, e principalmente as áreas que foram as mais impactadas nos últimos eventos. Os últimos eventos foram 22, 23, e são essas comunidades, essa oficina que vai ter, convidando, né, está convidado moradores do quilômetro 60, do São João margem direita e do Bom Pastor, que foram bastante atingidas. Também será feita oficina áreas que a gente não tem tido eventos, mas são áreas de risco, que a gente quer começar a chamar atenção, as áreas de risco de movimento de massa, de deslizamentos, que tem bastante em Congonha, São Martinho. Também a gente vai fazer um trabalho em cima dessa, apesar de não terem, a gente não tem tido desastres nessas localidades, mas a gente tem que começar a preparar a população e saber que ela está sujeita, né? E ainda mais um ano que a gente vai ter chuva acima do normal, então é importante a gente deixar essas áreas, especialmente essas áreas, né, que é Congonhas e São Martinho, que são deslizamento, mas tem outras do município. A gente vai fazer um trabalho com a comunidade desses locais, mas sim vai estar com vocês na imprensa, né, comunicando outras localidades. Em lugares que tem duas, três casas que estão em risco, isso também a gente vai levantar, né, e vai ser divulgado em breve especialmente com o trabalho de vocês em levar para a comunidade.
6: Importante, viu, esse trabalho e a participação também dessas comunidades. Secretário, com o plano, quando estiver concluído esse plano de redução de riscos, além da população, também devem ter recomendações para a prefeitura com obras, adaptações, questões estruturais? Deve ter algo também nesse sentido?
10: Ah, certamente, vai apontar, né? Vai apontar elementos, né, que venham a diminuir, a minimizar, mitigar, né, os efeitos desses desastres. Então, com certeza, isso vai ter ações que a prefeitura vai ter que fazer, né? E esse destacando que esse trabalho, né, de plano de contingência, e esse trabalho também é feito estreitamente junto com todas as secretarias, mas especialmente com a Secretaria de Serviços Sociais, né? Serviço Social, porque essa é uma secretaria que eventualmente acontecer um evento desse extremo, os abrigos, né, onde as pessoas se deslocarão, né, são responsabilidade nossa e da Secretaria de Serviço Social. Então, esses abrigos que tem, a gente já tem todos cadastrados, tem uma série de ações já levantadas a respeito disso e com breve a gente deve estar trazendo à tona. Já tem sido feito algumas reuniões, por exemplo, a gente já fez reuniões com as agentes de saúde para levar informações para as residências, já fiz reunião com eles e com certeza agora a gente deve levar informações depois dessa oficina para que os agentes de saúde levem informação direta para os moradores, né, dessas áreas.
6: Muito bem. Estava lendo o comunicado da prefeitura sobre essa oficina e aí consta, até chama atenção, secretário, a empresa contratada, como você falou também, pela Organização das Nações Unidas, a ONU. É um processo, investimento da ONU, secretário, o recurso vem da ONU para esse processo?
10: É uma atividade internacional, né, que eles fizeram certamente um convênio com o Ministério das Cidades em Brasília e os ministérios das cidades que entraram em contato com as cidades, como Tubarão, que está participando, acho que Santa Catarina tem mais umas duas ou três. Então, é assim, é financiamento, é dinheiro. Então, tanto é que essa semana a gente teve uma reunião ainda com essa empresa de São Paulo que está fazendo um estudo, onde tem vários geólogos, geógrafos, assistentes sociais, uma reunião junto com o pessoal da ONU, eles prestando serviço e o pessoal da ONU perguntando se é isso que a população que Tubarão está querendo, se são essas áreas realmente são as de risco. Então é um trabalho bastante interessante a nível mundial, né, para minimizar os efeitos de tempestades, de enchentes, de vendavais. É um trabalho para minimizar os riscos de acidentes no mundo inteiro, que a gente sabe que vem aumentando, né, nos últimos anos.
6: É verdade, questão climática vem afetando todo mundo, o El Niño também, não é só aqui na nossa região, no continente todo, isso vem gerando efeitos. Está todo mundo ligado nessa questão climática, né, secretário?
10: Climática e também o uso e ocupação do solo, né, que boa parte dessas pessoas que estão vulneráveis são essas áreas de risco. Estão sendo ocupadas de maneira irregular, né, que é difícil às vezes de manter pela condição social das pessoas, não tem condições às vezes de comprar um local adequado, se instalam em áreas de risco. Então, por isso tudo, né, tem essas alterações do clima, esses fenômenos que vem acontecendo e mais esse processo de migração para áreas suscetíveis tem aumentado, né, infelizmente esses números de desastres aí.
6: É verdade. Secretário, sobre este plano municipal de redução de riscos que vem sendo formulado, vai promover agora esse diálogo com a população no dia 30, essa primeira reunião. Alguma informação, algum ponto que não foi repassado e você gostaria de trazer à audiência da Tubá? Microfone à sua disposição.
10: Acho que foi, já falamos bastante e o importante é isso, a gente vai até reforçar com vocês, né, principalmente durante a semana que vem, esse convite e em todos os programas que puderem, né, vocês estarem comunicando, convidando a população, né, do 60, do São João,
6: Bom Pastor.
10: E do Bom Pastor para que participe. Então isso vai ser crucial, a participação da população. Então, e isso vocês fazem muito bem, a penetração da radiodifusão aí é muito grande, então com certeza a gente vai reforçar junto com vocês essa conversa que a gente teve hoje.
6: Muito bem, interessantíssimo o trabalho, a elaboração deste plano aqui no município de Tubarão. Secretário, obrigado sempre pela disponibilidade, pelas informações aqui na Rádio Tubá, também conte conosco para a difusão das informações da sua pasta. Um abraço, viu?
10: Um abraço, obrigado.
6: Conversamos com Rafael Marques, secretário de Proteção e Defesa Civil do município de Tubarão, falando sobre o Plano Municipal de Redução de Riscos, que está sendo elaborado aqui em Tubarão, uma parceria com a ONU, e terá uma reunião. O secretário informou aqui em primeira mão, foi adiada essa reunião para o dia 30 de setembro. E será no Salão Paroquial do KM 60, na Rua São João, na margem direita. Então, dia 30 de setembro. Foi adiado este evento, este encontro. Importante a participação dos moradores do KM 60, do bairro São João, na margem direita, e do bairro Bom Pastor. E terão outras oficinas, como falou o secretário, também para a elaboração deste plano para redução de riscos. Trabalho aí da Defesa Civil de Tubarão. Agora, 5:32, vem chegando Daniel Panobianco com a previsão do tempo. A gente volta já com mais informações.
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12: Os últimos dias de inverno ainda terão temperaturas mais baixas em toda a nossa região, principalmente nas primeiras horas da manhã e à noite, pois além disso a atmosfera está mais seca, o que permite o rápido resfriamento. No entanto, a constante passagem de frentes frias, porque não há bloqueio atmosférico no céu, traz, além da chuva, as massas polares que, mesmo tardias, podem ainda ganhar mais intensidade. A mudança de tempo é esperada para a nossa região para de começa a aparecer nesta quinta-feira, aumenta um pouco mais na sexta e, a partir de sábado, pancadas de chuva com trovoadas são estimadas. Esta chuva, desta vez, é oriunda da formação de áreas de instabilidade que vão surgir lá no Paraguai e a propagação de uma frente fria entre domingo e a próxima segunda-feira. Por isso, aqui sobre a nossa região, em alguns pontos há risco de pancadas mais fortes de chuva munidas de trovoadas e também rajadas de vento. Na semana que vem, depois que essa frente fria passar, vem nova massa de ar polar, o que vai manter as temperaturas mais amenas, principalmente no período noturno. Hoje, temperatura máxima prevista de 21 graus, mínima na próxima madrugada de 14 graus, em Morro da Fumaça, Morro Grande, Orleans, Paulo Lopes, Rancho Queimado e Tubarão. Daniel Panobianco, da agência PD Radar, com exclusividade para a Tuba FM.
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0: Notícias, última edição desta quinta-feira, sempre te acompanhando, sempre com informações aqui na Rádio Tubá, que está sempre junto de você. Um homem de 54 anos, procurado por suspeita de homicídio e ocultação de cadáver, foi preso pela Polícia Militar na manhã desta quarta-feira, no bairro Paraíso, em Capivari de Baixo. A abordagem ocorreu por volta das 11h05 da manhã. Durante a consulta ao sistema, os policiais constataram que havia um mandado de prisão ativo contra o homem expedido pela Justiça. Ele foi informado sobre a ordem judicial e seus direitos constitucionais e, em seguida, conduzido ao estabelecimento prisional de Tubarão. Então, foi capturado, preso pela Polícia Militar em Capivari de Baixo, um homem suspeito de homicídio e ocultação de cadáver, preso aqui na nossa região. Não há mais informações por parte da Polícia Militar, somente que é um homem, tem 54 anos e que é suspeito por esses crimes. Não fala onde foi cometido, se foi um crime ocorrido aqui na nossa região, mas a informação é da captura por parte da Polícia Militar em Capivari de Baixo. Agora 5h39. No giro da reportagem vem chegando Ramon Silveira. Ele vai falar na reportagem sobre a importância das vacinas na prevenção de doenças.
1: Ok, ouvintes da Rádio Tubá, eu estou aqui com a doutora Raíza Catânio, ela que é infectropediatra do complexo Provida, também a Maísa Fontana, técnica em enfermagem responsável pela central de vacinas do complexo Provida. Olá, doutora Raíza Catânio, né? Tudo bem?
2: Olá, tudo certo, e vocês?
1: Tudo jóia. Olá, Maísa Fontana, técnica em enfermagem, tudo bem, Maísa?
2: Olá, Ramon, é um prazer estar aqui falando desse assunto.

0: O importante que é a vacinação.
1: Verdade, né? Então nós precisamos aí tirar as dúvidas, falando sobre vários tipos de vacina. A doutora Raíza, também a técnica enfermagem, a Maísa, até rimou. O que que acontece, né? Elas são realmente experts, são especialistas em vacinas. E vamos saber aí sobre como está a vacinação. Começando aqui com a vacina herpes zoster. Doutora Raíza Cattaneo, fale um pouco sobre a herpes zoster, porque ela é tão importante, por favor.
2: Então, Ramon, a doença herpes zoster é uma doença que ela leva à incapacitação muitas vezes devido à dor, pós essa crise, né, digamos assim. As pessoas que já tiveram contato com a catapora podem desenvolver a herpes zoster em qualquer momento da vida, muito mais ali na idade após 60 anos, mas em qualquer idade também.
1: Após 60 anos?
2: Geralmente. Mas qualquer idade adulta também, se já teve se desenvolveu, né, a herpes zoster, a gente também fica preocupado. E a vacina vem como uma maneira de evitar essas recorrências, tá? A gente, quando o paciente tem a primeira vez a lesão, ele pode ter em qualquer outro momento da vida e pode ser que fique levando aquela dor pós-herpética, que é uma dor neurológica, que é incapacitante muitas vezes, o paciente não consegue trabalhar devido à dor, de tão intensa. E a vacina vem justamente prevenir essa complicação muito importante, né? O paciente realmente não sofrer essa incapacitação.
1: Eu gostaria que a Maísa fizesse um complemento dessa vacina da herpes zoster, que a doutora Raíza também acabou de falar.
0: Então, Ramon, a vacina da herpes zoster, esse ano a gente percebeu assim uma procura gigante da vacina e a gente também percebeu um aumento de casos de herpes zoster, né, lá na central de vacinas. A doutora vai concordar comigo que depois da pandemia a gente teve uma explosão assim de herpes zoster, porque o herpes se manifesta também com a imunidade baixa, né, com o estresse. Então hoje a gente vive uma vida que poucas pessoas não estão estressadas, né, ou com algum problema. Então é mais fácil de tu ter o herpes zoster. E esse ano em especial, assim, a gente notou casos na família, ou que tiveram a doença, ou que algum médico orientou a fazer. E então a gente teve uma procura bem grande, isso deixa a gente bem bem feliz, né? Digamos assim, porque as pessoas realmente estão se antenando sobre a vacina e estão sabendo a importância da vacinação do herpes zoster.
1: A vacina, o herpes zoster, nós só encontramos na Provida ou também na rede pública?
0: Não, a herpes zoster só encontra em rede privada, tá? Ainda não tem ainda essa vacina pela rede pública. É uma vacina que pode ser feita acima de 18 anos em pacientes imunocomprometidos e acima de 50 anos qualquer pessoa pode estar fazendo a vacina. Uhum. Ela é feita em duas doses, é uma vacina de vírus inativado e ela tem 98% de cobertura.
1: É uma vacina, não preciso falar o valor, mas é uma vacina que tem um preço razoável?
0: Ela tem um preço um pouquinho caro, tá? Uhum. Mas pelo benefício que ela traz, eu acho que não chega a ser um preço razoável, porque quem relata que teve o herpes zoster lá na sala de vacinas, relata que os gastos são muito grandes e também o incômodo com a doença, né? Porque pode trazer algumas sequelas e, como a doutora falou, a dor pós-herpética, que é uma dor que incomoda muito o paciente. Então, eu acho que acaba sendo uma vacina razoavelmente um preço assim razoável.
1: A doutora quer falar? Pois não, doutora.
2: Não, só o importante, o adendo, assim, a complementação da parte da doença, a gente não vai vacinar só quem teve já a manifestação da herpes zoster. A gente pode vacinar qualquer pessoa que seja já imunocomprometida para evitar que ela tenha essa manifestação.
1: Uhum. A senhora, doutora, aproveitando, né? Muitos casos, a senhora que é infectropediatra, infelizmente nós vivemos uma situação em que fizeram um monte de fake news, né? Muita mentira, falando mal das vacinas e tal, né? Como a senhora tem lidado aí com essa situação, né? Conversar, explicar para, né, para os pais que a vacina é importante.
2: É um tema bem sensível, né?
1: Complexo, né?
2: Complexo. A forma que eu trabalho, né, ali no consultório, é a primeira coisa, é ter paciência.

0: Eles, a maioria dos pais vem com muitas questões que eles viram na internet, que alguém falou, então é muito. Não vem com uma evidência ou com um medo real, vem com um medo que foi adquirido, né? Não foi uma coisa que aconteceu com eles. Então, eu trabalho ali com paciência, eu explico se eles querem saber realmente os benefícios, os malefícios, a porcentagem de evento adverso que tem, né? E aí eu trabalho nessa questão, que a vacina realmente é segura. Algumas são um pouco mais, dão um pouco mais de evento adverso, né? Um pouco mais de reação que outras, mas que a reação é aceitável dentro de qualquer vacina, né? Desde as primeiras vacinas dos bebês, a gente vê que tem um pouco de reação e não é diferente nas vacinas após a idade de 2 anos, a idade dos adultos, tá? Então, a gente trabalha com bastante calma, paciência, justa aí e fazer com que os pais entendam que é necessário a vacinação, não só pelo indivíduo, mas pela população em geral, né? Pra gente poder, trabalhando em conjunto, essa mentalidade.
1: E Maísa, consequentemente, pegando o exemplo da vacina contra a influenza, a gripe, nós tivemos aí várias internações nesse inverno que está passando, né? Que está terminando. E aí confundiram, né? A influenza com a Covid. Se você não quer tomar contra a Covid, né? Tudo bem. Agora, qualquer outra vacina, não. É inadmissível, né? A minha opinião, né? Eu sempre vacinei. Agora, é inadmissível, repito, não se vacinar contra a gripe, porque as pessoas acabam, né, ficando doentes.
2: Infelizmente, a gente vive hoje um período bem difícil em relação à vacinação, né, doutora? Então, a doutora vai confirmar o que eu estou falando. A gente teve muitos casos de influenza, né? E a gente está lutando contra uma coisa que é difícil, né, a gente combater. E as pessoas têm que entender que quando eu não faço a vacina, eu não estou me prejudicando, né? Ah, eu não quero fazer a vacina. Eu estou me prejudicando uma comunidade. Porque quanto mais pessoas vacinadas, né, a cobertura aumenta e a doença diminui, né? Então, o que que acontece? Hoje ninguém mais quer vacinar. Confundiu muito. Tem muitas pessoas que chegam lá na vacina e perguntam: essa vacina é só da gripe, não tem Covid, né? Então, olha como as pessoas estão mal informadas. Não existe nenhuma vacina que é junto com a vacina do Covid, né? Então, influenza é influenza, Covid é Covid, né? E então, a gente, como a doutora falou, a gente trabalha com paciência, né? Tentando mostrar a ciência, a verdade, artigos, aquilo que realmente é verdadeiro, né? E fazer a pessoa entender que a gente não pode deixar de se vacinar, porque a gente vê esses casos todos de influenza, agora também a bronquiolite, né? Que a gente tem uma vacina que é a VSR, que também protege contra isso, e a gente viu uma explosão dessas doenças, e com a vacina a gente viu também a diminuição, né, doutora? A doutora, ela pode falar bem, porque ela trabalha em pronto atendimento, e esse ano pegou casos de bronquiolite, pegou influenza, inclusive a doutora também, ela atende, depois ela mostra nas redes sociais. Sim, o nosso trabalho é de formiguinha, né?
1: Sim.
2: Um programa que era respeitado mundialmente, que é o Programa Nacional de Imunização, virou um programa agora duvidoso.
1: Politizaram.
2: Então, isso é politizado.
1: Politizaram a vacina, confundiram.
2: Isso é muito triste.
1: E aí deu uma confusão, tudo bem, repito mais uma vez, não quer se vacinar contra a Covid, mas eu repito, aqui na Rádio Tubá, nunca me esqueço, na pandemia, cheguei a anunciar 14 falecimentos em um dia só, né? Uhum. Só parou de morrer gente por causa da vacina contra a Covid. Tudo bem, é a opinião de cada um, né? Uhum. A gente não vai forçar ninguém. Agora, que foi fato, né? Uhum. Quando a vacina foi distribuída, acabaram-se as mortes, né?
2: As pessoas esqueceram rápido, né, Ramon?
1: Eu num dia que eu entrei num cemitério, tinha seis carros funerários adentrando no cemitério. Uhum. Então, né? Aí vai dizer, tá exagerando. Não, não foi exagerando, foram fatos que aconteceram, uhum, infelizmente.
2: E as pessoas, elas esqueceram que se hoje estão sem máscaras, dar graças à vacina, né?
1: Exatamente.
2: E aí eles falam, ah, mas a vacina do Covid saiu muito rápido. Gente, foi investido muito dinheiro. A vacina do Covid não é uma coisa nova, já é uma coisa estudada, né?

0: Estava preparada.
1: Sim, né, e ela teve que ser rápida por causa do momento que nós estávamos vivendo.
0: Da urgência.
1: Isso, então é isso que as pessoas precisam entender. Mas eu acho que a doutora, ela pode falar também de algumas experiências dela que ela teve no pronto atendimento, né, doutora? E até, inclusive, pessoas que positivaram e que não fizeram a vacina, né?
2: Sim. É, a parte ali dessa vacina da influenza é um tema que a gente pode ficar o dia inteiro aqui falando. Tá? Vacina do Covid também, tá? Eu brinco. Brinco não, né? A gente fala sério tentando ser mais leve, né? Mas imagina todo o mundo em função de uma coisa apenas, que era a vacina do Covid na época da pandemia. É claro que saiu mais rápido. A tecnologia é a mesma das outras vacinas inativadas e a gente pegou o código do Covid e colocou na vacina. Na hora que funcionou, a gente distribuiu e teve vacinas que eram um pouquinho inferiores no começo, óbvio, assim como tudo na medicina a gente evolui. Hoje em dia a vacina já não é a mesma da primeira que a gente fez, então hoje é muito mais segura do que a primeira. Então a gente tenta bater nessa tecla que tudo evolui, claro, mas que desde o começo não foi liberada uma vacina qualquer, né? A gente já foi liberada uma vacina que era segura. Ai, tinha muito evento adverso? Tinha, mas o Covid, quando a porcentagem de pessoas que pegaram o Covid com a porcentagem de pessoas que fizeram a vacina, tiveram muitas mais consequências quem adquiriu o Covid sem nenhuma vacina, né? Então, as pessoas não conseguem fazer essa comparação.
3: Uhum. Muito bem, obrigado, Ramon, com as informações da vacinação, conversando com as responsáveis pelo setor de vacinação do Complexo Médico Provida, também o grande parceiro aqui da Rádio Tubá, nas informações da saúde. Agora 5:52, uma rápida pausa e a gente volta já.
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0: com a apresentação deste que vos fala, Lucas Marques, Davi Henrique aqui nos trabalhos técnicos, repassando tudo que é informação aqui em Tubarão e região, tudo que importa para a nossa Amurel, você confere aqui no nosso Tubar Notícias, última edição. As obras do novo posto avançado do Corpo de Bombeiros Militar no bairro Oficinas, em Tubarão, chegaram a 50% de execução, segundo informações divulgadas pela Prefeitura. O empreendimento está localizado na rua Anis Gualberto e atualmente mantém 3 frentes de trabalho. Os serviços foram retomados em fevereiro pela empresa L Construções, contratada pelo município com um investimento superior a R$2.200.000. Conforme a prefeitura, aproximadamente 30% da obra havia sido executada antes da paralisação. Desde a retomada, outros 20% foram concluídos. A etapa mais recente concentrou os trabalhos estruturais. As estruturas de concreto e alvenaria estão cerca de 90% prontas, permitindo o início de novos serviços no local. No prédio principal do futuro posto, a estrutura bruta já foi concluída. As equipes iniciam agora os trabalhos de acabamento e a instalação dos sistemas necessários ao funcionamento da unidade. Na sala multiuso, os serviços seguem com a execução da alvenaria, ainda pendente, e das vigas estruturais. Já a praça prevista para a área externa deverá começar a ser construída depois da conclusão dos trabalhos considerados mais pesados da obra. Segundo a prefeitura, os períodos de chuva registrados nos últimos dias interferiram no planejamento para a concretagem da laje. De acordo com o município, a empresa responsável deverá organizar o cronograma para compensar os atrasos provocados pelas condições meteorológicas. A nova unidade dos bombeiros deverá atender principalmente a região da margem direita de Tubarão, incluindo o bairro Oficinas e as comunidades próximas. A expectativa apresentada pela administração municipal é de que a estrutura contribua para reduzir o tempo de resposta das equipes em ocorrências atendidas naquela região. Então, o posto avançado do Corpo de Bombeiros no bairro Oficinas está com 50% da sua execução. É um grande embrólio aqui em Tubarão, muitos anos, já que essa obra se arrasta. Um ponto importante, um reforço importante no trabalho do Corpo de Bombeiros aqui na nossa região, quando estiver pronto. Agora 5:57, quem vem chegando é Giovanni Martins com as informações do esporte.
1: O Ercílio Luz viaja amanhã para Itajaí. No sábado teremos Marcelo Dias contra o Leão, 5:00 PM, um jogo super interessante. O Marcelo Dias é o segundo colocado da Copa Santa Catarina com 6 pontos em 3 jogos. O Leão é o terceiro colocado com 6 pontos em apenas 2 partidas. Tivemos ontem Campeonato Brasileiro da Série A, jogo atrasado, válido pela 21ª rodada. No Rio, o Botafogo venceu o Grêmio por 3-2. Foi a estreia do Renato Gaúcho como técnico do Grêmio. Ontem pela Sul-Americana, quartas de final em Belo Horizonte, Atlético Mineiro 4-2 para o Santos. O Santos havia vencido o jogo de ida por 2-0, com o resultado, a partida foi para os pênaltis e nos pênaltis deu Galo, que venceu por 3-1. Vamos ter hoje, ainda pela Sul-Americana, 9:30, Montevideo City Torque contra o Cienciano. No jogo de ida, o Cienciano venceu por 2-0. Libertadores da América, ontem no Equador, LDU 3-2 para o Palmeiras. Palmeiras venceu o jogo de ida por 1-0, a decisão foi para os pênaltis e o Palmeiras avançou vencendo por 4-3. E tivemos ontem em São Paulo, Corinthians 0-1 para o Estudiantes da Argentina. O time argentino avança porque na primeira partida tivemos um empate em 1-1 e hoje, fechando essa fase, às 9:30 no Maracanã, teremos Flamengo contra o Independente Del Valle. No jogo de ida, o Mengão venceu fora de casa por 2-0. Teremos na semifinal da Libertadores, Fluminense contra o Palmeiras, e na outra semi, Estudiantes contra Flamengo ou Independente Del Valle. São as informações com o repórter Giovanni Martins.
0: Obrigado, Giovanni, e com as informações do esporte a gente vai chegando ao fim do Tubar Notícias, última edição desta quinta-feira, agradecendo de coração sempre o privilégio da sua audiência. O programa volta amanhã, 5:00 PM. Agora, sinos da catedral, depois o show de bola. Siga conosco na programação da Super Tubar 104.9 FM.
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0: do Senhor anunciou a Maria, e ela concebeu do Espírito Santo. Ave Maria, cheia de graça, o Senhor é convosco. Bendita sois vós entre as mulheres, e bendito o fruto do vosso ventre, Jesus. Santa Maria, Mãe de Deus, rogai por nós, pecadores, agora e na hora de nossa morte. Amém. Eis a serva do Senhor, faça-se em mim segundo a vossa palavra. Ave Maria, cheia de graça, o Senhor é convosco. Bendita sois vós entre as mulheres, e bendito o fruto do vosso ventre, Jesus. Santa Maria, Mãe de Deus, rogai por nós, pecadores, agora e na hora de nossa morte. Amém. E o Verbo divino se encarnou e habitou no meio de nós. Ave Maria, cheia de graça, o Senhor é convosco. Bendita sois vós entre as mulheres, e bendito é o fruto do vosso ventre, Jesus. Santa Maria, Mãe de Deus, rogai por nós, pecadores, agora e na hora de nossa morte. Amém. Rogai por nós, Santa Mãe de Deus, para que sejamos dignos das promessas de Cristo. Oremos. Infundi, Senhor, como vos pedimos, a vossa graça nas nossas almas, para que nós, que pela anunciação do anjo conhecemos a encarnação de Cristo, vosso Filho, pela sua paixão e morte na cruz, sejamos conduzidos à glória da ressurreição. Por nosso Senhor Jesus Cristo, vosso Filho, que é Deus convosco, na unidade do Espírito Santo. Amém.
1: Em nome do Pai, do Filho e do Espírito Santo. Amém. Hoje é quinta-feira, dia 17 de setembro. O Evangelho de Lucas, no capítulo 7. Naquele tempo, um fariseu convidou Jesus para uma refeição em sua casa. Jesus entrou na casa do fariseu e pôs-se à mesa. Certa mulher, conhecida na cidade como pecadora, soube que Jesus estava à mesa, na casa do fariseu. Ela trouxe um frasco de alabastro com perfume e, ficando por detrás, chorava aos pés de Jesus. Com as lágrimas, começou a banhar-lhe os pés e enxugava-os com os cabelos, cobria-os de beijos e os ungia com perfume. Vendo isso, o fariseu que o havia convidado ficou pensando: se este homem fosse um profeta, saberia que tipo de mulher está tocando nele, pois é uma pecadora. Jesus disse então ao fariseu: Simão, eu tenho uma coisa para te dizer. Simão respondeu: fala, mestre. Certo credor tinha dois devedores. Um lhe devia 500 moedas de prata, o outro 50. Como não tivessem com que pagar, o homem perdoou os dois. Qual deles o amará mais? Simão respondeu: acho que é aquele ao qual perdoou mais. Jesus lhe disse: tu julgaste corretamente. Então Jesus virou-se para a mulher e disse a Simão: estás vendo esta mulher? Quando entrei em tua casa, tu não me ofereceste água para lavar os pés. Ela, porém, banhou meus pés com lágrimas e enxugou-os com os cabelos. Tu não me deste o beijo da saudação. Ela, porém, desde que entrei, não parou de beijar meus pés. Tu não derramaste óleo na minha cabeça. Ela, porém, ungiu meus pés com perfume. Por essa razão eu te declaro: os muitos pecados que ela cometeu estão perdoados, porque ela mostrou muito amor. Aquele a quem se perdoa pouco, mostra pouco amor. E Jesus disse à mulher: teus pecados estão perdoados. Então os convidados começaram a pensar: quem é este que até perdoa pecados? Mas Jesus disse à mulher: tua fé te salvou, vá em paz. Palavra da salvação. Glória a vós, Senhor. No evangelho de hoje, Jesus está à mesa na casa de Simão, que era um fariseu, um homem profundamente religioso que o havia convidado para uma refeição. Durante aquele encontro, entra uma mulher que naquela cidade era conhecida como pecadora, possivelmente uma prostituta. Era assim que essas mulheres eram conhecidas. Ela se aproximou de Jesus, chorou aos seus pés, enxugou-os com os cabelos e beijava-os e derramava perfume nos pés do Senhor. Simão, que era o dono da casa, observava aquela cena e começou a pensar: se este homem fosse profeta, ele saberia que tipo de mulher é essa que está tocando nele. É claro que naquele momento Jesus percebeu o julgamento e perguntou a Simão: Simão, vês esta mulher? A pergunta é muito sutil, porque Simão, é claro, ele via aquela mulher. Ele conhecia a sua fama, ele sabia do seu passado, ele tinha informações suficientes para julgá-la. O que ele não conseguia enxergar era o que estava acontecendo diante dele. Aquela mulher demonstrava arrependimento, amor, desejo de uma vida diferente. Simão sabia quem tinha sido ela e por isso já não conseguia perceber quem ela estava se tornando naquele momento. Quando o olhar transforma o passado de alguém em sentença, qualquer possibilidade de recomeço de vida nova se torna impossível. Sabe, nós corremos o risco de fazer a mesma coisa e às vezes fazemos até com mais frequência. Nós guardamos uma imagem das pessoas e depois de algum tempo nós passamos a nos relacionar com essa imagem. Ah, aquele homem que traiu a esposa. Ah, aquele que abandonou a família. Ah, aquele drogado, aquele que faliu a empresa, aquele que teve problemas com a bebida, aquele que decepcionou todo mundo. Pois é. O problema do rótulo é justamente esse. Ele fixa uma pessoa num determinado momento da sua história. Enquanto isso, a vida continua acontecendo dentro dela. Há sofrimento, há aprendizado, há uma nova consciência que brota dessa dor, inclusive mudanças que nem sempre nós sabemos, nem sempre conseguimos acompanhar. Rotular alguém é interromper dentro de nós a história dessa pessoa. Essa pessoa continua mudando, enquanto nosso olhar permanece parado no seu pior momento. E perceba como isso silenciosamente entra nas nossas relações. Depois de anos convivendo com alguém, nós começamos a acreditar que já sabemos tudo sobre aquela pessoa. Nós sabemos como ela vai reagir, o que vai dizer, onde vai errar. E a partir daí, o nosso olhar começa a procurar confirmações. Se outro repete um erro, nós pensamos: ah, eu já sabia, ele é sempre assim. Se faz algo diferente, muitas vezes nós nem percebemos, ou então se percebemos, não elogiamos porque achamos que é uma excepcionalidade. Aos poucos, uma decepção antiga, ela passa a interromper todos os gestos do presente. É assim que alguém pode mudar diante de nós e continuar sendo tratado como se nunca tivesse mudado, como se fosse refém do seu pior momento, do seu pior pecado. Inclusive, há relações que terminam primeiro no olhar e somente depois na distância. Porque uma relação, ela começa a se esvaziar quando já não existe curiosidade pelo outro, quando acreditamos que nada de novo pode nascer naquela pessoa. Por isso, uma das coisas que nós precisamos aprender na vida é educar o nosso olhar. Porque o olhar, ele também cria hábitos. Se você se acostuma a procurar defeitos, acredite, você vai encontrar defeitos em todas as pessoas, em todos os lugares, em todos os ambientes, em todas as partes. E esses defeitos que você procura, eles impedirão de você criar bons relacionamentos, aprofundar relações, e possivelmente você vai criar mais muros do que pontes. Inclusive, se você olha alguém sempre a partir de uma ferida, tudo naquela pessoa começará a ter a cor dessa ferida. E com o tempo, nós corremos o risco de confundir o nosso modo de enxergar aquela pessoa com aquilo que realmente ela é. Porque nem sempre o outro é apenas aquilo que nós conseguimos ver nele. Há uma história acontecendo. Há mudanças que ainda nós não percebemos. Há lutas que nós desconhecemos. Há qualidades que o ressentimento pode ter escondido dos nossos olhos. Por isso, amadurecer é também desconfiar um pouco das imagens que nós temos dos outros, das imagens que nós fazemos delas ao longo da história ou das informações que nós temos. Porque quem não educa o próprio olhar acaba encontrando nos outros apenas aquilo que já decidiu procurar. E talvez esteja aí uma das formas mais profundas de amar. Conservar um olhar capaz de reconhecer a verdade do outro sem reduzi-lo à sua miséria, ao seu pecado, ao seu pior momento. Até porque nós também temos aqueles momentos de fragilidade que jamais gostaríamos de ser eternizados naquela imagem de pecado, de miséria e de queda. Então, eduquemos o nosso olhar. É o olhar que também alimenta o amor. No fim, o nosso olhar, ele diz muito sobre aquilo que nós carregamos por dentro. Pense nisso. Uma pessoa pode ter errado, pode ter reconhecido o seu erro e começado um caminho diferente. Enquanto nós continuamos enxergando nela somente aquilo que um dia ela fez, aquele seu pior momento, o seu pior pecado. E quando isso acontece, o passado dela começa a ocupar mais espaço dentro de nós do que dentro dela mesma. E é aí que nosso olhar também precisa de conversão. Porque quem fixa alguém no seu pior momento acaba se alimentando da miséria que ele produziu e já não consegue perceber a santidade que hoje procura viver. E esse é o ponto. O pecado, Ele pode fazer parte da história de alguém sem se tornar o nome dessa pessoa. No fundo, um olhar verdadeiramente cristão é aquele que conhece a queda, que conhece a história e ainda assim consegue reconhecer no outro uma pessoa, não apenas o seu pecado. Por isso abomina o seu pecado, mas ama o pecador, porque vê ali uma pessoa que sim, pode ter um recomeço. Que Deus abençoe o seu dia e torne o seu coração generoso, capaz do amor. Em nome do Pai, do Filho e do Espírito Santo. Amém. 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

0: Alô, meus amigos da Super Tubá, estamos começando aqui o programa Show de Bola com os destaques de hoje. Havaí cede atleta ao Vasco, mas fica com 50% dos direitos econômicos. Atacante do Figueirense celebra a primeira titularidade no profissional. Destaque em Portugal, meia retorna ao Barra e marca primeiro gol como profissional. TG é desfalque certo para Goiás e Havaí. Chances de permanência do Grêmio caem para 35%. Vamos saber também as chances de permanência da Chapecoense. Muito pequeno. Vamos falar também aqui no programa Show de Bola sobre Libertadores da América, Copa Sul-Americana, Ercílio Luz, o Futebol Clube, que joga no sábado contra o Martílio Dias em Itajaí, e agora, né, está na reta final aí da preparação. O programa Show de Bola tem a apresentação de Paulo Garcia, participação Antônio Faustino, trabalhos técnicos Davi Henrique, gravações Lucas Marcos, direção geral da Rádio Tubá, Padre Rafael Uliano. Em nome de todos, para você que nos ouve, muito boa noite. Antônio Faustino. Show de bola. Antônio Faustino, boa noite.
1: Boa noite. Boa noite, Paulo Garcia, o Davi Henrique. Boa noite a você que está acompanhando o programa Show de Bola. A vocês todos, aquele abraço.
0: Ercílio Luz, na reta final de preparação para o jogo contra o Martílio Dias, no sábado, 5 da tarde. Lá na cidade de Itajaí, no estádio das avenidas, né? O gigantão das avenidas, como o pessoal chama lá em Itajaí. Ou seja, o Ercílio teve tempo aí para se preparar, é um jogo só por semana, o Ercílio jogou no sábado, aí teve a semana toda para se preparar, coisa que os outros também fizeram. Mas assim é legal, né? Assim o técnico tem tempo de trabalhar, jogadores descansam bastante e em consequência podem render mais. Então vamos aguardar esse jogo de sábado na expectativa de que o Ercílio se mantenha com 100% de aproveitamento, que seria quase que um pé já na Série D do próximo ano, né?
1: Ah, não tenha dúvida, se conseguir a vitória em cima do Martílio Dias, dificilmente o Ercílio Luz vai deixar de estar no quadrangular final. E não estando aqueles que estão disputando com ele, ele vai estar com vaga na Série D do Campeonato Brasileiro, que é o que o Ercílio Luz quer. E é isso, ele continua, né? Todos os times tiveram uma semana, bom, nem todos, né? Nós tivemos um jogo um pouco mais tarde, que foi o do Barra contra o Blumenau, então esses aí treinaram um pouco menos. Mas o Ercílio Luz, com a semana cheia, o Martílio Dias também, porque jogou domingo, um dia de diferença lá em Rio do Sul, quando perdeu para a equipe do Santa Catarina, e o Ercílio Luz aí trabalhou a semana toda no Aníbal Costa, preparando esse time 100%, esse time que está aí para buscar a liderança isolada do campeonato. O Ercílio Luz, que já folgou, então tem agora uma sequência, ele não vai ter mais aquelas 2 semanas para treinar, mas vai continuar tendo uma semana inteira a cada semana.
0: Pois é, o torcedor está com saudade, não é para menos, né? Porque o Ercílio estreou em casa, ganhou do Metropolitano 4-2, depois folgou, aí na terceira rodada jogou fora lá no João Marcato, ganhou do Joinville por 3-1 e agora joga fora novamente. Só vem jogar aqui no dia 27. Então, isso dá saudade. Agora, eu tenho certeza que é verdade, está com um pouco de saudade do time e o torcedor, mas muito feliz pela campanha feita até agora.
1: Exatamente. Se o Ercílio Luz conseguir a vitória em cima do Martílio Dias e voltar para casa com 100% de aproveitamento, com 9 pontos, depois de fazer 2 jogos fora de casa, eu não tenho nenhuma dúvida que o torcedor volta ainda mais animado, né? A saudade com bons resultados aumenta ainda mais. E aí a tendência é a gente ter um grande público no jogo contra o Nação lá no final de setembro, né? No final deste mês.
0: 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O jogo atrasado contra o Figueirense era uma esperança de recuperação para o Grêmio no campeonato. O jogo atrasado contra o Botafogo. Era uma esperança de recuperação para o Grêmio no Campeonato Brasileiro, somado à reestreia de Renato Portaluppi no comando técnico após a demissão de Luiz Castro. Deu tudo errado. Derrota por 3-2 no Rio de Janeiro. As chances de permanência na Série A do Tricolor Gaúcho seguem despencando e foram de 46,13% no fim de semana para 34,76% hoje, quarta-feira. Ontem, aliás, né? O jogo foi ontem. Nas últimas 6 partidas, só venceu a lanterna Chapecoense e perdeu as outras 5. O Grêmio ainda se mantém fora do Z4 por ter um saldo de gols melhor que o do Vasco. Ambos têm 28 pontos. A equipe cruzmaltina vem mostrando poder de recuperação ao vencer os próprios gremistas e o Cruzeiro em 2 de seus últimos 3 jogos. Além de ter um jogo atrasado, a possibilidade de uma virada para a equipe carioca seguir na Série A estão em 64,58%. O arquirrival do Tricolor compartilha esse sofrimento da luta contra o rebaixamento. O Internacional está no Z4 com os mesmos 28 pontos de Grêmio e Vasco, além de uma vitória a menos que os dois adversários. As chances de se livrar da queda são de 62,12% neste momento. Se os gremistas fizerem, ou fizeram, aliás, 3 pontos nos últimos 18 disputados, o Inter fez 6. O único triunfo, coincidentemente, foi contra a Chapecoense. Os 3 gigantes ameaçados têm níveis diferentes de desafio na rodada do próximo fim de semana. O Vasco vai receber o 8º colocado Coritiba em São Januário. O Grêmio também atua em casa, mas recebe o vice-líder Palmeiras. Por fim, o Internacional joga fora e encara o São Paulo no Morumbis, um rival em crise após a eliminação na Copa Sul-Americana. Esta é a situação na Série A do Campeonato Brasileiro para quem está ali na zona da Bengola. Chapecoense com menos de 1% de permanência. Agora, os 3 grandes aqui brigando, né? E bastante. Deles, realmente, o Vasco me parece que é aquele que demonstra nesse momento um melhor poder de reação, né?
1: É, o Vasco da Gama está reagindo, né? Está bem na Sul-Americana, na Copa do Brasil também. Então, o Vasco está mostrando aí sinais de que pode estar se recuperando. A Chapecoense, a gente quase que perde as esperanças, né? Porque não dá menos de 1% e não fez o que fez até agora, como é que vai fazer até o final? Acho que a Chapecoense está virtualmente rebaixada. O jogo de ontem do Botafogo e Grêmio, para mim deveria ter sido empate aquele jogo, né? Em 3-3. O gol que anularam do Grêmio, aí hoje a CBF.
0: O cara tava impedido 1 centímetro.
1: Pois é, 1 centímetro. Era isso que eu ia dizer. A CBF hoje veio a público dizer que estava 1 centímetro. Meu Deus do céu. Mas, e agora? Vai fazer o quê? Como é que. Mas a situação do Grêmio não é por causa do jogo de ontem. O Grêmio está sem ganhar um jogo fora de casa no Campeonato Brasileiro. Não ganhou de ninguém. Não fez uma vitória fora de casa. Então, isto tem muito a ver também. Não foi os 3-2 para o Botafogo ontem. Claro que agravou o problema do Grêmio. Mas não foi os 3-2 de ontem o problema do Grêmio. O problema do Grêmio é uma sequência. Desde o início do campeonato. Como é que você pode jogar tantos jogos fora de casa e não vencer uma partida sequer? Daí é complicado, né? É muito. E perdeu a maioria, né? O problema é este. Ele nem empatou, ele perdeu a maioria dos confrontos que fez fora de casa. Então, a situação do Grêmio é esta, o Internacional é a mesma, né? Já tem gente, muita gente dizendo assim, aí, olha, se o Juventude não subir este ano, o futebol gaúcho vai ficar sem ninguém na Série A, apostando de que Grêmio e Internacional estarão caindo. Os dois estão com problemas seríssimos. E olha que a sequência das equipes não é fácil. Eles podem, inclusive, os dois, entrar. O Internacional já está, né? E o Grêmio pode entrar na zona de rebaixamento na rodada do fim de semana, porque pega o Palmeiras em casa e o Internacional, o São Paulo fora. Olha, realmente a dupla gaúcha este ano está de preocupar.
0: Pois é, o banco do Grêmio ontem estava pesado, hein? Luiz Felipe Scolari, Renato Gaúcho, e lá na tribuna, pelo lado do Botafogo, o Tite. Então, nós tínhamos ontem lá no Engenhão dois ex-técnicos de seleção brasileira e mais o Renato Gaúcho, que como técnico não, mas como jogador também já foi.
1: E três gremistas, né? Os três gremistas. Já passaram pelo Grêmio. Então, e ontem estava lá, né? O Filipão à beira do gramado, o Renato recebeu a inscrição no BID, deu tempo dele também ficar lá no banco de reservas, mas ele só dava uns pitaquinhos ali porque ele não treinou o time, né? E eu acho que não seria nem legal ele ficar ali, porque foi o Filipão quem treinou a equipe. O Filipão veio ali para matar aquela vontade, né, de treinador. Mas para quem não sabe, o Filipão é o gerente de futebol do Grêmio, né? Por isso que ele estava ali.
0: Olha, ontem a gente teve algumas situações aí que merecem um destaque aqui no Show de Bola. O pênalti que o Memphis Depay perdeu pro Corinthians, o pênalti que o Gabigol perdeu no Santos, a expulsão mais uma daquele cara lá. Sabe quem é, né, que eu estou falando?
1: Aquele ali não tem jeito,
0: pouco.
1: Né?
0: Aquele que reclama pouco. Jeito. Abel Ferreira, expulso mais uma vez. Meu Deus do céu.
1: 15ª expulsão dele.
0: Não dá, né?
1: Não dá.
0: Ó, e ele teve sorte que o Palmeiras ainda conseguiu ganhar dos pênaltis. Que se o Palmeiras é eliminado, se o gol do Palmeiras, né, se nos pênaltis reais o Palmeiras não vence, eu acho que ele teria muito que explicar por ter sido expulso e ter deixado o time assim. Ela vão ter.
1: Daí eu acho que não dava tempo de explicar, Paulo. Acho que daí não. Acho que deu pra ele. Daí tem muita gente descontente com ele lá. A Leila tá segurando, mas daqui a pouco nem ela vai conseguir segurar mais. Ninguém tá falando aqui de capacidade dele, não. Porque cada assunto que se abre aí sobre Abel, mas ele ganhou isso, ganhou aquilo. Peraí, mas aí, ganhou isso, ganhou aquilo. Agora nos últimos 2 anos não ganhou nada. E como é? Vai ficar assim toda a vida? Vai ficar desse jeito sempre? Então alguma coisa precisa, o Palmeiras precisa tomar alguma providência em relação ao Abel, não, não dá. Você vê, tudo bem, ontem o Palmeiras passou, mas agora ele não vai estar no banco contra o Fluminense no jogo de ida da Libertadores. E daí? O que é que pode acontecer?
0: Bom, o Memphis Depay, maior salário do Corinthians, chutou o pênalti longe. Gabigol também perdeu um pênalti. Ontem não era noite das estrelas, né?
1: Não era noite das estrelas. O Santos deixou escapar a classificação no último minuto, né? Tava perdendo por 3-2, isso dava a classificação, e tomou o gol da vitória do Atlético no último minuto praticamente, e depois perdeu nos pênaltis. E o Memphis Depay cobrou um tiro de meta ontem ali na arena do Corinthians. O que é aquilo, gente? Que coisa horrorosa. Eu acho que ele estava pensando em quem? No Baggio, lá naquela oportunidade, lá em 1994. Acho que era isso, mais ou menos.
0: Então. Bom, ó, só para quem é corintiano aí, a diretoria do Corinthians já disse que mantém o Diniz. Fernando Diniz é mantido como técnico do Corinthians.
1: Aí que mora o perigo, né, Paulo? Quando a diretoria diz que está mantido, vem a público dizer que está mantido, é um perigo danado.
0: Aí o cara já tem que colocar uma pulga atrás da orelha. Mas não, agora, por enquanto ele está garantido.
1: E agora ele só tem o brasileiro e para se recuperar, né? Porque o Corinthians também não está bem no Campeonato Brasileiro.
0: Isso. 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Ercílio Luz joga no sábado. Ercílio Luz no sábado vai enfrentar a equipe do Marcílio Dias em Itajaí. Marcílio Dias que começou aí a todo vapor, ganhando as duas primeiras, mas acabou perdendo para o Santa Catarina, e aí já não está mais 100%. De qualquer forma, o Ercílio vai enfrentar um adversário difícil, né? Já mostrou isso no início da Copa Santa Catarina, o Marcílio Dias, né?
1: Exatamente, o Marcílio Dias vem de uma derrota e talvez isso também até possa complicar um pouco mais o jogo pro Ercílio Luz, porque ele vem para buscar uma recuperação. Ele perdeu o último confronto fora de casa, ele sabe que se perder o jogo pro Ercílio Luz, dificilmente ele vai estar brigando por aquela primeira posição de novo, que é onde você vai buscar lá decidir tudo dentro de casa na fase de mata-mata. Então ele sabe que é um jogo perigoso. E o Ercílio Luz, além da equipe muito bem pronta, né, pelo Rogério Correia, ele tem ainda o Kawari, que é o jogador que chegou da Portuguesa, atacante, que também já vai estar à disposição do Ercílio Luz para o jogo diante do Clube Náutico Marcílio Dias. E o Rogério Correia está muito à vontade, né? Que ele não tem ninguém fora, não tem ninguém machucado, não tem ninguém suspenso. O time está num momento muito bom, com 100% de aproveitamento, já folgou, não tem a preocupação de ter que ficar fora numa rodada e de repente perder posições, enfim, está muito à vontade o Rogério Correia para escalar sua equipe e jogar com tranquilidade contra o Marcílio Dias. É como você falou, não é um jogo fácil, evidentemente que não, principalmente na casa do Marcílio Dias, que nos últimos anos, é bom que se lembre, é uma pedra no sapato do Ercílio Luz. Ele já tirou o título de Copa Santa Catarina do Ercílio Luz, ele já tirou o Ercílio Luz de outras competições importantes. Então, é um daqueles que é para você fazer diferente, né? Então, mas quem, neste sábado eu acredito que o Ercílio Luz tem boas possibilidades de vencer o jogo ou pelo menos empatar. O empate lá contra o Marcílio Dias, ele não é de todo ruim. É óbvio que a vitória é excelente, como a gente considerou contra o Joinville, mas o empate não é de se descartar.
0: Principalmente se a gente tiver um empate também de Nação e Joinville, aí fica perfeito.
1: Exatamente, porque esses dois aí são aqueles que estão
0: principalmente
1: na briga,
0: o Joinville, né?
1: É, exatamente.
0: Nação tem um ponto.
1: Principalmente o Joinville, exatamente, porque o Nação,
0: Nação tem um ponto, mas tem só dois jogos. O Joinville que tem Joinville tem três pontos e tem três partidas.
1: Em três partidas, exatamente. É. E o Nação não folgou ainda. No entanto, ele tem um jogo atrasado, né, que foi da primeira rodada contra o Barra. Então, esse jogo ainda está para ser realizado. O Nação vencendo o jogo, ele vai a quatro. Ele passa a equipe do Joinville. Agora, que aqui para o Ercílio Luz e tal, um empatezinho seria assim uma delícia esse resultado.
0: É verdade. Então, por isso que o torcedor do Ercílio está de olho também nesta partida aqui, bem como no clássico entre Blumenau e Metropolitano. Porque os dois estão mal, é verdade. Mas estamos ainda no começo do campeonato. Então, também um empate ali seria ótimo para o Ercílio aqui.
1: É, isso aqui, se na hora que o jogo começasse alguém roubar a bola e ficar 0-0, tá bom pra turma daqui de Tubarão, com certeza.
0: Tá bom. Bom, então tá, o Ercílio amanhã faz ainda mais alguma atividade e depois já viaja pra Itajaí, acho que não foi hoje, acho que vai amanhã, não tive essa informação.
1: Vai amanhã à tarde, ele vai, amanhã de manhã ainda faz algum trabalho e depois à tarde vai pra Itajaí.
0: E o Rogério Correia com toda a tranquilidade, até porque tem jogador no Ercílio que já tem dois cartões amarelos. Como o Ercílio jogou só duas, então não tem ninguém com três cartões ainda, mas o pessoal do Ercílio tem que abrir o olho em relação a isso também, viu?
1: E ninguém foi expulso também, né? Por isso que ele não tem ninguém suspenso e nem no DM, ele não tem ninguém no departamento médico, então ele está à disposição para escalar o time que ele quiser. Claro que daqui a pouco vão começar. O Ercílio Luz vai fazer a terceira rodada, pode já ter jogador fora com três cartões amarelos, pode ter isso lá na rodada seguinte, mas é uma coisa de cada vez, né? Vai escalando o que tem à disposição, aquilo que é de melhor, e depois vai resolvendo um problema de cada vez.
0: Torcedor da expectativa, louco que o Ercílio volte a jogar no estádio Aníbal Costa. Calma, torcedor, vai ser dia 27 de setembro e é contra o Nação, é contra um adversário daqueles é que o Ercílio briga pelo objetivo, pela vaga na Série D, né?
1: É, exatamente. Inclusive, esse jogo está agendado para o domingo, dia 27, né? Às 15 horas. Claro que o Ercílio Luz, por exemplo, como mandante, ele pode solicitar para sábado ou para outro horário, sei lá, porque tem muitas equipes puxando o jogo para sábado, né? A maioria tem puxado os jogos para sábado. Lá na rodada seguinte ainda não, tá praticamente todo mundo ali, só Blumenau e Marcílio Dias, que está agendado para sábado, para o dia 26, os demais estão para o domingo. Mas o mandante, no caso o Ercílio Luz, se ele quiser, se ele achar interessante, ele pode antecipar o jogo, até adiar para um outro dia, mas não acredito nisso também não.
0: Agora tem que fazer isso dentro do tempo hábil, né? Aquele determinado pela federação, não é a qualquer hora.
1: Não, ele tem, eu acho que sim, no máximo até segunda-feira, se eu não me engano, para pedir antecipação de um jogo ou adiamento, né? Porque algumas equipes estão jogando durante a semana. Eu acho que não é o caso do Ercílio Luz. O Ercílio Luz está encaixado ali no domingo à tarde, quando joga em casa. O torcedor já está acostumado com isso. Eu acredito que vai ser isso mesmo.
0: Ó, Nação e Joinville. Esse jogo sábado, 3 da tarde. É um clássico. O pessoal diz que o Nação é de Araquari, mas ele joga lá em Joinville, manda os jogos a Joinville. Dá para considerar um clássico aqui, o Nação e o Joinville. Outro clássico no sábado também, mas às 5 da tarde, Blumenau e Metropolitano. Esse aqui é clássico, esse aqui é pegado. E aí também às 5, no mesmo horário, tem aí o Marcílio Dias e o Ercílio Luz. No domingo só o Santa Catarina contra o Figueirense, e me parece que o pessoal lá de Rio do Sul gosta mesmo de mandar os seus jogos nos domingos. Acho que o torcedor lá está mais acostumado com o domingo, né?
1: É, a exemplo do Ercílio Luz aqui em Tubarão, o Santa Catarina também, lá no Alfredo João Crick, eles preferem domingo. Tanto que jogaram isolado agora no fim de semana contra o Marcílio Dias, foi no domingo, os demais no sábado, e agora de novo, né? Vão receber o Figueirense, e é um confronto interessante. Não é daqueles confrontos que preocupa muito aqui a cidade de Tubarão para o Ercílio Luz, mas é um confronto importante entre duas equipes que você pode colocar como aquelas que podem brigar pelo título da competição.
0: Inclusive estão hoje no G4, né? O Santa, sim, Catarina é o primeiro, o Figueirense é o quarto colocado, aí o Marcílio é o segundo e o Ercílio o terceiro. Ou seja, desse pessoal que briga por uma vaga na Série D do Campeonato Brasileiro, hoje só o Ercílio está entre aqueles quatro que vão disputar esse quadrangular aí. Quadrangular,
1: exatamente.
0: É um mata-mata, né?
1: É um mata-mata. E o Figueirense, é bom que se diga, ele tem os mesmos dois jogos do Ercílio Luz. Ele também já folgou. Ele folgou na primeira rodada, o Ercílio Luz folgou na segunda. Então, eles não folgam mais. O Figueirense está ali invicto, porém, não com 100%. Tem 4 pontos, foi... empatou em casa na abertura contra o Barra e depois venceu o Nação agora no último jogo por 1-0. É o que o Figueirense tem, um gol marcado no campeonato, não sofreu nenhum, então está ali invicto, mas não com 100%, e está na 4ª posição nesse momento.
0: É, aí no desespero aqui, Joinville em 5º com 3, em 6º Barra com 2, em 7º o Nação com 1, 8º Blumenau com 1 e 9º Metropolitano, que não pontuou ainda nessa Copa Santa Catarina. Então, e tem gente aí que entrou na Copa Santa Catarina, e eu diria que Metropolitano, Blumenau principalmente, Nação acho que nem tanto, mas o Joinville, o Ercílio, o Blumenau e o Metropolitano brigaram, entraram, é o que eu quero dizer,

0: que é só uma vaga. A Série D oferece apenas uma vaga. E quem for o campeão tem que abdicar. É, se for um desses aqui que for o campeão da Copa Santa Catarina, vai ter que abdicar da Copa do Brasil e a série, e ficar com a Série D. E daí, aquele que estiver mais próximo vai jogar a vaga da Copa do Brasil. De qualquer maneira, para o Ercílio Luz é uma situação muito boa, né? Ou ele consegue a vaga na Série D para ficar com um calendário bem legal em 2027, ou ele disputa a Copa do Brasil, o que também é um torneio milionário, né? Que entra muita grana para as equipes.
1: Mas aí, para disputar a Copa do Brasil, o Ercílio teria que ficar atrás de Joinville, ou de Nação, ou de Blumenau, ou de Metropolitano, com um deles sendo o campeão, né?
0: Não, sim, vamos supor que o Ercílio Luz esteja no quadrangular final, juntamente com o Joinville. Independente do Ercílio Luz ser o vice-campeão, mas se o Joinville for o campeão e escolher Copa do Brasil, a vaga fica escolher Série D, a vaga fica
1: a Copa do Brasil
0: pro Ercílio Luz.
1: Não, aí vai ficar no segundo colocado, né? Aí o Ercílio teria que ser o segundo colocado.
0: Não, Paulo, eu tô me referindo se destas equipes que buscam Série D, seja Ercílio Luz e Joinville que estejam entre os quatro. Daí, caso o que for campeão, o outro vai ganhar a vaga na Copa do Brasil, porque os dois já disseram que mesmo sendo campeão querem a Série D.
1: Não, mas é assim, se estão no quadrangular, Ercílio e Joinville, aí o Joinville é o campeão, escolhe vaga na Copa do Brasil. Aí, claro, aí a vaga na Série D seria do Ercílio. Agora, se o Joinville ganhar a vaga na Série D e o segundo colocado for, por exemplo, Figueirense, ou ficar à frente do Ercílio, Figueirense, Marcílio ou Santa Catarina, aí essa vaga na Copa do Brasil vai para um deles.
0: Mas então, é isso que eu estou te falando. Vai pintar o quadrangular. Vamos supor que lá no quadrangular estejam Santa Catarina, Ercílio Luz e Figueirense.
1: E mais como estão hoje?
0: O Joinville. É, mas aí aqui, ó. Vamos supor o Joinville no lugar do Marcílio Dias. Tanto o Ercílio Luz quanto Joinville, se os dois estiverem lá, eles vão ter calendário, um para a Copa do Brasil, o outro para a Série D. Aí vai depender de quem chegar lá na frente, porque os dois já disseram que o objetivo maior é a Série D. Agora, é claro, vamos supor que Santa Catarina ou Figueirense seja o campeão, daí o Ercílio Luz tem que ser o vice, caso ele chegue atrás do Joinville, daí é o Joinville quem ganha a vaga.
1: Não tem que ser o vice, ele tem que ficar à frente do Joinville, frente do Nação, à frente do Blumenau. Não precisa ser o vice.
0: Não precisa. Ele precisa estar à frente desses quatro aí que estão disputando com ele a tal vaga.
1: Perfeitamente. 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Intervalo, a gente já volta com mais Show de Bola aqui na Tubá.
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7: Então agora 19:05. Um grande abraço para você que nos acompanha aí no programa Show de Bola, para você que todos os dias nos dá o prazer da sua companhia. 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O Avaí não poderá contar com o lateral esquerdo DG mais uma vez. O atleta está suspenso por 3 cartões amarelos pela 4ª vez nesta edição da Série B do Campeonato Brasileiro. Assim, não enfrenta o Goiás no domingo. O técnico Alan Al tem poucas opções para escalar a lateral esquerda após a suspensão de DG. Isso porque, de acordo com o último boletim médico divulgado pelo Avaí, Os dois outros laterais de ofício estão no departamento médico, Quaresma e William. Com essas duas ausências, Alemão, de 20 anos, foi relacionado nas últimas três rodadas. Inclusive, entrou no segundo tempo da derrota para o Novo Horizontino, substituindo justamente o DG. Alemão é o lateral esquerdo titular e capitão do elenco sub-20 do Avaí. A estreia dele no profissional aconteceu ainda nesta temporada, quando ele foi titular em Tombense 3, Avaí 2, pela primeira rodada da Copa Sul-Sudeste. Outra opção para Alaal é Luiz Henrique. Apesar de jogar como meio-campista no Avaí, ele já fez a função na lateral esquerda quando defendeu o Criciúma no ano passado. Ele foi reserva nos últimos dois jogos. Entrou no segundo tempo na derrota para o Fortaleza e ficou no banco contra o Vila Nova. Chama atenção aqui o DG, né? É, a quarta série de três cartões. Que é isso?
3: Esse jogador é aquele do Vasco, não é não?
7: Não, não. Esse não, aí né? Era do...
3: Aquele é JP, né?
7: Esse aí já foi do Barra, já foi do Martins Dias. É hoje verdade. É do...
3: Agora é uma pena, né? É um... E não é pra ter tanto cartão assim. Ala não é pra ter isso tudo de cartão. Mas e aí vai desfalcar justamente no momento em que o Avaí tem uma deficiência muito grande na lateral esquerda, né? Porque onde estão contundidos os demais que jogam por ali. E o Avaí já na situação que está, fica numa situação bem, bem complicada também. Ô Paulo, deixa eu mandar um abraço aqui pro Mazinho lá de Gravatal, que está aí acompanhando o nosso programa. Ele mandou uma mensagem aqui dizendo que ele é torcedor do terceiro melhor time do mundo. Aí eu pensei assim, será que ele torce pro Botafogo? Mas não, ele é flamenguista. Só que ele tá dizendo que vai dar uma zebra hoje à noite, eu não entendi direito. Mas ele disse uma coisa que ele cravou que eu achei legal. Ele disse que no domingo, no sábado, aliás, Marcílio Dias 0, Ercílio Luz 1. Será o resultado. Tomara que ele acerte.
7: Apertadinho assim, mas tá valendo, né?
3: É,
7: tá
3: claro.
7: Valendo. O meia Christian do Barra é uma das esperanças da equipe na busca pela taça da Copa Santa Catarina. Formado pela base do Pescador, ele passou a última temporada no futebol português, atuando pelo Acadêmico Viseu por empréstimo. Ele retornou ao clube catarinense e na terça-feira marcou o primeiro gol pela equipe em empate em 2-2 contra o Blumenau. Gol marcado na terceira rodada da Copa Santa Catarina foi o primeiro do atleta de 20 anos como profissional. Em entrevista coletiva após jogo, ele falou sobre a emoção de balançar as redes pela primeira vez, atuando com a equipe principal. Ele está no Barra desde 2022, quando chegou para o Sub-17. Em 2026, o atleta retornou de Portugal para o Sub-20 do Pescador e agora tem a primeira oportunidade no time principal. Em Portugal, Christian chegou em 2024 para o Sub-19 e depois subiu para a equipe Sub-23. Na atual temporada, ele seguiu no Sub-23, onde fez 24 jogos e marcou 6 gols. Ele também fez parte do acesso do clube no profissional para a primeira divisão portuguesa na última temporada. Jogador que faz gols, né? 23 jogos, 6 gols.
3: Exatamente.
7: 24 jogos, 6 gols. É muito mais do que.
3: E o Barra trabalha essa política, né?
7: Muito, muito mais do que muita gente que aparece por aqui, contratado e tal. Ah, 50 jogos, 1 gol.
3: Exatamente.
7: É
3: esse
7: muito.
3: Garoto
7: aí.
3: O Barra faz muito esse intercâmbio, né? Ele vai, o jogador vai, fica um período fora, depois ele retorna. Às vezes o próprio Barra já negocia. O Barra a gente sabe que é uma equipe de negócios, né? Uma equipe SAF. Eles levam a sério, tanto que são campeão catarinense e estão na Série C do Campeonato Brasileiro. Levam a sério tudo que fazem, mas a gente sabe que o objetivo principal do Barra é revelar a molecada e soltar aí pelo mundo, né, para o futebol.
7: O Avaí deixou o caminho livre para Pablo Felipe assinar contrato com o Vasco. O meia de 18 anos rescindiu com o Leão da Ilha e, livre no mercado, firmou vínculo com o clube carioca até 31 de janeiro de 2028. Para liberar Pablo Felipe ao Vasco, o Avaí ficou com 50% dos direitos econômicos do atleta. Pablo Felipe chegou ao Avaí com 13 anos e teve destaque pelo Sub-15 e Sub-17. Em 2023, foi convocado pela Seleção Brasileira Sub-15 para a preparação do Sul-Americano da categoria. Contudo, quando subiu para o sub-20 do Avaí, aos 17 anos, ele não conseguiu ter sequência. No ano passado, foi emprestado ao Palmeiras para integrar o sub-17 e fez somente 3 partidas pelo clube paulista. Retornou ao Avaí neste ano, novamente para o sub-20 e também não teve sequência. Foram apenas 4 partidas, totalizando 71 minutos jogados na temporada. No Vasco, Pablo Felipe já está integrado ao elenco do sub-20. O Vasco viu alguma coisa aí no jogador que o Avaí, com certeza, não viu, né?
3: É, o Avaí, de repente, até viu, mas cada caso é um caso, né? Tem treinador que vê de uma maneira, tem treinador que vê de outra. Com certeza o Vasco viu alguma coisa neste menino, até porque ele já esteve lá por São Paulo e deve ter tido algum confronto lá, conhecer, porque o Vasco da Gama não ia contratar um guri por contratar, de jeito algum. Então, é uma oportunidade aí pro garoto.
7: Menos mal pro Avaí, que ficou com 50% dos direitos do jogador.
3: É, isso é o que deve fazer uma equipe de menor porte, como é o caso do Avaí. Eu falo isso em âmbito nacional, ele tem que fazer isso. O time que é formador, ele tem que se preservar, porque senão ele nunca vai ter, né, um lucro dentro daquilo que ele investe para formar o garoto. É isso aí, coloca 50% lá, daqui a pouco, se ele estourar, o Vasco vende, mas metade vem para os cofres do Avaí.
7: 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Um intervalo, a gente volta já para fechar o programa.
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7: Dezenove horas mais 18 minutos. Jogos de hoje, Flamengo e Independente Del Valle. É esse aqui que vai dar zebra?
3: Segundo o Mazinho, sim, mas eu não acredito. O Flamengo ganhou de 2-0 lá em cima. Acho que o Del Valle hoje não vai vender leite nem suco, não.
7: Não, o negócio deles é suco, né? Acho que não é leite.
3: Não, mas tem leite também.
7: Mas não tem. Então tá, tem Flamengo e Independente Del Valle hoje, esse jogo 21:30. Aí, este pela Libertadores, na Copa Sul-Americana, às 21:30 também, o Torque contra o Cienciano. Agora a gente deveria ter analisado melhor esse jogo sobre o qual vou falar agora. Foi à tarde esse jogo e o Vasco da Gama ganhou de 11-0 do Rio Branco, no Sub-20, é bom que se diga, mas 11-0. Vasco Sub-20 11, Rio Branco do Espírito Santo Sub-20 0. O que que tu acha?
3: Ué, talvez seja bom botar esse time pra jogar no brasileiro, né? 11-0, rapaz, que isso?
7: Mas aí tem que botar o Rio Branco como adversário sempre também, né?
3: Ah, pois é, tem que ser o Rio Branco Sub-20, não pode ser outro.
7: É, senão não dá. Então tá certo. Bom, temos aqui um minutinho ainda, só pra falar um pouquinho mais do Ercílio, então, que joga no sábado contra a equipe do
3: Paulo.
7: Marcinho Dias em Itajaí.
3: Ô Paulo, diga. Só para dar um recado, a gente não falou hoje aqui, e alguém perguntou, e o 16 do Tubarão? Ele não joga sábado agora, é só no outro sábado.
7: E o 18 do Ercílio joga?
3: O 18 do Ercílio joga, e joga em casa contra o Estrela Azul, que é o lanterna do campeonato, e tá na hora de fazer uma graça, né?
7: E o Ercílio já anunciou se esse jogo vai ser do Aníbal Costa ou
3: vai ser do Aníbal Costa. Gero? Está na tabela da federação Aníbal Costa.
7: Aníbal Costa. É. Beleza. Então, mais algum recado? Não. É isso aí, né?
3: Não, é isso, né?
7: É isso aí. Então vamos pra missa agora.
3: Vamos.
7: Até amanhã com mais um programa Show de Bola.
3: Um abraço Paulo Garcia, um abraço pro Padre Edson que vem aí em seguida daqui a pouquinho com a Santa Missa e até amanhã se Deus quiser.
7: Um grande abraço, galera. Muito obrigado aí pela sintonia. E amanhã estaremos de volta, então, fechando a semana com mais um Show de Bola. Tenham todos uma boa noite, um bom final de quinta-feira e até lá, se Deus quiser.

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0: a força que é 220, que é isso. Boa noite.
1: Boa noite.
0: Ah, que bom. Bem-vindos, vamos celebrar quinta-feira, né? Temos agenda marcada com Jesus na Eucaristia e com Santa Teresinha na sua novena. A Rádio Tubá transmite, as redes sociais transmitem. Estamos nós aqui, muita gente nos acompanhando nas redes. Então vamos lá, vamos iniciar cantando.

0: nesta noite de quinta-feira, eu vos desejo que a graça de nosso Senhor Jesus Cristo, que o amor do Pai e que a comunhão do Espírito Santo estejam sempre convosco.
1: Bendito seja Deus que nos reuniu no amor de Cristo.
0: Aqui à frente passa esta avenida, e olhando para a avenida onde os carros passam, principalmente motos, a gente percebe como a vida está corrida, como nós temos que correr para dar conta de tantas coisas. Alguém disse na porta: padre, o trânsito hoje está muito pesado. Isso é um reflexo do mundo que a gente está vivendo, né? Também não é mais aquele mundo da roça, né? Aquele mundo rural, aquele mundo mais pacato, onde parece que o tempo passava mais devagar. Hoje a gente vive uma outra fase da humanidade. Mas às vezes nos perguntamos: para que correr tanto? Para que ir tão depressa? Para onde queremos ir? Para onde vamos de verdade? O que está acontecendo conosco? Por que temos tão pouco tempo mais para nós mesmos, para nossa família, para ficar um pouco mais em casa, para nos dedicarmos um pouco mais ao lazer, a coisas que gostamos de fazer? Por quê, né? Esse mundo de hoje é tão corrido. Estou refletindo isso para que a gente valorize muito esse momento que a gente está aqui, que a gente conseguiu deixar um pouco esse corre, conseguiu deixar um pouco as imagens de celular, de redes sociais, conseguimos deixar um pouco dos nossos afazeres cotidianos e até da nossa casa para estar aqui. Então a gente valoriza muito esse momento, que é o momento que Deus nos tem dado, que Deus nos dá para especialmente rezarmos, entrarmos em união com o alto, com as coisas do céu, porque senão a gente acaba ficando muito materialista demais, pensando demais nas coisas do mundo e da terra e esquecendo as coisas de Deus. Se a gente não tem tempo para Deus, a gente se apega demais a coisas que vão passar, e Deus não vai passar. Tudo mais vai passar, mas Deus não passa. Então pense assim: que bom eu poder estar aqui para rezar, que bom que Deus me tirou desse corre-corre e me colocou um pouco aqui mais centrado, parado. Então procure colocar a sua mente aqui, colocar as suas ideias aqui, colocar o seu corpo aqui, deixe sua alma aqui, aproveite esse momento, para que você possa sair daqui depois

vai continuar aquela sensação de sufocamento. Aproveite para dizer tudo para Deus nesta hora, porque Deus vai te ouvir. Vai se colocar um pouco como o evangelho de hoje, aos pés de Jesus. Ficar um pouquinho ali com Ele, na intimidade, para que Ele nos renove, para que Ele nos refaça em nossas forças, para que nos reavive interiormente. Vamos pedir o Espírito Santo. Precisamos, para que tudo isso aconteça, é preciso que o alto nos encontre, é preciso que o céu venha a nós, o Espírito de Deus venha até nós. Para que todas essas coisas aconteçam, precisamos ser tocados pelo fogo do amor de Deus que vem do céu.

0: para esta Santa Missa. Espírito Santo, tira toda a desordem espiritual, tira toda a frieza espiritual, tira toda essa paralisia espiritual de dentro de mim, para que eu possa celebrar bem esta Santa Missa. Espírito Santo, vem para tirar o mal que está em mim. Vem, Espírito Santo, tirar os maus pensamentos. Vem, Espírito Santo, tirar a maldade que se apoderou de mim. Espírito Santo, vem para me libertar e me dar condições espirituais para que eu possa celebrar bem essa Santa Missa. Diga comigo: Senhor e Deus,
1: Senhor e Deus,
0: tenha compaixão de nós,
1: tenha compaixão de nós,
0: Senhor Jesus,
1: Senhor Jesus.

0: além das aparências.
1: Vem tocar em mim.
0: Vem tocar em mim.
1: Vem dirigir minha vida.
0: Vem dirigir minha vida.
1: Vem conduzir meus passos.
0: Vem conduzir meus passos.
1: Vem guiar a minha mente.
0: Vem guiar a minha mente.
1: E agora o padre vai passar com água aspergindo. É um sinal de Deus que nos alcança, de Deus que vem até nós, de Deus que se inclina para nos levantar de nossas quedas. A água benta vai lavar. O que essa água precisa lavar nesta noite?

água? Que órgão em mim está fragilizado e essa água precisa lavar? É o Senhor que vai nos tocando no sinal da água benta que nos alcança.

0: Deus Todo-Poderoso, tenha compaixão de nós, perdoe nossos pecados e nos conduza para a vida eterna.
1: Amém.
0: Canta, igreja.

0: vocês ainda fiquem um pouquinho de pé, porque agora eu vou fazer a bênção deste móvel aqui, que é novo, combinando com o altar, também feito de dormentes antigos da estrada de ferro. Então, esse móvel pode ser chamado de ambão ou de mesa da palavra. Aqui sobre o altar nós temos essas duas mesas, a da palavra e da Eucaristia. Ou então agora é abençoar esta mesa da palavra que pela primeira vez será usada aqui no santuário. Aqui viemos, irmãos e irmãs, para inaugurar este ambão e destiná-lo ao seu uso sagrado, a fim de que seja para todos nós sinal daquela mesa da palavra de Deus que fornece o primeiro e necessário alimento da nossa vida cristã. Vamos participar, pois, deste momento da celebração com fidelidade a tudo aquilo que Deus nos fala, para que suas palavras nos sejam realmente espírito e vida. Oremos. Ó Deus, que vos dignais chamar os homens às trevas para a vossa luz admirável, é nosso dever dar-vos graças porque nunca nos deixastes faltar o alimento da vossa palavra e continuamente nos esclareceis reunidos nos espaços desta igreja sobre as maravilhas da Escritura. Fazei, Senhor, que neste lugar ressoe em nossos ouvidos a voz do vosso Filho, a fim de que, seguindo fielmente as inspirações do Espírito Santo, mereçamos ser não apenas ouvintes, mas realizadores fervorosos. Que os arautos da vossa palavra, os proclamadores da vossa palavra, nos mostrem aqui o caminho da vida, por onde, seguindo Cristo Senhor, possamos chegar à vida eterna. Por Cristo nosso Senhor.
1: Amém.
0: Em nome do Pai, do Filho e do Espírito Santo.
1: Amém. Amém.

Leitura da primeira carta de São Paulo aos Coríntios. Irmãos, quero lembrar-vos o evangelho que vos preguei e que recebestes, e no qual estáis firmes. Por ele sois salvos, se o estáis guardando, tal qual ele vos foi pregado por mim. De outro modo, teríeis abraçado a fé em vão. Com efeito, transmiti-vos, em primeiro lugar, aquilo que eu mesmo tinha recebido, a saber, que Cristo morreu por nossos pecados, segundo as Escrituras, que foi sepultado, que ao terceiro dia ressuscitou, segundo as Escrituras, e que apareceu a Cefas e depois aos 12.

0: Mais tarde, apareceu a mais de 500 irmãos de uma vez. Destes, a maioria ainda vive e alguns já morreram. Depois, apareceu a Tiago e depois apareceu aos apóstolos todos juntos. Por último, apareceu também a mim, como a um abortivo. Na verdade, eu sou o menor dos apóstolos. Nem mereço o nome de apóstolo, porque persegui a igreja de Deus. É pela graça de Deus que eu sou o que sou. Sua graça para comigo não foi estéril. Prova é que tenho trabalhado mais do que os outros apóstolos. Não propriamente eu, mas a graça de Deus comigo. É isso, em resumo, o que eu e eles temos pregado. E é isso o que crestes. Palavra do Senhor.
1: Graças a Deus.

certa vez, um fariseu, ele convidou Jesus para uma refeição na sua casa. Jesus entrou na casa do fariseu e pôs-se à mesa. Aí certa mulher, conhecida na cidade como pecadora, soube que Jesus estava à mesa na casa de Simão, o fariseu. Ela trouxe um frasco de alabastro com perfume e, ficando por detrás, chorava aos pés de Jesus. Com as lágrimas, começou a banhar-lhe os pés e enxugava-os com os cabelos, cobria-os de beijos e os ungia com o perfume. Vendo isso, o fariseu que o havia convidado ficou pensando assim: se esse homem fosse um profeta, saberia que tipo de mulher está tocando nele, pois é uma pecadora. Jesus então disse ao fariseu: Simão, tenho uma coisa para te dizer. Simão respondeu: fala, mestre. Jesus contou: certo credor tinha dois devedores. Um lhe devia 500 moedas de prata e outro 50. Como não tivesse com que pagar, o homem perdoou os dois. Qual deles o amará mais? Perguntou Jesus. Simão respondeu: acho que é aquele ao qual perdoou mais. Jesus lhe disse: tu julgaste corretamente. Então Jesus virou-se para a mulher e disse a Simão: estás vendo esta mulher, Simão? Quando eu entrei na tua casa, tu não me ofereceste água para lavar os pés. Ela, porém, banhou meus pés com lágrimas e enxugou-os com os cabelos. Tu, Simão, não me deste um beijo de saudação. Ela, porém, desde que entrei, não parou de beijar os meus pés. Tu, Simão, não derramaste óleo na minha cabeça. Ela, porém, ungiu meus pés com perfume. Por essa razão eu te declaro: os muitos pecados que ela cometeu estão perdoados, porque ela mostrou muito amor. Aquele a quem se perdoa pouco, mostra pouco amor. E Jesus disse à mulher: teus pecados estão perdoados. Então os convidados começaram a pensar: quem é esse que até perdoa pecados? Mas Jesus disse à mulher: tua fé te salvou, vá em paz.

é a pecadora de hoje. Vamos lá. O Evangelho hoje nos apresenta uma cena profundamente humana. Jesus está à mesa na casa de um fariseu chamado Simão. Há pessoas reunidas, há conversa, há olhares, há julgamentos. E de repente entra naquela casa uma mulher. O Evangelho não diz o nome dela. Diz apenas que era uma mulher conhecida naquela cidade como pecadora. A mulher pecadora, assim ela era conhecida. Talvez já exista aqui uma primeira reflexão muito forte para nós. Ela tinha um nome, tinha uma história, tinha uma família, tinha sentimentos, tinha feridas, tinha sonhos, mas para aquela cidade tudo isso havia desaparecido. Ela era simplesmente a pecadora. Nem mais nome tinha a mulher. E nós precisamos reconhecer, fazemos isso muitas vezes. Temos uma facilidade enorme para reduzir uma pessoa ao pior momento da vida dela. Alguém errou no casamento e passa a ser lembrado pelo erro. Alguém teve um problema com bebida e passa a ser conhecido por aquilo. Alguém tomou uma decisão errada na juventude e 20 anos depois ainda existe alguém disposto a lembrar o erro daquele jovem. Alguém caiu, alguém fracassou, alguém pecou e parece que aquilo se transforma no sobrenome da pessoa. Nós transformamos acontecimentos em identidades. Jesus não conhece o nosso pecado, mas, aliás, Jesus conhece nosso pecado, ele sabe que somos pecadores, mas não nos chama pelo nosso pecado. Jesus nos chama pelo nome. Ele conhece nossa queda, mas não nos reduz à queda. Ele conhece aquilo que fizemos, mas também conhece aquilo que podemos nos tornar. Aquela mulher entra na casa sabendo que será julgada. Ela certamente percebe, ela percebe os olhares, talvez tenha ouvido cochichos, talvez estivesse acostumada a caminhar pelas ruas e sentir as pessoas olhando. Mas naquele dia existe alguma coisa dentro dela que é maior do que a vergonha. Ela precisa chegar até Jesus. E chega. Não faz discurso. Não tenta explicar o passado. Não apresenta justificativas. Ela simplesmente se coloca aos pés de Jesus e chora. As lágrimas caem sobre os pés de Cristo. Ela os enxuga com os próprios cabelos. Beija aqueles pés e derrama perfume sobre eles. Que cena bonita! Porque existem momentos na vida em que também não conseguimos dizer nada para Jesus. Existem dores que não cabem numa frase. Existem sofrimentos para os quais não existe explicação. Existem noites em que a única oração possível é uma lágrima. Talvez alguém aqui já tenha feito essa experiência. Você entra numa igreja, senta, olha para o sacrário, mas não consegue dizer nada. Talvez nem consiga rezar uma Ave Maria inteira, porque o coração está cansado,
porque aconteceu alguma coisa dentro de casa, porque existe uma preocupação com o filho, porque o casamento está atravessando uma dificuldade, porque chegou um diagnóstico, porque o dinheiro não está dando, porque alguém que você ama está sofrendo, porque você perdeu alguém, ou simplesmente porque existe uma dor que ninguém conhece. Por fora, a vida continua. Você trabalha, responde mensagens, cumprimenta as pessoas, paga as contas, sorri, diz que está tudo bem. Mas só Deus sabe aquilo que acontece quando você fecha a porta do quarto. Só Deus sabe o peso que algumas pessoas carregam em silêncio. E talvez, em algum momento, você tenha pensado assim: meu Deus, eu nem sei mais o que te pedir. Então olhe para esta mulher. Ela não pediu nada. Ela chorou. E Jesus entendeu tudo. A oração se fez lágrimas. Deus também entende lágrimas. Deus é especialista em lágrimas. Deus entende silêncio. Deus entende aquela oração que ficou presa na garganta. Enquanto aquela mulher chora aos pés de Jesus, há um homem chamado Simão que observa, o dono da casa. E aqui o Evangelho coloca diante de nós duas pessoas: uma mulher que chora e um homem que julga. Uma pessoa reconhece que precisa de misericórdia, a outra acredita que pode decidir quem merece misericórdia. Simão olha para aquela cena e pensa assim: se este homem fosse realmente um profeta, saberia quem é esta mulher que está tocando nele. Mas Jesus sabia. Jesus sabia perfeitamente quem era aquela mulher. Sabia onde ela tinha estado, sabia o que tinha feito, sabia dos seus pecados, sabia de suas escolhas, sabia de suas feridas, conhecia sua história. Jesus sabia tudo daquela mulher. E mesmo sabendo de tudo, não afastou aquela mulher. Deus sabe tudo sobre você e mesmo assim quer você perto. Não afasta. Ele sabe daquela parte da sua história, ou da parte da história que você gostaria de apagar. Sabe daquela decisão da qual você se arrepende. Sabe daquela fraqueza que você promete abandonar e acaba repetindo. Sabe daquela mágoa que ainda está dentro do coração. Sabe das perguntas que você nunca contou para ninguém. Sabe das suas contradições. Sabe de suas quedas. E mesmo sabendo tudo, ele continua dizendo: vem para perto. Mas muitas vezes fazemos justamente o contrário. Quando mais precisamos de Deus, mais nos afastamos. A pessoa erra e para de rezar. Peca e deixa de ir à igreja. Cai novamente e pensa: Deus deve estar cansado de mim. Talvez até diga: quando eu organizar minha vida, eu volto. Mas não precisamos organizar a vida primeiro para depois procurar Jesus.

apenas para quem acredita que já está pronto. A igreja é casa para quem está caminhando, para quem acerta, para quem cai, para quem está tentando, para quem precisa recomeçar. Jesus olha para aquela mulher e não vê somente aquilo que ela fez. Ele vê aquilo que está acontecendo naquele momento dentro dela. Simão enxerga o passado. Jesus enxerga o coração. E quantas vezes nós somos Simão? Quando alguém volta para a igreja e pensamos: olha quem apareceu.

lado dela. Quando sabemos detalhes da vida de uma pessoa pela qual nunca fizemos uma única oração, isso deveria mexer conosco. Conhecer a fraqueza de alguém não nos dá o direito de condená-lo. Talvez nos dê uma responsabilidade: rezar por ele, rezar pelo outro. E isso vale especialmente dentro de nossas casas, gente. Às vezes temos uma paciência enorme com quem encontramos na rua e pouquíssima paciência com quem mora conosco. Cumprimentamos desconhecidos com um sorriso, somos educados no trabalho, respondemos gentilmente a quem encontramos, mas chegamos em casa cansados e despejamos justamente sobre quem mais amamos aquilo que acumulamos durante o nosso dia. E dentro das famílias existe ainda um perigo: nós guardamos arquivos. Isso é um perigo. Uma discussão acontece hoje e buscamos uma briga de 5 anos atrás, porque aquele dia você sempre foi assim, você nunca muda, lembra daquela vez? Pois é, existem pessoas que pediram perdão, mas nunca receberam o direito de recomeçar. Existem pessoas que mudaram, mas continuam sendo tratadas como se fossem exatamente as mesmas de 10 anos atrás. Jesus nos ensina hoje: não transforme o erro de uma pessoa na identidade dela. Ninguém se define pelo seu erro. Perdoar não é fingir que nada aconteceu. Perdoar não significa aceitar violência, humilhação e abuso. Existem situações que exigem distância, proteção, justiça e limites. Mas perdoar significa não permitir que o mal cometido tenha para sempre a última palavra dentro de nós. Então Jesus conta a Simão uma pequena parábola. Dois homens tinham dívidas. Um devia muito, outro devia pouco. Mas existe um detalhe importante: nenhum dos dois conseguia pagar. E o credor perdoou os dois. Então Jesus pergunta: qual deles o amará mais? E Simão responde: aquele a quem foi perdoada a dívida maior. Quem experimenta verdadeiramente a misericórdia aprende a ser misericordioso. Quem sabe que já precisou ser levantado pensa duas vezes antes de empurrar alguém para o chão. Quem sabe o quanto dói precisar de perdão pensa duas vezes antes de negar o perdão. Quem reconhece as próprias fraquezas deixa de exigir perfeição dos outros. Talvez o problema de Simão fosse acreditar que precisava pouco da misericórdia. E esse é um perigo também para nós. Podemos frequentar a igreja, participar das pastorais, conhecer as orações, receber os sacramentos, conhecer a Bíblia, e mesmo assim criar um coração acostumado a olhar para os pecados dos outros e esquecer as próprias fragilidades. Por isso talvez hoje a pergunta não seja: quem é a pessoa pecadora deste evangelho? Talvez a pergunta seja: o que eu preciso colocar aos pés de Jesus? Pergunte-se agora: o que eu preciso colocar aos pés de Jesus? Cada um sabe. Talvez seja uma culpa, uma mágoa, um orgulho, uma dificuldade de perdoar, uma relação dentro de casa que precisa ser reconstruída. Talvez seja preciso telefonar para alguém, pedir desculpas,

Talvez voltar a conversar. Talvez procurar o sacramento da reconciliação depois de muito tempo. Talvez simplesmente admitir: Senhor, eu não estou conseguindo sozinho. Aquela mulher chegou carregando uma história inteira, gente. E Jesus disse: teus pecados estão perdoados. E depois disse: tua fé te salvou, vai em paz. Jesus não diz apenas que ela está perdoada, ele manda que ela vá. Vai. Vai em paz. Continue caminhando. Não fique para sempre parada no lugar onde você caiu. Não construa sua casa em torno do seu pior erro. Não transforme a sua culpa em endereço permanente. Vai, porque existe vida depois da queda. Existe reconstrução depois da crise. Existe reconciliação depois de palavras duras. Existe caminho depois do pecado. Existe possibilidade de voltar depois de anos afastado. Existe esperança depois de noites difíceis. Enquanto houver vida, existe possibilidade de recomeço, gente. Talvez aquela mulher tenha saído pela mesma porta por onde entrou. A cidade continua igual. As pessoas talvez continuassem falando dela. O passado não desapareceu, mas alguma coisa tinha mudado. Ela entrou naquela casa carregando vergonha e saiu carregando paz. Entrou conhecida pelos outros como pecadora e saiu sabendo que era conhecida por Deus como uma filha, não como pecadora. Entrou chorando, saiu com uma estrada nova diante dela, um caminho novo. Isso é misericórdia. Deus nem sempre muda imediatamente aquilo que está ao nosso redor. Às vezes, primeiro, ele muda alguma coisa dentro de nós. Olha, e quando o coração muda, começamos a caminhar de maneira diferente. Por isso, gente, nesta missa, talvez possamos fazer uma oração muito simples. Jesus, eu também tenho alguma coisa para colocar aos teus pés. Diz baixinho no seu coração: Jesus, eu também tenho uma coisa para colocar aos teus pés. Não precisamos dizer para ninguém. Cada um sabe o nome da sua dor. Cada um conhece suas próprias lágrimas. Cada um sabe onde a vida machucou. Cada um sabe aquilo que ainda precisa ser curado. Então, por alguns segundos, no silêncio do coração, coloque isso aos pés de Jesus. Coloque aquela pessoa aos pés de Jesus. Aquela preocupação, aquela culpa, aquela saudade, aquela situação dentro da sua família, aquela oração que você já fez tantas vezes, aquela ferida que ninguém vê, coloque aos pés de Jesus. Feche um pouquinho os olhos. Agora imagine Jesus olhando para você. Não como Simão olhou aquela mulher. Não como o olhar de quem acusa, mas como o olhar de quem conhece toda a história e continua amando. Talvez o mundo conheça nossos erros. Deus conhece nosso coração. Talvez algumas pessoas ainda nos definam pelo passado. Deus continua enxergando um futuro. Talvez nós mesmos tenhamos dificuldade de nos perdoar, mas a misericórdia de Deus continua sendo maior. E peçamos hoje também uma graça: que ninguém se sinta menor depois de nos encontrar. Que nossas palavras não aumentem o peso de quem já está sofrendo. Que nossa língua não transforme a queda dos outros em assunto. Que nossa comunidade nunca seja um tribunal para quem está tentando voltar. Que nossa casa seja um lugar onde seja possível pedir perdão. Que nossos relacionamentos tenham espaço para recomeços. E que quando encontrarmos alguém caído, em vez de perguntarmos o que essa pessoa fez, tenhamos um coração cristão capaz de perguntar: o que eu posso fazer para ajudá-la a se levantar? Porque todos nós, em algum momento da vida, precisaremos de alguém que nos ajude a levantar.
No reino de Deus, a última palavra sobre uma pessoa nunca pertence ao seu pior pecado. Nunca pertence à fofoca. Nunca pertence ao julgamento dos outros. Nunca pertence ao passado. A última palavra pertence a Deus. E a palavra de Deus para aquela mulher foi: vai em paz. Talvez seja essa também a palavra que Jesus queira colocar hoje no nosso coração. Vai em paz. Caiu, levante. Errou, recomece. Se afastou, volte. Está cansado, aproxime-se. Não consegue falar? Chore aos pés de Jesus. Mas não desista, porque quando a nossa miséria encontra a misericórdia de Deus, o ponto onde nós caímos não precisa ser o lugar onde nossa história termina. Com Deus sempre pode existir um novo começo. Tua fé te salvou. Vai em paz. Amém.

0: a Santa Teresinha pedir ainda mais força para poder seguir, não a partir de nossas culpas, mas do nosso recomeço. Santíssima Trindade, Pai, Filho e Espírito Santo, eu vos agradeço todos os favores e graças com que enriquecestes a alma de vossa serva, Santa Teresinha do Menino Jesus, durante os 24 anos que passou pela terra. E pelos méritos de tão querida Santinha, concedei-me a graça que ardentemente vos peço. Faz um pedido, você refletiu tantas coisas agora, apresenta. Entrega aos cuidados de Santa Teresinha, ela é nossa amiga do céu. Nossa amiga lá no céu, do ladinho de Jesus. Alguém que olha por nós, zela por nós, alguém que não nos julga. Alguém que não nos faz perguntas, mas alguém que nos acolhe. Alguém de quem podemos nos aproximar também. Se for conforme vossa santíssima vontade, Santa Teresinha, e para o bem da minha alma, ajudai a minha fé e a minha esperança. Ajudai, Santa Teresinha, minha fé e minha esperança, cumprindo mais uma vez vossa promessa de que ninguém vos invocaria em vão, permitindo então que eu ganhe nesta noite uma rosa, sinal de que eu alcançarei a graça pedida. Nesses dias, uma rosa, sinal da graça que está se aproximando. Glória ao Pai, ao Filho e ao Espírito Santo.
1: Como era no princípio, agora e sempre. Amém.
0: Glória ao Pai, ao Filho e ao Espírito Santo.
1: Como era no princípio, agora e sempre. Amém.
0: Glória ao Pai, ao Filho e ao Espírito Santo.
1: Como era no princípio, agora e sempre. Amém.
0: Glória ao Pai, ao Filho e ao Espírito Santo.
1: Como era no princípio, agora e sempre. Amém.
0: Glória ao Pai, ao Filho e ao Espírito Santo.
1: Como era no princípio, agora e sempre. Amém.
0: Glória ao Pai, ao Filho e ao Espírito Santo.
1: Como era no princípio, agora e sempre. Amém.
0: Glória ao Pai, ao Filho e ao Espírito Santo.
1: Como era no princípio, agora e sempre. Amém.
0: Glória ao Pai, ao Filho e ao Espírito Santo.
1: Como era no princípio, agora e sempre. Amém.
0: Glória ao Pai, ao Filho e ao Espírito Santo.
1: Como era no princípio, agora e sempre. Amém.
0: Glória ao Pai, ao Filho e ao Espírito Santo.
1: Como era no princípio, agora e sempre. Amém.
0: Glória ao Pai, ao Filho e ao Espírito Santo.
1: Como era no princípio, agora e sempre. Amém.
0: Glória ao Pai, ao Filho e ao Espírito Santo.
1: Como era no princípio, agora e sempre. Amém.
0: Glória ao Pai, ao Filho e ao Espírito Santo.
1: Como era no princípio, agora e sempre.
0: Glória
1: Amém.
0: Ao Pai, ao Filho e ao Espírito Santo.
1: Como era no princípio, agora e sempre.
0: Glória
1: Amém.
0: Ao Pai, ao Filho e ao Espírito Santo.
1: Como era no princípio, agora e sempre. Amém.
0: Glória ao Pai, ao Filho e ao Espírito Santo.
1: Como era no princípio, agora e sempre. Amém.
0: Glória ao Pai, ao Filho e ao Espírito Santo.
1: Como era no princípio, agora e sempre.
0: Glória
1: Amém.
0: Ao Pai, ao Filho e ao Espírito Santo.
1: Como era no princípio, agora e sempre. Amém.
0: Glória ao Pai, ao Filho e ao Espírito Santo.
1: Como era no princípio, agora e sempre. Amém.
0: Glória ao Pai, ao Filho e ao Espírito Santo.
1: Como era no princípio, agora e sempre. Amém.
0: Glória ao Pai, ao Filho e ao Espírito Santo.
1: Como era no princípio, agora e sempre. Amém.
0: Glória ao Pai, ao Filho e ao Espírito Santo.
1: Como era no princípio, agora e sempre. Amém.
0: Glória ao Pai, ao Filho e ao Espírito Santo.
1: Como era no princípio, agora e sempre. Amém.
0: Santa Teresinha do Menino Jesus,
1: rogai por nós.
0: Santa Teresinha do Menino Jesus e da Sagrada Face,
1: rogai por nós.
0: Os seus santos pais, Luiz e Zélia,
1: rogai por nós.
0: Uma família toda santa,
1: rogai por nós.
0: Nós invocamos ainda Santa Teresinha mais uma vez, para que do lado de Jesus reze por nós. Apresente a Jesus nossas orações e intenções, aquilo que apresentamos, que pedimos, que sentimos, que refletimos hoje. Pelas mãos de Santa Teresinha, possam chegar ao coração de Jesus, para que do céu nos venha a chuva de rosas, as bênçãos e as graças que Santa Teresinha prometeu, que venham sobre todos nós. Em nome do Pai, do Filho e do Espírito Santo.
1: Amém.
0: Amém. As meninas vão entregar algumas rosas. É o sinal nesta noite

0: Amém?
1: Amém.
0: Hoje, minha gente, quem tem o dízimo para oferecer, quem oferece dízimo, e o dízimo é oferecido de várias formas, tá? Às vezes você traz no envelopezinho, você dá um dinheiro, você faz um pix, você faz uma doação para a igreja, sabe? Então todo mundo vem colocar um grãozinho de incenso, dizer: Deus, obrigado. Obrigado porque eu posso repartir, porque eu consigo repartir. Obrigado pelo meu coração. Obrigado por tudo que tenho, que sou. Vem todo mundo que quiser, vem colocar um grãozinho de incenso e agradecer a Deus. Cantemos.

0: Todo-Poderoso.
1: Receba o Senhor por tuas mãos este sacrifício, para a glória do seu nome, para o nosso bem e de toda a sua santa igreja.
0: Inclinai-vos, Senhor, as nossas súplicas e acolhei benigno as oferendas dos vossos fiéis, a fim de que os dons que cada um trouxe em vossa honra sirvam à salvação de todos, por Cristo nosso Senhor.
1: Amém.
0: O Senhor esteja convosco.
1: Ele está no meio de nós.
0: Corações ao alto.
1: O nosso coração está em Deus.
0: Demos graças ao Senhor, nosso Deus.
1: É nosso dever e nossa salvação.
0: É justo e nos faz todos ser mais santos, louvar a vós, ó Pai, no mundo inteiro, de dia e de noite, agradecendo com Cristo, vosso Filho, nosso irmão. É Ele o sacerdote verdadeiro, que sempre se oferece por nós todos, mandando que se faça a mesma coisa que fez naquela ceia derradeira. Por isso aqui estamos reunidos, louvando e agradecendo com alegria, juntando nossa voz à voz dos anjos e dos santos todos, para cantar.

0: Ó Pai, vós que sempre quisestes ficar muito perto de nós, vivendo conosco no Cristo, falando conosco por Ele, mandai o vosso Espírito Santo, a fim de que as nossas ofertas se mudem no corpo e no sangue de nosso Senhor Jesus Cristo.
1: Mandai o vosso Espírito Santo.
0: Na noite em que ia ser entregue, ceando com seus apóstolos, Jesus tomou o pão em suas mãos, orou para o céu e vos deu graças. Partiu o pão e o entregou a seus discípulos, dizendo: tomai todos e comei, isto é o meu corpo que será entregue por vós.

Do mesmo modo, no fim da ceia, ele tomou o cálice em suas mãos, deu graças novamente e o entregou a seus discípulos, dizendo: tomai todos e bebei. Este é o cálice do meu sangue, o sangue da nova e eterna aliança, que será derramado por vós e por todos para a remissão dos pecados. Fazei isto em memória de mim.

guardando, ó Pai, neste momento, a paixão de Jesus nosso Senhor, sua ressurreição e ascensão. Nós queremos a vós oferecer esse pão que alimenta e que dá vida, e esse vinho

0: corpo e sangue dele oferecidos, o Espírito nos una num só corpo, para sermos um só povo em seu amor. Vossa igreja que caminha nas estradas do mundo rumo ao céu, cada dia renovando a esperança de chegar junto a vós na vossa paz.
1: Caminhamos na estrada de Jesus.
0: Dai ao vosso servo, o Papa Leão, ser bem firme na fé, na caridade. A Dilson, que é bispo desta igreja, muita luz para guiar o vosso povo.

0: e da igreja, os apóstolos, Santa Teresinha e todos os que na vida souberam amar Cristo e seus irmãos.
1: Esperamos entrar na vida eterna.
0: Abri as portas da misericórdia aos que chamastes para outra vida. Temos hoje o sétimo dia de Zilete, Porcênia Alves e também João Luiz Serafim. Tantos outros de nossas famílias, de nossa comunidade, de nosso círculo de amizade que partiram, acolhei-os junto a vós bem felizes no reino que para todos preparastes.
1: A todos dai a luz que não se apaga.
0: E a todos nós aqui reunidos que somos povo santo e pecador, dai-nos a graça de participar do vosso reino que também é nosso.

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11: Olá, boa noite.
12: Boa noite para você que nos acompanha em todo o país.
11: Quinta-feira, 17 de setembro de 2026.
12: Vamos ao destaque, aos destaques do dia.
11: Ação contra o comércio de celulares irregulares.
12: Operação Última Chamada tem como alvo cerca de 200 estabelecimentos comerciais em 15 estados. Luana Karen.
13: 50 inquéritos policiais foram instaurados. Também foram realizadas prisões em flagrante e 635 aparelhos celulares foram recuperados.
11: Semana Nacional de Trânsito traz como tema desacelere, seu bem maior é a vida.
12: E especialistas discutem como a ciência pode atuar a serviço da vida nas ruas brasileiras. Cleide Lopes.
14: O objetivo é transformar conhecimento científico em prevenção.
11: ECA Digital completa 1 ano.
12: Estatuto trouxe novas regras para que as plataformas digitais garantam a proteção de crianças e adolescentes na internet.
11: Os principais avanços são destacados em entrevistas por IAG Miola, diretor da Agência Nacional de Proteção de Dados.
15: Uma mensagem central dessa legislação para as plataformas digitais que, a partir de agora, elas têm o dever de atuar preventivamente para evitar que danos e riscos para crianças e adolescentes sejam consumados.
12: Hoje, na apresentação da Voz do Brasil, eu, Mariana Jungmann e Nazi Brum.
11: E acompanhe a gente ao vivo. 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
12: Uma operação em 15 estados para desarticular o comércio de celulares roubados.
11: Numa primeira fase, foram enviadas notificações a pessoas que compraram aparelhos com notificação de roubo no programa Celular Seguro.
12: Com base nessas informações, foi montada a Operação Última Chamada, com foco nos comerciantes que estavam vendendo esses aparelhos.
13: Pelo menos 200 estabelecimentos comerciais localizados em 15 estados foram alvo da segunda fase da Operação Última Chamada, voltada ao enfrentamento de irregularidades relacionadas a